0: O emprego no Brasil continua em crescimento.
1: No mês de abril, foram criados quase 86 mil postos de trabalho com carteira assinada.
0: E a taxa de desocupação no país é a menor desde 2012.
2: Em abril, a atendente Willy da Silva conseguiu uma posição em um restaurante no centro de Brasília. Ela estava desempregada há 6 meses e buscava uma oportunidade de trabalho que permitisse que ela tivesse mais tempo com os filhos.
3: Porque eu curto muito as crianças agora, né? Final de semana eu estou em casa com eles, é feriado, eu não trabalho. É uma coisa garantida, né? Ter um emprego fechado. Com a carteira assinada e tudo, eu vou ter todos os meus direitos, um dia eu sair e tudo mais.
2: Assim como o Willy, milhares de brasileiros conseguiram um emprego no país este ano. Cenário captado pela Pesquisa Nacional por Amostra de Domicílios. De acordo com a PNAD Contínua, a taxa de desocupação no trimestre encerrado em abril foi de 5,8%, o menor nível da série histórica iniciada em 2012 para o período. No mesmo trimestre do ano passado, o percentual de pessoas procurando emprego no Brasil estava em 6,6%. A taxa de desocupação calculada pelo IBGE inclui apenas pessoas desempregadas que estão disponíveis para trabalhar e tentando encontrar uma posição. A coordenadora de pesquisa por amostra de domicílios do IBGE, Adriana Beringui, comentou o resultado.
4: O nível da ocupação segue em patamares elevados, né, mostrando que a capacidade de geração de trabalho e renda no mercado brasileiro segue de forma sustentada.
2: Outro dado que mostra o bom momento por que passa o mercado de trabalho no Brasil é o Cadastro Geral de Empregados e Desempregados, o CAGED, que mede a quantidade de trabalhadores com carteira assinada. Segundo o CAGED, em abril, foram criados no país 85.888 empregos formais. 3 dos 5 grupos da atividade econômica monitorados tiveram saldo positivo: serviços, construção e indústria. Já entre as unidades da federação, 24 das 27 criaram empregos em abril, com destaque para São Paulo, Rio de Janeiro e Minas Gerais. O ministro do Trabalho e Emprego, Luiz Marinho, destacou que o país deve continuar gerando empregos formais.
5: O potencial da economia brasileira é de crescimento. Ele vai continuar crescendo, portanto, creio que nós teremos mais de 1 milhão de empregos gerados como positivo esse ano.
2: De acordo com o CAGED, o Brasil encerrou abril com mais de 47 milhões e 800 mil empregos com carteira assinada. O salário médio de admissão em abril foi de R$ 2.386,56. Reportagem Luana Karen.
1: Em suas redes sociais, o presidente Lula destacou a aprovação na Câmara dos Deputados do fim da escala de trabalho 6x1, sem redução de salário.
0: Segundo ele, as 2 folgas semanais significam mais tempo para estudar, se divertir, cuidar da saúde e ver os filhos crescerem.
1: Hoje, o presidente comemorou a aprovação durante encontro com a presidente do Suriname e disse que é uma conquista da sociedade brasileira.
6: Quem sabe um dia a gente consiga fazer com que as pessoas trabalhem o suficiente para sobreviver, o suficiente para enriquecer a economia brasileira, mas o suficiente para que eles possam ser felizes no mundo do trabalho.
0: Durante o programa Bom Dia Ministro, produzido pela Empresa Brasil de Comunicação, Paulo Pereira, do empreendedorismo, da microempresa e da empresa de pequeno porte, comentou o impacto sobre as mulheres.
7: Vou pegar um exemplo, as trabalhadoras domésticas, né, que vão ser muito afetadas pela escala 6x1. Nós temos 1,5 milhão de trabalhadoras domésticas. A mulher trabalha 6 dias, chega em casa, vai fazer o quê? Trabalhar, cuidar dos filhos, cuidar da família. Então, o impacto sobre as mulheres, sobre os setores menos escolarizados, sobre os setores de menor renda é muito grande para que essas pessoas possam ter uma vida melhor, cuidar melhor das suas famílias e, como eu estava dizendo, estudar mais, empreender mais. É importante ressaltar isso, o impacto econômico vai ser bom para muitos segmentos. E aqueles segmentos que podem ter um impacto diferente, nós vamos cuidar, nós vamos achar soluções.
1: A proposta do fim da escala 6x1 segue agora para avaliação do Senado Federal.
0: Um passo inédito para o futuro dos povos indígenas no Brasil.
1: O presidente Lula sancionou agora há pouco a lei que cria a Universidade Federal Indígena, a primeira do país.
0: Com sede em Brasília, a nova universidade terá camping em diferentes regiões e vai oferecer cursos de graduação e pós-graduação.
8: Prevista para entrar em atividade no próximo ano, a UNINDI, Universidade Federal Indígena, será destinada

0: antes. A sede será em Brasília, mas unidades descentralizadas serão construídas em outras regiões do Brasil, de acordo com a demanda e concentração dos povos indígenas. O ensino será voltado para a formação nos níveis de graduação e pós-graduação. Os cursos terão ênfase em gestão ambiental e territorial, políticas públicas, sustentabilidade socioambiental, línguas indígenas, saúde, direito, agroecologia, engenharias e tecnologias e formação de professores. Para o presidente Lula, o Brasil não pode abrir mão dos saberes milenares dos indígenas.
1: Aos poucos a gente vai ensinando o mundo a compreender que é possível, de forma civilizada, a gente garantindo a todos aqueles que habitam o planeta a ter os seus direitos. E a gente não pode prescindir do conhecimento milenar que os povos indígenas acumularam ao longo de tanto tempo nesse país e no mundo. Cabe agora ao Estado brasileiro pegar o prédio, prepará-lo para que a gente possa, no menor prazo de tempo, fazer uma festa com os novos alunos que vão entrar.
0: A Uninde vai contribuir para a formação de profissionais especializados em educação intercultural e garantir a preservação das 274 línguas faladas pelos 305 povos indígenas do Brasil. Reportagem Graziele Bezerra.
2: O presidente Lula recebeu hoje a presidente do Suriname, Jennifer Gerling-Simons.
3: No encontro, os dois líderes assinaram acordos de cooperação e se comprometeram a estreitar laços entre os países.
4: Durante visita oficial, a presidente do Suriname, Jennifer Gerling-Simons, chegou ao Brasil acompanhada de mais 5 ministros. Durante encontro com o presidente Lula, os líderes assinaram 13 acordos de cooperação em áreas como defesa, segurança pública, comércio, energia e proteção da Amazônia. O Suriname vive um momento de crescimento econômico após a descoberta de grandes reservas de petróleo e gás natural. Lula afirmou que o Brasil quer ampliar ainda mais o comércio bilateral. Mesmo com um crescimento de 25% desde 2023, o presidente afirmou que ainda existe potencial para esse aumento.
1: Como vocês agora vão se transformar em grandes produtores de petróleo, a Petrobras pode trabalhar com vocês. Aí a gente vai poder equilibrar a balança comercial, porque nós vamos importar um pouco de petróleo de vocês para compensar a nossa colaboração com o Suriname.
4: Na área ambiental, os dois países pretendem ampliar ações conjuntas de combate ao desmatamento e ao crime organizado na Amazônia, como afirmou o presidente Lula.
1: Estamos unindo esforços regionais no enfrentamento ao narcotráfico, ao tráfico de drogas, pessoas e armas de fogo. O novo acordo com a Polícia Federal vai ampliar nossa cooperação no combate a ilícitos transnacionais, com destaque aos crimes ambientais e de mineração.
4: Os governos também assinaram acordos para ampliar as conexões aéreas e marítimas entre os dois países e avançar no chamado Anel das Guianas, projeto de integração regional que liga o norte do Brasil aos países vizinhos da região amazônica. Reportagem Raquel Mariano.
2: Quase 60 mandados de busca e apreensão foram cumpridos hoje na Operação Fluxo Oculto.
3: A ação conjunta entre o governo do Brasil e estados tem como objetivo desmantelar fraudes e lavagem de dinheiro no setor de combustíveis.
5: Nesta nova fase da Operação Carbono Oculto, foram cumpridos 59 mandados de busca e apreensão em 5 estados: São Paulo, Paraná, Mato Grosso do Sul, Minas Gerais e Rio de Janeiro. A ação, batizada de Fluxo Oculto, contou com a participação de órgãos federais e estaduais. O alvo é um esquema criminoso no setor de combustíveis, envolvendo fraudes, sonegação e lavagem de dinheiro. As investigações identificaram 6 novas fintechs, empresas voltadas para serviços financeiros digitais, que, na verdade, operavam como bancos paralelos das organizações criminosas. O ministro da Fazenda, Dario Durigan, destacou a grande movimentação financeira das fintechs no esquema.
6: Uma movimentação total de R$ 26 bilhões em 6 fintechs nos últimos anos, o que acende o sinal de alerta para os órgãos de inteligência, que a gente espera avançar no combate ao crime organizado, da maneira que importa, da maneira inteligente, que é a Fazenda Asfixia Financeira.
5: Em outra frente de atuação, os agentes cumpriram mandados com

0: contra empresas e pessoas que atuavam na adulteração de combustíveis. Somente com um esquema que utilizava nafta petroquímica, os prejuízos aos cofres públicos atingem a marca de 200 milhões de reais em 2 anos. De acordo com o diretor da Agência Nacional do Petróleo, Gás Natural e Biocombustíveis, Júlio Nishida, a operação vai impedir que milhões de litros de gasolina adulterada sejam repassados aos consumidores.
1: A Agência Nacional do Petróleo, em etapas anteriores, interditou e apreendeu pouco mais de 2 milhões e meio de litros de gasolina adulterada com essa nafta, e com o trabalho de hoje, a gente impede de outro quantitativo igualmente danoso chegar ao consumidor, chegar à sociedade, em fraudes que envolvem qualidade, dano ao consumidor, dano ao erário, lavagem de dinheiro e vários outros danos à sociedade.
0: Participam da operação Fluxo Oculto 135 servidores da Receita Federal, além de dezenas de servidores dos órgãos parceiros. Com locução de Graziela Mendonça, reportagem Gabriela Noronha.
2: Em 2015, com o rompimento da barragem do Fundão em Mariana, Minas Gerais, despejou-se resíduos tóxicos e lama no Rio Doce, contaminando a água em Minas Gerais e no Espírito Santo.
3: Desde então, a água do rio vem sendo monitorada. Inicialmente, esse trabalho era feito pela Fundação Renova, que foi extinta em 2024.
2: Agora, com o novo acordo do Rio Doce, o monitoramento passa a ser feito pela FUNASA, a Fundação Nacional de Saúde, ligada ao Ministério da Saúde.
3: Esse mês, a FUNASA começou a segunda etapa de verificação e testagem da qualidade da água em 173 pontos dos dois estados.
2: Mais cedo, nós conversamos com Lenildo Moraes, presidente da Fundação, sobre esse trabalho e também sobre a segurança hídrica proporcionada pelo programa Cisternas, na região do semiárido brasileiro. Acompanhe.
3: Presidente Lenildo Moraes, um prazer ter o senhor com a gente aqui na Voz do Brasil. Vamos começar falando do trabalho que a FUNASA vem desempenhando no monitoramento da qualidade da água do Rio Doce. Isso é necessário ainda por causa das consequências do rompimento da barragem do Fundão em Minas Gerais em 2015. Como é que é feito e onde é feito esse monitoramento?
4: Boa noite a todos os ouvintes da Voz do Brasil, boa noite Mariana, boa noite Luciano Seixas. Olha, a Operação FUNASA presente no Rio Doce começou com 3 frentes simultâneas, né? De monitoramento da qualidade da água em 32 municípios de Minas Gerais e do Espírito Santo. A operação começou com 173 pontos de monitoramento ao longo da bacia do Rio Doce. É importante dizer que a primeira frente foi no município de Mariana e no Vale do Aço. A segunda percorreu cidades do meio do Rio Doce e da divisa entre Minas Gerais e Espírito Santo, incluindo Governador Valadares, Conselheiro Pena, Resplendor e Aimorés. E a terceira e última frente foi nos municípios capixabas, lá no Espírito Santo, com coletas em Aracruz, Linhares, Colatina, São Mateus, Conceição da Barra e Marilândia. A FUNASA disponibilizou a nossa equipe, 3 unidades móveis, junto com as equipes, para coleta da qualidade, né? Identificar a qualidade da água, além de carros, apoio de equipes técnicas especializadas. Os laboratórios móveis permitiram a realização de análises físicas e químicas e microbiológicas, né? Isso foi importante, porque a partir daí nós podemos identificar a real qualidade, né? E necessidade de futuras ações que a gente precisa fazer a partir dessas análises.
2: Presidente, quando é que os resultados desse monitoramento serão divulgados, especialmente para as comunidades atingidas pela contaminação lá de 2015?
4: As análises já estão em fase final de análise, né? Devemos entregar nos próximos dias. Mais tardar a próxima semana, nós já estaremos com todos esses dados monitorados para que a gente possa apresentar para toda a sociedade.
3: E esse monitoramento, ele vai ser permanente, presidente? Como é que vai ser a periodicidade desse acompanhamento?
4: Vai ser permanente. Nós já temos um acordo de cooperação técnica assinado com a AGESUS, que é a Agência Brasileira de Apoio à Gestão do SUS, e ele vai vai permitir que o governo, através da FUNASA, Fundação Nacional de Saúde, através de seus técnicos, possa fazer esse monitoramento de forma permanente.
2: E existe um outro trabalho desempenhado também pela FUNASA em relação à segurança hídrica, que é o programa Cisternas. Como é que ele atua para garantir água para as famílias de regiões secas ou semiáridas?
4: A iniciativa permite acesso regular à água potável para consumo humano por meio da captação e armazenamento da água da chuva. É importante que as populações do semiárido que estão nos escutando já sabem como funciona. Então, na realidade, nós, na prática, o programa ele funciona como uma instalação de reservatórios, né? Os reservatórios têm capacidade de 16 mil litros conectados aos telhados das residências, né? Então, nos períodos das chuvas, a água é captada, filtrada e armazenada para ser utilizada nos meses de estiagem.
3: O presidente, quantas famílias já são atendidas pelo programa atualmente? Há previsão dele ser ampliado?
4: Olha, nós estamos atendendo agora 20.976 famílias, quase 21 mil famílias. E a ideia é que a gente faça essa ampliação ainda, tá certo? Os estados beneficiados nessa primeira etapa são Bahia, Ceará, Minas Gerais, Paraíba, Pernambuco, Piauí, Rio Grande do Norte e Sergipe, né? Os investimentos chegam a 250 milhões de reais.
2: E quais são os critérios de seleção das famílias atendidas pelo programa de cisternas?
4: Olha, boa pergunta, Luciano. Olha, o edital estabelece alguns critérios obrigatórios para participação. Por exemplo, as famílias precisam viver em comunidades rurais do semiárido, não ter acesso regular à água potável por rede de abastecimento e não ter sido atendido por programas de cisternas. Além, é claro, das residências ter as condições mínimas para instalação do equipamento. Telhado adequado, a captação da água da chuva, é importante que se tenha espaço suficiente no meio do terreno, né, para poder ter essas condições técnicas necessárias. Outro dado importante é que os critérios são situação de vulnerabilidade social, a pessoa tem que estar inscrita no CAD único, as famílias chefiadas por mulheres têm prioridades. A presença de pessoas com deficiência também. Se é um deficiente na família, um deficiente físico, no núcleo familiar, tem prioridade também. E, obviamente, e um dado muito importante, que está se dando como prioridade também as populações de comunidades quilombolas.
3: Agora, presidente, as famílias que tiverem interesse em receber esses equipamentos, elas devem fazer o quê? Procurar a prefeitura, a FUNASA diretamente, preencher um cadastro? Como é que funciona?
4: Olha, essas 20 mil 976 cisternas já foram feitas a partir de um critério já estabelecido pela FUNASA. A prefeitura fez o levantamento inicial e encaminhou a superintendência, né, da FUNASA, e as pessoas agora devem procurar a prefeitura para poder saber quais os locais. A prefeitura previamente já tem todas as comunidades que vão ser beneficiada. E nós da FUNASA também. Nós vamos divulgar todas as comunidades que foram pré-selecionadas pelas prefeituras.
2: Muito bem, nós conversamos com o presidente da FUNASA, a Fundação Nacional de Saúde, Lenildo Moraes. Muito obrigado por sua entrevista aqui, a Voz do Brasil.
4: Obrigado, Mariana. Obrigado, Luciano. Boa noite a todos os ouvintes da Voz do Brasil.
3: O Ministério da Previdência Social e o INSS realizam nesse fim de semana um grande mutirão para atendimentos em diversas regiões do país.
2: São mais de 59 mil vagas destinadas a perícias médicas e avaliações sociais do INSS. As etapas obrigatórias para concessão de benefícios previdenciários e assistenciais.
3: O secretário de Regime Geral de Previdência Social, Benedito Brunca, disse que o tempo de espera vem caindo e destacou a importância do agendamento.
5: No Brasil, o tempo médio de espera no mês de abril estava em 40 dias. Na parcial que tiramos esta semana, esse tempo médio já caiu para 30 dias, o que é uma evolução de 10 dias. É importante que as pessoas que estão aguardando os atendimentos possam entrar em contato ou com o 135 ou no próprio aplicativo do meu INSS para poder fazer a confirmação e antecipar seu atendimento, porque isso vai abreviar o tempo da decisão do seu benefício.
2: Hoje, dia 28 de maio, é comemorado o Dia Internacional da Dignidade Menstrual.
3: No Brasil, dados do IBGE indicam que 15% das adolescentes deixaram de ir ao menos um dia na escola por falta de absorvente.
2: Para tentar mudar essa realidade, o governo do Brasil promove o Programa de Proteção e Promoção da Saúde Menstrual.
3: Em 2 anos, mais de 3 milhões de pessoas foram beneficiadas com itens de higiene e ações educativas.
0: A mineira Mariana Soares conta que menstruou pela primeira vez aos 13 anos de idade e desde então sintomas como fortes dores e enjoo são comuns para ela. Hoje, aos 22 anos, ela luta para que mais mulheres possam falar sobre saúde menstrual.
6: Eu sei que tem muitas vozes de meninas que sofrem como eu, mas não têm a oportunidade de, às vezes, saber que ela pode viver melhor. Isso é um direito nosso.
0: Combater preconceitos e tabus é um dos objetivos do festival Alana Ideia Fest 2026 para tratar sobre dignidade menstrual e proteção de meninas e adolescentes, como explica a diretora executiva do Alana, Flávia Dória.
7: 6 entre cada 10 meninas têm a rotina escolar abalada por essas dores menstruais e 4 em cada 10 meninas chegam a faltar na escola pelo menos uma vez por mês por causa dessas dores, que muitas vezes são incapacitantes. A gente precisa falar sobre isso.
0: A programação faz parte das ações do Dia Internacional da Dignidade Menstrual, comemorado nesta quinta-feira. Desde 2023, o governo do Brasil distribui de forma gratuita absorventes por meio do Programa de Proteção e Promoção da Saúde Menstrual. Em 2 anos, mais de 500 milhões de unidades já foram distribuídas, de acordo com a Coordenadora Geral de Atenção à Saúde das Mulheres do Ministério da Saúde, Mariana Seabra, além do fornecimento de produtos, ações educativas.
8: O programa tem o eixo de dispensação desses absorventes, né, através do programa Farmácia Popular. E hoje é possível retirar essas autorizações para as beneficiárias que são inscritas no Cade Único através do aplicativo Meu SUS Digital. A segunda forma é através do programa Pé de Meia e a terceira forma é justamente na Unidade Básica de Saúde, onde além da autorização, ela vai poder também ter todo o leque de informações.
0: Lembrando que o absorvente é distribuído de forma gratuita e o benefício é destinado a pessoas com idade entre 10 e 49 anos, inscritas no Cade Único e com renda mensal de até R$ 218,00, estudantes da rede pública de baixa renda e pessoas em situação de rua. Reportagem Gabriela Noronha.
2: Amanhã é o último dia para fazer a declaração do Imposto de Renda.
3: A Receita Federal já recebeu mais de 37 milhões de declarações e a expectativa é chegar a 44 milhões de documentos.
2: Quem entregar fora do prazo estará sujeito à multa.
3: E essas foram as notícias do Governo do Brasil.
2: Uma realização da Secretaria de Comunicação Social da Presidência da República.
3: Com produção da empresa Brasil de Comunicação.
2: Fique agora com as notícias do Poder Judiciário e do Congresso Nacional. Boa noite.
3: Boa noite para você e até amanhã.
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11: STF homologa acordo para viabilizar operação de crédito ao BRB.
12: STJ define que qualificadora de violência de gênero também se aplica a agressões contra a mulher em relação homoafetiva.
11: Semana na conciliação. Trabalhadores de empresa de tratamento de água e saneamento de Campinas fecha um acordo de mais de 7 milhões de reais.
12: Boa noite, eu sou Marcela Luiza.
11: E eu sou Walter Lima.
12: O Supremo Tribunal Federal homologou nesta quinta-feira um acordo entre a União, o Governo do Distrito Federal, o Banco Central e o Banco de Brasília para viabilizar uma operação de crédito destinada ao reforço financeiro do BRB.
11: A decisão foi tomada durante a audiência de conciliação conduzida pelo ministro Luiz Fux. Marcelo Della Libera.
13: O acordo permite que o Distrito Federal contrate um empréstimo junto ao Fundo Garantidor de Crédito para capitalizar o banco. A operação terá garantia de um sindicato de bancos e contragarantia vinculada às verbas do Fundo de Participação dos Estados e do Distrito Federal e do Fundo de Participação dos Municípios.
12: O Comitê Nacional de Inteligência Artificial no Judiciário aprovou duas medidas para ampliar a segurança da inteligência artificial usada pela Justiça.
11: Como ordenada pelo Conselho Nacional de Justiça, a manifestação técnica validou os riscos de inserção de comandos escondidos em documentos processuais e instituiu um Programa Nacional de Segurança para capacitação e com suporte e prevenção de riscos.
12: A manifestação técnica é a primeira medida nacional de orientação sobre o tema e deve ser submetida ao plenário do Conselho.
11: As medidas fazem parte das prioridades definidas pela gestão 2025-2027, coordenada pelo presidente do CNJ e do STF, ministro Edson Fachin.
12: Qualificadora de lesão corporal praticada contra a mulher pela condição do sexo feminino também se aplica em relação homoafetiva entre mulheres.
11: Essa é a conclusão do STJ. Fátima Uchoa.
14: Uma mulher foi acusada de insultar e agredir fisicamente a ex-companheira por ciúmes. O Ministério Público ofereceu denúncia por lesão corporal qualificada, considerando que a agressão foi cometida contra a mulher pela condição do sexo feminino e no âmbito doméstico. A Justiça de Santa Catarina condenou a acusada só pelo crime de lesão corporal em contexto doméstico. Já a sexta turma do STJ deu provimento ao recurso especial do MP. Segundo o ministro relator Rogério Schietti Cruz, basta o vínculo doméstico familiar ou de afetividade e a condição de mulher da vítima para aplicação do sistema protetivo, sendo presumidas a vulnerabilidade e, consequentemente, a motivação de gênero.
12: Trabalhadores de empresa de tratamento de água e saneamento de Campinas fecham acordo de mais de 7 milhões de reais.
11: A conciliação foi fechada durante a Semana Nacional da Conciliação Trabalhista. Rafael Oliveira.
15: O acordo encerra uma ação coletiva de 2018 sobre gratificação paga a motoristas da Sanasa, empresa de economia mista de tratamento de água e saneamento de Campinas. 54 trabalhadores vão receber mais de 7 milhões de reais em valores líquidos. O acordo também prevê o recolhimento de 600 mil reais em FGTS e 2 milhões de reais em encargos previdenciários para a União. As negociações vinham sendo realizadas desde o início do ano.
12: Justiça recebe denúncia contra organização criminosa internacional por garimpo ilegal em Roraima.
11: Na ação, o MPF pede a condenação dos 6 integrantes do grupo e fixação de, no mínimo, 200 mil reais em multa por danos morais coletivos. Vanessa Pereira.
16: Segundo a denúncia, o grupo negociava ouro e diamantes extraídos ilegalmente no Brasil e no exterior, usando contatos e negociações no Peru para comercializar os minerais sem autorização. As investigações apontam investimento de 350 mil reais na compra de ouro e negociações de pedras avaliadas em mais de 100 mil dólares. O MPF pede a condenação dos 6 acusados por exploração ilegal de recursos minerais da União, organização criminosa transnacional, contrabando e lavagem de dinheiro, além de multa mínima de 200 mil reais por danos coletivos e sociais.
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12: Uma boa noite.
11: E até amanhã.
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17: Eu sou Paula Groba.
18: E eu sou Ricardo Nakaoka.
17: E estes são os destaques de hoje do Jornal do Senado, que começa agora.
18: Senado aprova retomada de benefícios fiscais para o terceiro setor e isenção de IPI para pessoas com deficiência.
17: Escala 6x1, Senado vai analisar proposta aprovada pela Câmara.
18: Segue para sanção presidencial política nacional para estudantes com superdotação.
17: Boa noite.
18: Boa noite.
17: Hospitais filantrópicos, entidades assistenciais e organizações sociais podem voltar a ter acesso a benefícios tributários suspensos nos últimos anos. O Senado aprovou um projeto que retoma incentivos fiscais para instituições do terceiro setor e também garante a isenção do IPI na compra de veículos por pessoas com deficiência.
18: A proposta segue agora para análise da Câmara dos Deputados. Mais informações com o repórter Alexandre Campos.
19: Os benefícios referentes ao Imposto sobre a Renda das Pessoas Jurídicas, Contribuição Social sobre o Lucro Líquido e COFINS, atualmente assegurados por uma lei complementar apenas às organizações da sociedade civil de interesse público e organizações sociais, vão se estender também a todas as entidades do terceiro setor, como afirmou a relatora do projeto, senadora professora Dorinha Seabra, do União do Tocantins.
20: Infelizmente, no formato que está hoje, a Paz e outras instituições já consolidadas na área social perderiam esse benefício.
19: O texto aprovado ainda reverteu outras reduções de benefícios. Um incentivo que passará a valer se a proposta virar lei será o referente à doação ou destinação para patrocínio de parte do imposto de renda devido por empresas para projetos esportivos, culturais e sociais, como os voltados para crianças, adolescentes e idosos. Também foi retomada a isenção total de IPI na compra de veículos por pessoas com deficiência.
17: E os municípios com pendência fiscal já estão autorizados a receber recursos de emendas parlamentares. A publicação que garante essa mudança já saiu no Diário Oficial.
18: Esse e outros dispositivos tinham sido vetados pelo presidente Lula, mas o veto foi derrubado pelo Congresso. Repórter Marcela Diniz.
21: Com a promulgação de 4 dispositivos da Lei de Diretrizes Orçamentárias de 2026, que tiveram veto presidencial derrubado pelo Congresso, ficam permitidas doações de bens e valores no chamado defesa eleitoral, que começa 3 meses antes e vai até o final das eleições. Outro dispositivo autoriza municípios de até 65 mil habitantes que tenham pendências fiscais a celebrar convênios com o governo federal, receber recursos de programas e ter acesso a emendas parlamentares. Na sessão que derrubou o veto, o presidente do Congresso, senador Davi Alcolumbre, assinalou que essas demandas fizeram parte da marcha dos prefeitos a Brasília.
22: São estradas, são rodovias, são escolas, são unidades de saúde, são creches, são praças, enfim, são obras muito relevantes para os municípios brasileiros.
21: As outras 2 regras reinseridas na LDO autorizam o uso de recursos da Lei Orçamentária Anual em despesas que estão fora da competência da União e são relativas à malha hidroviária brasileira e à construção e manutenção de rodovias estaduais e municipais destinadas à integração de modais de transporte ou ao escoamento produtivo.
17: Você sabe o que é ludopatia?
18: Ludopatia é o vício em jogos de azar. Essa compulsão provoca perda de controle, endividamento e impactos graves na vida familiar e emocional dos apostadores.
17: Muita gente vem se conscientizando de que essa atividade pode ser destruidora. Em meio ao avanço das bets no país, mais de 570 mil brasileiros já recorreram à plataforma de autoexclusão criada pelo Ministério da Fazenda para bloquear voluntariamente o próprio CPF em sites regularizados.
18: O crescimento do endividamento de famílias por conta do vício em jogos acendeu o alerta no Senado. Os detalhes com o repórter Rodrigo Rezende.
23: Pelo menos 570 mil pessoas já fizeram cadastro na plataforma de autoexclusão para acesso a sites de apostas. O sistema do Ministério da Fazenda traz a possibilidade do bloqueio voluntário em todas as bets legalizadas no Brasil. De acordo com o Ministério, do total de cadastrados, 207 mil usuários apontaram a perda de controle sobre o jogo e os impactos na saúde mental como principais motivos para a autoexclusão. O vício em jogos de azar, conhecido como ludopatia, atinge milhares de brasileiros, como alerta o senador Humberto Costa, do PT de Pernambuco.
24: Dados da Organização Mundial da Saúde apontam que a taxa de dependência em jogos de azar pode variar de 1 a 3% da população adulta. Se aplicarmos essa proporção ao Brasil, estamos falando de até 4 milhões de brasileiros já em situação clínica de vício.
23: Caso você deseje bloquear o seu próprio acesso aos sites e sistemas regularizados de apostas no Brasil, basta acessar autoexclusãoapostas.fazenda.gov.br. Lembrando que o exclusão é sem o tio. Você deve ter uma conta gov.br para fazer a solicitação e seu CPF será bloqueado em todas as casas de apostas.
17: Secas mais severas, chuvas intensas e eventos climáticos extremos podem marcar os próximos meses no Brasil com o fortalecimento do fenômeno El Niño.
1: Diante do risco de impactos na agricultura, no abastecimento de água e até no aumento de desastres naturais, o Senado reuniu hoje no plenário autoridades e especialistas para discutir medidas de prevenção e preparação. Os detalhes com o repórter Márcio Maturana.
4: O climatologista Carlos Nobre alertou que para este ano se espera uma intensidade maior.
5: Agora, maio, junho, julho, já temos 92% de probabilidade de começar um El Niño e outubro, novembro e dezembro desse ano, a probabilidade é 98% desse El Niño ser forte ou muito forte. Então, nós temos que nos preparar muito.
4: O senador Hamilton Mourão, do Republicanos do Rio Grande do Sul, disse que é preciso aprimorar o Plano Nacional de Proteção e Defesa Civil de 2012, tornando obrigatórias simulações anuais nos municípios.
6: Se não treinar, nós não vamos conseguir executar na hora que a catástrofe acontecer.
4: O senador Hermes Klan, do PL de Santa Catarina, acredita que o trabalho do Senado para fortalecer o planejamento dos municípios em áreas de risco é fundamental, mas não é suficiente.
7: Muitos municípios brasileiros, especialmente os menores, não têm estrutura técnica, equipe permanente ou capacidade de acessar recursos federais com rapidez. O município sofre a tragédia, mas o sistema público só chega depois da água baixar. Enquanto isso, seguimos repetindo o ciclo: desastre, reconstrução, novo desastre.
4: A sessão de debates foi pedida por todos os líderes partidários, com primeira assinatura de Esperidião Amin, do PP de Santa Catarina.
17: E a proposta que acaba com a escala 6-1 foi aprovada na Câmara dos Deputados na noite de ontem. O próximo passo agora é a análise dessa PEC pelo Senado.
1: Senadores, no entanto, divergem sobre a PEC, que garante aos trabalhadores 2 dias de descanso semanal remunerado. A proposta divide opiniões entre parlamentares e setores da economia. O repórter Douglas Castilho tem mais informações.
25: Uma das vozes contrárias à redução da escala 6-1 para de 5-2 foi o senador Oriovisto Guimarães, do PSDB do Paraná. Segundo ele, trata-se de uma medida demagógica.
26: O Brasil já tem o maior Bolsa Família de toda a história, já tem auxílio gás, já tem benefício de prestação continuada, não tem cabimento, não houve aumento de produtividade, não houve investimento em máquinas.
25: Mas o senador Irajá, do PSD do Tocantins, destacou que a nova jornada é uma tendência internacional fruto justamente da modernização tecnológica.
27: Se a tecnologia já flexibilizou a jornada de 40 horas para os setores corporativos de tecnologia, é um contrassenso condenar o trabalho do comércio a um modelo rígido de aprisionamento de 6 dias por semana.
25: O senador Hamilton Mourão, do Republicanos do Rio Grande do Sul, considera a medida uma intervenção indevida do Estado.
28: Então, se eu vou trabalhar 1 dia, 2 dias, 3 dias, 4 dias, 5 dias, 6 dias, 7 dias, é uma decisão minha numa negociação com aquele que está me contratando.
25: O senador Rogério Marinho, do PL do Rio Grande do Norte, concorda com a livre escolha e apresentou uma nova PEC que será analisada pelo Senado em conjunto com o fim da escala 6-1. A proposta prevê a negociação entre trabalhador e patrão quanto à quantidade de horas trabalhadas e o pagamento proporcional às horas efetivamente cumpridas.
1: Com edição de Paulo Agroba e trabalhos técnicos de João Lira, o Jornal do Senado fica por aqui. Acompanhe agora as notícias da Câmara dos Deputados. Boa noite.
17: Boa noite e até amanhã.
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30: Parlamentares reduzem a jornada de trabalho semanal para 40 horas.
31: Proposta votada estende imunidade tributária de entidades religiosas.
30: Plenário amplia incentivos para a indústria brasileira de fertilizantes.
31: Cobertura de mais doenças com teste do pezinho avança na Câmara.
30: Boa noite. A Câmara examina projeto que organiza a ampliação do número de doenças que poderão ser detectadas pelo teste do pezinho. Vamos ouvir a reportagem de Maria Neves.
0: A Comissão de Saúde da Câmara dos Deputados aprovou o projeto que estabelece os prazos para ampliação dos problemas de saúde incluídos no teste do pezinho. Uma lei de 2021 lista 13 doenças a serem detectadas no exame. A legislação determina ainda que o Programa Nacional de Triagem deve ampliar a testagem em 5 etapas, mas não estabelece a data para início de cada fase. Hoje, o Sistema Único de Saúde testa os recém-nascidos apenas para as 7 condições previstas na primeira fase, que inclui hipotireoidismo, toxoplasmose e hiperplasia adrenal. Pelo texto aprovado, a segunda etapa de ampliação do teste do pezinho, que inclui a detecção de doenças raras genéticas e metabólicas, deverá estar em vigor até 2027. As demais etapas deverão ser implantadas a cada 2 anos depois de concluída a segunda fase. A relatora, a deputada Rosângela Moro, de São Paulo, ressalta que a triagem neonatal é uma das formas mais eficazes de prevenção em saúde infantil. Ela lembra que a detecção precoce de enfermidades permite intervenções terapêuticas antes da manifestação de sintomas.
2: A triagem, ela faz o diagnóstico de doenças antes mesmo delas se manifestarem. É extremamente importante que as mães exijam, levem os seus neonatos para fazer a triagem neonatal. Quanto antes diagnosticado, você trata, até impede o desenvolvimento da doença. Um dos exames, por exemplo, ele impede o retardo mental das crianças, se for diagnosticado e tratado dentro do devido prazo.
0: Ao apresentar o projeto, o deputado Eduardo da Fonte, do PP de Pernambuco, afirmou que as doenças raras atingem cerca de 13 milhões de pessoas no Brasil. Segundo o parlamentar, 75% dos acometidos por essas enfermidades são crianças e 30% delas morrem antes dos 5 anos de idade. Na opinião do deputado, ainda que as doenças raras não tenham cura, a detecção precoce é importante porque permite o tratamento adequado, que reduz as complicações e o risco de morte. A proposta, que estabelece datas para ampliação do teste do pezinho, ainda será analisada pelas comissões de Finanças e Tributação e de Constituição e Justiça. Da Rádio Câmara de Brasília, Maria Neves.
3: Saúde.
8: Hugo Leal, do PSD do Rio de Janeiro, critica o entendimento da Justiça Federal, que, segundo ele, pode dificultar a avaliação de pessoas com autismo leve e restringir o reconhecimento de direitos. Para ele, a medida contraria avanços aprovados na proteção às pessoas com deficiência.
9: O deputado também manifesta preocupação com possíveis impactos no acesso a benefícios sociais por famílias atípicas. Hugo Leal informa ainda que solicitou audiência pública para discutir os efeitos da medida e cobrar esclarecimentos sobre o tema.
3: Direitos Humanos.
8: Em defesa do Bolsa Família, Benedita da Silva, do PT do Rio de Janeiro, afirma que o programa é um instrumento de dignidade e combate à fome. Segundo a deputada, a maioria dos beneficiários conseguiu deixar o auxílio ao longo dos anos por meio da inserção no mercado de trabalho.
9: Benedita da Silva também aponta contradição em setores da elite que criticam investimentos sociais à população mais pobre, mas silenciam diante de subsídios e isenções concedidos a grandes empresas. Ela ressalta que as políticas de transferência de renda foram fundamentais para retirar o Brasil do mapa da fome.
3: Economia.
8: Câmara estende imunidade tributária das igrejas para a compra de bens e serviços destinados ao funcionamento das entidades. O repórter Marcelo Larcher tem as informações.
10: O plenário da Câmara aprovou proposta de emenda à Constituição que amplia a imunidade tributária das igrejas de qualquer culto para alcançar também a compra de bens e serviços necessários ao funcionamento das entidades religiosas. Imunidade tributária é quando o governo fica proibido de cobrar um imposto. A imunidade sobre patrimônio e renda já está assegurada às igrejas por diversas leis. A proposta aprovada deixa claro na Constituição que a imunidade tributária vai valer também para a aquisição de bens ou serviços necessários para a implantação, manutenção e funcionamento das entidades religiosas e templos de qualquer culto. A imunidade é estendida ainda para as creches, comunidades terapêuticas, mosteiros, seminários, conventos, serviços de acolhimento institucional, atividades sociais e assistenciais e demais atividades sem fins lucrativos. As condições e critérios de habilitação terão de ser definidas por lei complementar que ainda vai ser aprovada. Relator da proposta, o deputado doutor Fernando Máximo, do PL de Rondônia, diz que a proposta dá mais segurança jurídica para a imunidade já prevista na Constituição. Deputados da base do governo disseram que a proposta amplia um privilégio e permite que entidades ligadas à igreja sejam também beneficiadas por uma renúncia fiscal que será paga pelos demais contribuintes. Foi o que disse o deputado Pedro Czai, de Santa Catarina, líder do PT.
11: Três leis e a Constituição deixa claro o apoio, a isenção tributária, a imunidade. Agora, o que se quer é extrapolar por várias modalidades de imunidade tributária, como alguém dá uma palestra, ganha 200 mil, alguém compra um avião de 20 milhões, porque vai ser para atividade religiosa.
10: O autor da proposta, deputado Marcelo Crivella, do Republicanos do Rio de Janeiro, diz que a imunidade prevista na Constituição para as igrejas não existe na prática.
12: É só isso que nós queremos. Que a imunidade prevista na Constituição aconteça na prática. Eu já paguei imposto sobre tudo. O dinheiro que eu dou para a igreja não é para pagar imposto de novo. E outra coisa, se comprar um avião, um helicóptero, o senhor acha que a Receita Federal vai devolver isso?
10: A proposta de emenda à Constituição que amplia a imunidade tributária das igrejas de qualquer culto seguiu para análise do Senado. Da Rádio Câmara de Brasília, com informações de Daniele Lessa e Antônio Vital, Marcelo Larcher.
30: Justiça. Para Rogério Correia, do PT de Minas Gerais, o suposto uso de fundos de previdência estaduais, como o Rio Previdência, em instituições privadas, levanta suspeitas de favorecimento político. Ele alega que as denúncias sobre o Banco Master revelam uma relação que envolve integrantes da oposição.
8: Rogério Correia cobra a responsabilização de todos os envolvidos no caso e exalta a atuação das instituições de controle e do judiciário. O deputado espera que as investigações alcancem todos que desviaram os recursos de aposentados.
30: Marcon, do PT Gaúcho, denunciou supostos esquemas ligados ao Banco Master. Ele alega que o senador Flávio Bolsonaro teria visitado o banqueiro Daniel Vorcaro em busca de repasses para despesas do ex-deputado Eduardo Bolsonaro nos Estados Unidos e formação de Caixa 2 para campanhas eleitorais.
8: Marcon exigiu também explicações do presidente nacional do PL, Valdemar da Costa Neto, e da liderança da legenda no Rio Grande do Sul sobre as graves acusações de desvios e benefícios financeiros ilícitos.
30: 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Votação. A Câmara aprovou um projeto que cria incentivos para a indústria nacional de fertilizantes. A repórter Daniela Lessa explica que a intenção é tornar o Brasil menos dependente do mercado externo.
13: O plenário da Câmara aprovou o projeto que prevê diversos benefícios tributários, ou seja, descontos no pagamento de impostos para estimular a produção de fertilizantes no Brasil. O projeto cria o Programa de Desenvolvimento da Indústria de Fertilizantes, o Profert, que concede até 10 bilhões de reais em subsídios em 5 anos para fábricas de fertilizantes. Hoje o Brasil importa mais da metade dos fertilizantes e fosfatos utilizados na agricultura, principalmente de países como a Rússia, a China e os Estados Unidos. A proposta, já aprovada pelo Senado, está baseada em renúncia de receitas, ou seja, o governo deixa de cobrar impostos para estimular o setor. O texto final, apresentado pelo relator, deputado Júnior Ferrari, do PSD do Pará, limita essas desonerações em 2 bilhões de reais por ano e fixa prazo máximo de 5 anos para os benefícios. O projeto beneficia empresas com projetos aprovados pelo Ministério da Agricultura. Além disso, obriga a mistura obrigatória de fertilizantes nacionais no produto consumido e comercializado no país, começando com 2% ano que vem e chegando a 30% em 10 anos. O argumento é que o Brasil precisa ficar menos dependente do mercado externo. As medidas foram criticadas pelo deputado Gilson Marques, do Novo, de Santa Catarina.
14: Ele trocou a antiga forma de lidar com o problema, que era a desoneração tributária de IPI, COFINS, e ele abandonou essa forma de incentivo para ter uma outra forma de incentivo, que na verdade é uma reserva de mercado. ou seja, beneficiar poucos indicados. E, além disso, ele se apoia em pilares que nós não concordamos. Por exemplo, a mistura obrigatória de fertilizantes nacionais. Isso não faz sentido nenhum.
13: A proposta também permite que o governo federal crie linhas de financiamento a projetos de produção, pesquisa e infraestrutura, o que ficará a cargo do BNDES. De acordo com o relator, Júnior Ferrari, a dependência de fertilizantes de outros países deixa o país vulnerável.
5: Esse projeto... ele é de suma importância, porque o Brasil, ele é um dos maiores produtores de alimentos do mundo. E hoje importamos cerca de 85% a 90% dos fertilizantes. Então corremos o risco de falta de alimento no Brasil e no mundo. Daí a importância desse projeto, porque é uma questão econômica, mas muito mais, e principalmente é uma questão de segurança alimentar.
13: Como foi alterado pela Câmara, o projeto que cria o Programa de Desenvolvimento da Indústria de Fertilizantes, com benefícios tributários para aumentar a produção nacional, voltou para análise do Senado. Da Rádio Câmara de Brasília, com informações de Antônio Vital, Daniele Lessa.
3: Agricultura.
8: Emidinho Madeira, do PL de Minas Gerais, denunciou o desvio de 850 milhões do Fundo de Defesa da Economia Cafeeira, principal aporte do governo federal ao setor. O parlamentar afirma que os recursos devem ser utilizados exclusivamente no fortalecimento da produção.
9: Emidinho Madeira cobrou ainda a redução imediata das taxas de juros do Funcafé para aliviar os custos dos produtores que enfrentam instabilidade de preços e sequelas de anos de seca, especialmente no estado mineiro.
8: Bacelar do PV celebra o desempenho da Bahia na atração de turistas internacionais e atribui o avanço do setor, entre outras coisas, à ampliação da conectividade aérea. O deputado também faz críticas à condução da política de turismo durante a gestão anterior.
9: Bacelar lembra ainda que o aumento da chegada de visitantes estrangeiros e a relevância econômica da atividade têm impulsionado a expansão do setor. Segundo ele, tudo isso reflete políticas públicas de incentivo ao turismo nacional.
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3: Trabalho.
8: Câmara aprova a redução da jornada semanal para 40 horas e 2 dias de descanso remunerado. O repórter Antônio Vital acompanhou a votação.
7: A Câmara dos Deputados aprovou por 472 votos a favor e apenas 22 contrários a proposta de emenda à Constituição que reduz a jornada normal de trabalho para até 40 horas semanais e garante 2 dias de repouso semanal remunerado aos trabalhadores. Horas antes, o texto apresentado pelo relator, deputado Léo Prates, do Republicanos da Bahia, foi aprovado em uma comissão especial por 34 votos. A 4. No plenário, o texto aprovado foi uma emenda apresentada pelo líder do PT, Paulo Pimenta, do PT do Rio Grande do Sul, praticamente idêntica ao aprovado na comissão e resultado de um acordo entre a maioria dos partidos. A aprovação desse texto alternativo impediu que fosse votada, a pedido do PL, outra proposta de emenda à Constituição apresentada pela deputada Érica Hilton, do PSOL de São Paulo, que reduzia a jornada de trabalho para 4 dias por semana e foi analisada junto com o texto aprovado. Além da jornada de 40 horas semanais, o texto aprovado, conhecido como PEC do fim da escala 6x1, prevê que um dos 2 dias de descanso deverá ser preferencialmente aos domingos. A redução da jornada e a ampliação do descanso devem acontecer sem qualquer tipo de redução nos salários. Essa garantia também vale para os pisos salariais. A adoção da medida será gradual. 60 dias depois da publicação da emenda, a jornada normal não poderá passar de 42 horas semanais. Depois de um ano, deverá cair para 40 horas. A proposta foi criticada por deputados da oposição, inclusive do PL, que tentou aprovar proposta que não tinha sido objeto de acordo no plenário. Para o deputado Bibo Nunes, do PL do Rio Grande do Sul, a medida proíbe as pessoas de trabalharem.
15: Estão querendo proibir de trabalhar nesse país. Não tem lugar no mundo que proíba de trabalhar. A esquerda só sabe viver de bocas e tetas. É com trabalho que se vive. Trabalho honra, dignifica.
7: O deputado Carlos Zaratini, do PT de São Paulo, criticou a tentativa de aprovação de texto que não tinha sido objeto de acordo.
4: Um destaque fake. Por que fake? Porque a maioria do PL atuou o tempo todo contra a PEC que acaba com a escala 6x1 e coloca a jornada de 40 horas. Chegaram a apresentar aqui uma emenda onde teria um prazo de implantação dessa modificação de 10 anos. Mas agora eles dão uma de radical.
7: A proposta foi criticada por outros deputados da oposição. O deputado Kim Kataguiri, do Missão de São Paulo, considerou a aprovação da proposta uma medida eleitoreira que não trará benefícios reais ao trabalhador.
16: Aliás, o melhor cenário para mim era nem ter transição, era começar agora. Quanto antes começar, antes as pessoas vão saber que é uma farsa, que a vida delas não mudou, não melhorou, que elas não vão estar trabalhando menos.
7: O texto permite que convenções ou acordos coletivos estabeleçam regime de compensação, inclusive para categorias com jornadas diferenciadas. Outro trecho prevê que lei complementar estabeleça medidas de transição para microempreendedores individuais, microempresas e empresas de pequeno porte. A proposta também permite que empresas que prestam serviço de mão de obra terceirizada para o serviço público, por meio de licitação, reduzam a carga horária dos funcionários após a alteração do contrato. Ao defender a importância de mais tempo livre para os trabalhadores, o autor de uma das propostas que deu origem à mudança, deputado Reginaldo Lopes, do PT de Minas Gerais, destacou as consequências de jornadas extensas para a saúde mental do trabalhador.
18: Nenhum setor econômico perde, muito pelo contrário. O que prejudica uma economia, uma empresa, é o seu trabalhador, seu colaborador adoecido. E hoje nós temos uma pandemia de doença mental no país.
7: O presidente da Câmara, Hugo Mota, classificou a aprovação como histórica. Depois de aprovada em 2 turnos de votação, a PEC do fim da escala 6x1 seguiu para análise do Senado. Da Rádio Câmara de Brasília, com informações de Daniele Lessa, Antônio Vital.
30: Padre João, do PT de Minas Gerais, afirma que o fim da escala 6x1 restringe acordos trabalhistas que desrespeitem um novo limite de horas. Ele também relaciona a alteração constitucional ao combate à exploração do trabalho e à sobrecarga enfrentada principalmente por mulheres.
31: Heloísa Helena, da Rede do Rio de Janeiro, afirma que o debate sobre o fim da escala 6x1 representa uma reivindicação histórica dos trabalhadores. Para ela, a mudança pode melhorar a qualidade de vida e reduzir a sobrecarga enfrentada por diferentes categorias profissionais.
30: Segundo Alexandre Lindemeyer, do PT do Rio Grande do Sul, a redução da jornada de trabalho é uma pauta histórica para o parlamento brasileiro. Ele observa que, com o avanço da tecnologia, não há mais justificativa para manter uma jornada que adoece os trabalhadores.
31: Bebeto, do PP do Rio de Janeiro, declara posicionamento favorável ao projeto que acaba com a escala de trabalho 6x1. O parlamentar relembra sua trajetória profissional como servente de pedreiro, camelô e feirante para reforçar seu compromisso com a defesa dos direitos dos trabalhadores.
30: Welter, do PT do Paraná, celebrou o avanço da votação para o fim da escala 6x1, destacando o impacto positivo da medida para mulheres, jovens e trabalhadores rurais. Segundo ele, a mudança promove uma rotina mais humana, além de alinhar o Brasil aos padrões de países desenvolvidos.
31: Pedro Paulo, do PSD do Rio de Janeiro, defendeu o fim da escala 6x1, destacando que a medida vai beneficiar milhões de trabalhadores ao reduzir o desgaste físico e mental. Ele afirmou ainda que o descanso adequado eleva a produtividade e saúde mental do trabalhador.
30: Ana Pimentel, do PT de Minas Gerais, afirma que a redução da jornada de trabalho sem redução salarial será uma conquista histórica dos trabalhadores brasileiros. A deputada afirma que o fim da escala 6x1 representa uma medida de justiça para quem enfrenta sobrecarga laboral.
31: Termina agora o Jornal Câmara dos Deputados, produzido pela Rádio Câmara. O programa teve trabalhos técnicos de Everson Urani e apresentação de José Carlos Andrade e Márcio Aquilissardi. Uma boa noite para você.
30: Uma ótima noite. A Voz do Brasil volta amanhã.
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10: Brilho de um olhar, palavras eternas, e a saudade preciosa. O tempo para e a música tão envolvente faz sonhar estrelas. Pequenos diamantes no céu iluminando o amor que mora no coração dos homens. Despertar a fé. Sempre é tempo de atravessar a fronteira do lugar comum e se permitir a transparência, deixar aflorar o talento natural e buscar a raiz do autoconhecimento. A imaginação corre leve como a brisa da primavera e a doçura invade o ar. Acreditar em você mesmo, buscar soluções no bom senso, que o sucesso é uma consequência natural somente se temos a intenção de realizar mudança positiva. Entender que nós somos 100% responsáveis pela nossa vida. Transformações de 180 graus. Todas as experiências são válidas. O aprendizado é infinito e a força interior desperta a sensibilidade do ser humano. Visões que dias melhores virão. Criatividade em ação, sintonia de pensamentos e as maravilhosas sincronicidades da vida. Para que as sensações de felicidade, paz e equilíbrio sejam uma constante em todos os momentos. A mágica acontece Basta você desejar e dar o primeiro passo. Abra as janelas da alma para o amor. Siga a intuição.

Lenda linda, né? Esse instrumental, The Long Road, de Mark Knopfler. Mark Knopfler é músico britânico, né? Inclusive, integrou a banda Dire Straits, guitarrista principal, e depois seguiu carreira solo, né? Depois de deixar a banda ainda em 87. The Long Road, a longa estrada. Fechando com o nosso texto, a mensagem da noite desta quinta-feira. Agora 10h11, paz e bem para você. Obrigado aí pela companhia. 14 bis.

0: mesmo lugar.
1: Biquíni Cavadão, quanto tempo demora um mês? Agora 10h26. Olha, a Petrobras anuncia reajuste nos preços da gasolina para as distribuidoras. Apesar do aumento de 48 centavos por litro, a empresa irá oferecer um desconto de 44 centavos, definido em decreto do presidente Lula na segunda. Com isso, ou seja, na prática, o impacto esperado é de 4 centavos por litro. Mega Sena, concurso 3012, já saiu aí, portanto, o sorteio, né? O prêmio para o ganhador da edição desta quinta é estimado em 6 milhões de reais. E deixa eu ver aqui, já saiu o rateio? O prêmio acumulou, isso, o prêmio acumulou e vai a 10 milhões de reais. Os números sorteados, 05, 07, 17, 41, 42 e 49. Repetindo, 05, 07, 17, 41, 42 e 49. 5 acertos, 23 apostas ganhadoras e 4 acertos, 2.040 apostas, né? Então, este o resultado aí, portanto, da Mega Sena Concurso 3012 desta quinta-feira. Olha, em relação ao fim da escala 6x1, vai ao Senado agora, né, e não tem data para começar. O texto, lembrando, foi aprovado ontem à noite na Câmara e prevê a implementação total em até 14 meses. Nosso giro aqui pelos destaques, as informações desta quinta, agora o intervalo 10h28 e já já eu tô de volta. 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
1: Agora 10h32, 28 para as 11 da noite desta quinta. Paz e bem, boa noite, obrigado aí pela companhia. Vamos a mais um Te Aproxega. Lembrando que já tem o Mário Vivan com o Hoje na História, né, para este 28 de maio.
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1: Os Serranos, neste.

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1: 28 de maio, Dia Nacional da Luta pela Saúde da Mulher. Os aniversariantes do dia. A cantora norte-americana Colby Kylie.

0: os fatos do dia. Em 1937, foi fundada a Volkswagen, fabricante de automóveis alemã. Em 1954, nasceu o ex-recordista mundial de atletismo, na modalidade do salto triplo, João do Pulo, sendo medalhista olímpico e tetracampeão pan-americano no triplo e no salto em distância. Em 1999, após 21 anos de trabalhos de restauração, uma das pinturas mais famosas do mundo, A Última Ceia, de Leonardo da Vinci, voltou a ser exibida ao público em Milão, na Itália. 2015. Morreu o escritor e letrista Sérgio Napi. Gaúcho de Giroá, ficou conhecido por canções clássicas do regionalismo gaúcho como Canto Livre, composta com Fernando Cardoso e Jair Kobe, e Desgarrados, com Mário Barbará.
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1: Muito bem, de volta então, né? Já para a última hora do Tua Essência nesta quinta. Paz e bem, obrigado aí pelo carinho da tua companhia com a gente no plantão, no trânsito. Para quem tá em casa, quem sabe até já na cama, né? Bom descanso, obrigado aí pela companhia. Vamos começando a nossa seleção musical deste bloco com Michael Jackson.
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0: Beatles, fechando mais uma sequência de sucessos aqui na Rede Tua Rádio, na reta final desta quinta-feira, aqui no Tua Essência, o programa que te acompanha à noite.
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Elton John aqui na seleção musical do Tua Essência, já na parte final do nosso programa, reta final desta quinta-feira. Obrigado mais uma vez por estar aí com a gente do outro lado. Já tem a prece, a bênção. Hoje a condução deste momento está a cargo do Padre Mauri Franciscato. Padre Mauri é pároco da paróquia e santuário São João Batista e Nossa Senhora Aparecida no município de Nova Prata. Já. Agora, na sequência de sucessos, Gilberto Gil.

0: Ok, final então de mais uma edição do Tua Essência. Obrigado aí pela sua companhia sempre com a gente. E na hora do encerramento, né, aqui do programa, da programação da Rede Tua Rádio, antes de seguirmos, né, para a madrugada, a prece, a bênção, hoje com a condução do Padre Mauri Franciscato. Padre Mauri é pároco da paróquia e santuário São João Batista e Nossa Senhora Aparecida no município de Nova Prata.
1: Senhor, eu vos dou graças porque estais presente em mim, nas pessoas que amo, que quero bem, nas pessoas que estão presentes e espalhadas pelo mundo inteiro. Agradeço-vos por tudo o que me aconteceu neste dia e por todo o bem que se realizou no mundo. Peço-vos perdão porque não fui capaz de amar todas as pessoas como tu as amas, nem me coloquei gratuitamente ao serviço dos outros, especialmente dos mais pobres, dos mais fracos, sem esperar nenhuma recompensa. Perdoai também, Senhor, todos aqueles que hoje só viveram para si mesmos e vos desprezaram na pessoa dos doentes, dos idosos, das crianças indefesas, daqueles que não têm proteção alguma. Fazei, Senhor, que estes que sofrem tantas injustiças encontrem alguém que se interesse por eles, que os defenda e os ajude até que as pessoas aprendam a viver como irmãos e irmãs. Que o vosso mandamento do amor seja vivido por todos e que acabem a exploração, as injustiças, as guerras e toda a ganância que divide e escraviza tanto as pessoas. Abençoai meu repouso, Senhor, e que amanhã eu acorde para uma vida nova, sendo um instrumento de vosso amor e de vossa paz. E sobre todos, a bênção de Deus. O Senhor te abençoe e te guarde. O Senhor te mostre a sua face e se compadeça de ti. O Senhor volva seu rosto para ti e te dê a paz. O Senhor te abençoe. Em nome do Pai, do Filho e do Espírito Santo. Amém.

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Olá, seja muito bem-vindo à madrugada da Rede Tua Rádio nesta sexta-feira. Depois do Tua Essência, chegando para te fazer companhia até às 5 horas da manhã, com a música, com as mensagens, a reflexão nesse novo dia que se inicia a partir de agora. É claro que você também vai conferir os espaços da informação, os materiais produzidos aqui pela nossa central de conteúdos. Muito obrigado pela tua audiência, você que está aqui na Rede Tua Rádio, em uma das emissoras que integram a nossa rede. Bom dia! Boa sexta!

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1: Olá, pessoal. A sexta-feira é de tempo bastante úmido, bastante instável em toda a metade norte do Rio Grande do Sul, área que vai desde lá o noroeste, passa pelo centro-norte e vem até aqui a região nordeste, portanto, pegando toda aqui a nossa região da serra e também dos campos de cima da serra. Então, nesta sexta-feira, não tem jeito. É muita umidade, tem previsão de pancadas de chuva e não se descarta, inclusive, algumas pancadas de chuva, às vezes com uma intensidade um pouquinho mais expressiva, né? Uma pancada e outra aqui com trovoadas. Alguns prognósticos indicando aí até a condição de algum granizo isolado, embora eu veja esse granizo mais para a parte noroeste do estado. Não é tanto aqui para a região, mas na nossa região é mais umidade mesmo, é mais a chuva que deve predominar, aquele tempo mais fechado. E por causa disso, as temperaturas não deve passar dos 17, 18 graus na tarde dessa sexta-feira. No sábado, segue essa mesma condição. Os ventos continuam empurrando bastante umidade do mar em direção aqui à nossa região e a atmosfera segue bastante instável também. Então, no sábado, continuamos com a condição para algumas pancadas de chuva. Nada de intensidade forte, né? Essas pancadas vêm intercaladas com períodos de bastante nebulosidade, assim, nublado, mas é isso que acontece, é uma chuva mais isolada. Temperaturas da manhã entre 12 e 13 graus e máximas à tarde entre 17 e 19 graus. E aí no domingo, pela manhã, pelo menos, ainda tem um pouquinho de umidade aqui na região. A partir da tarde, essa umidade deve começar a diminuir e o sol pode aparecer. Com a previsão do tempo, Kátia Valente.
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2: Meia-noite e 12 minutos.

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Tá aí a boa música aqui da Rede Tua Rádio. Você que está nessa madrugada, muito obrigado pela companhia, muito obrigado pela audiência. Nós vamos juntos até às 5 horas da manhã com os nossos quadros, com as nossas mensagens, os momentos de reflexão, né? Que a gente dá aquela respirada mais funda, faz aquele momento de espiritualidade sempre presente aqui na Rede Tua Rádio. Bom dia!

E aí?

0: pequeno e breve intervalo e nós nos encontramos para elevar aos céus nosso pensamento. Sábio mesmo é aquele que dá valor ao que tem antes de perder. Sábio mesmo é aquele que dá valor ao que tem antes de perder. Dar valor às pessoas, aos sentimentos, às coisas, faz parte do existir enquanto humanos caminhando neste mundo. Apegar-se às coisas não é bom. Valorizar é o caminho. Muitos se dão conta do valor das pessoas e das coisas quando perdem. Muitas vezes é tarde demais para recompor um caminho novo. Valorizar depois que perdeu parece até estranho. Onde estava o coração quando tinha a presença? Hoje é fácil inverter os valores. Há uma certa confusão. Não sabemos bem o que tem valor. Quando perdemos, nos desesperamos. Talvez o segredo seja descobrir em tempo o que significa viver e qual o lugar que as pessoas ocupam em nossa existência. Que o Senhor nos dê a sabedoria de ordenar cada coisa no seu devido lugar. E em primeiro lugar, a vida, as pessoas, a família, os amigos. E sobretudo, a bênção de Deus, Pai, Filho e Espírito Santo. Amém.
1: Meia-noite e 41 minutos.

Madrugada de sexta-feira e você fazendo companhia aqui pra gente e a gente fazendo companhia pra você aqui na Rede Tua Rádio. Vamos juntos até às 5 horas da manhã. As mensagens, a boa música pra embalar esse novo dia. Boa sexta-feira a todos.

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1: Na audiência geral desta quarta-feira, o Papa Leão XIV deu continuidade ao ciclo de catequese sobre a Constituição Conciliar Sacrosanctum Concilium. O Santo Padre iniciou sua catequese recordando um trecho da encíclica Mediator Dei do Papa Pio XII, que escreve: a Igreja é um organismo vivo e, por isso, ainda no que diz respeito à Sagrada Liturgia, firme a integridade de seu ensinamento, cresce e se desenvolve, adaptando-se e conformando-se às circunstâncias e às exigências que se verificam no correr dos tempos. Em plena continuidade com este princípio, o Concílio Vaticano II, no preâmbulo da Constituição Sacrosanctum Concilium, julga dever também interessar-se de modo particular pela reforma e incremento da liturgia, disse o Papa, acrescentando:
2: l'assise conciliare era stata riunita, infatti,
1: a Assembleia Conciliar tinha sido convocada, de fato, com o objetivo de fomentar a vida cristã entre os fiéis, adaptar melhor às necessidades do nosso tempo as instituições suscetíveis de mudança, promover tudo o que pode ajudar a união de todos os fiéis em Cristo e fortalecer o que pode contribuir para chamar a todos ao seio da Igreja. Naquele momento histórico, sentia-se fortemente a necessidade de uma renovação das formas rituais

0: através das quais há séculos a Igreja realizava a glorificação de Deus e a santificação do povo cristão, sublinhou o Papa. O pontífice disse ainda que, para facilitar o acesso dos fiéis à riqueza dos dons da graça concedidos pela Sagrada Liturgia, a Constituição Sacrosanctum Concilium indica, assim, com uma fórmula muito eficaz, o caminho a seguir: conservar a sã tradição e abrir ao mesmo tempo o caminho a um progresso legítimo. De acordo com o Leão XIV, o Concílio Vaticano II afirma a legitimidade desse progresso enraizado na autêntica tradição, distinguindo no seio da liturgia uma parte imutável, porque de instituição divina, das partes suscetíveis de modificação, as quais podem e devem variar no decorrer do tempo, se porventura se tiverem introduzido nelas elementos que não correspondam tão bem à natureza íntima da liturgia ou se tenham tornado menos apropriados. Mudanças deste gênero ocorreram constantemente ao longo dos séculos, a fim de permitir aos fiéis uma participação frutuosa por meio das ações rituais no mistério pascal de Cristo, fundamento da fé cristã, disse ainda o Papa, acrescentando:
1: il culto della Chiesa si è dunque incarnato nelle forme culturali di ciascuna epoca.
0: O culto da Igreja encarnou-se, portanto, nas formas culturais de cada época e foi capaz de influenciá-las e até mesmo de as transformar. A liturgia foi assim durante séculos um motor de evangelização. Hoje é necessário renovar esta energia em continuidade com a autêntica e viva tradição católica, isto é, segundo uma dinâmica destinada a introduzir os fiéis na plenitude da verdade.
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3: Uma hora e 17 minutos.

aí a boa música da Rede Tua Rádio nessa madrugada, madrugada de um novo dia, né? De um novo dia, que você tenha um excelente dia pela frente. É o desejo de toda a nossa equipe, de todos os profissionais que fazem parte da Rede Tua Rádio. Para você que está nos acompanhando em casa, para você que está trabalhando, fazendo um plantão nessa madrugada, muito obrigado pela companhia, muito obrigado pela audiência. Lembrando que você está sintonizado em uma das emissoras da Rede Tua Rádio. Bom dia! Música.

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1: Casas grandes, pequenas famílias. Mais diplomas, menos senso comum. Medicina avançada, saúde precária. Conhece o mundo, desconhece os vizinhos. Alto rendimento, menos paz de espírito. Muito conhecimento, menos sabedoria. Agendas lotadas, pouco tempo para amar. Tantos amigos virtuais, sem tempo para o amigo real. Muitos humanos, menos humanidade. Relógios caros, sem tempo para nada. Volte a valorizar o que realmente tem valor, que realmente é belo. Deus, com você mesmo, com sua família e com amigos, pois a vida passa. Ela é apenas um sopro, uma vela acesa que um dia se apaga, um começo e um fim. Nascemos sem trazer nada, morremos sem levar nada. E no meio do intervalo entre a vida e a morte, brigamos por aquilo que não trouxemos e que não levaremos. Realidade contemporânea. A mensagem que instiga, que provoca a nossa reflexão aqui na tua rádio.
2: Uma hora e 38 minutos.

0: hospitalizado.
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2: Simbora então.
3: Ei, que essa dói.
2: Essa machuca, né, bebê?
3: Nossa, Deus.
2: Vamos assim, ó. Um, dois, três, quatro.

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1: 29 de maio, Dia Mundial da Energia, Dia do Geógrafo, Dia do Estatístico, Dia Internacional dos Trabalhadores das Forças de Paz das Nações Unidas. Os aniversariantes do dia. A cantora e compositora de música cristã contemporânea, Gisele Nascimento,

o ator brasileiro Danton Mello, a atriz brasileira Débora Bloch e a cantora, atriz, dançarina, apresentadora, empresária, youtuber e influencer brasileira Gretchen.

0: Os fatos do dia. Em 1936, foi criado o Instituto Brasileiro de Geografia e Estatística, o IBGE. O primeiro nome foi Instituto Nacional de Estatística. Em 1953, o Monte Everest, o mais alto do planeta, com 8.848 metros, foi conquistado pela primeira vez por Edmund Percival Hillary, natural da Nova Zelândia, e pelo seu guia. O alpinista havia tentado chegar ao topo do Everest em 1951. Em 1999, um dia após completar 45 anos, morreu o atleta João do Pulo, vítima de uma cirrose hepática. Ele foi ex-recordista mundial do salto triplo. 2016.
1: Bira, vamos chamar a rapaziada pra fazer aquele pagode bonito.
2: Valeu, Mário Sérgio. Toca o tantã aí, sereno.
3: Chega mais aí, Birani.
4: Chegando, tô chegando. Quero ouvir cavaco, quero ouvir banjo, quero ouvir violão.
0: Morreu Mário Sérgio, vocalista do grupo Fundo de Quintal. Ele teve duas passagens pela banda. Na primeira foram 18 anos, até 2008, quando ele saiu, tentando uma carreira solo. Em 2013, retornou ao conjunto.
5: Mário Vivan, para a tua rádio.
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1: Olá, pessoal. A sexta-feira é de tempo bastante úmido, bastante instável em toda a metade norte do Rio Grande do Sul, área que vai desde lá o noroeste, passa pelo centro-norte e vem até aqui a região nordeste, portanto, pegando toda aqui a nossa região da serra e também dos campos de cima da serra. Então, nesta sexta-feira, não tem jeito. É muita umidade, tem previsão de pancadas de chuva e não se descarta, inclusive, algumas pancadas de chuva, às vezes com uma intensidade um pouquinho mais expressiva, né? Uma pancada e outra aqui, com trovoadas. Alguns prognósticos indicando aí até a condição de algum granizo isolado, embora eu veja esse granizo mais para a parte noroeste do estado. Não é tanto aqui para a região, mas na nossa região é mais umidade mesmo, é mais a chuva que deve predominar, aquele tempo mais fechado. E por causa disso, as temperaturas não deve passar dos 17, 18 graus na tarde dessa sexta-feira. No sábado, segue essa mesma condição. Os ventos continuam empurrando bastante umidade do mar em direção aqui à nossa região e a atmosfera segue bastante instável também. Então, no sábado, continuamos com a condição para algumas pancadas de chuva. Nada de intensidade forte, né? Essas pancadas vêm intercaladas com períodos de bastante nebulosidade, assim, nublado, mas é isso que acontece, é uma chuva mais isolada. Temperaturas da manhã entre 12 e 13 graus e máximas à tarde entre 17 e 19 graus. E aí, no domingo, pela manhã, pelo menos, ainda tem um pouquinho de umidade aqui na região. A partir da tarde, essa umidade deve começar a diminuir e o sol pode aparecer. Com a previsão do tempo, Kátia Valente.
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2: 2 horas e 19 minutos.

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Madrugada de sexta-feira e eu, Daniel Rodrigues, vou ficando por aqui. Quem chega agora para te fazer companhia até às 5 horas da manhã é ele, Gilmar Ferreira. Em nome do Daniel, em nome de toda os colegas que integram aqui a Rede Tua Rádio, que você tenha um excelente dia pela frente, paz e bem e santa alegria. Música.

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1: Neste dia 29 de maio, recordamos Santa Maria Madalena de Pazzi, religiosa. Maria Madalena é filha da célebre família Pazzi, cujo nome está ligado à conjuração contra o Grão-Duque de Médici, e era uma das mais importantes da Florença renascentista, opulenta e festiva. A vida de Madalena está ligada intimamente à paixão de Cristo, com os estigmas e outros fenômenos místicos, como visões e êxtases. Desde pequena mostrava-se mais inclinada às devoções que aos brinquedos próprios das crianças. No dia de Pentecostes, de 1590, seu espírito foi novamente submerso pela esplendorosa luz do êxtase, reforçando-se para a prova sucessiva, a dor física. Martirizada no corpo por úlceras dolorosas, quando a dor se tornava insuportável, a irmã Maria Madalena, escolhida pela sua ordem como mestra de noviças, encontrava forças para repetir: padecer e não morrer. Muito jovem, entrou para o mosteiro das Carmelitas de sua cidade natal, adotando o nome de Maria Madalena. Antes de professar, submeteu-se a muitas mortificações. Ela nasceu em Florença, na Itália, em 1566, e morreu em 1607, com 41 anos de idade. 29 de maio, Santa Maria Madalena de Pazzi, religiosa.
2: Duas horas e 41 minutos.

Muito bom dia para você que está ligado com a gente aqui na programação da Rede Tua Rádio, em uma das nossas emissoras, ou então via web, via aplicativo. Sextou, né? Que maravilha, já estamos aí na sexta. Então, boa sexta, bom final de semana. Seguimos juntos, tem mais músicas e daqui a pouquinho o giro pelas informações.

0: perdão, mas para a comunhão. A sua história começa já nas primeiras páginas da Bíblia. Vinícius de Moraes garantia que a vida é a arte dos encontros. A prática mostra que muitos desses encontros acabam em desencontros. No Brasil, acontecem mais de 140 mil divórcios por ano. 140 mil. Isso a partir do ordenamento jurídico. O casamento cristão foi elevado à dignidade de sacramento. Trata-se de uma arquitetura humana e divina. Todos os cuidados devem ser assumidos para que o projeto dê certo. E este projeto desenvolve-se em três tempos: antes, durante e depois. Por vezes, são cometidos equívocos em relação ao antes e depois, não respeitando as etapas. Outro equívoco é apostar tudo no durante, que dura pouco mais que meia hora. O antes do casamento deve ter razoável duração, 2 ou 3 anos. É o tempo de organizar o projeto a dois. É tentar construir comunhão de vida. É tempo de deixar-se conhecer e conhecer o outro. É tempo de educação mútua. Não se trata apenas de sonhar, mas entram coisas muito práticas. Onde vamos morar? Qual será o nosso orçamento? Quando e quantos filhos planejamos ter? É interessante também esboçar, neste período, o tipo de relacionamento do casal com a família de cada um e assim por diante. Quando o projeto está maduro, vem o segundo momento, que é o durante. É o menos importante. É meia hora de sonhos e representação. Cada pequeno detalhe é longamente preparado. Trata-se de dizer sim ao projeto sonhado. É um momento fugídio, eternizado num vídeo ou em fotografias. Os convidados vão embora, a festa termina, as luzes se apagam e começa o terceiro tempo, que não deve terminar nunca. É o depois, que deve transfigurar o cotidiano. É a hora de implementar as linhas mestras do projeto. É a hora de transformar o sonho em realidade. É a hora da rotina, que precisa ser transformada em eterna novidade. O Evangelho lembra duas possibilidades: construir sobre areia ou sobre a rocha. A areia lembra o comodismo, as aparências, o caminho fácil. Constroem sobre a areia aqueles que pensam e dizem: nós nos amamos e isto basta. Construir sobre a rocha implica em conhecer e aceitar a realidade do outro. Implica em continuar conversando, um cuidando do outro. Implica a necessidade de perdoar e pedir perdão. Implica em parar e perguntar-se: onde estão os nossos sonhos? Onde foi que erramos? Quais as soluções? Se não pode rasgar ou jogar fora o bilhete, então ele é premiado. O casamento cristão foi elevado à dignidade de sacramento e todos os cuidados devem ser assumidos para que o projeto dê certo. Até amanhã.
1: Três horas e 15 minutos.

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As flores são bonitas em qualquer lugar no mundo. Muita gente tem forma, mas não tem conteúdo. Charlie Brown Jr.

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0: meu caro ouvinte, que bom que estamos juntos para este momento de reflexão. Gostaria de falar hoje sobre como conviver com a depressão. Naturalmente que esse é um tema vasto e não se resolve só numa palavra, mas é uma pequena luz. Em meio a uma depressão, as pessoas se sentem como se estivessem em um buraco escuro. E este buraco escuro não pode ser clareado através de pensamentos devotos só. A oração dessas pessoas, sua confiança em Deus, seu desejo espiritual, não parecem avançar até esta profundidade. Muitas vezes a pessoa diz, reza que você vai ser curada. Não é simples assim. Elas se sentem totalmente separadas de Deus. Portanto, como devem lidar espiritualmente com a sua depressão? Se estão sentadas em um buraco escuro, não conseguem orar. O único caminho que lhes resta é lembrar a si mesmas que até mesmo ali embaixo, onde há apenas o vazio, estão amparadas por Deus, que Deus não as abandonou. Uma teóloga, Ingrid Weber-Gast, descreve como, no sofrimento de sua depressão, a fé deixou de ter qualquer significado. Diante da depressão, a fé deixou de ter significado para ela. E ela diz assim, a minha razão e a minha vontade até queriam continuar acreditando nela, mas para o meu coração ela era inatingível. A fé não me consolava, não respondia às perguntas desesperadamente atormentantes, não me ajudava quando eu não sabia mais por onde seguir. Pelo contrário, não era a fé que me sustentava. Eu é que precisava sustentar também a fé. Falsas promessas de que a oração e a meditação também curem depressões severas de nada adiantam ao doente. Trata-se muito mais de reconciliar-se com a sua depressão com toda a humildade. Eu não escolhi esta doença, mas ao que parece ela me foi determinada. Se eu aceitá-la, posso crescer através dela. E então vou parar de me autocensurar. Eu me despedirei da ilusão de me livrar totalmente da depressão e de que ela nunca mais vai me importunar. Eu aceito essa depressão como a cruz da minha vida. Não que Deus me deu essa cruz, mas eu confio que esta cruz da minha vida e das minhas escolhas me abrirá para Deus e que minha depressão me leve através do caminho espiritual até o Deus incompreensível, que justamente na cruz de Jesus, no local do aparente fracasso, revelou-se como amor infinito. Muitas pessoas depressivas beneficiam-se da meditação sobre a paixão de Jesus. Por isso, caro ouvinte, a primeira coisa é reconciliar-se com a sua depressão. A depressão é minha. Eu preciso me reconciliar com ela. Eu vou mantendo a minha prática de rituais religiosos e em algum momento, algum deles vai me ajudar a perceber que o sofrimento faz parte da vida e que eu preciso me reconciliar com esse sofrimento. Caro ouvinte, esse é um tema que precisa muitas palavras. Pensemos nisso hoje. Um forte abraço. Deus te abençoe e te guarde em nome do Pai, do Filho e do Espírito Santo. Amém.
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2: Três horas e 42 minutos.

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Contrato Jorge Mateus aqui na seleção musical da madrugada desta sexta-feira, né? Coisa boa, 29 de maio. Aliás, a reta final aí do mês também, né? Desse mês de maio, dia 29. Abraço aí pra você, viu? Boa sexta-feira, bom final de semana. Olha, deputado é condenado a indenizar Jair Bolsonaro por foto manipulada por inteligência artificial postada em rede social. Imagem publicada em fevereiro deste ano mostrava ex-presidente ao lado de Daniel Vorcaro do Banco Master. Onda de calor põe Itália em alerta e bate recordes na Europa. Fenômeno climático extremo atinge países como França e Portugal e leva Roma a declarar alerta vermelho para a população. Olha só, festa da colheita da erva mate é aberta com expectativa de safra de 310 mil toneladas. O evento em Machadinho destacou o potencial de produção da erva mate aqui no Rio Grande do Sul. Seguindo com mais músicas aqui na madrugada desta sexta, agora Michael Jackson com Paul McCartney.

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1: O mestre conduz seu aprendiz pela floresta. Embora mais velho, caminha com igualdade, enquanto seu aprendiz escorrega e cai a todo instante. O aprendiz blasfema, levanta-se e cospe no chão traiçoeiro e continua a acompanhar seu mestre. Depois de longa caminhada, chegaram a um lugar sagrado. Sem parar, o mestre dá meia volta e começa a viagem de volta. Você não me ensinou nada hoje, diz o aprendiz. Sim, mas você parece que não aprende, respondeu o mestre. Estou tentando te ensinar como se lida com os erros da vida. E como lidar com eles? Como deveria lidar com os seus tombos? Respondeu o mestre. Em vez de ficar amaldiçoando o lugar onde caiu, devia procurar aquilo que o fez escorregar. Pensemos. Neste novo dia, o Senhor te abençoe e te guarde. O Senhor faça brilhar sobre ti sua face e se compadeça de ti. O Senhor volte para ti o seu rosto e te dê a paz. O Senhor te abençoe, Pai, Filho e Espírito Santo.

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1: Todo lugar é um lugar comum, até Jesus passar por ele. Invocamos, Senhor, a Tua presença aqui neste lugar.

Muito bem, e agora eu fico por aqui, né? Na madrugada desta sexta, tá na hora do nosso terço. Hora de rezar com muita fé, com muita esperança. Os amigos aguardam esse momento, né? Então, pense um pouquinho, mentalize, faça essa conexão com Deus, né? Com Nossa Senhora, para rezarmos, né? Colocar aí as tuas intenções, os teus pedidos. E novamente, aqui através da Rede Tua Rádio, fortalecemos a nossa oração de forma conjunta.

0: iniciamos este novo dia com as bênçãos de Deus e proteção de Nossa Senhora, Virgem Maria. Em nome do Pai, do Filho e do Espírito Santo. Amém. Creio
1: em Deus Pai Todo-Poderoso, Criador do céu e da terra, em Jesus Cristo, seu único Filho, nosso Senhor, que foi concebido pelo poder do Espírito Santo, nasceu da Virgem Maria, padeceu sobre Pôncio Pilatos, foi crucificado, morto e sepultado, desceu à mansão dos mortos, ressuscitou o terceiro dia, subiu ao céu, está sentada à direita de Deus Pai Todo-Poderoso, onde há de vir julgar os vivos e os mortos. Creio no Espírito Santo, na Santa Igreja Católica, na comunhão dos santos, na remissão dos pecados, na ressurreição da carne, na vida eterna. Amém.
0: Pai nosso que estais no céu, santificado seja vosso nome. Venha a nós o vosso reino, seja feita a vossa vontade, assim na terra como no céu.
1: O pão nosso de cada dia nos dai hoje, perdoai as nossas ofensas, assim como nós perdoamos a quem nos tem ofendido. E não nos deixeis cair em tentação, mas livrai-nos do mal. Amém.
0: O anjo do Senhor anunciou a Maria.
1: E ela concebeu do Espírito Santo.
0: Ave Maria, cheia de graça, o Senhor é convosco. Bendita sois vós entre as mulheres, e bendito o fruto do vosso ventre, Jesus.
1: Santa Maria, Mãe de Deus, rogai por nós, pecadores, agora e na hora de nossa morte. Amém.
0: Eis aqui a serva do Senhor.
1: Faça-se em mim segundo a vossa palavra.
0: Ave Maria, cheia de graça, o Senhor é convosco. Bendita sois vós entre as mulheres, e bendito o fruto do vosso ventre, Jesus.
1: Santa Maria, Mãe de Deus, rogai por nós, pecadores, agora e na hora de nossa morte. Amém.
0: O Verbo Divino se fez carne
1: e habitou entre nós.
0: Ave Maria, cheia de graça, o Senhor é convosco. Bendita sois vós entre as mulheres, e bendito o fruto do vosso ventre, Jesus.
1: Santa Maria, Mãe de Deus, rogai por nós, pecadores, agora e na hora de nossa morte. Amém.
0: Glória ao Pai, ao Filho e ao Espírito Santo.
1: Como era no princípio, agora e sempre. Amém.
0: Ó meu bom Jesus,
1: perdoai-nos, livrai-nos do fogo do inferno, levai as almas todas para o céu, e socorrei principalmente as que mais precisarem.
0: Nossa Senhora de Fátima e São Francisco,
1: rogai por nós.
0: E nesta sexta-feira, meditamos os mistérios dolorosos. E neste primeiro mistério doloroso, contemplamos
1: a oração e a agonia de Jesus no Jardim das Oliveiras.
0: Pai nosso que estais no céu, santificado seja vosso nome. Venha a nós o vosso reino, seja feita a vossa vontade, assim na terra como no céu.
1: O pão nosso de cada dia nos dai hoje, perdoai as nossas ofensas, assim como nós perdoamos a quem nos tem ofendido. E não nos deixeis cair em tentação, mas livrai-nos do mal. Amém.
0: Ave Maria, cheia de graça, o Senhor é convosco. Bendita sois vós entre as mulheres, e bendito o fruto do vosso ventre, Jesus.
1: Santa Maria, Mãe de Deus, rogai por nós, pecadores, agora e na hora de nossa morte. Amém.
0: Ave Maria, cheia de graça, o Senhor é convosco. Bendita sois vós entre as mulheres, e bendito o fruto do vosso ventre, Jesus.
1: Santa Maria, Mãe de Deus, rogai por nós, pecadores, agora e na hora de nossa morte. Amém.
0: Ave Maria, cheia de graça, o Senhor é convosco. Bendita sois vós entre as mulheres, e bendito o fruto do vosso ventre, Jesus.
1: Santa Maria, Mãe de Deus, rogai por nós, pecadores, agora e na hora de nossa morte. Amém.
0: Ave Maria, cheia de graça, o Senhor é convosco. Bendita sois vós entre as mulheres, e bendito o fruto do vosso ventre, Jesus.
1: Santa Maria, Mãe de Deus, rogai por nós, pecadores, agora e na hora de nossa morte. Amém.
0: Ave Maria, cheia de graça, o Senhor é convosco. Bendita sois vós entre as mulheres, e bendito o fruto do vosso ventre, Jesus.
1: Santa Maria, Mãe de Deus, rogai por nós, pecadores, agora e na hora de nossa morte. Amém.
0: Ave Maria, cheia de graça, o Senhor é convosco. Bendita sois vós entre as mulheres, e bendito o fruto do vosso ventre, Jesus.
1: Santa Maria, Mãe de Deus, rogai por nós, pecadores, agora e na hora de nossa morte. Amém.
0: Ave Maria, cheia de graça, o Senhor é convosco. Bendita sois vós entre as mulheres, e bendito o fruto do vosso ventre, Jesus.
1: Santa Maria, Mãe de Deus, rogai por nós, pecadores, agora e na hora de nossa morte. Amém.
0: Ave Maria, cheia de graça, o Senhor é convosco. Bendita sois vós entre as mulheres. E bendito o fruto do vosso ventre, Jesus.
1: Santa Maria, Mãe de Deus, rogai por nós, pecadores, agora e na hora de nossa morte. Amém.
0: Ave Maria, cheia de graça, o Senhor é convosco. Bendita sois vós entre as mulheres. E bendito o fruto do vosso ventre, Jesus.
1: Santa Maria, Mãe de Deus, rogai por nós, pecadores, agora e na hora de nossa morte. Amém.
0: Ave Maria, cheia de graça, o Senhor é convosco. Bendita sois vós entre as mulheres. E bendito o fruto do vosso ventre, Jesus.
1: Santa Maria, Mãe de Deus, rogai por nós, pecadores, agora e na hora de nossa morte. Amém.
0: Glória ao Pai, o Filho e ao Espírito Santo.
1: Como era no princípio, agora e sempre. Amém.
0: Ó meu bom Jesus,
1: perdoai-nos, livrai-nos do fogo do inferno. Levai as almas todas para o céu e socorrei principalmente as que mais precisarem.
0: Nossa Senhora de Fátima e São Francisco,
1: rogai por nós.
0: No segundo mistério doloroso, contemplamos
1: a flagelação de Jesus Cristo. Pai nosso, que estais no céu, santificado seja o vosso nome. Venha a nós o vosso reino, seja feita a vossa vontade, assim na terra como no céu.
0: O pão nosso de cada dia nos dai hoje. Perdoai as nossas ofensas, assim como nós perdoamos a quem nos tem ofendido. E não nos deixeis cair em tentação, mas livrai-nos do mal. Amém.
1: Ave Maria, cheia de graça, o Senhor é convosco. Bendita sois vós entre as mulheres e bendito é o fruto do vosso ventre, Jesus.
0: Santa Maria, Mãe de Deus, rogai por nós, pecadores, agora e na hora da nossa morte. Amém.
1: Ave Maria, cheia de graça, o Senhor é convosco. Bendita sois vós entre as mulheres e bendito é o fruto do vosso ventre, Jesus.
0: Santa Maria, Mãe de Deus, rogai por nós, pecadores, agora e na hora da nossa morte. Amém.
1: Ave Maria, cheia de graça, o Senhor é convosco. Bendita sois vós entre as mulheres e bendito é o fruto do vosso ventre, Jesus.
0: Santa Maria, Mãe de Deus, rogai por nós, pecadores, agora e na hora da nossa morte. Amém.
1: Ave Maria, cheia de graça, o Senhor é convosco. Bendita sois vós entre as mulheres e bendito é o fruto do vosso ventre, Jesus.
0: Santa Maria, Mãe de Deus, rogai por nós, pecadores, agora e na hora da nossa morte. Amém.
1: Ave Maria, cheia de graça, o Senhor é convosco. Bendita sois vós entre as mulheres e bendito é o fruto do vosso ventre, Jesus.
0: Santa Maria, Mãe de Deus, rogai por nós, pecadores, agora e na hora da nossa morte. Amém.
1: Ave Maria, cheia de graça, o Senhor é convosco. Bendita sois vós entre as mulheres e bendito é o fruto do vosso ventre, Jesus.
0: Santa Maria, Mãe de Deus, rogai por nós, pecadores, agora e na hora de nossa morte. Amém.
1: Ave Maria, cheia de graça, o Senhor é convosco. Bendita sois vós entre as mulheres e bendito é o fruto do vosso ventre, Jesus.
0: Santa Maria, Mãe de Deus, rogai por nós, pecadores, agora e na hora da nossa morte. Amém.
1: Ave Maria, cheia de graça, o Senhor é convosco. Bendita sois vós entre as mulheres e bendito é o fruto do vosso ventre, Jesus.
0: Santa Maria, Mãe de Deus, rogai por nós, pecadores, agora e na hora da nossa morte. Amém.
1: Ave Maria, cheia de graça, o Senhor é convosco. Bendita sois vós entre as mulheres e bendito é o fruto do vosso ventre, Jesus.
0: Santa Maria, Mãe de Deus, rogai por nós, pecadores, agora e na hora da nossa morte. Amém.
1: Ave Maria, cheia de graça, o Senhor é convosco. Bendita sois vós entre as mulheres e bendito é o fruto do vosso ventre, Jesus.
0: Santa Maria, Mãe de Deus, rogai por nós, pecadores, agora e na hora da nossa morte. Amém.
1: Glória ao Pai, ao Filho e ao Espírito Santo.
0: Como era no princípio, agora e sempre. Amém.
1: Ó meu bom Jesus, perdoai-nos, livrai-nos do fogo do inferno. Elevai as almas todas para o céu e socorrei principalmente as que mais precisarem. Nossa Senhora de Fátima e São Francisco,
0: rogai por nós. E no terceiro mistério doloroso, contemplamos
1: Jesus, coroado de espinhos.
0: Pai nosso que estais no céu, santificado seja vosso nome. Venha a nós o vosso reino. Seja feita a vossa vontade, assim na terra como no céu.
1: O pão nosso de cada dia nos dai hoje, perdoai as nossas ofensas, assim como nós perdoamos a quem nos tem ofendido. E não nos deixeis cair em tentação, mas livrai-nos do mal. Amém.
0: Ave Maria, cheia de graça, o Senhor é convosco. Bendita sois vós entre as mulheres, e bendito o fruto do vosso ventre, Jesus.
1: Santa Maria, Mãe de Deus, rogai por nós, pecadores, agora e na hora de nossa morte. Amém.
0: Ave Maria, cheia de graça, o Senhor é convosco. Bendita sois vós entre as mulheres, e bendito o fruto do vosso ventre, Jesus.
1: Santa Maria, Mãe de Deus, rogai por nós, pecadores, agora e na hora de nossa morte. Amém.
0: Ave Maria, cheia de graça, o Senhor é convosco. Bendita sois vós entre as mulheres, e bendito o fruto do vosso ventre, Jesus.
1: Santa Maria, Mãe de Deus, rogai por nós, pecadores, agora e na hora de nossa morte. Amém.
0: Ave Maria, cheia de graça, o Senhor é convosco. Bendita sois vós entre as mulheres, e bendito o fruto do vosso ventre, Jesus.
1: Santa Maria, Mãe de Deus, rogai por nós, pecadores, agora e na hora de nossa morte. Amém.
0: Ave Maria, cheia de graça, o Senhor é convosco. Bendita sois vós entre as mulheres, e bendito o fruto do vosso ventre, Jesus.
1: Santa Maria, Mãe de Deus, rogai por nós, pecadores, agora e na hora de nossa morte. Amém.
0: Ave Maria, cheia de graça, o Senhor é convosco. Bendita sois vós entre as mulheres, e bendito o fruto do vosso ventre, Jesus.
1: Santa Maria, Mãe de Deus, rogai por nós, pecadores, agora e na hora de nossa morte. Amém.
0: Ave Maria, cheia de graça, o Senhor é convosco. Bendita sois vós entre as mulheres, e bendito o fruto do vosso ventre, Jesus.
1: Santa Maria, Mãe de Deus, rogai por nós, pecadores, agora e na hora de nossa morte. Amém.
0: Ave Maria, cheia de graça, o Senhor é convosco. Bendita sois vós entre as mulheres, e bendito o fruto do vosso ventre, Jesus.
1: Santa Maria, Mãe de Deus, rogai por nós, pecadores, agora e na hora de nossa morte. Amém.
0: Ave Maria, cheia de graça, o Senhor é convosco. Bendita sois vós entre as mulheres, e bendito o fruto do vosso ventre, Jesus.
1: Santa Maria, Mãe de Deus, rogai por nós, pecadores, agora e na hora de nossa morte. Amém.
0: Ave Maria, cheia de graça, o Senhor é convosco. Bendita sois vós entre as mulheres, e bendito o fruto do vosso ventre, Jesus.
1: Santa Maria, Mãe de Deus, rogai por nós, pecadores, agora e na hora de nossa morte. Amém.
0: Glória ao Pai, ao Filho e ao Espírito Santo.
1: Como era no princípio, agora e sempre. Amém.
0: Ó meu bom Jesus,
1: perdoai-nos, livrai-nos do fogo do inferno. Elevai as almas todas para o céu, e socorrei principalmente as que mais precisarem.
0: Nossa Senhora de Fátima e São Francisco,
1: rogai por nós.
0: Quarto mistério doloroso, contemplamos
1: a subida de Jesus ao Calvário. Pai nosso que estais no céu, santificado seja o vosso nome. Venha a nós o vosso reino, seja feita a vossa vontade, assim na terra como no céu.
0: O pão nosso de cada dia nos dai hoje, perdoai as nossas ofensas, assim como nós perdoamos a quem nos tem ofendido. E não nos deixeis cair em tentação, mas livrai-nos do mal. Amém.
1: Ave Maria, cheia de graça, o Senhor é convosco. Bendita sois vós entre as mulheres, e bendito é o fruto do vosso ventre, Jesus.
0: Santa Maria, Mãe de Deus, rogai por nós, pecadores, agora e na hora da nossa morte. Amém.
1: Ave Maria, cheia de graça, o Senhor é convosco. Bendita sois vós entre as mulheres, e bendito é o fruto do vosso ventre, Jesus.
0: Santa Maria, Mãe de Deus, rogai por nós, pecadores, agora e na hora da nossa morte. Amém.
1: Ave Maria, cheia de graça, o Senhor é convosco. Bendita sois vós entre as mulheres, e bendito é o fruto do vosso ventre, Jesus.
0: Santa Maria, Mãe de Deus, rogai por nós, pecadores, agora e na hora da nossa morte. Amém.
1: Ave Maria, cheia de graça, o Senhor é convosco. Bendita sois vós entre as mulheres, e bendito é o fruto do vosso ventre, Jesus.
0: Santa Maria, Mãe de Deus, rogai por nós, pecadores, agora e na hora da nossa morte. Amém.
1: Ave Maria, cheia de graça, o Senhor é convosco. Bendita sois vós entre as mulheres,
2: e bendito é o fruto do vosso ventre, Jesus.
0: Santa Maria, Mãe de Deus, rogai por nós, pecadores, agora e na hora da nossa morte. Amém.
2: Ave Maria, cheia de graça, o Senhor é convosco. Bendita sois vós entre as mulheres, e bendito é o fruto do vosso ventre, Jesus.
0: Santa Maria, Mãe de Deus, rogai por nós, pecadores, agora e na hora de nossa morte. Amém.
2: Ave Maria, cheia de graça, o Senhor é convosco. Bendita sois vós entre as mulheres, e bendito é o fruto do vosso ventre, Jesus.
0: Santa Maria, Mãe de Deus, rogai por nós, pecadores, agora e na hora da nossa morte. Amém.
2: Ave Maria, cheia de graça, o Senhor é convosco. Bendita sois vós entre as mulheres, e bendito é o fruto do vosso ventre, Jesus.
0: Santa Maria, Mãe de Deus, rogai por nós, pecadores, agora e na hora da nossa morte. Amém.
2: Ave Maria, cheia de graça, o Senhor é convosco. Bendita sois vós entre as mulheres, e bendito é o fruto do vosso ventre, Jesus.
0: Santa Maria, Mãe de Deus, rogai por nós, pecadores, agora e na hora da nossa morte. Amém.
2: Ave Maria, cheia de graça, o Senhor é convosco. Bendita sois vós entre as mulheres, e bendito é o fruto do vosso ventre, Jesus.
0: Santa Maria, Mãe de Deus, rogai por nós, pecadores, agora e na hora da nossa morte. Amém.
2: Glória ao Pai, ao Filho e ao Espírito Santo.
0: Como era no princípio, agora e sempre. Amém.
2: Ó meu bom Jesus, perdoai-nos, livrai-nos do fogo do inferno, e levai as almas todas para o céu, e socorrei principalmente as que mais precisarem. Nossa Senhora de Fátima e São Francisco,
0: rogai por nós. No quinto mistério doloroso, contemplamos
2: a morte de Jesus na cruz.
0: Pai nosso que estais no céu, santificado seja vosso nome. Venha a nós o vosso reino. Seja feita a vossa vontade, assim na terra como no céu.
2: O pão nosso de cada dia nos dai hoje. Perdoai as nossas ofensas, assim como nós perdoamos a quem nos tem ofendido. E não nos deixeis cair em tentação, mas livrai-nos do mal. Amém.
0: Ave Maria, cheia de graça, o Senhor é convosco. Bendita sois vós entre as mulheres, e bendito o fruto do vosso ventre, Jesus.
2: Santa Maria, Mãe de Deus, rogai por nós, pecadores, agora e na hora de nossa morte. Amém.
0: Ave Maria, cheia de graça, o Senhor é convosco. Bendita sois vós entre as mulheres, e bendito o fruto do vosso ventre, Jesus.
2: Santa Maria, Mãe de Deus, rogai por nós, pecadores, agora e na hora de nossa morte. Amém.
0: Ave Maria, cheia de graça, o Senhor é convosco. Bendita sois vós entre as mulheres, e bendito o fruto do vosso ventre, Jesus.
2: Santa Maria, Mãe de Deus, rogai por nós, pecadores, agora e na hora de nossa morte. Amém.
0: Ave Maria, cheia de graça, o Senhor é convosco. Bendita sois vós entre as mulheres, e bendito o fruto do vosso ventre, Jesus.
2: Santa Maria, Mãe de Deus, rogai por nós, pecadores, agora e na hora de nossa morte. Amém.
0: Ave Maria, cheia de graça, o Senhor é convosco. Bendita sois vós entre as mulheres, e bendito o fruto do vosso ventre, Jesus.
2: Santa Maria, Mãe de Deus, rogai por nós, pecadores, agora e na hora de nossa morte. Amém.
0: Ave Maria, cheia de graça, o Senhor é convosco. Bendita sois vós entre as mulheres, e bendito o fruto do vosso ventre, Jesus.
2: Santa Maria, Mãe de Deus, rogai por nós, pecadores, agora e na hora de nossa morte. Amém.
0: Ave Maria, cheia de graça, o Senhor é convosco. Bendita sois vós entre as mulheres, e bendito o fruto do vosso ventre, Jesus.
2: Santa Maria, Mãe de Deus, rogai por nós, pecadores, agora e na hora de nossa morte. Amém.
0: Ave Maria, cheia de graça, o Senhor é convosco. Bendita sois vós entre as mulheres, e bendito o fruto do vosso ventre, Jesus.
2: Santa Maria, Mãe de Deus, rogai por nós, pecadores, agora e na hora de nossa morte. Amém.
0: Ave Maria, cheia de graça, o Senhor é convosco. Bendita sois vós entre as mulheres, e bendito o fruto do vosso ventre, Jesus.
2: Santa Maria, Mãe de Deus, rogai por nós, pecadores, agora e na hora de nossa morte. Amém.
0: Ave Maria, cheia de graça, o Senhor é convosco. Bendita sois vós entre as mulheres, e bendito o fruto do vosso ventre, Jesus.
2: Santa Maria, Mãe de Deus, rogai por nós, pecadores, agora e na hora de nossa morte. Amém.
0: Glória ao Pai, ao Filho e ao Espírito Santo.
2: Como era no princípio, agora e sempre. Amém.
0: Ó meu bom Jesus,
2: perdoai-nos, livrai-nos do fogo do inferno. Elevai as almas todas para o céu e socorrei principalmente as que mais precisarem.
0: Nossa Senhora de Fátima e São Francisco,
2: rogai por nós.
0: Infinitas graças vos damos, soberana rainha, pelos benefícios que todos os dias recebemos de vossas mãos liberais. Dignai-vos agora e para sempre tomar-nos debaixo de vosso poderoso amparo, e para mais nos obrigar-nos, vos saudamos com uma salve rainha.
2: Salve rainha, mãe de misericórdia, vida, doçura, esperança nossa, salve. A vós bradamos, degredados filhos de Eva, a vós suspirando, gemendo e chorando neste vale de lágrimas. Eia, pois, advogada nossa, esses vossos olhos misericordiosos a nós volveis. E depois desse desterro, mostrai-nos Jesus, bendito o fruto do vosso ventre. Ó clemente, ó piedosa, ó doce sempre Virgem Maria,
0: rogai por nós, Santa Mãe de Deus,
2: para que sejamos dignos das promessas de Cristo.
0: Juntos rezamos o Santo Terço, que possamos ficar com as bênçãos de Deus e proteção de Nossa Senhora. Em nome do Pai, do Filho e do Espírito Santo. Amém. Paz e bem.
2: Santa alegria.
0: Louvado seja o nosso Senhor Jesus Cristo.
2: Para sempre seja louvado.

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7: Alô, gente, bom dia, muito bom dia. No ar, programa Tá na Hora. Sexta-feira, 29 de maio de 2026, agora são 5 horas e 30 segundos e a temperatura está em 12 graus centígrados. Nosso programa vai até às 7 horas da manhã, como sempre, de segunda a sexta-feira, levando até você a informação, a cultura, o entretenimento, a notícia, o entretenimento. Claro, e a música, aquela música boa que você pode pedir através do nosso canal de comunicação, através do nosso WhatsApp. Programa Tá na Hora, primeira hora, oferecimento de cerealista Osmar Fermin, construtora incorporadora Romani, Romani Restaurante, Coprel, Oral Unique, Produza e Stock Center. O Tá Na Hora tem a coordenação de conteúdo de Ana Lúcia Jacomini, a gerência geral de Mauro Matesco, com a direção e superintendência do Frei Renor Pegoraro. Gente amiga, gente querida, que satisfação. Muito bom dia a todos, paz e bem.

0: Agora são 5:05, 12 graus a temperatura. Ouvimos fazendo a abertura do programa Tião Carreiro e Pardinho, Felicidade. Meu bom dia para o Frei Marcelo de Carvalho, cedinho, madrugando aí, e já em contato conosco. 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Agora são 5:07, 30 segundos, 12 graus a temperatura. Nós vamos a uma música e daqui a pouco nós teremos as primeiras informações sobre o tempo no estado do Rio Grande do Sul e, claro, vamos saber como é que se comporta o tempo também aqui em Marau. O Sul é o meu país, é a música que vamos ouvir com Elton Saldanha.
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0: Agora são 5:10, temperatura na marca dos 12 graus.
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0: Vamos então às informações sobre o tempo. Vamos saber como é que se comporta o tempo hoje no estado do Rio Grande do Sul. A aproximação de um centro de baixa pressão atmosférica deve provocar um novo episódio de instabilidade no estado entre hoje e o fim de semana. Conforme o Serviço de Meteorologia, apesar da previsão de chuva em diferentes regiões do estado, os volumes esperados não são elevados e a precipitação ocorrerá de forma irregular, sem atingir todos os municípios gaúchos. De acordo com a previsão meteorológica, o sistema de baixa pressão

formação de nevoeiro em diversas cidades. Ao longo do dia, porém, a nebulosidade aumenta significativamente e a chuva deve avançar da tarde para a noite, principalmente entre as regiões central e norte do estado. Em vários pontos, a precipitação ocorrerá de forma fraca, com registro de garoa. Em Porto Alegre, a temperatura oscila entre 12 e 20 graus, enquanto em Caxias do Sul fica entre 9 e 17 graus. Em Bagé, as marcas variam entre 10 e 16 graus. Em Passo Fundo, varia entre 11 e 19 graus centígrados. Agora em Marau, a temperatura está em 12 graus e a máxima fica em 18, 19 graus à tarde. Vamos conferir o tempo em Marau, portanto. Sexta-feira de sol com muitas nuvens, podem ocorrer algumas pancadas de chuva à tarde e à noite. O sol nasce às 7 horas e 10 minutos e se põe às 17 horas e 40 minutos. A lua está na fase crescente. A umidade do ar agora, 89%. Os ventos serão fracos, abaixo de 10 km por hora. Portanto, hoje, sexta-feira de sol com muitas nuvens e podem ocorrer algumas pancadas de chuva à tarde e à noite. Amanhã, sábado, sol com algumas nuvens e chuva passageira. À noite, muitas nuvens, mas com tempo firme. A temperatura mínima amanhã, 14 graus, a máxima, 21 graus. Se chover amanhã, conforme o índice pluviométrico, vai chover pouco, menos de 5 milímetros. Para domingo, não tem previsão de chuva. Sol com muitas nuvens, períodos de céu nublado, noite, forma-se nevoeiro. Temperatura mínima 14 graus, a máxima 20 graus no domingo. Na segunda-feira, sol o dia todo, com muitas nuvens pela manhã. À noite, forma-se nevoeiro, mas não chove. Na segunda-feira, com temperatura mínima de 12 graus, a máxima 19 graus. E na terça-feira também não tem previsão de chuva. O dia será de sol com nevoeiro ao amanhecer. Muitas nuvens à tarde e à noite, mas sem chuva. Na terça-feira, com temperatura mínima de 9 graus e a máxima de 17 graus. Esta é a previsão do tempo para Marau e região. Recapitulando, hoje podem ocorrer pancadas de chuva à tarde e à noite. Amanhã, chuva passageira. Domingo, segunda e terça-feira, não tem previsão de chuva. Agora são 5 horas mais 15 minutos e meio. Temperatura na marca dos 12 graus centígrados. Vamos prosseguindo com música e logo em seguida teremos as primeiras manchetes dos jornais. Vamos ouvir Angelo Mio, Banda Calmon. Antes, vamos ver aqui, já tem recadinho no nosso WhatsApp. É o meu bom dia para o Jaime. Ô, Jaime, beleza? Muito obrigado pela companhia. Noemi, bom dia, Noemi. Satisfação. Vamos lá? Angelo Mio, Banda Calmon, não está na hora.

0: Agora são 5:19 e meio. Angelo Mio foi a música que nós escutamos com a banda Calmon. Vamos falar sobre as manchetes dos jornais desta sexta-feira. Governo dos Estados Unidos irá classificar PCC e Comando Vermelho como organizações terroristas, diz Rubio. Chefe da diplomacia norte-americana afirmou que facções orquestram ataques brutais e estão entre as mais violentas do Brasil. Celso Amorim critica pretexto para intervenção dos Estados Unidos em classificar Comando Vermelho e PCC como terroristas. Flávio Bolsonaro comemora a classificação do PCC e o Comando Vermelho como organizações terroristas pelos Estados Unidos. Diz ele, que grande dia! Comando Vermelho e PCC, as facções criminosas mais poderosas do Brasil. Eleições 2026. As prioridades dos pré-candidatos ao governo gaúcho. Pelo mundo, Donald Trump já definiu como terroristas 14 grupos na América Latina. Na economia, Petrobras anuncia ajuste no preço da gasolina para distribuidoras. Chuva atinge a maior parte do Rio Grande do Sul nesta sexta-feira. Estas são as primeiras manchetes dos jornais de hoje. Agora são 5:21. Bom dia para você.
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1: Agora são 5 horas e 25 minutos. Bom dia, gente. O nosso canal aberto aqui, o nosso WhatsApp, é o 999-797515.
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1: O mercado agrícola é assunto para Ana Lúcia Jacomini.
2: Nós iniciamos com as cotações dos grãos que são comercializados em sacas de 60 quilos. A soja, R$ 114,00. O milho, R$ 58,00. E o trigo, R$ 66,00. Demais produtos: boi gordo, R$ 12,50 ao quilo vivo. Vaca gorda, R$ 10,50 ao quilo vivo. Suíno tipo carne, no preço integração, R$ 5,90 ao quilo vivo. Suíno tipo carne, no preço particular, R$ 5,74 ao quilo vivo. E o leite padrão, de acordo com a Emater, comercializado na região, com o menor preço referência, em R$ 2,28 ao litro. Ana Lúcia Jacomini para a tua rádio.
1: Ok, obrigado, Ana Lúcia. Agora são 5h26, pessoal lá de Arroio Bertolina. Bom dia, um abraço para Maria, Maria Noeli, o Tobias, ligadinhos aqui com a gente. Vamos ouvir Meu Ranchinho com Adair de Freitas.

Agora são 5 horas e 29 minutos, 12 graus, está marcando a temperatura. Meu bom dia para Lourdes. A Lourdes também já deixou o seu bom dia. Que Deus abençoe a todos nós, que tenhamos um fim de semana maravilhoso. Forte abraço para Lourdes também, sempre ligada aqui conosco. 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Pois o Colégio Gabriel Taborim realiza o seu tradicional arraiá. Será hoje, sexta-feira, dia 29, o tradicional arraiá, festa de inverno ou festa junina, se bem que estamos em maio, mas como queira. A programação será realizada a partir das 9 horas desta manhã, vai até as 10 da noite no ginásio do colégio, reunindo a comunidade escolar e o público em geral em clima de festa junina. O evento terá comidas típicas, apresentações, brincadeiras e entre as opções gastronômicas estarão, como sempre, o pastel, o cachorro quente, o pé de moleque, a rapadura, o doce de batata doce. É um dos mais concorridos, segundo a diretora do colégio. Vai ter gróstoli, brigadeiro, o brigadeiro em copinho, além de quentão. Os itens vão ser colocados à disposição do povo. É só chegar lá no ginásio a partir das 9 horas desta manhã, na festa de inverno da Escola Gabriel Taborim. Agora são 5 horas e 33 minutos. Vamos dando sequência à música. O que é que vem agora aí? O Roceiro de Deus. É música sertaneja com César e Paulinho. Há um alô lá pro meu amigo de São Paulo da Cruz, o seu Agostinho Poleto. Ô, Agostinho, um forte abraço, muito obrigado pela companhia. Ontem o seu Agostinho Poleto esteve visitando aqui a Rádio Alvorada, juntamente com o Sandro Orsato, é o presidente da Suimar, também o Valsimar Stuck, que é o líder da capela lá do distrito de Viado Pardo, onde vai acontecer amanhã o Dia do Porco aqui em Marau. Muitas autoridades marcarão presença. E você também. Os ingressos estão sendo vendidos para o almoço de amanhã lá em Viado Pardo. Um almoço à base da carne suína. Então, meus agradecimentos ao Sandro Orsato, presidente da Suimar, sempre acompanhando a gente. O Valsimar Stuck, também lá de Viado Pardo. E ali em São Paulo da Cruz, o Agostinho Poleto. Forte abraço, essa gente querida. Roceiro de Deus, César e Paulinho.

0: Agora são 5 horas e 37 minutos. Temperatura na marca dos 12 graus centígrados. Em rodovias aqui na região, obras na ERS 437 entre Vila Flores e Antônio Prado exigem atenção redobrada dos motoristas. De acordo com a Secretaria de Obras de Vila Flores, a orientação é que os caminhões e veículos de carga evitem utilizar a estrada em dias de chuva e durante o período de execução dos trabalhos. Isso lá em Vila Flores, entre Vila Flores e Antônio Prado. Temos também informação, Marau se despede de Rita Lourdes Broco. Pois é, a comunidade marauense se despediu no dia de ontem de Rita Lourdes Broco. Ela faleceu na quarta-feira, dia 27, aos 76 anos de idade. Rita era conhecida pela grande fé e também pelos trabalhos desenvolvidos junto à igreja, sendo por muitos anos ministra da Eucaristia da paróquia Cristo Rei de Marau. A Rita Broco deixa o irmão, a irmã, os sobrinhos. O corpo foi velado no cemitério municipal de Marau e a celebração de despedida ocorreu ontem, às 5 horas da tarde, seguida do sepultamento no cemitério municipal de Marau. Agora são 5 horas e 39 minutos, é hora do nosso intervalo, depois nós voltamos. 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
3: Hoje eu vou falar do efeito protetor da aveia. Desde que você passou a polvilhar aveia no seu mamão de todo dia, já sabe, né? Ela derruba as taxas de colesterol e previne doenças cardíacas. Agora, o que os cientistas não tinham certeza, até um estudo recente na Austrália, é de como isso acontece. Eu vou explicar. A fibra solúvel do cereal, chamada beta-glutana, altera a ação do bile, o fluido produzido pelo fígado, o que dificulta a absorção vinda da dieta. Para obter esse benefício, combine no mínimo 2 colheres de sopa de aveia por dia a uma alimentação saudável. E preste atenção, não vá muito além. O excesso pode arrastar nutrientes como a vitamina D.
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Programa tá na hora aqui pela Alvorada. Hoje é sexta-feira, 29 de maio de 2026, 5h44. A temperatura na marca dos 12 graus centígrados. O nosso programa tem a música, tem a informação. Pessoal de Casca realiza amanhã, sábado. Município de Casca, na Secretaria da Saúde, realiza mais uma edição da Feira da Saúde amanhã. O evento será realizado no Ginásio Municipal Tranquilo Pinzeta, em frente ao INSS, em Casca, das 9 horas às 4 da tarde, sem fechar ao meio-dia. A programação vai contar com atendimentos gratuitos e diversas ações voltadas à promoção da saúde e do bem-estar da comunidade. Entre os serviços que serão oferecidos estão testes rápidos, avaliação da saúde bucal, orientações em saúde, teste de visão, além de práticas como acupuntura, auriculoterapia e reiki. A feira também conta com atrações para a família, com brinquedos infláveis, pintura no rosto, pipoca, lanche, troca de figurinhas da Copa e sorteio de brindes ao longo do dia. Tudo isso amanhã, lá em Casca, na Feira da Saúde, no Ginásio Municipal, das 9 da manhã às 4 horas da tarde. Agora são 5 horas e 46 minutos. Recebendo recadinhos aqui, estou recebendo o recado da nossa ouvinte Dila Siqueira, escreveu: bom dia, Luiz Carlos, manda a música Feliz Aniversário para minha irmã. A irmã da Odila é a Natalina, que está de aniversário de hoje, está de aniversário hoje a Natalina, então parabéns para a Natalina pelo seu aniversário. Recebendo mais um recado aqui da Neiva dos Santos, a Neiva e o Mercílio dos Santos, lá de Itapuca. Ah, escreveu, o Mercílio ou a Neiva, né? Um dos dois aí escreveu, que quer homenagear o filho Felipe, que hoje está completando mais um ano de vida. Desejar a ele muitos anos de vida, muita saúde, com a música. Então vamos colocar aí a música Feliz Aniversário, em homenagem aos aniversariantes, né? Aniversariantes de hoje, que são a irmã da Odila, a Natalina, e também o filho do nosso amigo e ouvinte lá de Itapuca, e também a sua esposa, o seu Mercílio e a dona Neiva, homenagem ao filho. Feliz aniversário!

Agora são 5 horas e 51 minutos, 12 graus a temperatura. Tivemos aí a homenagem ao Felipe, é o filho da dona Neiva e o seu Mercílio dos Santos, lá de Itapuca. E também a homenagem à Natalina, que é a irmã da nossa ouvinte, a Odila Siqueira. 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Um alô pro meu amigo ali do táxi da rodoviária, né? Meu amigo Chico Moraes, ligadinho conosco, já está no seu ponto ali. Moço da segunda rua, Marinês Siqueira.

0: Agora são 5h56, rapidinho aqui um recado para você que tem lixo eletrônico em casa. A APAI, em Marau, é ponto de recolhimento de lixo eletrônico durante todo o ano, oferecendo à comunidade um local de descarte correto para equipamentos sem utilidade. As entregas ocorrem de segunda a sexta-feira, das 7h30 da manhã às 11h30 e da 1 às 5 horas da tarde. Pode descartar o seu produto eletrônico na APAI de Marau. Agora é hora do nosso intervalo. Nesse intervalo, como sempre, o Padre Ezequiel Dalpozo apresenta Despertai para o Amor, num oferecimento da cooperativa Coasa.
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0: Olá, meu caro ouvinte, que bom que estamos juntos para este momento de reflexão. Gostaria de falar hoje sobre como conviver com a depressão. Naturalmente que esse é um tema vasto e não se resolve só numa palavra, mas é uma pequena luz. Em meio a uma depressão, as pessoas se sentem como se estivessem em um buraco escuro. E este buraco escuro não pode ser clareado através de pensamentos devotos só. A oração dessas pessoas, sua confiança em Deus, seu desejo espiritual, não parecem avançar até esta profundidade. Muitas vezes a pessoa diz, reza que você vai ser curada. Não é simples assim. Elas se sentem totalmente separadas de Deus. Portanto, como devem lidar espiritualmente com a sua depressão? Se estão sentadas em um buraco escuro, não conseguem orar. O único caminho que lhes resta é lembrar a si mesmas que até mesmo ali embaixo, onde há apenas o vazio, estão amparadas por Deus, que Deus não as abandonou. Uma teóloga, Ingrid Weber-Gast, descreve como, no sofrimento de sua depressão, a fé deixou de ter qualquer significado. Diante da depressão, a fé deixou de ter significado para ela. E ela diz assim, a minha razão e a minha vontade até queriam continuar acreditando nela, mas para o meu coração ela era inatingível. A fé não me consolava, não respondia às perguntas desesperadamente atormentantes, não me ajudava quando eu não sabia mais por onde seguir. Pelo contrário, não era a fé que me sustentava. Eu é que precisava sustentar também a fé. Falsas promessas de que a oração e a meditação também curem depressões severas de nada adiantam ao doente. Trata-se muito mais de reconciliar-se com a sua depressão com toda a humildade. Eu não escolhi esta doença, mas ao que parece ela me foi determinada. Se eu aceitá-la, posso crescer através dela. E então vou parar de me autocensurar. Eu me despedirei da ilusão de me livrar totalmente da depressão e de que ela nunca mais vai me importunar. Eu aceito essa depressão como a cruz da minha vida. Não que Deus me deu essa cruz, mas eu confio que esta cruz da minha vida e das minhas escolhas me abrirá para Deus e que minha depressão me leve através do caminho espiritual até o Deus incompreensível, que justamente na cruz de Jesus, no local do aparente fracasso, revelou-se como amor infinito. Muitas pessoas depressivas beneficiam-se da meditação sobre a paixão de Jesus. Por isso, caro ouvinte, a primeira coisa é reconciliar-se com a sua depressão. A depressão é minha. Eu preciso me reconciliar com ela. Eu vou mantendo a minha prática de rituais religiosos e em algum momento, algum deles vai me ajudar a perceber que o sofrimento faz parte da vida e que eu preciso me reconciliar com esse sofrimento. Caro ouvinte, esse é um tema que precisa muitas palavras. Pensemos nisso hoje. Um forte abraço. Deus te abençoe e te guarde em nome do Pai, do Filho e do Espírito Santo. Amém.
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2: É, aqui estamos, de volta, dando sequência ao programa Tá Na Hora. Agora são 6:06. 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Agora são 6:07. Lembrando, coleta de lixo seco no interior, na próxima quinta-feira, dia 3 de junho. A coleta será feita na Rota 2, da qual fazem parte as comunidades de São João do Lamesson, São Sebastião da Vista Alegre, Nova Esperança, São José do Estonial, São Bento e Sagrado Coração de Jesus. 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Agora são 6:08, a temperatura em 12 graus centígrados. Vamos dando sequência ao nosso programa, olhando aqui. Ah, meu amigo, tudo bem. É, um abraço pro João Lima de Moraes, né? É o Chico Moraes que é o do táxi aí, há pouco dediquei uma música pro amigo. Recebendo também aqui o bom dia do Moacir da Fonseca. Bom dia, Moacir. Vamos com música então, Amor Demais, Jean e Giovanni.

Governo dos Estados Unidos vai classificar PCC e Comando Vermelho como organizações terroristas, diz Rubio. Eleições 2026. As prioridades dos pré-candidatos ao governo gaúcho. Donald Trump já definiu como terroristas 14 grupos na América Latina. Petrobras anuncia ajuste no preço da gasolina para as distribuidoras. Chuva atinge a maior parte do Rio Grande do Sul nesta sexta-feira. Infogripe. Rio Grande do Sul segue em alerta por alta de casos de problemas respiratórios. O que é uma PEC? Entenda o instrumento por trás do fim da escala 6x1. Inter segue longe da meta prometida por Barcelos sobre aproveitamento da base. Pezolano avalia manter ataque com dois centroavantes diante do Bragantino. Prata da Casa será atração no gol do Grêmio. Copa Sul-Americana define confrontos dos playoffs. Venda de livros cresce no Brasil, impulsionada por obras gerais. Polícia apreende 85 mil álbuns e figurinhas ilegais da Copa do Mundo em São Paulo. Mendes pede vistas e suspende julgamento sobre lei da ficha limpa. Homem é executado em estacionamento de mercado em Canoas. Lula diz estar chateado com evasão de alunos do ProUni por dificuldades financeiras. GHC divulga nova cartilha após mudanças na legislação. Porto Alegre recebe a primeira estação de carregamento elétrico ultrarrápido do Brasil. NASA detalha planos para a construção de base permanente na Lua.

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3: Agora são 6 horas e 22 minutos, 12 graus a temperatura. Hoje é sexta-feira, 29 de maio de 2026. Ainda é escuro lá fora, ainda à noite nesta sexta-feira. É o outono chegando ao fim, o inverno se aproximando. Logo, logo, aí em junho, 21, 22, aí inicia oficialmente a temporada fria, temporada de inverno, embora o frio já está sendo sentido aqui na região sul do Brasil. E agora é hora de chamarmos a Rosana Costenaro.
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11: Comunidades. Na lista de festas das comunidades da região, no próximo domingo, dia 31 de maio, acontece a festa na comunidade do Divino Espírito Santo. A partir das 10h30, haverá missa, meio-dia, almoço com churrasco padrão de gado, suíno, saladas diversas e bebidas, e 14 horas, tarde dançante com Matheus Taborda e Dirley. Beneficente. De 25 a 29 de maio, ao longo de toda essa semana, acontece a campanha do Agasalho em Marau, com a arrecadação de roupas de inverno, roupas de cama e cobertores na Secretaria de Desenvolvimento Social, nos quartéis dos bombeiros, na sede da Brigada Mirim, no CT Zaparoli e no Balcão do Imigrante. Eventos. Para fechar a agenda da semana, na sexta, dia 29 de maio, acontece o Arraiá do Colégio Gabriel Taborim, com apresentações, brincadeiras e comidas típicas, das 9 da manhã até as 10 da noite. Rosana Costanaro, para a tua Rádio Alvorada.
3: Ok, muito obrigado, a Rosana. Agora são 6 horas e 24 minutos, é o nosso programa, que vai até às 7 horas da manhã. Meu alô para o José Bianchim, lá em São Paulo do Gramado, acompanhando a gente. Pois olha, agora há pouco chega a informação da morte do cantor e compositor Pedro Hortaça. Morreu aos 83 anos. Pois é, o último tronco missioneiro se foi. O cantor e compositor Pedro Hortaça morreu nesta madrugada, nesta sexta-feira, aqui na região noroeste do estado. Então fica aqui o registro. Autor de sucessos como Timbre de Galo, Bailanta do Tibúrcio, faleceu agora nesta sexta-feira. O Timbre de Galo silenciou.

0: Agora são 6h29, 12 graus a temperatura, fazendo já uma homenagem póstuma a Pedro Hortaça. Ouvimos Timbre de Galo. Timbre de Galo que silenciou na noite desta sexta-feira em Ijuí, aqui na região próxima ao Planalto Médio. É o último tronco missioneiro. Fala-se o último tronco dos cantores antigos, né? Porque novos valores da música missioneira também estão despontando. Mas quando nos referimos ao último, estamos nos referindo a cantores aí das missões como Missões e Fronteira, né? Noel Guarani, Senair Maicá, Jaime Caetano Brown, entre outros. Então, do tronco missioneiro se foi. Nesta sexta-feira, pela madrugada, em Ijuí, o cantor Pedro Hortaça, Pedro Marques Hortaça. Então fica o registro. Agora são 6h30, vamos ao intervalo. Hoje, sexta-feira, temos o programa da cooperativa Acoprel. 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
11: Olá, está começando agora mais uma edição do Informativo Coprel. Meu nome é Eugênia Trevisan e vamos juntos acompanhar as notícias da nossa cooperativa.
12: Coprel Entrevista.
11: Na terça-feira, dia 26 de maio, foi dia de rever a força de um importante empreendimento, a PCH Forquilha 4, resultado da intercooperação entre Coprel, Crerau e Erechim Energia. A PCH tem 13 MW de potência e é localizada no Rio Forquilha, entre Maximiliano de Almeida e Machadinho, no Rio Grande do Sul, e beneficia 13 mil famílias. A Coprel participa com 40% do projeto, que amplia a disponibilidade de energia, reforçando o compromisso das cooperativas com o futuro sustentável e com a segurança energética. Conselheiros de administração, conselheiros fiscais e a direção da Coprel participaram de uma visita técnica ao empreendimento, acompanhados também pelos conselheiros da Crerau. Um momento de aprendizado, troca de experiências e conexão com tudo aquilo que o cooperativismo é capaz de construir quando existe visão coletiva. Vamos ouvir agora um depoimento do presidente da Coprel Geração, Matheus Stefanello.
13: Principalmente conseguir fazer a integração entre as cooperativas. Nós, uma usina que nós operamos, temos a manutenção dela, operamos lá de Birubá, né? E principalmente trazer o conselho aqui para ver os investimentos que a gente vem fazendo. Desde 2019 nós vamos colocando bons recursos dentro desse projeto e agora está no período de maturação e, consequentemente, nos próximos anos aí já está trazendo resultados bem positivos para a cooperativa. E o conselho de administração e fiscal vem aqui para entender realmente como é que é a operação, como funciona e como a gente vai ver esse projeto aqui durante mais 20, 30 anos de concessão que nós temos, né? Principalmente trazendo os recursos necessários para a cooperativa, para que a gente consiga ter toda essa caminhada de geração de energia limpa e renovável e, principalmente, tendo disponibilidade de energia para toda a nossa região.
11: Mais do que uma usina, a Forquilha 4 representa a força da cooperação transformada em desenvolvimento, energia e futuro.
10: Recados Coprel.
11: No dia 29 de maio, celebramos uma data muito importante no contexto da nossa cooperativa, o Dia Mundial da Energia. Essa data foi criada em 1981 em Portugal, com o objetivo de conscientizar sobre a importância da energia para o desenvolvimento da sociedade e para o uso sustentável dos recursos energéticos. A energia está em nosso nome, Coprel Cooperativa de Energia, e é a base de toda a atuação da Coprel. É um recurso essencial no dia a dia, mas também fundamental para o desenvolvimento. Dependemos da energia para promover crescimento econômico, inovação e qualidade de vida das pessoas. Quando falamos em energia, não podemos deixar de destacar a história da Coprel, que foi fundada para levar energia para o interior, gerando mais oportunidades, conforto e perspectivas de futuro. Levar energia ao campo significou impulsionar a produção, fortalecer propriedades rurais, apoiar empresas e conectar comunidades inteiras ao desenvolvimento. Ao longo dos anos, a atuação da Coprel evoluiu junto com as necessidades das pessoas. da distribuição de energia à geração, da comercialização à conectividade. Seguimos investindo em infraestrutura, tecnologia e inovação para estar presentes na vida dos cooperantes e contribuir com o crescimento sustentável das regiões onde atuamos. Neste Dia Mundial da Energia, a Coprel reforça a importância do uso consciente e responsável desse recurso e celebra aquilo que sempre moveu a cooperativa: a missão de levar desenvolvimento, conexão e futuro para as comunidades.
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11: E o informativo Coprel dessa semana fica por aqui. Muito obrigada pela sua companhia e até a semana que vem. Tchau, tchau.
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0: Agora são 6h40, 12 graus a temperatura. 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Participação de luto. A funerária marauense, juntamente com os filhos Antônio, Gilmar, noras Jessi, Ângela, netos Elisângela, Elivete, Jean, Greise, bisneto Arthur e demais familiares, comunicam o falecimento de Sofia Miri Orsato, ocorrido ontem aos 85 anos. O corpo será velado na Capela A do Cemitério Municipal de Marau. A celebração de despedida será hoje, às 17 horas, e após sepultamento no Cemitério Municipal de Marau. Comunicamos o falecimento de Sofia Miri Orsato, ocorrido ontem, aos 85 anos.

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1: Vamos dando sequência ao nosso programa, lembrando, hoje é sexta-feira, é dia de Feira do Produtor, a feira para aproximar quem produz e quem consome. Um abraço ao pessoal que está organizando a Feira do Produtor, ali fundos da Prefeitura Municipal, na rua Bento Gonçalves. Um alô também para o Evandro, lá do Jardim do Sol, pediu música, Vida de Gaúcho com os Bertucci.

0: Vamos então acompanhar as informações sobre o tempo, a previsão do tempo, no oferecimento da Cotramar com a Cássia Valente.
1: Olá, amigos e ouvintes. Nesta sexta-feira, nós temos bastante umidade sobre o Rio Grande do Sul. Devemos ter chuvas em todas as regiões do estado, mas os maiores volumes e até a possibilidade de um temporal aqui, outro ali, ficam mais concentrados na metade norte. Aqui na nossa região, a gente está mais assim, digamos que no limite entre as chuvas um pouquinho mais expressivas do norte e os chuviscos das áreas da metade sul. Então, por aqui, nós vamos ter um dia, uma sexta-feira com muita nebulosidade. De volta e meia, pode ter sim uma pancada e outra por aqui. As temperaturas não oscilam muito e isso vem sendo observado ao longo desses últimos dias. As máximas previstas para a tarde de hoje oscilam entre 18 e 19 graus, não deve passar disso. Para amanhã, sábado, seguimos com bastante umidade. A condição, assim, até de aqueles temporais mais isolados, diminui bastante nas áreas mais do norte e noroeste. Resta agora é uma umidade e justamente aqui na nossa região também vamos ter um sábado úmido, ou seja, com bastante nebulosidade, volta e meia pode ter algum chuvisco por aqui. As temperaturas oscilam na faixa dos 14, 15 graus pela manhã e a máxima é na faixa dos 20 graus no período da tarde. E aí no domingo nós vamos ter um dia, a nebulosidade diminui, ainda vai persistir muitas nuvens por aqui, mas a umidade diminui, ou seja, no domingo a gente não deve ter chuva, mas também longe de ser aquele domingo ensolarado, né? E as temperaturas vão ficar na faixa dos 13 graus pela manhã, 13, 14 graus e máximas entre 19 e 20 à tarde. Com Cátia Valente.
0: Muito bem, obrigado, Cássia, que fala aqui sempre num oferecimento da Cotramar. 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Bom, quero dar um alô lá para uma amiga, uma ouvinte que todos os dias acompanha aqui a nossa programação e hoje está de aniversário. É a Ana Maria Daniele. Parabéns, Ana Maria!

Aproveitando também o embalo, vai um alô pro Valdemar Felipe, que está de aniversário hoje. Daqui a pouquinho a lista do nosso arquivo também, dos aniversariantes deste 29 de maio.

0: Agora são 6h51, hoje, dia 29 de maio, estamos vivendo a última sexta-feira do mês de maio.
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2: 29 de maio, Dia Mundial da Energia, Dia do Geógrafo, Dia do Estatístico, Dia Internacional dos Trabalhadores das Forças de Paz das Nações Unidas. Os aniversariantes do dia... A cantora e compositora de música cristã contemporânea, Gisele Nascimento,

o ator brasileiro Danton Mello, a atriz brasileira Débora Bloch e a cantora, atriz, dançarina, apresentadora, empresária, youtuber e influencer brasileira Gretchen.

0: Os fatos do dia. Em 1936, foi criado o Instituto Brasileiro de Geografia e Estatística, o IBGE. O primeiro nome foi Instituto Nacional de Estatística. Em 1953, o Monte Everest, o mais alto do planeta, com 8.848 metros, foi conquistado pela primeira vez por Edmund Percival Hillary, natural da Nova Zelândia, e pelo seu guia. O alpinista havia tentado chegar ao topo do Everest em 1951. Em 1999, um dia após completar 45 anos, morreu o atleta João do Pulo, vítima de uma cirrose hepática. Ele foi ex-recordista mundial do salto triplo. 2016.
1: Bira, vamos chamar a rapaziada pra fazer aquele pagode bonito.
2: Valeu, Mário Sérgio. Toca o tantã aí, sereno.
3: Chega mais aí, Birani.
4: Chegando, tô chegando. Quero ouvir cavaco, quero ouvir banjo, quero ouvir violão.
0: Morreu Mário Sérgio, vocalista do grupo Fundo de Quintal. Ele teve duas passagens pela banda. Na primeira foram 18 anos, até 2008, quando ele saiu, tentando uma carreira solo. Em 2013, retornou ao conjunto. Mário Vivam, para a tua rádio.
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Estivemos com o Mário Vivão, tradicional quadro Hoje na História. Agora são 6:54. Vamos aqui divulgar os amigos aniversariantes de hoje. Hoje, dia 29, parabéns, como já disse, para Ana Maria Daniele Serafim. Parabéns a Ju Terrible, a Grace Santos, o Gabriel Trento, a Natalina Sebem, a Rejane Carminati, o Luiz Felipe Poleto, também o Valdemar Felipe, de aniversário hoje. Muitas alegrias, muitas felicidades, muitos anos de vida. Olha, tem gente aqui pedindo meio tarde aqui, música do Teixeirinha, Desafio do Grenal. Fica então para o próximo programa, tá bom? Forte abraço. Nós vamos ter que dar prioridade hoje, para encerrar o programa, a essa figura da cultura do Rio Grande do Sul, Pedro Marques Hortaça. O Pedro Hortaça marcou gerações com canções como Timbre de Galo, Bailanta do Tibúrcio, Queixo Duro. Ele morreu na madrugada de hoje, aos 83 anos, em Ijuí. Pedro Hortaça, referência da música missioneira e um dos nomes mais importantes da nossa tradição. Estava em tratamento de saúde em Ijuí e faleceu após complicações clínicas. Então, essa homenagem póstuma a Pedro Hortaça, que faleceu hoje, encerramos o programa com Bailanta do Tibúrcio.

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16: Participação de luto. A funerária marauense, juntamente com os filhos Antônio, Gilmar, as noras Gessi e Ângela, netos Elisângela, Elivete, Gian, Greise, bisneto Arthur e os demais familiares, comunicam o falecimento de Sofia Miri Orsato, ocorrido ontem aos 85 anos. O corpo está sendo velado na Capela A do Cemitério Municipal de Marau. A celebração de despedida será hoje às 5 horas da tarde e logo após o sepultamento no Cemitério Municipal de Marau. Comunicamos o falecimento de Sofia Miri Orsato, ocorrido ontem aos 85 anos.
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Olá, bom dia a todos. Está no ar a partir de agora o nosso Conectado, programa de rádio jornalismo em uma produção da Central de Conteúdo aqui da nossa emissora, que tem a gerência geral de Mauro Matesco e a direção do Frei Renor Pegoraro. E tem a equipe toda que deseja para você um bom dia, uma boa sexta-feira. Hoje é dia 29 de maio de 2025.

0: Boas-vindas para quem chega agora na programação da rádio. Abraço carinhoso para quem já estava conosco na manhã de hoje. Conectado, programa que está iniciando. 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Sete horas 11 minutos, 12 graus aqui no centro de Marau.
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Hoje nós iniciamos com o Correio do Povo e a informação de que o governo dos Estados Unidos vai classificar o PCC e o Comando Vermelho como organizações terroristas. Eleições 2026 começam a ser levantadas as prioridades dos pré-candidatos ao governo gaúcho. Petrobras anuncia ajuste no preço da gasolina para as

Essa pessoa foi executada com tiros de fuzil e é apontada como líder de uma facção. Foguete da Blue Origin explode na plataforma de lançamento durante testes. É a segunda missão fracassada do New Glenn. Polícia prende pessoas e apreende 85 mil álbuns e figurinhas ilegais da Copa do Mundo. A ação aconteceu em São Paulo. A operação também recolheu 2 mil camisas falsificadas de seleções do Mundial. GHC divulga a nova cartilha após mudanças na legislação e NASA detalha planos para a construção de uma base permanente na Lua. 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Assuntos do Zero Hora de hoje, que é o último dia para declarar o imposto de renda. E aí também, né, o como evitar o cair na malha fina do imposto de renda. Hoje, último dia para entrega da declaração para os acertos aí com a Receita Federal. Tempestade com vento e granizo. A chuva que retorna ao estado a partir de hoje e coloca o Rio Grande do Sul novamente em alerta. A gente logo, logo fala a respeito das tendências aqui para a nossa região. Olha, gente, um acidente entre um carro e uma viatura da Brigada Militar aconteceu no Vale do Sol. É na região ali do Vale do Rio Pardo, município de Vale do Sol. Uma pessoa morreu e 5 ficaram feridas. Morre Pedro Hortaça aos 83 anos. Luiz Carlos falou há pouco, fez homenagem também ao missioneiro. Pedro Hortaça morreu na madrugada desta sexta-feira aos 83 anos. Assessor de Lula diz que crime organizado no Brasil deve ser combatido, mas que uma intervenção será inaceitável. Cão acompanha crianças durante depoimentos no Fórum de Passo Fundo e faz com que elas sintam-se seguras para relatar os crimes. Está sendo chamado de acolhimento. Esta ação do Judiciário de Passo Fundo com um cãozinho para acompanhar crianças durante depoimentos. Com medo de um novo El Niño, região metropolitana terá sistema prioritário de alerta climático. Safra da erva mate se recupera após anos de estiagem. Homem é morto a tiros em estacionamento de atacarejo em Canoas. Após mudar de sede, clínica constrói casa modelo para autistas. E ainda a repercussão da aprovação na Câmara da PEC da escala 6x1,
o debate que aponta desafios para manter produtividade de empresas com a redução da jornada de trabalho. A gente lembra que agora essa discussão passa para o Senado Federal. Assuntos de destaque nacional e internacional na manhã de hoje. Agora 7 horas, 18 minutos, 12 graus de temperatura, um ótimo dia para todos nós. É sexta-feira, 29 de maio de 2020.

0: 25, hoje tem Arraiá, né? Colégio Gabriel Taborim sempre dá início às festas juninas das escolas, das entidades aqui de Marau. Sempre realiza sua festa no finalzinho de maio e hoje é o dia, logo mais a gente dá os detalhes também. Hoje tem Arraiá lá no Colégio Gabriel Taborim.
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10: 12 graus.
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0: E a gente fala hoje um pouquinho do município de Casca, que realiza amanhã Feira da Saúde. O evento vai ser realizado no Ginásio Municipal Tranquilo Pinzeta, em frente ao INSS, das 9h até as 16h, sem fechar ao meio-dia. Essa programação vai contar com atendimentos gratuitos e diversas ações voltadas à promoção da saúde e do bem-estar da comunidade. Entre os serviços oferecidos estão testes rápidos, avaliação de saúde bucal, orientações em saúde, teste de visão, além de práticas como acupuntura, auriculoterapia e também o reiki. A feira também conta com atrações para a família toda, brinquedos infláveis, pintura no rosto, pipoca, lanche, a troca de figurinhas da Copa, olha que bacana, e também sorteio de brindes ao longo do dia. Feira da Saúde do município de Casca, amanhã, sábado, 30 de maio, das 9h até as 16h, no Ginásio Municipal Tranquilo Pinzeta. O destaque de hoje aqui no nosso Giro pela Região. Nós giramos trazendo notícias dos municípios aqui do nosso entorno, aqui no Conectado e também no Encontro Certo, a partir das 18h, com o Cassiano Tomasi. Claro que os municípios da nossa vizinhança são pauta sempre que necessário aqui na programação. 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
0: É do Vitor Hugo Outramari, nosso convidado diário. Seja muito bem-vindo, Vitor Hugo, bom dia.
2: Oi, Ana Lúcia, ouvintes, bom dia. Meus amigos, fecha hoje o prazo para a apresentação da declaração do imposto de renda. E eu imagino os retardatários de sempre que devem estar correndo atrás de documentos para poderem cumprir a lei no seu tempo. E, de novo, destaco a importância de quem tem imposto a pagar destinar a cota permitida para entidades assistenciais. No caso de Marau, a favor de crianças e idosos das nossas entidades daqui. E cada um tem lá suas nos seus municípios. Já falei aqui, mas é importante destacar de novo, porque podendo valores que com o pagamento do imposto de renda devido deveriam de qualquer jeito serem pagos ao governo, muito melhor é poder retê-los logo por aqui. Destaque para o dia, então. Mas virando a página, destaco também para o início hoje, ainda maio, das festas juninas. E digo para vocês que essas vão até julho, porque as escolas aproveitam o calendário para, nas festas, reforçar seu caixa escolar. Junho, então, é todo tradição. Santo Antônio, São Luís, São João, São Pedro e São Paulo, os santos juninos, como se chama, e a escola Gabriel Taborim, todos os anos, corre na frente e faz a sua festa junina ainda em maio, na última sexta-feira de maio, que é hoje. Grande movimento, então, lá pelas bandas da escola Taborim, hoje, durante todo o dia. E pela frente tem muita festa. A da Escola Cristo Rei, dia 13, do Charruas, nosso vizinho aqui, dia 19, do Iesta, dia 10 de julho. Como disse, começamos em maio e vamos a julho. As festas juninas, juninas de junho, mas como vem, começando em maio e vamos até julho. Isso tudo, meus amigos, sem contar o que temos pela frente da festa italiana, do Festival Nacional de Salame. Então, muita coisa. E isso é muito bom, porque acaba unindo a população para comemorar as coisas da tradição. Um bom final de semana a todos. Se Deus quiser, até segunda-feira. Até lá, então.
0: Até segunda-feira. Obrigada. 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Agora 27 para as 8, 12 graus, céu encoberto aqui na nossa região. Já já chega a Kátia Valente com a previsão do tempo. 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
11: 12 graus.
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0: Vinte para as 8, 12 graus, temperatura no centro de Marau, conectado junto com a ProAudio, que há de melhor em exames e soluções auditivas. 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
0: É a Kátia Valente, a nossa meteorologista, quem está chegando aqui no programa para falar a respeito das tendências do tempo para as próximas horas na nossa região. Céu bem encoberto na manhã de hoje por aqui. Kátia, bem-vinda.
11: Olá, amigos e ouvintes. Nesta sexta-feira, nós temos bastante umidade sobre o Rio Grande do Sul. Devemos ter chuvas em todas as regiões do estado, mas os maiores volumes e até a possibilidade de um temporal aqui, outro ali, ficam mais concentrados na metade norte. Aqui na nossa região, a gente está mais assim, digamos que no limite entre as chuvas um pouquinho mais expressivas do norte e os chuviscos das áreas da metade sul. Então, por aqui, nós vamos ter um dia, uma sexta-feira com muita nebulosidade. De volta e meia, pode ter sim uma pancada e outra por aqui. As temperaturas não oscilam muito e isso vem sendo observado ao longo desses últimos dias. As máximas previstas para a tarde de hoje oscilam entre 18 e 19 graus, não deve passar disso. Para amanhã, sábado, seguimos com bastante umidade. A condição, assim, até de aqueles temporais mais isolados, diminui bastante nas áreas mais do norte e noroeste. Resta agora é uma umidade e justamente aqui na nossa região também vamos ter um sábado úmido, ou seja, com bastante nebulosidade, volta e meia pode ter algum chuvisco por aqui. As temperaturas oscilam na faixa dos 14, 15 graus pela manhã e a máxima é na faixa dos 20 graus no período da tarde. E aí no domingo nós vamos ter um dia, a nebulosidade diminui, ainda vai persistir muitas nuvens por aqui, mas a umidade diminui, ou seja, no domingo a gente não deve ter chuva, mas também longe de ser aquele domingo ensolarado, né? E as temperaturas vão ficar na faixa dos 13 graus pela manhã, 13, 14 graus e máximas entre 19 e 20 à tarde. Com a previsão do tempo, Kátia Valente.
0: Kátia, obrigada, tá? Pelas tuas informações, pela tua participação no programa. 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
0: E hoje a gente destaca o encontro de suinocultores de Marau, que acontece neste sábado, dia 30 de maio. Mais uma edição do evento que reúne suinocultores, também demais produtores rurais, lideranças do setor e representantes não só de Marau, mas de municípios aqui da nossa região também. Ontem nós recebemos aqui na emissora uma comitiva da Suimar e também da comunidade lá de Veado Pardo, que é onde acontece o evento, e uma conversa que foi realizada com o colega Luiz Carlos Rodrigues de Lima. Fiz aqui alguns recortes e trago a fala do presidente da Suimar, Sandro Orsato, que fala da programação e também da expectativa de público para mais essa edição do Encontro de Suinocultores de Marau.
16: Nossa, a gente se referir mais ou menos pelo que deu ano passado. Ano passado nós trabalhamos com uma porcentagem, claro, a gente trabalha sempre com, já vem bastante lá na hora, né? Na hora o pessoal confirma, o pessoal sai do trabalho um pouco mais cedo, ah, vamos almoçar lá. É em torno de 200 a 250 pessoas, né? O ano passado a gente não mandou convites para os municípios vizinhos, né? E daí nós tinha em torno de 250 pessoas lá no Taquari. Esse ano foi mandado os convites para Casca, Vila Maria, Camargo.
17: Sim.
16: Então, provavelmente, esses municípios vão marcar presença. Bom, a programação, ela é... Sempre tem a palestra, né? A gente vai... Sempre tem os participantes. Juntamente também, nós aqui de Mará, da Suimar... Daí a gente foi constatado com o poder público, que o poder público sempre nos auxiliou, sempre esteve presente em todos os eventos, a Emater também. E daí a programação seria às 10 horas a recepção, às 10h30 as aberturas com as falas das autoridades. Às 11 horas a palestra técnica com o, sobre o cenário da, do agronegócio com o Roger Panhussati. E também nós vamos ter a presença confirmada do presidente da Associação de Criadores de Suínos do Rio Grande do Sul, o Valcir Folador.
0: E durante o seu comentário semanal aqui na tua rádio Alvorado, Roger Panhussati, que é presidente da Associação das Empresas Cerealistas do Rio Grande do Sul, comentarista de agro aqui do programa, o palestrante do encontro antecipou aqui alguns dos assuntos que serão tratados em sua palestra.
17: Tendência de mudança de consumo da população brasileira, que era do carboidrato, agora passando então a consumir mais proteína. O que, que a gente precisa para se tornar competitivo, para chegar ali na frente com uma oferta maior, é que os preços se equalizem, e, ou seja, o produtor consiga produzir de uma forma equilibrada o grão, a indústria consiga processar, devolver em farelo, e o grande produtor de proteínas também consiga acessar esse farelo num custo que seja compatível para transformar isso em carne, leite, queijo, ovos, salame, enfim, e lá na frente o consumidor também, por sua vez, tenha acesso a essas proteínas, que é o mais fundamental. Ou seja, a cadeia é uma engrenagem. Da lavoura ao balcão do supermercado, ela tem que se conversar e se equalizar para que todos, então, consigam sobreviver com o meio. Portanto, o avanço desta cadeia funciona como uma verdadeira âncora de segurança para que a pecuária, a suinocultura, a população tenha mais oportunidade. Enfim, todos esses assuntos, mais entre outros, a securitização que está em votação, vai ou não vai, aprova ou não aprova, vamos discutir no próximo sábado, no 45º Encontro dos Suinocultores, lá na comunidade de Veado Pardo, aqui no interior do Marau, onde teremos oportunidade, então, de conversar, trocar ideias, escutar bastante a cadeia produtiva, no qual a gente aprende muito. Então, espero que todos possam se fazer presente, principalmente os suinocultores, que é um convite da Associação dos Suinocultores de Marau, para este encontro, no próximo sábado, na comunidade de Veado Pardo, onde nos encontraremos para discutirmos, trocarmos ideias e, com certeza, sair de lá muito melhores do que fomos, com o conhecimento que cada um passa para o outro.
0: E as reservas podem ser feitas, gente, pelos fones 99976-5856 ou 99431-1475, Encontro de Suinocultores de Marau, neste sábado, 30 de maio. Programação inicia às 10 com a recepção, depois a abertura oficial com fala das autoridades, incluindo o presidente da AXSURS, que é a Associação dos Criadores de Suínos do Rio Grande do Sul, Valdecir Folador. Depois a palestra do Roges, que comentou aqui alguns dos assuntos que serão abordados, e claro, também o almoço, que é um dos pontos altos, com carne também à base, né, de suínos, e o sorteio da rifa, uma leitoa de Darôs e Lodi à tarde. 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Agora, 10 para as 8, 12 graus de temperatura. Quem chega no programa é a colega Rosana Costenaro. Ela traz informações na área da educação, cursos de tecnologia e mídias sociais que estão com inscrições abertas na FAB Faculdade aqui de Marau.
18: Estamos em contato agora com Cassiano Pertli, ele que é diretor da Faculdade FAB de Marau, porque a instituição lançou dois cursos de extensão na área de tecnologia e de mídias sociais. Vamos saber mais agora com Cassiano. Olá, Cassiano, seja bem-vindo.
19: Olá, Rosana, a todos os ouvintes da rádio, uma satisfação retornar aos microfones dessa emissora. Nós organizamos dois cursos que têm uma aplicabilidade direta e são voltados para dois públicos em específico. O primeiro que eu vou falar aqui é o curso sobre posicionamento e comportamento nas mídias digitais. E ele é voltado para todas as pessoas que têm uma conta em qualquer rede social e também para os profissionais, para os empreendedores interessados que desejam fortalecer a sua imagem no meio digital, com posicionamento claro, com conteúdo consistente e principalmente, né, se protegendo e protegendo a imagem pessoal da sua família e do seu negócio. Esse curso vai ser presencial, ele vai acontecer em duas noites aqui na FAB, dia 24 de junho e dia 1º de julho. E o professor Marino Azevedo vai ser o profissional que vai ministrar esse curso. Já tem uma longa trajetória aqui na comunidade marauense, na área da educação, na área da expressão corporal. Esses dois encontros estão no valor de R$ 80,00. O pagamento pode ser feito via boleto. Você pode entrar em contato com a FAB aqui e negociar as condições de pagamento, que, como eu disse, são bastante acessíveis.
18: Agora, tem outro curso de extensão que vocês também estão oferecendo, que é mais voltado ao público idoso. Explica para a gente esse segundo curso de extensão.
19: Então, ele é um curso que se chama Introdução ao Uso do Celular para Pessoas Idosas. O conteúdo desse segundo curso de extensão parte de aspectos bem básicos, como, por exemplo, ligar o aparelho, criar uma conta nesse aparelho, depois gerir a minha senha, o cuidado para que os meus dados fiquem protegidos e, sobretudo, Rosana, esse curso vai trabalhar o cuidado com os golpes digitais. Será em 3 encontros 100% práticos e é importante que as pessoas tragam o seu aparelho celular, porque as 3 noites também vai começar dia 24 de junho, 1º de julho e 8 de julho. Então, 3 datas, das 19 às 21 horas aqui na FAB, e vai ser ministrado pela Ana Beatriz Mês, que é a nossa secretária acadêmica e também ela é formada na área da tecnologia e na área da gestão comercial. Mais informações, Rosana, ouvintes, você consegue nas nossas redes sociais e também através do nosso contato via WhatsApp e telefone. Anota aí que eu vou passar. É o 98446-0057.
18: Cassiano Pertli, diretor da Faculdade FAB de Marau, falando sobre esses dois cursos de extensão disponíveis, posicionamento e comportamento nas mídias digitais e também introdução ao uso de celular para pessoas idosas. Rosana Costanaro para a programação da emissora.
0: Muito obrigada, Rosana, pelas informações muito interessantes. A gente segue acompanhando esses assuntos por aqui também.
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0: Alguns assuntos que são destaque hoje, lembrando mais uma vez, é o último dia para a entrega da declaração do imposto de renda. Quem tem imposto a pagar, é hoje também o prazo do pagamento. Quem fez parcelamento tem que pagar a primeira parcela hoje. É o momento, é o dia do acerto com o leão, com a Receita Federal. Caixa conclui pagamento da parcela de maio do Bolsa Família. Consórcio 116 Sertões vence leilão da Rota dos Sertões. Desenrola para empresas, já soma 8 bilhões em contratações. Investimento da Petrobras dobrará oferta de gás natural na região Nordeste. Superávit primário do governo central fica em 25,2 bilhões de reais em abril. O Brasil criou 85,9 mil postos de trabalho em abril, segundo o Caged. também a informação da movimentação do mercado financeiro de ontem. O dólar fechou o dia em queda e a Bolsa Brasileira encerrou o pregão no campo negativo. Na quinta-feira, foi um dia marcado pela redução das tensões geopolíticas no Oriente Médio. O dólar comercial encerrou a quinta-feira vendido a R$ 5,03, recuo de 0,57%. A moeda norte-americana operou em baixa durante praticamente toda a sessão. Já o Ibovespa teve, né, também a movimentação negativa. Papéis preferenciais de estatais, por exemplo, recuaram 0,72%, enquanto ações ordinárias caíram 1,16%. São informações da movimentação do mercado financeiro na quinta-feira, ontem, dia 28. 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Nós vamos fechando essa primeira hora, essa primeira parte aqui do nosso programa, agradecendo aos patrocinadores, agradecendo também a sua audiência com o convite. Siga sintonizado, fique conosco, já já tem as notícias da hora e a gente traz já já também a segunda parte aqui do Conectado de hoje, sexta-feira, 29 de maio de 2026, o dia em que o Rio Grande do Sul se despede de Pedro Hortaça.

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5: 8 horas. 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O cantor e compositor Pedro Hortaça morreu na madrugada desta sexta-feira em Ijuí, na região noroeste do estado. Ele estava com 83 anos de idade. Segundo a família, Pedro Hortaça sofreu complicações após passar por cirurgia de amputação de uma das pernas. Ele sofreu uma parada cardiorrespiratória no início da madrugada e outras duas por volta das 4 horas da manhã. Ele já havia amputado uma das pernas no ano passado. Nos últimos anos, o artista passou por diversos problemas de saúde. O velório será em Ijuí, informou a família. Também está prevista uma cerimônia em São Luís Gonzaga, nas Missões, sua terra natal. O prazo para a entrega do imposto de renda acaba nesta sexta-feira. Os contribuintes que enviarem a declaração após o fim do prazo estarão sujeitos a uma multa por atraso, que varia de um valor mínimo de R$ 165,74 até um montante máximo, que corresponde a 20% do imposto devido. A Receita Federal espera receber 44 milhões de declarações. Até a meia-noite desta sexta, ainda faltavam 4 milhões de contribuintes entregarem suas declarações. Ser feliz sem motivo é a mais autêntica forma de felicidade. 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O governo dos Estados Unidos anunciou que vai incluir as facções brasileiras PCC, Primeiro Comando da Capital, e Comando Vermelho, na lista de organizações terroristas estrangeiras. A medida vai entrar em vigor no dia 5 de junho. Conhecidas nos Estados Unidos pela sigla FTO, essas organizações são grupos estrangeiros envolvidos em atividades terroristas ou que tenham capacidade ou intenção de realizar atos desse tipo. Além disso, segundo a legislação americana, essas organizações representam uma ameaça à segurança dos Estados Unidos. Em outubro de 1997, os Estados Unidos fizeram as primeiras designações e incluíram uma série de organizações na lista. Entre elas estavam Hamas, Hezbollah e a Frente de Libertação da Palestina. Ao longo dos anos, outros grupos receberam a mesma classificação, como a Al-Qaeda, o Estado Islâmico e o Cartel de Los Soles. Atualmente, 94 organizações integram a lista de organizações terroristas dos Estados Unidos. 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

0: Mano, que música é essa?
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0: Acho que ele não conhece. Como é que canta mesmo?
1: Do cinema.

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0: Meu caro ouvinte, que bom que estamos juntos para este momento de reflexão. Gostaria de falar hoje sobre como conviver com a depressão. Naturalmente que esse é um tema vasto e não se resolve só numa palavra, mas é uma pequena luz. Em meio a uma depressão, as pessoas se sentem como se estivessem em um buraco escuro. E este buraco escuro não pode ser clareado através de pensamentos devotos só. A oração dessas pessoas, sua confiança em Deus, seu desejo espiritual, não parecem avançar até esta profundidade. Muitas vezes a pessoa diz, reza que você vai ser curada. Não é simples assim. Elas se sentem totalmente separadas de Deus. Portanto, como devem lidar espiritualmente com a sua depressão? Se estão sentadas em um buraco escuro, não conseguem orar. O único caminho que lhes resta é lembrar a si mesmas que até mesmo ali embaixo, onde há apenas o vazio, estão amparadas por Deus, que Deus não as abandonou. Uma teóloga, Ingrid Weber-Gast, descreve como, no sofrimento de sua depressão, a fé deixou de ter qualquer significado. Diante da depressão, a fé deixou de ter significado para ela. E ela diz assim, a minha razão e a minha vontade até queriam continuar acreditando nela, mas para o meu coração ela era inatingível. A fé não me consolava, não respondia às perguntas desesperadamente atormentantes, não me ajudava quando eu não sabia mais por onde seguir. Pelo contrário, não era a fé que me sustentava. Eu é que precisava sustentar também a fé. Falsas promessas de que a oração e a meditação também curem depressões severas de nada adiantam ao doente. Trata-se muito mais de reconciliar-se com a sua depressão com toda a humildade. Eu não escolhi esta doença, mas ao que parece ela me foi determinada. Se eu aceitá-la, posso crescer através dela. E então vou parar de me autocensurar. Eu me despedirei da ilusão de me livrar totalmente da depressão e de que ela nunca mais vai me importunar. Eu aceito essa depressão como a cruz da minha vida. Não que Deus me deu essa cruz, mas eu confio que esta cruz da minha vida e das minhas escolhas me abrirá para Deus e que minha depressão me leve através do caminho espiritual até o Deus incompreensível, que justamente na cruz de Jesus, no local do aparente fracasso, revelou-se como amor infinito. Muitas pessoas depressivas beneficiam-se da meditação sobre a paixão de Jesus. Por isso, caro ouvinte, a primeira coisa é reconciliar-se com a sua depressão. A depressão é minha. Eu preciso me reconciliar com ela. Eu vou mantendo a minha prática de rituais religiosos e em algum momento, algum deles vai me ajudar a perceber que o sofrimento faz parte da vida e que eu preciso me reconciliar com esse sofrimento. Caro ouvinte, esse é um tema que precisa muitas palavras. Pensemos nisso hoje. Um forte abraço. Deus te abençoe e te guarde. Em nome do Pai, do Filho e do Espírito Santo. Amém.
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Agora 8 horas 12 minutos, 12 graus a temperatura aqui no centro de Marau. 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

nós ouvimos há pouco, abrindo essa hora do programa, o quadro Despertai para o Amor, mensagem do Padre Ezequiel, oferecimento da padaria e confeitaria Fatini, o melhor café da manhã com o pão quentinho saindo do forno e lanches a qualquer hora com variedade de doces e salgados. 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
1: 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Coldebella Turismo e 99 Óticas no Boletim do Tempo aqui do programa nesse horário, Kátia Valente.
2: Olá, amigos e ouvintes. Nesta sexta-feira, nós temos bastante umidade sobre o Rio Grande do Sul. Devemos ter chuvas em todas as regiões do estado, mas os maiores volumes e até a possibilidade de um temporal aqui, outro ali, ficam mais concentrados na metade norte. Aqui na nossa região, a gente está mais assim, digamos que no limite entre as chuvas um pouquinho mais expressivas do norte e os chuviscos das áreas da metade sul. Então, por aqui, nós vamos ter um dia, uma sexta-feira com muita nebulosidade. De volta e meia, pode ter sim uma pancada e outra por aqui. As temperaturas não oscilam muito e isso vem sendo observado ao longo desses últimos dias. As máximas previstas para a tarde de hoje oscilam entre 18 e 19 graus, não deve passar disso. Para amanhã, sábado, seguimos com bastante umidade. A condição, assim, até de aqueles temporais mais isolados, diminui bastante nas áreas mais do norte e noroeste. Resta agora é uma umidade e justamente aqui na nossa região também vamos ter um sábado úmido, ou seja, com bastante nebulosidade, volta e meia pode ter algum chuvisco por aqui. As temperaturas oscilam na faixa dos 14, 15 graus pela manhã e a máxima é na faixa dos 20 graus no período da tarde. E aí no domingo nós vamos ter um dia, a nebulosidade diminui, ainda vai persistir muitas nuvens por aqui, mas a umidade diminui, ou seja, no domingo a gente não deve ter chuva, mas também longe de ser aquele domingo ensolarado, né? E as temperaturas vão ficar na faixa dos 13 graus pela manhã, 13, 14 graus e máximas entre 19 e 20 à tarde. Com a previsão do tempo, Kátia Valente.
1: Valeu, Kátia, muito obrigada, tá? Pelas tuas informações. Agora 12 graus aqui no centro de Marau, céu encoberto. 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
5: Hoje eu vou falar do efeito protetor da aveia. Desde que você passou a polvilhar aveia no seu mamão de

0: dia, já sabe, né? Ela derruba as taxas de colesterol e previne doenças cardíacas. Agora, o que os cientistas não tinham certeza, até um estudo recente na Austrália, é de como isso acontece. Eu vou explicar. A fibra solúvel do cereal, chamada beta-glutana, altera a ação do bile, o fluido produzido pelo fígado, o que dificulta a absorção vinda da dieta. Para obter esse benefício, combine no mínimo 2 colheres de sopa de aveia por dia a uma alimentação saudável. E preste atenção, não vá muito além. O excesso pode arrastar nutrientes como a vitamina D.
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13: 12 graus. com 62 anos de história. 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
15: 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Hoje é sexta-feira, 29 de maio. E sexta-feira é dia de ouvirmos o Rafael Boles por aqui. Ele que traz assuntos da economia, sempre assuntos atualizados, desmistificando um pouquinho do economês para a gente, né? Fazendo a gente entender toda essa complexidade que é o setor da economia. Rafa, que bom tê-lo mais uma vez por aqui. Bem-vindo, bom dia.
16: Olá, Ana e ouvintes da tua Rádio Alvorada. Rafa Boles aqui. Hoje é sexta-feira, dia 29 de maio de 2026, última sexta de maio para o nosso comentário econômico. Para hoje, entre todos os acontecimentos da cena econômica da semana, até a construção desse comentário, eu selecionei dois que considerei mais relevantes e comentados para abordarmos. Então, bora lá! Um dos destaques desta semana foi a divulgação do IPCA 15, a prévia da inflação oficial do país, que veio acima das expectativas do mercado. O índice subiu 0,62% em maio, enquanto o mercado esperava algo entre 0,53% e 0,57% de aumento. Com isso, a inflação acumulada em 12 meses chegou a 4,64%, acima do centro da meta do Banco Central, que é de 3%, podendo variar 1,5% para mais ou para menos. E embora a diferença pareça pequena, esse tipo de resultado muda bastante a leitura do mercado financeiro sobre juros, crédito e investimentos. O principal ponto é que a inflação continua mostrando resistência, especialmente em itens muito presentes no dia a dia da população, como alimentação, energia elétrica e saúde. E além disso, o mercado também acompanha com muita atenção a inflação do setor de serviços, que segue relativamente pressionada. Estamos falando de serviços como restaurantes, academias, viagens, condomínio, mensalidades e diversos serviços ligados ao cotidiano das famílias. Esse tipo de inflação costuma preocupar mais porque normalmente está ligada ao nível de atividade da economia e ao mercado de trabalho. Quando o consumo e a renda seguem relativamente aquecidos, os serviços tendem a continuar subindo de preço. E diferente de alguns produtos industriais ou commodities, a inflação de serviços costuma desacelerar mais lentamente. Por isso, o Banco Central acompanha esse indicador muito de perto na hora de decidir os juros. Esse cenário acaba reforçando a percepção de que os juros devem permanecer elevados por mais tempo. Hoje, o Brasil já convive com uma taxa de juros bastante alta, justamente porque a missão do Banco Central é tentar desacelerar a inflação. Na prática, juros altos ajudam a conter consumo e esfriar a economia, reduzindo pressões inflacionárias. Mas, ao mesmo tempo, trazem efeitos importantes para famílias e empresas. O crédito fica mais caro. Financiamentos pesam mais no orçamento e as empresas encontram um custo maior para investir, ampliar produção ou contratar. Por outro lado, para quem investe, especialmente em renda fixa, o ambiente continua bastante atrativo. Aplicações atreladas ao CDI, Tesouro Selic e títulos indexados ao IPCA seguem oferecendo retornos elevados enquanto o mercado entende que os juros devem permanecer altos por mais tempo. E esse ambiente de juros elevados também ajuda a conectar com outro movimento econômico que vem chamando a atenção. O aumento do número de empresas brasileiras transferindo parte de suas operações para o Paraguai. Esse fenômeno vem ocorrendo principalmente em setores industriais, de confecção, autopeças, alimentos e montagem. E aqui é importante fazer uma leitura equilibrada. Não significa necessariamente que as empresas estejam deixando o Brasil por completo. Muitas mantêm escritórios, vendas e distribuição aqui, mas buscam no Paraguai uma estrutura complementar de produção para ganhar competitividade. E os motivos são relativamente claros. O Paraguai oferece um ambiente tributário muito mais simples e com carga significativamente menor. O imposto corporativo no país gira em torno de 10%, enquanto no Brasil, dependendo do setor e da estrutura da empresa, a carga pode ultrapassar 30%. Além disso, o imposto de renda para pessoa física no Paraguai também é baixo, com alíquota máxima próxima de 10%, algo muito distante da realidade brasileira. Outro diferencial importante é o regime de maquila, criado para atrair indústrias estrangeiras. Nesse sistema, empresas podem importar insumos, produzir no Paraguai e exportar pagando uma tributação reduzida e, em alguns casos, próxima de 1% sobre o valor agregado da operação. Além disso, o país possui energia elétrica barata, menor burocracia regulatória e custos operacionais mais baixos. Enquanto isso, o Brasil continua tendo qualidades muito relevantes. Um mercado consumidor enorme, agronegócio forte, sistema financeiro desenvolvido e empresas bastante competitivas. Mas também convive historicamente com um ambiente de negócios mais complexo, marcado por elevada carga tributária, burocracia e custo financeiro alto. E é justamente aí que os assuntos se conectam. Quando a inflação permanece pressionada, os juros tendem a ficar elevados por mais tempo. Com juros altos, o custo de capital sobe. E quando produzir, financiar estoques ou investir fica mais caro, muitas empresas começam naturalmente a buscar alternativas para reduzir custos e aumentar a eficiência. Isso não é um fenômeno exclusivamente brasileiro. Hoje, existe uma competição global entre países para atrair indústrias investimentos e empregos. O Paraguai vem fazendo isso com incentivos fiscais e simplicidade regulatória. Outros países fazem com tecnologia, infraestrutura ou acordos comerciais. E o Brasil também tem avançado em alguns pontos importantes, como a reforma tributária aprovada recentemente, que busca simplificar parte do sistema de impostos ao longo dos próximos anos. Ou seja, existe um desafio importante, mas também oportunidades. O grande debate econômico hoje talvez seja justamente como equilibrar crescimento, inflação controlada e competitividade. Porque inflação mais baixa ajuda a reduzir juros. Juros menores facilitam crédito, estimulam investimentos e melhoram o ambiente para a produção. E um ambiente econômico mais eficiente aumenta a capacidade do país de gerar empregos, renda e crescimento sustentável. A economia é muito conectada. O número da inflação divulgado numa semana pode influenciar desde o financiamento de uma família até a decisão estratégica de uma grande empresa sobre onde produzir. E o mercado segue acompanhando exatamente esses sinais para entender qual será o ritmo da economia brasileira nos próximos meses. Ana e ouvintes, para hoje era isso. Obrigado pela companhia e pela atenção. Nos despedimos de maio com gratidão. Esperamos positivamente por um junho, fazendo a nossa parte e também na espera da Copa do Mundo. Eu desejo uma ótima sexta, um ótimo final de semana. Deixo o meu abraço e até a semana que vem.
15: Até a semana que vem. Muito obrigada, Rafael Boles, nosso comentarista de economia. Gratidão, sim, ao mês de maio e que junho venha forte, né, para todos nós. Obrigadão. Logo mais o conteúdo disponível também na aba de podcast do site tuaradioalvorada.com.br. Lá estão todos os nossos comentaristas. Agora 24 para as 9, 12 graus de temperatura. Estou recebendo aqui um vídeo de ouvinte morador lá do bairro Santa Lúcia, mostrando para a gente, e segundo ele não é de hoje, sempre acontece muito lixo espalhado na via pública. Segundo ele, os coletores da empresa responsável pelo lixo tiram dos cestos, das lixeiras, depositam na rua para facilitar depois o carregamento para o caminhão. Só que daí, nesse meio tempo, o lixo se espalha, o lixo se abre, alguns sacos são esquecidos e aí a rua fica nesse estado que o ouvinte mandou aqui para a gente no vídeo, com muito lixo espalhado. Rua Eleonor Rigo Sarto, lá no bairro Santa Lúcia. Obrigada aqui ao ouvinte que nos enviou esta situação. A gente vai buscar alguma informação a respeito desse assunto, do sistema de coleta de lixo como um todo, nessa situação do ouvinte com muito lixo espalhado pela rua, segundo ele, pela forma, pela dinâmica em que ocorre a coleta. A gente vai buscar mais informações a respeito do fato.
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26: 12 graus.
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0: tempo falamos de lixo espalhado há pouco nas ruas, segundo nossos ouvintes, podendo ser relacionado com a dinâmica da coleta. O fato registrado, por exemplo, na rua Eleonor Rigo Sartori, lá no Santa Lúcia. Ouvinte lá do bairro Progresso também repassando para a gente a mesma situação. Nossa produção de jornalismo já busca os contatos para esclarecer a respeito desses fatos que, segundo nossos ouvintes, não são de hoje. Agora 17 para as 9, 12 graus é a temperatura no centro de Marau. 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A gente vai abrindo o plantão policial do programa a partir de agora com as informações dos órgãos de segurança aqui de Marau e também da nossa região. No release enviado pela Brigada Militar, a gente tem ações realizadas no meio rural, com a abigeato novamente sendo registrado, além do policiamento ostensivo e de outras ocorrências. Júlia Berguete Xavier comentando elas conosco. Bem-vinda, bom dia.
1: Bom dia, Ana. Bom dia aos nossos ouvintes. Isso mesmo. Nós tivemos, na quinta-feira, dia 28, uma ocorrência de furto de animais em uma propriedade rural, na localidade de Sede Independência. Conforme o relato do proprietário, foram furtadas uma vaca de pelagem vermelha com uma mancha branca e uma terneira preta com manchas brancas na face. No local, os policiais constataram danos na cerca de arame, utilizada então para acesso a essa área. Foram realizadas buscas e levantamento de informações, mas nenhum suspeito foi localizado, então, nesse caso de abigeato, na localidade Sede Independência. Ao longo do dia, a corporação promoveu diversas barreiras e fiscalização em diferentes pontos do município, que resultou na abordagem de 36 pessoas e 21 veículos. Durante uma das operações, foi constatado que um condutor estava com o direito de dirigir suspenso. Ele foi então autuado e o veículo liberado posteriormente a outro motorista habilitado. A brigada também intensificou o patrulhamento preventivo em comunidades do interior, incluindo São Luís da Mortandade, São Paulo da Cruz, Nossa Senhora Aparecida, Laranjeiras, Sagrado Coração de Jesus, São Francisco, Cruzinhas, Três Passos e Top, então, com esse objetivo de reforçar a presença policial nas áreas rurais aqui do município. Já para finalizar, na sexta-feira, na madrugada, uma ocorrência de perturbação de sossego na Vila Ângela Borella. Após reclamações de moradores sobre o som alto, os policiais realizaram uma apreensão de um aparelho de som com duas caixas acústicas e o boletim de ocorrência foi confeccionizado. Essas, então, são umas ocorrências, Ana, das últimas 24 horas de trabalho da Brigada Militar.
0: A gente dá um pulinho até o Corpo de Bombeiros. As informações hoje com a bombeiro Michele a respeito das ocorrências de destaque atendidas nas últimas horas. Bom dia, Michele.
2: Bom dia, ouvintes. Vamos aos relatos das ocorrências atendidas pelas unidades Norte e Central do Corpo de Bombeiros de Marau nas últimas 24 horas. Dia 28/5, às 9 horas e 35 minutos, atendimento a caso clínico na Rua C, Angelina Rodrigueri. Às 11 horas e 22 minutos, atendimento a caso clínico na Rua Rio Grande do Sul, bairro Fátima. Às 14 horas e 40 minutos, atendimento à queda da própria altura na Rua Atílio Rodrigueri, loteamento Bernardi. Às 15 horas, atendimento a caso clínico na Avenida Presidente Vargas, Centro. E às 18 horas e 25 minutos, atendimento a desmaio na Rua Vitório Tessaro, bairro Bosque. Estas foram as ocorrências atendidas pelo Corpo de Bombeiros de Marau. Da sala de operações, falou a bombeira Michele. Tenham todos um bom dia.
1: Muito obrigada, bombeira Michele. Obrigada também a todos os integrantes da Corporação de Bombeiros aqui de Marau. E seguindo agora com informações da Brigada Militar, através do Comando Ambiental, nós temos um armazenamento e destinação irregular de embalagens de agrotóxicos, o caso que ocorreu, então, em Nova Alvorada. A Brigada Militar flagrou, então, no dia 25, armazenamento e destinação irregular, então, de embalagens no município. E após o recebimento da denúncia, os policiais militares, com uso de drone, identificaram no interior um galpão destinado à atividade de reciclagem e processamento de resíduos plásticos em funcionamento na área do britador municipal. No local foi constatada a presença de uma grande quantidade de embalagens de agrotóxicos armazenadas, bem como uma máquina trituradora utilizada no processamento dos recipientes. Se verificou ainda que essas embalagens eram trituradas juntamente com outros materiais plásticos, sendo o material resultante acondicionado em alguns bags. As embalagens apresentavam rótulos e símbolos de risco ambiental, não havendo comprovação da realização da tríplice lavagem, da devolução ao Sistema Oficial de Logística Reversa, tampouco a documentação que atestasse a origem para que fizesse, então, uma rastreabilidade desse material. O local também não possuía possuía licença de operação para atividade de britagem. Entretanto, não foi apresentada a licença ambiental de exercício da atividade para embalagens de agrotóxicos. Assim, diante desses fatos, foi confeccionada, Ana, a documentação pertinente emitida pela notificação ambiental, determinando a adoção de medidas necessárias para regularizar essa situação. Na quinta-feira, ontem, os policiais retornaram ao local para uma nova vistoria, ocasião em que foi, então, verificada a separação e o acondicionamento adequado dessas embalagens, totalizando 12 bags, sendo 10 contendo embalagens de agrotóxicos e 2 contendo material já triturado, todos armazenados em local coberto e com piso impermeável. Então, essa mudança positiva que foi feita, então, em acordo com a orientação do Comando Ambiental da Brigada Militar. Isso, então, em Nova Alvorada, Ana.
0: É bom quando acontece e a gente pode fazer esse registro, né, de que a fiscalização deu resultado, o estabelecimento local se adequou dentro daquilo que é a legislação. Júlia, obrigada, é isso?
1: Isso mesmo.
0: Então, até mais.
1: Até mais.
0: 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Essa é a temperatura aqui no centro de Marau. E a partir de agora a gente recebe o colega Vinícius Gaieschi com as notícias esportivas.
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5: Alô, você ligado na programação da tua Rádio Alvorada. Uma excelente sexta-feira para você. Vamos chegando com a programação esportiva por aqui. E começamos falando de seleção brasileira, que movimentou o noticiário na quinta-feira por conta de Neymar Júnior. O médico da CBF, Rodrigo Lasmar, fez um comunicado rápido atualizando a situação do atacante do Santos, que vai ficar de fora entre 2 e 3 semanas. Ele vai perder os amistosos da seleção preparatórios e deve perder, inclusive, a estreia do Brasil na Copa do Mundo. Segundo o médico da seleção brasileira, Neymar fez uma ressonância magnética que determinou que ele tem uma lesão grau 2 na panturrilha e não apenas um edema, como o Santos havia informado à Confederação Brasileira de Futebol. A expectativa é de 2 a 3 semanas até que o astro seja liberado para treinamentos e jogos. Com essa previsão de 2 a 3 semanas fora, Neymar deve ficar apto somente entre os dias 11 e 18 de junho. Ele perde, então, os 2 amistosos preparatórios, o jogo contra a seleção marroquina e podendo ficar disponível na segunda rodada contra o Haiti. O corte de Neymar, por enquanto, não é falado dentro da CBF, mas a lista pode mudar até o dia 1º de junho, que é quando a seleção brasileira tem que fazer a entrega oficial dessa lista. A partir disso, somente em casos justificados de lesão ou doença de um jogador, pode ser feita essa substituição. É uma lesão bastante curiosa, porque é a mesma lesão que tirou o Romário da Copa de 98, é exatamente a mesma lesão, mas aparentemente a seleção brasileira, o técnico Carlo Ancelotti, não vai cortar Neymar Júnior. A gente lembra que esse estiramento grau 2 que o Neymar sofreu foi naquele jogo contra o Coritiba no dia 17 de maio. Desde então ele não atuou mais, foi convocado mesmo assim, porque a informação que se tinha é que era apenas um edema e não uma lesão um pouco mais séria. E aí fica o questionamento de por que o Santos mentiu sobre o diagnóstico de Neymar. É um negócio que a gente não costuma ver com um time de Série A fazendo. Chega a ser bizarro, chega a ser cômico o que acontece nessa situação com o Neymar, porque se ele não tinha condição de ser convocado, ele não devia ser convocado. Isso é mentir, inclusive, para a Federação Brasileira, mentir para o técnico da Seleção Brasileira. Agora Neymar já faz parte do grupo, não deve ser cortado. Apesar que eu sou da opinião que se Neymar não estiver 100%, Neymar não tem que ir para a Copa. Tem que levar jogadores que estão 100%. Que foi, inclusive, o que o próprio Carlo Ancelotti falou. Só vou levar jogador 100%. Agora, existe essa contradição, porque Neymar não está 100%, vai perder jogos, inclusive, da primeira fase, e, mesmo assim, a princípio, não será cortado. Vamos ver quais serão os próximos capítulos, porque, se tratando de Neymar, tudo vira uma grande novela, e esse é mais um dos capítulos que envolve a estrela da seleção brasileira. A seleção argentina, atual campeã do mundo, divulgou na quinta-feira à noite os seus convocados para a Copa do Mundo de 2026 e, obviamente, ele está na lista. Lionel Messi vai para a sua 6ª Copa do Mundo. E teremos um jogador que atua no futebol brasileiro defendendo a seleção argentina após 20 anos. É o atacante Flaco Lopes, do Palmeiras. A tricampeã do mundo conta com ausências de Dybala, Acuña e Mastantuono, que foram convocados durante o último ciclo, mas acabaram ficando de fora. Inclusive Dybala e Acuña foram campeões do mundo junto com a Argentina lá em 2022. De caras novas, temos Musso, Balerdi, Medina, Ezequiel Barco, Lo Celso, Nico Paz, Nico Gonzalez, Giuliano Simeone e Flaco Lopes do Palmeiras. A atual campeã do mundo, tricampeã do mundo Argentina, estreia no dia 16 contra a Argélia. E falando rapidamente da dupla Grenal, o Grêmio conheceu o seu adversário na repescagem da Sul-Americana. O tricolor vai enfrentar o Bolívar, lá da Bolívia, decisão na arena, mas o primeiro jogo vai ser realizado na altitude lá na Bolívia. Então o Grêmio tem esses dois jogos a mais para realizar depois do papelão de não conseguir liderar o grupo da Sul-Americana. O Grêmio tem um último compromisso antes da pausa para a Copa no próximo sábado, diante do Corinthians na arena, confronto direto que o Grêmio precisa vencer.
0: Já valeu, Vini. Brigadão pelas tuas informações do Inter. A gente fala, né, na próxima edição aqui do quadro Na Torcida, no programa No Ponto, tendo em alta e tendo encontro certo também. Gente, um abraço bem carinhoso para todos. A gente vai fechando aqui o programa Conectado de hoje. Logo, logo tem o Temática com o Zé Maculan e hoje tem projeto Biografias aqui na nossa programação. Fique conosco, paz e bem.
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3: Em Veranópolis, a população é convidada a participar neste sábado, dia 30 de maio, do Mutirão de Descarte Seguro, uma ação voltada à preservação da saúde pública e do meio ambiente. A atividade acontece na Praça Central, das 7h30 da manhã até às 11 horas. Durante o mutirão, a população poderá realizar o descarte correto de medicamentos vencidos, eletrônicos, lixo reciclável, resíduos especiais e materiais infectantes, evitando que esses itens sejam jogados no lixo comum ou acabem causando prejuízo ao meio ambiente e riscos à saúde das pessoas. A iniciativa reforça a importância de pequenas atitudes no dia a dia que ajudam a construir uma cidade mais limpa, segura e sustentável. A orientação é para que os moradores aproveitem a oportunidade para organizar materiais acumulados em casa e dar o destino adequado aos resíduos. O mutirão de descarte seguro é aberto à população e busca conscientizar sobre a responsabilidade de cada cidadão na preservação ambiental e na qualidade de vida da população. Da tua Rádio Veranense de Veranópolis, Mário Vivan.
4: O Parque de Exposições Nicanor Kramer da Luz está recebendo uma série de melhorias visando oferecer mais estrutura, conforto e qualidade para os eventos realizados no local. As obras incluem reforma completa do antigo mercado, troca de telhados dos pavilhões, melhorias nas mangueiras, encanamentos, cobertura da concha acústica e construção de um novo pavilhão com 700 metros quadrados. Segundo o presidente da Associação e Sindicato Rural de Vacaria, Luiz Alfredo Orne Jr., todas as obras devem estar concluídas até a 60ª edição da Expovac. Da tua Rádio Fátima de Vacaria, Luiz Barreto.
2: A Festa da Uva Turismo e Empreendimentos informa que está avançando o processo da implementação de um hotel 5 estrelas na área do Parque Mário Bernardino Ramos. A administradora Mendes, vencedora do chamamento público, trabalha agora no projeto do empreendimento hoteleiro com o escritório de engenharia e arquitetura RPP Construtora, que deve ser concluído em junho. Após a finalização dos trâmites do processo licitatório, iniciados em meados de 2025, em fevereiro deste ano, a Mendes iniciou os estudos técnicos e encaminhamentos de licenças para construção na área do parque. Etapa atual contempla a finalização do projeto arquitetônico e início dos complementares. Os projetos prontos serão encaminhados para 3 construtoras capacitadas para assumir a obra para orçamentos, cronogramas e prazos de entrega. Neste período, também serão definidos os fundos imobiliários e holdings que têm interesse no projeto. Concluídas todas essas etapas, valores orçamentários definidos e o contrato assinado com a construtora, o projeto e os custos serão apresentados aos investidores pré-selecionados para a organização do fluxo de caixa e do cronograma de evolução da obra. Por fim, se assina o contrato da concessão do imóvel. O projeto tem um investimento na ordem de R$ 150 milhões para a construção de um edifício vertical com 300 apartamentos, centro de eventos e restaurante. A proposta prevê utilizar 10% a 12% da área de 28 mil metros quadrados do parque.
5: Da tua Rádio São Francisco de Caxias do Sul, Clayton Camargo.
6: A soledadense Bruna Miranda esteve na equipe de arbitragem do Clássico Grenal pela Copa do Brasil Feminina, disputada no Beira-Rio, em Porto Alegre. A participação no confronto entre Grêmio e Internacional representa um avanço na trajetória da árbitra, que vem ganhando destaque no cenário estadual e nacional. Nas redes sociais, Bruna comemorou o momento e destacou a realização de mais um objetivo na carreira. Da tua Rádio Cristal de Soledade, Kathleen Gox.
7: O Rio Grande do Sul deve produzir na safra deste ano cerca de 310 mil toneladas de folhas verdes em quase 30 mil hectares de ervais. A produção da erva mate está presente em 173 municípios, 7 mil propriedades rurais. É com destaque a esse potencial de produção que foi realizada nesta quinta-feira em Machadinho a festa da colheita da erva mate, que marca a abertura da safra. A região de Machadinho conquistou recentemente a indicação geográfica para a erva mate, reforçando a qualidade, a identidade e a valorização da produção regional. A próxima edição da festa da colheita em 2027 será no município de Arvorezinha. Da tua rádio Cacique de Lagoa Vermelha, Rudimar Galvão.
8: Na região, destaque para a apresentação do projeto de modernização do aeroporto Lauro Cortes, com foco na ampliação da pista e implantação das operações de transporte aéreo de cargas. A proposta apresentada pela Prefeitura e pela ON8 Concessões prevê investimento de R$ 36 milhões de reais e será analisada pela Câmara de Vereadores. O projeto prevê ampliação da pista de 30 para 45 metros de largura, permitindo operações com aeronaves maiores e ampliando a capacidade logística do terminal. Conforme as informações apresentadas, Passo Fundo poderá se tornar o primeiro município do interior gaúcho com estrutura voltada ao transporte aéreo de cargas, voltado à armazenagem e integração entre transporte aéreo e rodoviário. Da tua Rádio Alvorada de Marau, Ana Lúcia Giacomini.
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2: Com as bênçãos do universo, renovamos aqui, mais uma vez, o nosso bom dia. Hoje, bom dia de sexta-feira, 29 de maio de 2026. Hoje, com muito carinho, celebramos o Dia do Geógrafo. Homenageia o profissional que estuda e analisa a relação entre o ser humano e o meio ambiente. Fundamental para o ordenamento do território. Dia Mundial da Energia, uma data voltada para a conscientização sobre a importância da economia de energia, uso de fontes renováveis e a busca, claro, por práticas sustentáveis. É um assunto hoje muito em pauta, a questão da sustentabilidade. Também destaque hoje é o Dia do Estatístico, celebra o profissional que coleta, que analisa e interpreta dados, sendo essencial para pesquisas, tomadas de decisão e planejamento em diversas áreas. A eles todos, a nossa homenagem. 9:12, com 13 graus, pensamento do nosso fim de semana, pensamento aqui do nosso fim de semana. Que a gente saiba diferenciar o que vale muito, o que custa muito e o que não vale a pena. Pensamento do nosso fim de semana, que a gente saiba diferenciar o que vale muito, o que custa muito e o que não vale a pena. Deus.

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1: 9:13 com 13 graus, daqui a pouquinho aqui no Temática, mais um episódio do nosso projeto Biografias. Daqui a pouquinho aqui no Temática. 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
0: 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Quina, mais uma vez, acumulada então, quina acumulada agora em 12 milhões de reais, quina então acumulada agora em 12 milhões de reais, concurso 7037. Números sorteados: 09, 26, 42, 55 e 6666. 09, 26, 42, 55 e 6666. Quina agora acumulada em 12 milhões de reais. Loto fácil acumulada em 5 milhões de reais. Concurso 3.697. Mega Sena acumulada em 10 milhões de reais. Concurso 3.012. 05, 07, 17, 41, 42 e 49. 05, 07, 17, 41, 42 e 49. Mega Sena então para o fim de semana, acumulada em 10 milhões de reais. E por fim aqui também acumulada, ficou a Time Mania, acumulada em 32 milhões de reais, concurso 2.397. 01, 12, 15, 26, 53, 64, 64 e 70. 01, 12, 15, 26, 53, 64, 64 e 70. 9:17 com 13 graus. 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
0: 9 horas e 18 minutos, Marau, temperatura de 13 graus. Falecimento. A funerária Martelo, juntamente com o esposo Ernesto, os irmãos Senira, Solene, João, Everaldo, Ulair, Vomir in memoriam, Valdair in memoriam, enteados, netos, bisnetos e demais familiares, participam do falecimento de Solange Fátima do Nascimento Rigo, ocorrido hoje aos 67 anos. O corpo está sendo velado na Capela B do Cemitério Municipal de Marau. Celebração de despedida acontece hoje às 3 horas da tarde e, em seguida, sepultamento no cemitério da comunidade de São Paulo da Cruz, Marau. Comunicamos o falecimento de Solange Fátima do Nascimento Rigo, ocorrido hoje aos 67 anos.
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0: 9h22, maral temperatura de 13 graus. Gente, toda última sexta-feira de cada mês, nosso encontro por aqui marcado com o nosso projeto Biografias, um dos projetos de maior repercussão na tua Rádio Alvorada. Hoje, a vez de ouvirmos aqui com muito carinho, com muito prazer, a história do marauense, o Ademar Pedro Câmara. Infância e adolescência vividos com intensidade no meio rural. Com 8 anos, sentiu o despertar da arte musical, marcando presença no grupo de cantores da comunidade de Nossa Senhora do Carmo. Já na cidade, com 19 anos, ingressava no grupo da Jufra, nossa famosa Juventude Franciscana de Marau. Depois vem o coral Alegria Franciscana, programa de rádio Marau e Suas Tradições Italianas, Semana Italiana de Marau, com primeira edição lá em 1988, grupos Cantante della Colônia. Em 1999, vem a gravação do primeiro CD do coral Alegria Franciscana. Em 2000, participa do intercâmbio cultural na região do Vêneto, Itália. Depois veio o Festival Internacional Canta Pueblo, na Argentina. Em 2007, agraciado com a medalha Índio Marau. E neste ano, agraciado com a medalha Mérito Cultural de Marau. Ademar, que bom que você veio aqui hoje. Bom dia, bem-vindo.
1: Bom dia, Zé. Bom dia, ouvintes da nossa querida, a tua Rádio Alvorada, 107.7 FM.
0: Bom, eu estou curioso para saber um pouco mais das raízes da família Câmara, por parte do teu pai, e da mamãe, família Poça.
1: Zé, o meu pai, ele nasceu ali em Nossa Senhora do Carmo e vive até hoje com seus 96 anos, em agosto chega a 97. A mãe, ela nasceu em Farroupilha, que é Augusta Edila Poça Câmara, e o pai, Olívio Câmara. Então, a mãe veio da Vila Jance, Farroupilha, veio para Marau, então se estabeleceram ali na região de São Valentim. E depois, com o tempo, vieram morar em São Caetano, e aí onde foi que o pai daí conheceu a mãe, e depois lá, então, chegaram ao casamento, e desse casamento tiveram 8 filhos. Eu sou o primeiro da família.
0: Da fila?
1: É.
0: Bom, e a família Câmara, raízes aqui mesmo, da região?
1: A família Câmara veio de Bento Gonçalves. Bento Gonçalves, sim. A região ali de Vila, aí agora me deu um branco, tá bom, mas é na
0: de Bento.
1: Bento Gonçalves, Faria Lemos.
0: Uhum.
1: Sim.
0: Da família posse da tua mãe, ainda temos familiares aqui na região?
1: Não, os irmãos da mãe, todos eles partiram. Não existe mais nenhum de vivo. Todos eles partiram. E o do pai, daí nós temos só em 2 irmãos ainda, vivos. A tia Vilma, que mora no Curtume, e meu pai ali em Nossa Senhora do Carmo.
0: E você, quantos irmãos aí na família?
1: Nós somos em 8. Agora 7, porque o ano passado eu perdi o meu irmão Vilmar, que é sócio da Câmara Tratores, com 64 anos, em agosto. Então, sentimento muito grande de ter perdido o 5º irmão.
0: Eu falei que com 8 anos você já sentiu despertar da música no seu coração aí. Alguém da família era cantor, cantava, cara? De onde vem essa veia musical, hein?
1: Sim. A parte do meu pai, todos eles cantavam aquelas canções do folclore italiano. E pelo lado da mãe também. A mãe também, assim, a família dela gostavam de cantar, já cantavam mais os cantos religiosos. E daí, assim, como é que é? Alguma coisa fica, tá no sangue, né? Então, desde criança, no catecismo que a gente tinha na época, que se ia para passar a primeira comunhão, tu tinha que fazer o catecismo, que dizia.
0: Famoso catecismo.
1: Exato. E depois continuava, viu? Continuava, não era assim. Pegar, ia lá, depois crismava, digo, pro crisma, né? Terminava. Nada disso. Uhum. Todo domingo tinha a continuação desse lado religioso e católico, né? De fazer que as pessoas tivessem aquela fé, aquela devoção que o maior na vida da gente é Deus.
0: Com certeza. Bom, tua infância, os irmãos, papai e mamãe, como é que era a família Câmara aí? Muito, muito exigente com a filharada aí, cobrava muito?
1: Eles eram assim, Zé. Pais que tinham um amor muito grande pelos filhos, assim, uma dedicação que passar os valores. Que eu sempre penso assim, que na vida a gente tem que aprender de criança que tem que ter o caráter para ser uma pessoa bem-sucedida e ser pessoas certas, que se faça o bem em tudo aquilo que a gente fizer, na simplicidade de um ser humano. Então, eles nos repassaram muito, assim, os ensinamentos da verdade, de o que é da gente correr atrás e o que é dos outros respeitar e cumprir os compromissos que no futuro viria.
0: Bom, cada um tem suas aventuras do tempo de infância, de criança. Para quem morava no meio rural, muito mais do que quem morava na cidade. Sim. Alguma lembrança dessas aventuras aí, que de repente você tenha tomado até uma chinelada da mamãe ou não?
1: Aconteceu. Aconteceu, sim. Quando eu era assim, que ia na escola.
0: Aprontava muito na escola ou não?
1: Não.
0: Não?
1: Não, eu era assim. Mas como é que é?
0: Era sério?
1: Comportado. O meu trabalho lá em casa, desde criança, a mãe levantava e ia tirar o leite, né, das vacas. E eu ficava, como era o mais velho, para acender o fogo, botar uma chaleira de ferro com 2 colheres de pó de café e ferver. E tinha uma panela, então botava uma quantia de leite e fervia ele. E além disso, então preparava o café. Então misturava aquele café que depois coava ele, né? O café preto. E misturava com o leite e era uma concha de açúcar. E aquilo, cada um tinha uma xícara de café, não era 2, 3 repetido. E além disso, então eu arrumava as camas e varria a casa, fazia a limpeza. E antes de ir para o colégio, lavava a louça. Então, assim, um dia eu disse: mãe, eu não lavei a louça, eu vou para o colégio. E ela não gostou e me deu um tapa. E daí fiquei triste também. E depois ela se arrependeu tanto, que ela, no tempo da vida assim que a gente viveu junto, que ela tinha se arrependido muito em ter feito aquele ato, porque eu já tinha feito uma parte, só não ia lavar a louça, né? Eu acho que tinha chegado os meus amigos para ir junto no colégio. Mas tudo bem, foi um aprendizado e como é que é, serviu como...
0: Até porque, pelo que eu percebo, o sistema dela era de conversar e não de surrar.
1: Sim, sim, sim. E outro episódio que aconteceu, daí foi eu e o meu irmão Valdir, nós éramos mais velhos. Daí quando, na época, passou a linha telefônica de Marau a São Caetano, lá no Moinho Zonta.
0: Sim.
1: Aí, então, eles... era o seu Carlos Panhussato, o chefe que passava a fazer a roçada, né? E passou na nossa terra, lá logo atrás dos galpões que tinha lá, os paiolos, estrevaria para o gado, essas coisas, tudo coberto de tabuinhas de pinheiro, né? E velhos e com mofo. Aí passou essa linha e eles fizeram a picada lá entre meio os eucaliptos que nós tinha, e tinha um macegão, sabe, bem no meio daquela picada, e eles não arrancaram ele. Daí eu e o Valdir, meu irmão, dissemos assim: vamos fazer o seguinte, vamos queimar aquele macegão lá, depois vamos pedir borracha para fazer bodoque. E na nossa época nós caçávamos de bodoque. E no meio-dia, daí a mãe, ela pegou, estava fazendo o pão, que era a fornada de pão de 13 pães de farinha de trigo com a palha de milho, né? E nós fomos lá, pegamos os fósforos que tinha lá no forno, e o pai estava descansando, que era a época de lavrar as terras. E fomos lá e tacamos fogo no tal de macegão. Homem do céu, aquilo lá começou as lavaredas, e daí o meu irmão correu. Não, eu corri lá em casa chamar a mãe: mãe, mãe, corre que tem fogo. E sabe que no meio dos eucaliptos, a folha de eucalipto é um...
2: É uma gasolina?
1: É, e os galpões ali perto...
2: Bah!
1: Ah, correram lá os dois e apagaram, o pai e a mãe. Aí o pai tirou a cinta, rapaz, e se divertiu nas pernas, cintado. Aí, então, eu e o meu irmão pegamos e se escondemos, né? Choramos e fomos... Tinha uma estradinha na beira da estrada que ia lá para umas frutas que nós tinha no alto, lá onde tem uma pedreira hoje. Daí nós estávamos na beira da estrada e passou uma vizinha nossa, que hoje também não é mais viva, né? Ela é falecida, a dona Maria Bavaresco, que era casada com o Bide Antunes, José Antunes, também falecido. Daí ela disse assim: nós estávamos em cima desse barranco, os dois lá com as pernas ardendo, e um bodoque cada um no pescoço, né? Que nós enchia os bolsos de fazia bolinha de barro ou pedra. Sim. E saía caçar de bodoque. Daí ela disse: se o dia farquelitos até ele em cima do barranco, se eu podia caçar de bodoque, em vez com as pernas ardidas e escondidas, para não aparecer lá, para não apanhar mais.
2: Uhum. Mas depois a cinta não cantou mais das pernas?
1: Não, não. Aí daí a gente era criança, né? Sim. Criança, seus 7, 8 anos por aí, né? Não era lá tão criança, mas enfim, né? Foi essas duas aventuras que eu lembro.
2: Bom, eu falei que aos 19 anos você veio para a cidade de Marau, mas antes disso você foi a Porto Alegre.
1: É, na verdade, assim, até acho que ali tem alguma coisa que eu botei errado aí, né? 20 anos.
2: 20 anos.
1: 20 anos eu trabalhei na colônia, até os 20 anos. Aí, um dia faleceu um primo do pai, um tio do pai em Bento Gonçalves, e tinha a tia Catarina, que era a mais velha dos irmãos, que elas tinham uma preocupação grande, porque nós eram 8 irmãos, 11 alqueires de terra lá fora. Credo, era uma dificuldade, assim, do lado dinheiro, né?
2: Financeiro?
1: É. Então, até o que a gente fazia? Ia trabalhar diarista, né, na época, para poder ter o dinheirinho da gente, né? Não é porque o pai não dava, é porque a gente via que era pouco o volume de dinheiro na família, né? Então, a gente fazia isso. Aí, essa tia, faleceu esse tio e chegou, e esse primo ligou e ela disse o seguinte: tu não tem um espaço lá para trabalhar para um sobrinho meu? Mas, e ali a região de Esteio era difícil, né? Daí, eu tinha ido no moinho, lá no Zonta, de a cavalo, levar o milho para farinha de milho, e daqui a pouco chega o meu irmão de bicicleta e diz: ó, vem pra casa que você vai trabalhar em Porto Alegre. Naquela época, Porto Alegre.
2: Nossa.
1: Meu Deus do céu. O que fazer? Peguei a bicicleta e vim pra casa. Cheguei em casa, a minha mãe estava com um saquinho de sal, com as minhas roupas lá dentro. Eu tomei um banho e naquilo, lembro que veio a Kombi do Jair Zonta, que se ia no inteiro desse tio do pai. Família Zonta, né? Que a minha avó é Zonta, né? E daí fui junto com meu pai e a tia e o senhor Jair Zonta e a família lá no interior do tio deles, né? Cheguei lá, tudo bem, me encontrei com esse primo, disse: ah, tu que vai lá com o nosso Porto Alegre? Sim, tudo bem. Daí fui em Esteio, na verdade, falava Porto Alegre, né? Mas era Esteio. Ele tinha uma fábrica de fogões e e um posto e um restaurante na beira do asfalto, aí perto da San Rick. Aí, o que que foi? Fui embora, lá. Daí me botaram a trabalhar numa fábrica de fogões, eu fabricava as portas dos fogões. Eles cortavam as chapas e tinha uma matriz, uma roda bem grande, e tinha que fazer força para girar ela e ela descer e estampar essas portas. E às 11 horas eu ia no restaurante. Trabalhava até 2 horas e depois voltava para a fábrica de novo. Daí eu fui no Senai para fazer um curso, mas como eu não tinha só o primeiro grau lá do interior, não podia, tinha que ter o segundo grau. Eu aguentei 6 meses lá trabalhando, porque lá o lugar, digamos assim, era bom de trabalhar, mas onde eu morava era meio assim difícil. Daí eu voltei de lá e fiquei em 1973 até terminar o ano, e daí eu vim para Amaral e comecei a trabalhar no Migliorini, de ajudante chapeador do Darcy Migliorini. E depois, aí então, nós alugamos a rampa, eu e o Albino Vans, com lavagem de carros. Mas nesse meio tempo aí, era no inverno, e eu estava sempre gripado e molhado, né? Não aguentei também. Daí surgiu uma vaga na casa do trator, que o meu tio Ivo trabalhava na casa do trator e conseguiu um trabalho lá de varedor de oficina.
2: Casa do Trator.
1: É, na época, antes da Auto Agrícola.
2: Ah, tá.
1: Que era na época do seu Luiz Turmina e uma equipe que tinha ali, né? Que ele era, depois ele acabou falecendo assim também. Mas enfim, daí trabalhei 4 anos lá. E deste trabalho, depois eu passei a trabalhar na Auto Agrícola em 1978. Trabalhei na Massey Ferguson, junto com Ulisses Minella, né? Aí trabalhei 22 anos por aí.
2: Agora, 20 para as 10, aqui no Temática, estamos com mais um episódio do nosso projeto Biografias, que faz pausa comercial. Volta na sequência, 20 para as 10, com 13 graus.
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0: 17 para as 10, na sequência tem o nosso Agenda. 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O tempo com a Kátia Valente por aqui, vinhetinha chegando, vamos lá.
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0: 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Kátia Valente, o fim de semana chegando aí.
14: Olá, amigos e ouvintes. Nesta sexta-feira, nós temos bastante umidade sobre o Rio Grande do Sul. Devemos ter chuvas em todas as regiões do estado, mas os maiores volumes e até a possibilidade de um temporal aqui, outro ali, ficam mais concentrados na metade norte. Aqui na nossa região, a gente está mais assim, digamos que no limite entre as chuvas um pouquinho mais expressivas do norte e os chuviscos das áreas da metade sul. Então, por aqui, nós vamos ter um dia, uma sexta-feira com muita nebulosidade. De volta e meia, pode ter sim uma pancada e outra por aqui. As temperaturas não oscilam muito e isso vem sendo observado ao longo desses últimos dias. As máximas previstas para a tarde de hoje oscilam entre 18 e 19 graus, não deve passar disso. Para amanhã, sábado, seguimos com bastante umidade. A condição, assim, até de aqueles temporais mais isolados, diminui bastante nas áreas mais do norte e noroeste. Resta agora é uma umidade e justamente aqui na nossa região também vamos ter um sábado úmido, ou seja, com bastante nebulosidade, volta e meia pode ter algum chuvisco por aqui. As temperaturas oscilam na faixa dos 14, 15 graus pela manhã e a máxima é na faixa dos 20 graus no período da tarde. E aí no domingo nós vamos ter um dia, a nebulosidade diminui, ainda vai persistir muitas nuvens por aqui, mas a umidade diminui, ou seja, no domingo a gente não deve ter chuva, mas também longe de ser aquele domingo ensolarado, né? E as temperaturas vão ficar na faixa dos 13 graus pela manhã, 13, 14 graus e máximas entre 19 e 20 à tarde. Com a previsão do tempo, Kátia Valente.
0: Obrigado, Kátia, para ti um bom fim de semana. 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
15: Comunidades, na lista de festas das comunidades da região, no próximo domingo, dia 31 de maio, acontece a festa na comunidade do Divino Espírito Santo. A partir das 10h30, haverá missa, meio-dia, almoço com churrasco padrão de gado, suíno, saladas diversas e bebidas, e 14 horas, tarde dançante com Matheus Taborda e Dirley. Beneficente! De 25 a 29 de maio, ao longo de toda essa semana, acontece a campanha do Agasalho em Marau, com a arrecadação de roupas de inverno, roupas de cama e cobertores na Secretaria de Desenvolvimento Social, nos quartéis dos bombeiros, na sede da Brigada Mirim, no CT Zaparoli e no Balcão do Imigrante. Eventos! Para fechar a agenda da semana, na sexta, dia 29 de maio, acontece o Arraiá do Colégio Gabriel Taborim, com apresentações, brincadeiras e comidas típicas, das 9 da manhã até as 10 da noite. Rosana Costanaro, para a tua Rádio Alvorada.

0: Agora 12 para as 10 da manhã, 12 para as 10, com 14 graus. Toda última sexta-feira de cada mês, por aqui o nosso encontro com o projeto Biografias. E hoje com a gente o marauense, o Ademar Pedro Câmara. Ademar, pelo que eu percebo aí na sua caminhada, você sempre conseguiu conciliar a vida profissional, seja na cidade ou no interior, com a música, com a arte, com a cultura italiana. Como é que é esses dois lados? O amor pela profissão, mas também o amor pela arte e pela cultura, hein?
1: Zé, eu considero assim, em primeiro lugar, o trabalho. E a arte da música também é o momento de descontração. É o momento que você relaxa. Porque o dia a dia da vida da gente, ele é bastante conturbado. Então, ali é o momento que você chega e descontrai. Então, eu sempre, desde criança, quando vim para Amaral, o primeiro convite que eu tive foi do Frei Luiz Tura, para participar do coral dele. Daí até participei de uma gravação, de um disco de vinil sacro. E depois, aí então, o Frei Adelar Primo Rigo me convidou há 44 anos atrás para participar desse grupo que cantava canções italianas e que mesmo lá fora, quando eu era criança, eu cantava junto com as pessoas de idade nas festas, nos domingos à tarde. Daí então, depois do almoço, reuniu-se aí o seu João Piva, o Valentim de Grandes, que era do Carmo, o Dante Bortolucci, o seu Confortin, e começava a cantar canções italianas e eles me convidavam e eu cantava junto. Então, desde lá, a cultura italiana me despertava grandes coisas. E daí, como depois eu vim para Amaral, daí então passei a participar desses dois corais e até hoje, graças a Deus, estamos aí há 44 anos cantando. E veio as Semanas Italianas, e os grupos Cantante della Colônia, que vai para 29 anos, criado pelo Frei Adelar. Então, tudo isso eu concilio. Ontem à noite também nós estávamos ensaiando ali com o Cinque Amici, ali na família Benedetti, na linha 25. Domingo eu já tenho preparado para ensaiar com o grupo Alegreza del Carmine. Então, é uma coisa assim que me dá prazer. E por isso que Amaral, a cultura italiana, ela é muito forte.
0: Lá dos 8 anos até hoje, você está com quantos anos hoje?
1: 30 dias hoje, eu vou completar 73. Tenho 72, mas o dia de São Pedro, dia 29 de junho, eu chego aos 73, se Deus quiser.
0: Dos 8 aos 73 anos, o que mudou de lá para cá nessa caminhada em relação à cultura italiana em Amaral, hein?
1: Muito.
0: Muito?
1: Muito. Mudou muito, assim. O que eu vejo? A cultura nossa aqui, ela, pelos poderes públicos, desde 1988 para cá, ela sempre foi, assim, incentivada, valorizada. E daí a gente se sente também com vontade de cada vez mais participar. O programa italiano criado pelo Frei Adelar em 22 de agosto de 1988, ele está no ar até hoje, apresentado por eu, a Lurdinha, e o Santinão, nosso convidado especial. Então, isso que também é ter cultura o ano todo na cidade de Amaral. Então, hoje, assim, eu digo que a nossa cultura italiana em Amaral, ela é bem praticada, ela é bem conservada. Nossos costumes, nossas tradições. Eu, no meu dia a dia, no trabalho, eu falo 80% italiano. As pessoas já sabem. Elora italiano, como é que está? Buongiorno. É isso aí, né? Então, eu me sinto valorizado e gosto disso aí.
0: Bom, esse amor pela cultura, pela arte italiana, te levou a um intercâmbio cultural na região do Vêneto, na Itália, e também ao Festival Internacional Canta Pueblo, na Argentina. Que oportunidade, hein, Cameron?
1: Muito importantes, muito. Foram, assim, coisas que a gente nem imaginava. Conhecer a Itália foi, assim, uma emoção muito grande. E ainda eu fiquei 8 dias na minha terra, natal onde vieram os bisavós, na Vila Cordelina. Então, assim, lá veio as sementes da família Camera. Na igreja São Pietro Apóstolo, eu entrei lá onde foi batizado meu bisavô, Agostino Camera, né? Então, no Canta Pueblo, também, daí na Argentina, daí a gente, assim, cantou com, assim, muitos corais internacionais, né? Então, outra coisa que a gente aprendeu bastante também, nós tivemos no encontro entre fronteiras, no Foz do Iguaçu, Argentina, Brasil e Uruguai. Então, assim, foi assim, foi Paraguai, digo, foi assim, fantástico. Muitos corais aqui do Brasil, né, que estavam aí, mas desses países, outros países aí, e a gente sempre aprende, e aí desperta o querer, vamos valorizar, vamos levar a nossa cultura adiante.
0: Tua colega de cantoria, a Miriam Boles, está te acompanhando aqui, tá?
1: Que bom, a Miriam é nossa companheira do programa italiano também, ela todo sábado. Ela,
0: Ademário, eu tenho,
1: muito obrigado, Miriam.
0: Eu tenho aqui 3 minutinhos, mas eu quero encerrar com uma música que eu adoro muito, né?
1: Sim.
0: Cavai que Trota.
1: Sim, Quatro Cavai que Trota.
0: É, né? Gosto muito dessa música aqui.
1: Sim.
0: Você já é vovô, né?
1: Sim, da Ana Maria, de 3 anos, e da Carolina, de 7 meses.
0: A filha?
1: A Mariana.
0: Mariana.
1: E o genro Lourenço Tomás.
0: E a esposa amada?
1: É, Adriane. Que essa semana também ela fez aniversário, dia 27 de maio também. Então, parabéns a ela. E, digamos assim, os avós.
0: Ademar, uma frase sobre a vida e Deus.
1: Uma frase sobre a vida
0: e Deus.
1: E Deus. Bom, eu tenho 5 coisas, assim, para mim na vida: que é Deus, a vida, a família, os amigos e a saúde. Essas 5 coisas aí, para mim, é o que mais importa na vida. E se eu tivesse que nascer novamente, eu queria voltar novamente a ser criado no interior, lá, fazer tudo o que eu fiz quando comecei, para aprender os valores verdadeiros e levá-los até hoje com 72, quase 3 anos.
0: Ter bodoca no pescoço?
1: Sim, também. E as pernas ardendo.
0: Ademar Pedro Câmara, que bom que você veio. Um abraço, sucesso, prosperidade para ti, tá bom?
1: Muito obrigado, Zé, pela oportunidade. Muito obrigado, tua Rádio Alvorada, e quero dizer o seguinte: sempre serei parceiro, e o meu rádio, eu não desligo no botão, é só no plug.
0: Tá,
1: é
0: soldado
1: direto.
0: Tá soldado.
1: É, todo dia.
0: Bom, coral que você ama muito, né? Que você também participa aqui, Coral Alegria Franciscana, 4 Cavai que Trotano.

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5: 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Um acidente envolvendo uma viatura da Brigada Militar deixou uma mulher de 27 anos morta na noite desta quinta na RSC 287 em Vale do Sol, no Vale do Rio Pardo. A colisão frontal aconteceu por volta das 9h30 da noite no quilômetro 128 da rodovia. De acordo com informações do Comando de Polícia Rodoviária da Brigada Militar, o acidente envolveu um Focus com placas de Candelária e o veículo oficial, que era conduzido por uma policial militar de 35 anos. Conforme o levantamento, o carro trafegava no sentido Vale do Sol-Candelária quando a viatura realizava uma ultrapassagem e acabou colidindo frontalmente com o automóvel. A passageira do banco dianteiro do Focus morreu no local. Outros dois ocupantes do veículo, uma mulher de 23 anos e um homem de 24, ficaram feridos. Na viatura, a policial militar que dirigia e uma passageira de 52 anos também tiveram lesões. O produto interno bruto do Brasil cresceu 1,1% no primeiro trimestre desse ano, informou o IBGE nesta sexta-feira. Em valores correntes, a economia brasileira totalizou 3 trilhões e 300 bilhões de reais no período. O resultado representa uma aceleração em comparação aos últimos três meses de 2025, quando a economia brasileira cresceu 0,3%. O destaque ficou mais uma vez com a agropecuária, que marcou um avanço de 2% nos primeiros três meses do ano. Tudo parece impossível até que seja feito. 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Daqui a pouco, o tenista João Fonseca terá o maior desafio da sua ainda curta carreira. Na quadra principal de Roland Garros, o brasileiro vai encarar o sérvio Novak Djokovic pela terceira rodada da competição. O primeiro duelo entre os dois tenistas é um choque de gerações. São 20 anos de diferença entre eles. Hoje, Djokovic é o quarto no ranking da ATP. 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
5: Próxima edição às 11 horas.
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4: 10 horas 5 minutos, Marau, temperatura de 14 graus. Falecimento. A funerária marauense, juntamente com os filhos Antônio, Gilmar, noras Gessi, Ângela, netos Elisângela, Elivete, Jean, Greise, bisneto Arthur e demais familiares, participam do falecimento de Sofia Miri Orsato, ocorrido ontem aos 85 anos. O corpo está sendo velado na capela do cemitério municipal de Marau. Celebração de despedida acontece hoje às 5 horas da tarde e em seguida sepultamento no cemitério municipal de Marau. Comunicamos o falecimento de Sofia Miri Orsato, ocorrido ontem aos 85 anos.
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4: 10 horas 7 minutos com 14 graus. Falecimento. A funerária Martelo, juntamente com o esposo Ernesto, os irmãos Senira, Solene, João, Everaldo, Ulair, Vomir in memoriam, Valdair in memoriam, enteados, netos, bisnetos e demais familiares, participam do falecimento de Solange Fátima do Nascimento Rigo, ocorrido hoje aos 67 anos. O corpo está sendo velado na Capela B do Cemitério Municipal de Marau. Celebração de despedida acontece hoje às 3 horas da tarde e em seguida sepultamento no cemitério da comunidade de São Paulo da Cruz. Comunicamos o falecimento de Solange Fátima do Nascimento Rigo, ocorrido hoje aos 67 anos.
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Agora são 10:10, 10:10 da manhã, 14 graus, super manhã de sexta-feira, última sexta-feira do quinto mês de 2026, maio na sua reta final. 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
2: Pois vamos então às informações da Unidade Móvel. Agora estou fazendo uso da programação para dizer que hoje, durante todo o dia, acontece o Arraiá da Escola Gabriel Taborim. Estou usando o termo Arraiá porque tradicionalmente é a festa junina, mas estamos no final do mês de maio. O importante é que essas festas sempre acontecem nas temporadas frias. E em temporadas frias, nada melhor do que os quentões, os doces, o doce de batata doce famoso aqui das festas do Colégio Gabriel Taborim. Tem também as cocadas, os doces de amendoim. Mas para falar sobre essas coisas gostosas e sobre toda a programação desse dia 29, está aqui a professora Beatriz Messer, juntamente com a Cláudia Tesser, que vão nos falar o que promete a festa desse dia 29, Bea.
3: Então, bom dia a todos. Nossa festa promete muito. Já estamos uma semana nos preparativos dos nossos tradicionais comidas típicas. Então, temos grostoli, rapadura, pé de moleque de leite condensado, pé de moleque de chocolate, crisps, que é feito com flocos de arroz e chocolate, brigadeiro. À tarde vamos ter quentão para se aquecer, nosso ginásio é um pouco frio. Então estamos convidando todos os ouvintes para vir até o nosso ginásio e participar da nossa festa.
2: E a quantidade de produtos à venda aí foram fabricados, confeccionados a contento, porque eu sei que geralmente... Não que chegue a faltar, né? Mas anda sempre na medida aí devido à grande procura. Cláudia Grando Tesser.
4: Isso, nós temos então em torno de 7.300.

0: Eles iniciam às 14 horas até às 22. Então, convidamos aí toda a comunidade para vir prestigiar.
1: É, então, isso facilita a vinda de todo o povo de Marau. Quem não pode pela manhã, vem à tarde. Quem não pode à tarde porque tem compromisso de trabalho, vem à noite. E quem vem à noite, quem tem compromisso à noite, antecipa para a tarde ou qualquer outra hora do
0: Isso
1: dia.
0: mesmo, isso mesmo, né? A gente vai ter comida aí até uma boa hora da noite.
1: É, inclusive, eu conversei com a diretora durante a semana. Ela nos informou que quem quiser pode fazer a sua refeição do meio-dia aqui.
0: Sim, pode sim. Nós não vamos fechar ao meio-dia, né? Então iniciamos agora às 9, até às 22 é a previsão.
1: Bom, para quem está acompanhando pelo rádio, quero dizer que estou aqui em frente de uma baita de uma mesa que a Bea poderia me dizer aqui o que temos pela frente. Aqui temos o cachorro quente, né?
2: Cachorro quente, pastel, grosso.
1: Aqui o grosselha, o tamanho desse grosselha, quanto fica cada unidade?
2: R$ 8. Tá bem bonito o grosso, ele já vem embaladinho.
1: Bom, aqui eu vou passar meio de lado porque tem. Tem os doces de amendoim aí, eu sou meio fraco para essas coisas, viu?
2: Pé de moleque de leite condensado, doce de batata, pé de moleque de chocolate branco e preto.
1: Tá certo, aqui temos mais. Olha o que que são esses copinhos pequenininhos, hein?
2: Esse é o tradicional doce de copinho, que é o negrinho.
1: É, mas é de arroz?
2: Não, esse é o brigadeiro.
1: Ah, é o brigadeiro. Tem esse aqui,
2: Rapadura.
1: rapadura, do que é essa rapadura?
2: Amendoim moído.
1: Tá, parecem floquinhos, né? Tipo coco.
2: Não, o de floquinhos de arroz é esse aqui, que é o que a gente chama de crisps. É floquinhos de arroz com chocolate branco e preto.
1: Aqui tem o branco e aqui tem o preto. Aqui mais pé de moleque, batata doce. Esse amarelo aqui.
2: É o crisps, é o flocos de arroz,
1: Ah,
2: tá?
1: só com uma tonalidade diferente.
2: Isso aí.
1: Bom, opção é que não vai faltar, né? Eu volto aqui no início da mesa, até para encerrar o nosso programa. Bea ou Cláudia, quantas pessoas estão sendo mobilizadas para organizar a festa toda? Bea.
2: Olha, durante a semana, todos os dias, manhã, tarde e noite, a gente teve escalas e trabalhos, em média, assim, de 25 pessoas por turno trabalhando. E hoje, com certeza, nós vamos chegar a umas 90, 100 pessoas envolvidas.
1: E é bom lembrar que esta festa, ela não é preparada para somente alunos, familiares e alunos, mas é para o povo em geral. E eu sei que em anos anteriores, né, pessoas aqui da cidade, dos bairros, até de municípios vizinhos aí, Camargo, Vila Maria, vinham até aqui para adquirir esses doces todos que estão à disposição. Cláudio.
0: Isso mesmo, nós convidamos então toda a comunidade que venha até a nossa instituição, venha comemorar conosco esse arraiá do Taborim que a gente fala.
1: Bom, tem um ponto alto que eu vejo nas festas caipiras, né? Eu diria juninas, mas estamos em maio, né? No Arraiá do Taborim, o ponto alto é o casamento à caipira. Já tem o horário em que será apresentado?
2: É por volta das 19 horas, o casamento caipira.
1: Então o pessoal já pode ir se preparando, né? Aí pelas 18h30, vem aqui, fica até as 22 horas, Cláudio.
0: Isso mesmo, né? A previsão de término é 22 horas, também por causa da quantidade de alimentos que a gente tem, né? Então não adianta a gente estender muito mais se nós não temos todas as quantidades disponíveis.
1: Muito bem, eu agradeço a participação da Cláudia de Grandes Tesser e a professora Beatriz Mês falando sobre a festa, o arraiá do Colégio Gabriel Taborim, que acontece durante todo o dia de hoje aqui no Ginásio João Vicente. Repórter Luiz Carlos, para a programação da emissora. 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

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E hoje o Rio Grande do Sul se despede do último dos quatro troncos missioneiros. É hoje uma perda lamentável. Hoje o Rio Grande do Sul se despede do último dos quatro troncos missioneiros. Pedro Marques Hortaça, o Pedro Hortaça, que agora então vai matear na Estância do Céu com seus parceiros de caminhada, Noel Guarani, Sinair Maicá e Jaime Caetano Brown. Esses quatro troncos missioneiros foram os criadores e os maiores difusores da nossa música missioneira do nosso querido Rio Grande do Sul. Pedro Marques Hortaça. Pedro Marques Hortaça nasceu em São Luís Gonzaga, onde sempre preservou o toque e a valorização das raízes musicais missioneiras. Pedro Marques Hortaça nos deixa neste 29 de maio de 2026 aos 83 anos. Noel Guarani, cantor e compositor de Bossoroca, trouxe forte influência da sonoridade indígena e latino-americana para a música regionalista. Noel Guarani faleceu no dia 6 de outubro de 1998, com 56 anos de idade. Sinair Maicá, conhecido pela voz potente, destacou-se por cantar as belezas e as dores sociais do povo ribeirinho do Rio Uruguai. Sinair Maicá faleceu no dia 2 de janeiro de 1989, com apenas 41 anos de idade. E Jaime Caetano Brau, natural de São Luís Gonzaga, é o maior pajador da história gaúcha, reconhecido por sua poesia profunda e versos de improviso. Jaime Caetano Brau faleceu no dia 8 de julho de 1999, com 75 anos. Portanto, hoje então a gente se despede do último dos quatro troncos missioneiros, né? Pedro Hortaça, Noel Guarani, Sinair Maicá e Jaime Caetano Brown. Os anteriores morreram até cedo, né? Sinair Maicá com 41 anos, Noel Guarani com 56, depois Jaime Caetano Brown com 75 e agora então aos 83 anos nos deixa o Pedro Marques Hortaça, o Pedro Hortaça. E no temática, claro que sim, a nossa homenagem a este dos últimos dos quatro trocões missioneiros. E a música, aliás, muitas músicas marcaram a sua trajetória, né? Muitas canções marcaram a sua trajetória, mas uma música aqui que realmente impulsionou a sua carreira musical missioneira, essa aqui, ó, Timbre de Galo.

0: O temática também, então, a nossa homenagem a este grande missioneiro, Pedro Hortaça, Pedro Marques Hortaça, Timbre de Galo, uma das canções que realmente fez com que a sua carreira ficasse ainda melhor, com destaque. Agora são 10 horas e 28 minutos, na sequência tem saúde e bem-estar por aqui, hoje com a presença da psicóloga Diva Migliorini, que responde mais uma pergunta do nosso ouvinte. 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
2: 10 horas e 32 minutos.
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3: Agora 28 para as 11, Marau, temperatura de 15 graus. Falecimento. A funerária Martelo, juntamente com o esposo Ernesto Rigo, enteada, netos, bisnetos, participam do falecimento de Solange Fátima do Nascimento Rigo, ocorrido hoje aos 67 anos. O corpo está sendo velado na Capela B do Cemitério Municipal de Marau. Celebração de despedida acontece hoje às 3 horas da tarde e em seguida sepultamento no cemitério da comunidade de São Paulo da Cruz Marau. Enviamos condolências a toda a família enlutada. Comunicamos o falecimento de Solange Fátima do Nascimento Rigo, ocorrido hoje aos 67 anos.
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3: Agora 26 para as 11, 15 graus, falecimento. A funerária Martelo, juntamente com o esposo Ernesto, os irmãos Senira, Solene, João, Everaldo, Ulair, Volmir in memoriam, Valdir ou Valdair in memoriam, enteados, netos, bisnetos e demais familiares, participam do falecimento de Solange Fátima do Nascimento Rigo, ocorrido hoje aos 67 anos. O corpo está sendo velado na Capela B do Cemitério Municipal de Marau. Celebração de despedida acontece hoje às 3 horas da tarde, em seguida sepultamento no cemitério da comunidade de São Paulo da Cruz Marau. Comunicamos o falecimento de Solange Fátima do Nascimento Rigo, ocorrido hoje aos 67 anos.
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3: Agora 24 para as 11, temperatura em 15 graus. 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
3: Hoje, sexta-feira, com a presença aqui da psicóloga Diva Migliorini, que responde com muito carinho mais uma perguntinha do nosso ouvinte, da nossa ouvinte. Vamos então ao conteúdo da pergunta desta sexta-feira, 29 de maio de 2026. Doutora Diva, gostaria que a senhora me desse uma orientação sobre um caso de traição que aconteceu com um casal de amigos meus. Ela é minha comadre e sempre fomos muito, muito amigas e ainda somos. O problema é que eu sempre soube que o marido dela a traía, mas não tive coragem de contar tudo isso a ela. Ela descobriu a traição. Eles se separaram e cada um seguiu a sua própria vida e nem moram mais aqui. Mas isso de eu saber da traição e não ter contado a ela sempre me incomodou e continua me incomodando. Cada vez que nos encontramos, eu me sinto muito culpado. Devo contar a ela? Diva, bom dia, bem-vinda.
10: Bom dia, José Maculã. Bom dia, ouvintes. E bom dia, especialmente a você que nos trouxe a questão de hoje. Pois é, muitas vezes, coisas ruins que acontecem com pessoas que queremos bem atingem muito mais a gente do que a pessoa amiga que sofreu a ocorrência. Por quê? Porque a pessoa que convive com quem faz mal, principalmente quando esse mal é a traição, e enxerga o que está acontecendo e não fala nada, sente que está falhando na confiança que a amiga depositou nela. O problema é que amigos não devem interferir, até porque a convivência dá sinais. E aí, inconscientemente, a pessoa traída vai como que sabendo o que está acontecendo ou o que está para acontecer. E daí a pergunta, se recebe esses avisos, por que que a pessoa não se previne ou toma uma atitude antes das coisas acontecerem? Simplesmente porque a pessoa não quer saber. E aí ignora, finge que não sabe. É um processo inconsciente de defesa da mente. Daí a pessoa vai negando enquanto consegue. E quando a situação se revela, o baque não é tão grande. Claro que é difícil, mas é suportável, porque nesse meio tempo em que a desconfiança pairava, a mente vai tornando as coisas menos terríveis. É como se fosse acostumando a consciência. E isso é uma defesa. Assim, normalmente, ou o casal se acerta, entram em um acordo, ou põem um ponto final na relação com a separação. A pessoa traída e até o traidor sofre o que tem que sofrer. Elaboram e tocam a vida. Esse é um processo que só as pessoas envolvidas devem encarar. Aí entra você. E agora a sua culpa, que ainda a incomoda, como você diz. Seguindo seu próprio inconsciente, que é sábio, você não teve coragem de contar à sua comadre e amiga o que você estava sabendo da traição, como você relata. O processo entre eles aconteceu e eles se separaram, e pelo que você dá a entender, cada um foi cuidar da própria vida e só você restou com essa situação mal resolvida lhe incomodando. Eu posso lhe dizer, que bom que você ficou de fora, apenas como observadora nessa questão. Você fez o certo. Se você tivesse alertado sua amiga disso, que na verdade ela não queria saber, toda a mágoa e a raiva mesmo desse problema, ela inconscientemente dirigiria a você. O casal poderia se entender ou se separar e se resolveriam, mas a dor da revelação seria mérito seu. E isso sua amiga nunca perdoaria você. Por isso, afaste a culpa com a ideia de ter feito, com essa ideia, né, de ter feito o certo, não interferindo. E afaste esse incômodo com a sua consciência tranquila. Fique tranquila, sabendo que o seu inconsciente fez você agir certo nessa hora. E quando e se a sua amiga comentar sobre esse fato, continue no seu posto de observadora. Nem precisa dar sua opinião, apenas ouvi-la. Isso é a função de amigos. Ombro, né? E só isso. Boa sorte. Obrigada pela sua participação. Obrigada a todos por estarem conosco. E até a próxima.
3: Obrigado. Esta é a psicóloga Diva Migliorini, com a gente toda sexta-feira por aqui, com mensagens, com reflexões e também, sempre que possível, com muito carinho, também responde suas perguntas, suas questões. Voltando 15 para as 11, o temática volta na sequência. Agora chegamos aos 16 graus. 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
2: 10 horas e 45 minutos.
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1: 11 para as 11, Marau Temperatura chegando aos 16 graus. 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E agora tem para você o destaque, para quem busca uma oportunidade.
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3: Se você está em busca de empregos, o Cine de Marau oferece vagas na indústria metalúrgica como alimentador de linha de produção, operador de máquina serra, auxiliar de montagem externa e montador externo, além de motorista, operador manque e cozinheira. Na indústria frigorífica, para auxiliar de linha de produção, Magaref, operador de produção 1 e inspetor de qualidade. E no comércio, para vendedor, auxiliar de loja e atendente de farmácia. Nos supermercados, as vagas são para operador de caixa, fiscal de caixa, atendente de padaria, açougueiro e vigia. E na indústria em geral, para operador de máquina para papelaria, soldador, trabalhador para a indústria de laticínios, auxiliar de pintura, auxiliar de operador de guindaste, operador de máquina e auxiliar de costura. Em serviços para vigilante, projetista em eletricidade, eletricista auxiliar, controlador de pragas, casal para morar em granja de inseminação, armador, carpinteiro, motorista categoria E, motorista categoria D e coordenador de equipe de motorista. Eletricista auxiliar de manutenção, auxiliar mecânico de manutenção, camareira e auxiliar de cozinha para fazer viandas. Lembrando que para se candidatar a alguma dessas vagas, você deve ir até o Cine, como o seu documento pessoal, fazer o seu cadastro, então, para ser encaminhado para as entrevistas. Lembrando que o Cine fica na rua Irineu Ferlin, junto à Prefeitura Municipal de Marau. Júlia Berghetti Xavier para a tua Rádio Alvorada.
1: Obrigado, Júlia, pelas informações. Faltando agora 7 para as 11, com 16 graus. Alguns dos principais destaques da sua supermanhã de sexta-feira, 29 de maio. Principal manchete do momento: Valdo, Lula vai defender soberania e avalia falar diretamente com Donald Trump. Brasil pode ser invadido pelos Estados Unidos, como aconteceu com a Venezuela? É a pergunta que se faz nesta manhã. Será que o Brasil pode ser invadido pelos Estados Unidos? como aconteceu com a Venezuela? Por que Lula não queria que Estados Unidos classificassem facções como terroristas? Lula deve explorar temor de invasão americana como reação. Promotor aponta risco de ação militar secreta dos Estados Unidos. China defende a não interferência dos Estados Unidos. ONU diferencia grupos terroristas e facções criminosas. Que situação, em que clima que se criou agora então aí em relação às facções? São grupos terroristas ou facções criminosas? ONU diferencia grupos terroristas e facções criminosas. O que mudou no México após Estados Unidos listarem cartéis? Análise com Trump, Flávio cria armadilha eleitoral para Lula. PIB cresce 1,1% no primeiro trimestre. FMI projeta Brasil de volta ao topo 10. Resultado representa aceleração econômica. Receita paga hoje o primeiro lote de restituição do IR. Como fazer declaração rápida e não perder o prazo? Aliás, dia 30 encerra o prazo, né, para a declaração de renda. E muita gente no Brasil ainda não fez a sua declaração de renda. Faltando 5 para as 11, daqui a pouco tem notícias da hora. Enquanto isso, vamos curtindo aqui mais um pouquinho da nossa homenagem ao Pedro Hortaça, que nos deixa nesta sexta-feira, 29 de maio. Ele que, sem dúvida, vai deixar o seu legado, defendendo a nossa tradição gaúcha, a nossa musicalidade missioneira. Janelas da Liberdade.

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6: 11 horas. 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Após o incêndio que destruiu a igreja matriz da cidade, Flores da Cunha, na Serra Gaúcha, divulgou a agenda de Corpus Christi, que começa na próxima quinta e segue até o dia 7. A celebração da data religiosa no município é reconhecida pelos tradicionais tapetes de serragem colorida. Neste ano, serão 62, produzidos com a colaboração de 50 entidades. A confecção se inicia na quarta-feira, na Praça da Bandeira. A programação ainda terá missa solene na quinta, em frente à igreja, seguida de procissão e missa campal no eremitério Frei Salvador. Neste período, também vai ocorrer o Festival Vinhos e Menarrosto, na Praça da Bandeira, com a comercialização de vinhos, porções de menarrosto e a realização de shows. A verba obtida com as vendas será destinada à reconstrução da igreja. Quase 9 milhões de contribuintes recebem nesta sexta o maior lote de restituição do Imposto de Renda da história. Ao longo do dia, a Receita Federal vai pagar 16 bilhões de reais a 8 milhões e 700 mil pessoas. O pagamento contempla o primeiro lote da declaração do Imposto de Renda e restituições residuais de anos anteriores. 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A Libertadores define nesta sexta-feira os confrontos das oitavas de final entre os 16 times que avançaram da fase de grupos. O sorteio que define os jogos está marcado para o meio-dia na sede da Conmebol, no Paraguai. Além do Brasil, com Corinthians, Cruzeiro, Flamengo, Fluminense, Mirassol e Palmeiras, estarão representados na próxima fase outros 5 países. Argentina, com Estudiantes, Independiente Rivadavia, Platense e Rosário Central. Colômbia, com o Tolima. Chile, com Coquimbo Unido e Universidade Católica. Equador, com Independiente Del Valle e LDU. E Paraguai, com o Cerro Porteño. 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
2: 11 horas e 4 minutos, Marau temperatura em 16 graus. Falecimento. A funerária Martelo, juntamente com o esposo Ernesto Rigo, enteada, netos, bisnetos, participam o falecimento de Solange Fátima do Nascimento Rigo, ocorrido hoje aos 67 anos. O corpo está sendo velado na Capela B do Cemitério Municipal de Marau. Celebração de despedida acontece hoje às 3 horas da tarde, em seguida sepultamento no cemitério da comunidade de São Paulo da Cruz Marau. Enviamos condolências a toda a família enlutada. Comunicamos o falecimento de Solange Fátima do Nascimento Rigo, ocorrido hoje aos 67 anos.
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2: 11 horas 6 minutos. Falecimento. A funerária marauense, juntamente com os filhos Antônio, Gilmar, noras Gessi, Ângela, netos Elisângela, Elivete, Jean, Greise, bisneto Arthur e demais familiares, participam do falecimento de Sofia Miri Orsato, ocorrido ontem aos 85 anos. O corpo está sendo velado na Capela A do Cemitério Municipal de Marau. Celebração de despedida acontece hoje às 5 horas da tarde, em seguida, sepultamento no Cemitério Municipal de Marau. Comunicamos o falecimento de Sofia Miri Orsato, ocorrido ontem aos 85 anos.
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0: 11:10 com 17 graus, seguimos com temática na sua supermanhã de sexta-feira, última sexta-feira do mês de maio de 2026. Hoje celebramos aqui o Dia do Geógrafo. Homenageia o profissional que estuda e analisa a relação entre o ser humano e o meio ambiente, fundamental para o ordenamento do território. Dia Mundial da Energia, uma data voltada para a conscientização sobre a importância da economia de energia, uso de fontes renováveis e a busca, claro, por práticas sustentáveis. Aliás, hoje se fala muito na questão de sustentabilidade. Dia do Estatístico celebra o profissional que coleta, analisa e interpreta dados, sendo essencial para pesquisas, tomadas de decisão e planejamento em diversas áreas. E o pensamento do nosso fim de semana diz o seguinte: o que a gente saiba diferenciar, o que vale muito, o que custa muito e o que não vale a pena. Pensamento do nosso fim de semana: que a gente saiba diferenciar o que vale muito, o que custa muito e o que não vale a pena. 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
2: E nós iniciamos com as cotações dos grãos comercializados em sacas de 60 quilos. A soja, R$ 115,00. O milho, R$ 58,00. E o trigo, R$ 66,00. Demais produtos: boi gordo, R$ 12,50 ao quilo vivo. Vaca gorda, R$ 10,00.

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4: 11:18, Marau, temperatura em 17 graus. Falecimento. 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O corpo está sendo velado na Capela B do Cemitério Municipal de Marau. Celebração de despedida acontece hoje às 15h e, em seguida, sepultamento no cemitério da comunidade de São Paulo da Cruz, Marau. 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
1: 11 horas e 21 minutos, 11:21, Marau temperatura em 17 graus. Quem informa a temperatura aqui no Temática? 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
2: Olá, amigos e ouvintes. Nesta sexta-feira, nós temos bastante umidade sobre o Rio Grande do Sul. Devemos ter chuvas em todas as regiões do estado, mas os maiores volumes e até a possibilidade de um temporal aqui, outro ali, ficam mais concentrados na metade norte. Aqui na nossa região, a gente está mais assim, digamos que no limite entre as chuvas um pouquinho mais expressivas do norte e os chuviscos das áreas da metade sul. Então, por aqui, nós vamos ter um dia, uma sexta-feira com muita nebulosidade. De volta e meia, pode ter sim uma pancada e outra por aqui. As temperaturas não oscilam muito e isso vem sendo observado ao longo desses últimos dias. As máximas previstas para a tarde de hoje oscilam entre 18 e 19 graus, não deve passar disso. Para amanhã, sábado, seguimos com bastante umidade. A condição, assim, até de aqueles temporais mais isolados, diminui bastante nas áreas mais do norte e noroeste. Resta agora é uma umidade e justamente aqui na nossa região também vamos ter um sábado úmido, ou seja, com bastante nebulosidade, volta e meia pode ter algum chuvisco por aqui. As temperaturas oscilam na faixa dos 14, 15 graus pela manhã e a máxima é na faixa dos 20 graus no período da tarde. E aí no domingo nós vamos ter um dia, a nebulosidade diminui, ainda vai persistir muitas nuvens por aqui, mas a umidade diminui, ou seja, no domingo a gente não deve ter chuva, mas também longe de ser aquele domingo ensolarado, né? E as temperaturas vão ficar na faixa dos 13 graus pela manhã, 13, 14 graus e máximas entre 19 e 20 à tarde. Com a previsão do tempo, Kátia Valente.
1: Obrigado, Kátia. Um bom fim de semana para ti.
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1: 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Ou melhor, acontece amanhã, né, gente? 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Pelos fones. É o 99976-5856 ou pelo 99431-1475. 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
1: 11:30, Marau, temperatura de 18 graus. 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
8: Muito bem, 11h35, 25 para o meio-dia, com 18 graus. 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No temática, mais uma canção que homenageia o nosso tronco missioneiro Pedro Marques Hortaça, que nos deixa nesta sexta-feira, 29 de maio, aos 83 anos. E ele, na sua carreira musical, também gravou uma canção em homenagem ao nosso Pantanal. Magia do Pantanal. Linda essa música aqui também.

0: Pedro Marques Hortácio, nesta bela homenagem ao Pantanal, essa ligação do nosso querido Rio Grande com o Mato Grosso, o Pantanal, magia do Pantanal. 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
0: 18 para o meio-dia, com 18 graus. Falecimento. A funerária Martelo, juntamente com o esposo Ernesto Rigo, enteada, netos, bisnetos, participam do falecimento de Solange Fátima do Nascimento Rigo, ocorrido hoje aos 67 anos. 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Celebração de despedida acontece hoje às 3 horas da tarde e em seguida sepultamento no cemitério da comunidade de São Paulo da Cruz, Marau. Enviamos condolências a toda a família enlutada. Comunicamos o falecimento de Solange Fátima do Nascimento Rigo, ocorrido hoje aos 67 anos.
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0: Agora 15 para o meio-dia. 15 para o meio-dia. Na sequência tem boletim paroquial para você. 15 para o meio-dia com 18 graus.
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0: 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Por aqui, informações paroquiais, meu parceiro, hoje em forma de gravação. Frei Marcelo, vamos lá então com a gente?
10: Bom dia, Maculã, bom dia aos nossos ouvintes, nossa saudação de paz e bem. Hoje, sexta-feira, o Evangelho de Marcos, no capítulo 11, versículos 11 a 26. Jesus entrou em Jerusalém, no templo. Depois de observar tudo ao redor, saiu com os 12 rumo a Betânia, porque já era tarde. No dia seguinte, quando saíam de Betânia, Jesus teve fome. Avistando à distância uma figueira coberta de folhas, foi ver se encontrava algum fruto. Mas não encontrou nada além de folhas, pois não era época de figos. Dirigindo-se à árvore, disse: nunca mais alguém coma do seu fruto. E seus discípulos ouviram o que ele disse. Eles chegaram a Jerusalém. Jesus entrou no templo e começou a expulsar os vendedores e compradores que aí estavam. Derrubou as mesas dos que trocavam moedas e as cadeiras dos que vendiam pombas. E não deixava ninguém transportar nada pelo templo. Jesus os ensinava dizendo: não está escrito, minha casa será chamada casa de oração para todos os povos? No entanto, vocês a transformaram em abrigo de ladrões. Ouvindo isso, os chefes dos sacerdotes e os doutores da lei procuravam uma maneira de acabar com Jesus. Mas tinham medo dele, porque a multidão toda estava maravilhada com o seu ensinamento. Palavra da salvação. Glória a vós, Senhor. Meus queridos, Marcos narra um episódio curioso com forte carga simbólica. Jesus amaldiçoa e faz secar uma figueira. Essa figueira representa Israel, envolto em tantas práticas exteriores, mas vazio de frutos, incapaz de acolher o Messias e gerar vida nova. A expulsão dos vendilhões do templo é um complemento ao gesto profético anterior, que reforça a esterilidade espiritual dos judeus, preocupados apenas com o ritualismo e o comércio religioso. Quantas falsas igrejas e seitas deveriam ler e compreender o evangelho de hoje? Enganam o povo com ritos e outras coisas aparentes, mas são incapazes de cuidar da alma do ser humano. Jesus convoca a oração verdadeira, a respeitar a casa do Pai, a consagrar-se a Deus e a mais nada. A fé não comporta comércio, é a reciprocidade, amor e entrega. Lembramos a nossa programação da Paróquia Cristo Rei para hoje, sexta-feira, 16 horas, Missa da Saúde na Igreja Matriz, com transmissão pela tua rádio. No sábado, 18 horas, Missa na Igreja Matriz. E no domingo, 8 e 19 horas, a Missa na Igreja Matriz Cristo Rei. Também, grande festa na Comunidade do Divino Espírito Santo, com missas às 10h30, meio-dia almoço e depois continuações festivas. Festa do Divino Espírito Santo, domingo, aqui no bairro Planalto, na rua Irineu Ferlim, com a grande missa e depois as festividades aí em honra ao Divino Espírito Santo. Recordamos ainda, no sábado, amanhã, portanto, às 16 horas, inicia no auditório o retiro dos zeladores de capelinha, que termina com a missa às 18 horas e a coroação de Nossa Senhora. Também, dia 13 de junho, nós teremos a missa solene de Santo Antônio às 18 horas, encerramento de toda a trezena, a queima dos nozinhos que foram feitos durante toda a trezena, nos 13 passos com Santo Antônio. E, em seguida da missa, às 19h30, no Salão Paroquial, teremos a pastelada de Santo Antônio, ao valor de R$ 35,00 o ingresso, com baile, com Fábio Martelo e banda. Ingressos na Secretaria Paroquial e também com os festeiros. As paróquias vizinhas, paróquia Santo Antônio de Camargo, hoje, amanhã, sábado, 14 horas, missa em Bela Vista. Também 14 horas, missa em Santo Antônio, Lisboa, com peregrinação de Santo Antônio. E às 18 horas, missa na Matriz de Camargo, com coroação de Nossa Senhora. E no domingo, 9 horas, missa na Matriz de Camargo. Paróquia Santa Terezinha, de Nicolau Vergueiro, hoje, sexta-feira, 19 horas, missa na Matriz de Nicolau Vergueiro. E domingo, 9 horas, missa na Matriz de Nicolau Vergueiro. Paróquia Santo Antônio do Palmo e Santo Antônio de Gentil. Hoje, sexta-feira, 19h30, reunião da Pastoral Litúrgica na Sacristia da Matriz de Gentil. No sábado, 14 horas, missa em Santa Terezinha, Palma. 15h30, missa em Nossa Senhora das Graças, Palma. E 19 horas, missa na Matriz do Palma. E no domingo, 9 horas, missa na Matriz de Gentil. Desejamos a todos uma boa sexta-feira, um bom dia, paz e bem e santa alegria.

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4: Paze bem, meu irmão, paze bem.
5: Estimados irmãos e irmãs, é meio-dia. E juntos vamos invocar a bênção de Deus sobre nós, o nosso alimento e os nossos trabalhos. Meu bom Deus, neste horário de meio-dia te apresento, nesta oração, todos os doentes que rogam pela sua misericórdia diariamente. Tu conheces e sabes de suas dores. Estás presente em cada súplica e choro de dor. Senhor, socorre e cura essas pessoas de suas enfermidades, especialmente hoje, nesta sexta-feira, onde rezamos pela saúde de todos. Senhor, livre-nos de todo mal que possa estar dirigido a cada um de nós, ainda que seja por milagre. Sei, Senhor, que vai me atender, porque me amas e me escutas amorosamente. Te agradeço, meu Deus e meu Pai, e embora às vezes esteja com a alma inquieta, te suplico, dai-me o poder de aceitar acima de tudo que se cumpra em mim a tua vontade e não a minha. Peço-te a bênção para que eu continue contemplando as luzes da Trindade que iluminam os caminhos com infinita caridade. Pai nosso que estás no céu, santificado seja o vosso nome. Venha a nós o vosso reino. Seja feita a vossa vontade, assim na terra como no céu. O pão nosso de cada dia nos dai hoje. Perdoai as nossas ofensas, assim como nós perdoamos a quem nos tem ofendido. E não nos deixeis cair em tentação, mas livrai-nos do mal. Amém. E por intercessão de Nossa Senhora, os santos e santas de nossas comunidades, que os anjos de Deus estejam à nossa frente para nos guiar, ao nosso lado para nos acompanhar, atrás de nós para nos proteger, acima de nós para nos iluminar, e dentro dos nossos corações para abençoar. A bênção de Deus Todo-Poderoso sobre todos os ouvintes e sobre o nosso alimento, em nome do Pai, do Filho e do Espírito Santo. Amém. Um bom almoço, um bom dia, paz e bem e santa alegria.
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0: Alô, ouvintes, boa tarde. Estamos iniciando mais um programa Hora do Agricultor com o patrocínio da Agropecuária Irmãos Ruá, Oral Unique, Aliança Variza, Sebem Indústria e Comércio de Cereais, TRF Tradição e Gambato Ford. 29 de maio de 2026, sexta-feira.
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0: Vamos saber como se comporta o tempo hoje e nos próximos dias. As informações são da meteorologista Kátia Valente.
2: Olá, amigos e ouvintes. Nesta sexta-feira, nós temos bastante umidade sobre o Rio Grande do Sul. Devemos ter chuvas em todas as regiões do estado, mas os maiores volumes e até a possibilidade de um temporal aqui, outro ali, ficam mais concentrados na metade norte. Aqui na nossa região, a gente está mais assim, digamos que no limite entre as chuvas um pouquinho mais expressivas do norte e os chuviscos das áreas da metade sul. Então, por aqui nós vamos ter um dia, uma sexta-feira com muita nebulosidade, volta e meia pode ter sim uma pancada e outra por aqui. As temperaturas não oscilam muito e isso vem sendo observado ao longo desses últimos dias. As máximas previstas para a tarde de hoje oscilam entre 18 e 19 graus, não deve passar disso. Para amanhã, sábado, seguimos com bastante umidade. A condição, assim, até de aqueles temporais mais isolados diminui bastante nas áreas mais do norte e noroeste. Resta agora é uma umidade e justamente aqui na nossa região também vamos ter um sábado úmido, ou seja, com bastante nebulosidade, volta e meia pode ter algum chuvisco por aqui. As temperaturas oscilam na faixa dos 14, 15 graus pela manhã e a máxima é na faixa dos 20 graus no período da tarde. E aí no domingo nós vamos ter um dia, a nebulosidade diminui, ainda vai persistir muitas nuvens por aqui, mas a umidade diminui, ou seja, no domingo a gente não deve ter chuva, mas também longe de ser aquele domingo ensolarado, né? E as temperaturas vão ficar na faixa dos 13 graus pela manhã, 13, 14 graus e máximas entre 19 e 20 à tarde. Com a previsão do tempo, Kátia Valente.
0: Muito obrigado, Kátia.
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0: E hoje nós estamos recebendo aqui no programa a visita da Patrícia Dal Moro, engenheira ambiental, e a Tainá Cardoso Nadim, advogada. Elas atuam no Sindicato Rural de Marau e o nosso tema são as questões ambientais ligadas ao setor agro. A Patrícia, boa tarde.
3: Boa tarde, Luiz Carlos. Boa tarde a todos os ouvintes da Rádio Alvorada.
0: A Tainá Cardoso Nadim, advogada, boa tarde.
4: Boa tarde, Luiz Carlos, boa tarde a todos os ouvintes.
0: Bom, eu inicio conversando com a Patrícia, ou perguntando para a Patrícia, quando falamos em infração ambiental no meio rural, o produtor pode responder em mais de uma esfera ao mesmo tempo? É a pergunta, né? O que significa na prática a chamada tríplice responsabilidade ambiental?
3: Exatamente, Luiz Carlos. Hoje em dia, a gente tem muito a questão do mapa biomas e de questões ambientais relacionadas, né, ao produtor rural. Então, quando é detectado alguma infração ambiental, o produtor ele pode responder nas três esferas. Então, a gente tem a esfera administrativa, que é a esfera onde eu, como engenheiro ambiental, atuo mais, né? Na defesa do produtor. Tem a esfera civil e a esfera criminal daí.
0: Sim, eu até quero que complemente esse assunto a advogada Tainá.
4: Sim, Luiz Carlos, é uma dúvida que a maioria dos produtores tem, né? Eles chegam até nós e nos perguntam, mas eu suprimi a vegetação e agora vou ter que responder em três esferas. E realmente é isso que acontece. Dentro do direito ambiental, a gente tem o que a gente chama da tríplice responsabilidade. Então, o mesmo fato, né? O produtor cometeu aquele mesmo fato, suprimiu aquela vegetação, ele pode responder em três esferas. Na administrativa, então, por exemplo, lá junto à FEPAM, na criminal e na civil. Quando a gente fala da esfera administrativa e na criminal, a gente está falando de uma forma de punir aquele tipo de dano ambiental que foi cometido, né? E quando a gente fala na esfera administrativa, a gente fala de uma questão para para, enfim, para indenizar aquele dano, né? Então, ele vai recuperar aquele dano e vai indenizar aquele dano. Na esfera administrativa, é sempre importante a gente, né, falar, até a parte, a gente deixa bem claro, que o que, que é os cuidados que o produtor rural precisa ter. Quando ele recebe uma notificação, aquele auto de infração que vai dizer o dano que ele cometeu, ele tem 20 dias, né, 20 dias para apresentar uma defesa.
0: Uhum.
4: Então, por isso que é importante sempre receber a notificação, já buscar uma, né, uma opinião, enfim, um profissional para fazer a análise daquela constatação que foi feita pelos profissionais, seja fiscais do administrativo, ali pela prefeitura, seja pela Patrã, né?
0: Sim.
4: E buscar sempre antes, porque a gente tem o prazo de 20 dias para defesa e um prazo de 10 dias para conseguir a redução da multa de 50%.
0: Tainá Cardoso Nadim, advogada, aí falando hoje com esses recursos todos para o produtor rural, fica até um pouco difícil ele dizer que não cometeu este ou aquele erro.
4: Exatamente, Luiz Carlos. E esse ponto que a Patrícia trouxe é bem interessante, porque nós tivemos um caso, né, Patrícia, de um produtor que ele suprimiu os eucaliptos, houve uma denúncia, a Patrã foi até a propriedade dele e ele recebeu tanto uma multa administrativa quanto na esfera criminal ele também está respondendo. Ele fez tudo certinho, ele foi à madeireira,

0: está na fase da delegacia. Então, ainda está ali na parte de investigação, né? Enfim, não foi concluído ainda a investigação, né? Mas é um caso que ele tinha, enfim, tem todas as comprovações, né? Que realmente o que ele suprimiu foi eucalipto.
1: Mesmo sendo planta exótica, tem que haver a licença do meio ambiente para a derrubada da árvore?
2: Sim, em alguns casos, sim.
1: No caso de eucalipto também?
2: Eucalipto também, principalmente se ele está em área de preservação permanente.
1: Diante de todas essas leis aí, Tainá, ou mesmo a Patrícia, diria que por parte das autoridades é muita exigência para dificuldade até do proprietário de terra cumprir? Patrícia, ou a Tainá?
2: Na realidade, Patrícia, hoje em dia está bem complicado, assim. As exigências estão cada vez maiores, né? O produtor, então, tem que ter um cuidado redobrado antes de fazer qualquer supressão de vegetação, enfim, lá na propriedade. A gente teve um caso recentemente também que ele nos procurou para buscar uma alternativa, né? Ele recebeu uma lenha de um vizinho. O vizinho derrubou lá um pedaço de mato e deu uma lenha para ele. Nesse meio termo, ele recebeu uma denúncia. A patrã bateu lá e encontrou uma lenha nativa, né? Vegetação
1: angico, provavelmente
2: tinha junto, né? Lá na propriedade dele. E é visível, né? Quando se trata de desmatamento, assim. E pediram qual que era a origem. Só que ele, claramente, não dedurou, né, o vizinho.
1: Sim.
2: Mas ele foi autuado, vai responder nas três esferas por ter recebido uma lenha.
1: Sim, esse que recebeu a lenha, ele foi autuado independente de ser dele ou não a terra?
2: Exatamente, foi autuado independente.
1: Porque
2: ele foi identificado na propriedade dele uma lenha, né, oriunda de desmatamento. Que é, nesse caso, a gente cita, assim, um exemplo, né? Houve um roubo na cidade, né? De um bem e uma pessoa comprou aquele item roubado. Mais
1: Sim.
2: ou menos nesse sentido, né? Ele acaba respondendo da mesma forma.
1: Realmente, Tainá, é complicado pro produtor aí com tanta lei, tanta exigência, né?
0: É complicado, Luiz Carlos. E outra coisa que é importante também a gente tratar e deixar claro é que o seguinte... muitas pessoas me perguntam quem que responde, né? Quem que responde o processo? É só o proprietário? Eu vou responder independentemente se tem prova, se não tem prova. E aqui a gente diferencia. Porque quando a gente trata do administrativo e criminal, a gente precisa ter provas de que foi aquela pessoa que cometeu aquela infração, tá? Quando a gente vai para a esfera civil, aí a gente tem uma responsabilidade objetiva, que a gente chama. Então, ali, independentemente do dolo ou da culpa, vai responder. Porque a gente tem o que a gente chama de responsabilidade proter rem, ou seja... O dano ali, ele é vinculado ao imóvel, né? Então, a pessoa vai responder. E aí, entra uma dica também. Sempre cuidar quando vai se comprar uma propriedade rural, né? Eu sempre digo isso. Faça uma busca, então, para verificar se não existe a área embargada, se aquele vendedor, né, o proprietário, não tem algum processo, está com algum processo vinculado ali à propriedade, porque às vezes você acaba comprando além da propriedade um problema. Né? Isso a gente já viu casos também. Então, tome esse cuidado. Ah, vou comprar ali a propriedade do meu vizinho. Dá uma olhada, não custa nada, vai lá, conversa, dá uma pesquisada, vê se não tem um embargo, se não tem uma supressão, enfim, vê se está tudo certinho com a questão ambiental da propriedade também.
1: É muito importante essa sua orientação aos proprietários de terra. Tainá, Patrícia, com a permissão de vocês, um rápido intervalo e já voltamos.
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8: Estamos de volta hoje conversando com Patrícia Dalmoro, engenheira ambiental, e Tainá Cardoso Nazim, advogada. Elas atuam no Sindicato Rural de Marau e o tema são as questões ambientais ligadas ao setor agro. No bloco anterior, tanto a Patrícia quanto a Tainá falaram aí sobre os reveses, os caminhos que o produtor, o proprietário de terras tem que seguir para também acompanhar as leis relacionadas ao meio ambiente. Mas agora, nesta segunda parte, a pergunta, eu já coloco no ar o assunto, que é o PRAD, que é o Projeto de Recuperação de Áreas Degradadas. Patrícia, Tainá, fiquem à vontade.
9: É, Luiz Carlos, hoje em dia, então, assim, no momento que o proprietário, ele for, né, foi identificada a infração, ele foi chamado pela esfera administrativa, né, recebeu lá a visita da Patran ou a visita dos fiscais aqui do município, ele tem que recuperar o dano que ele causou. Claro que primeiro é feito todo um levantamento, um estudo para ver, identificar se houve mesmo, né, o dano. Identificado o dano, ele tem que fazer um projeto de recuperação de área degradada. Então, ele tem que recuperar o dano que ele causou lá na propriedade.
8: Certo. E por falar em recuperar danos, nada a ver com as chuvas fortes que ocorreram aí no ano passado, né? Que levou boa parte da parte dos adubos da terra. Isso aí é uma história à parte.
9: Isso, é uma história à parte, né? Mas aproveitando que tu comentou, né, esse assunto, o produtor rural que identificou, né, lá um temporal na sua propriedade e derrubou vegetação, não é simplesmente ele ir lá e querer aproveitar aquela madeira que caiu com o temporal para fazer lenha. Uhum. Né? Tem todo um processo também que ele tem que ter um cuidado. Por exemplo, derrubou, fez lenha, bateu uma fiscalização, como que ele vai provar que aquela lenha que ele tem lá é oriunda de um temporal?
8: Quais os principais erros, antes de tudo isso, que os produtores cometem ao receber uma atuação?
10: Normalmente, Luiz Carlos, é não procurar uma orientação técnica, então não buscar dentro ali se é o administrativo 20 dias para buscar ver se a gente vai fazer uma defesa ou se vai buscar uma redução da multa, já apresentar um PRAD junto com um técnico, né? Uhum. Normalmente é isso. E normalmente também o que acontece? Porque não existe uma regra. Às vezes a pessoa vai receber primeiro a parte criminal, então vai receber ali uma notificação, né? O pessoal da delegacia vai chamar para ir lá prestar os seus esclarecimentos, né? E não ter esse cuidado de ficar verificando se existe um procedimento no administrativo também. Porque normalmente o produtor, ele não recebe a notificação em casa, então ele tem que ir no correio buscar, né? Então a gente tem esse problema também da cientificação deles, né? Então, a maioria do problema é isso. Às vezes a gente pega o caso, já perdeu o prazo, né? Às vezes a gente consegue, às vezes pedir uma reabertura de prazo, mas aí não consegue o desconto de 50%. Enfim, vai depender do caso. Porque tem casos que vale a pena fazer a defesa. A gente consegue, por exemplo, a conversão da multa em recuperação do dano, né? Consegue comprovar, muitas vezes, a hipossuficiência daquele produtor rural que não tem condição de pagar aquela multa. Então, a gente pode propor uma alternativa diferente, né? Então, que nem a gente fala, sempre tem que analisar o caso concreto, né? E hoje, assim, a fiscalização, ela é muito intensa. Então, ela atinge várias situações. Uma coisa que eu e a Paty gostaríamos de falar também é a questão do financiamento. Nós temos uma nova resolução, né, que saiu, que ela vai impactar diretamente nos financiamentos, no custeio. Então, o que vai acontecer? Né, o agente financeiro tem uma data, depois eu vou falar, mas é a partir de... Vai depender dos módulos fiscais, né? Quatro módulos fiscais a partir de 2008, a princípio, né? Que é a maioria daqui da nossa região, né? Os produtores costumam ter de menos que quatro módulos fiscais, um pouquinho mais. Então, os agentes do banco, eles vão acabar também sendo agentes ambientais, fiscalizadores ambientais.
8: Sim.
10: Então, eles vão acabar cruzando dados, né, de imagens de satélite com o CAR, com o SICAR, né, e aí vão verificar o quê? Essa área tem supressão de vegetação, tem embargo, se tiver, não vai liberar o financiamento. E aí, o que acontece? Muitos produtores nem sabem que aquela área está embargada. E aí, olha, é um problema bem grave, que até a gente estava discutindo sobre isso, porque... Ok, a gente vai ter uma fiscalização mais severa, vai impactar no financiamento também. Mas no meu ponto de vista, a gente já tem um adiantamento da punição para o produtor, que já passa por um monte de situação difícil.
8: Já infracionou, já cometeu a infração.
10: É, e às vezes ele não cometeu a infração, porque tem outro problema também, né, Paty? Às vezes a gente tem erro no CAR. Então, às vezes, aquele produtor fez o CAR, que ele é autodeclaratório, né? Você autodeclara a vegetação que tem ali, enfim. E às vezes, a pessoa que fez, ou enfim, por algum engano, colocou que era vegetação, ou que era, enfim, outra coisa, e não é.
8: E não é.
10: E aí, pega pelo satélite, às vezes embarga aquela área que não é. Aí você tem que comprovar que não é. Então, assim... É bem complicado, sabe? Então, essa questão da nova resolução, ela vai trazer um problema para o produtor rural, porque, enfim, muitos casos não é o caso real, e aí a gente vai precisar comprovar. Muitos casos só vai sair o embargo ou o financiamento quando a gente comprovar a aprovação do PRAD, né, e tiver a liberação. Então, assim, vai ser outro, digamos assim, outro problema que a gente vai precisar enfrentar, né?
8: Bom,
10: ainda não vimos nada na prática ainda, né? Porque não entrou em vigor, mas é algo que está previsto para começarem já a fazer, né?
8: Muito bem. Bom, diante de toda esta situação, que se recomenda ao proprietário de terras que trabalhe direitinho, seguindo todas as exigências, para depois chegar lá no banco e ter o recurso que necessita. Vocês, quando necessário, podem ser consultados no Sindicato Rural?
10: Isso mesmo, Luiz Carlos. Se necessário, né, qualquer orientação, a gente está à disposição, tanto eu quanto a Patrícia, né, ou busquem, né, um advogado da sua confiança ou um engenheiro agrônomo também, né. É importante ter a orientação, isso que a gente sempre diz. É importante obter a orientação. Eu já digo, o produtor rural, ele sofre em tantos problemas, a gente tem tantas fiscalizações, a gente tem a questão dos impactos climáticos, a questão das frustrações de safra que vem acometendo eles também. Então, a questão ambiental também é outro ponto delicado. Então, assim, o que a gente puder evitar de problema, né, é o mais interessante. Trabalhar com o preventivo, que eu digo, né?
8: Então, na dúvida, é só chegar no Sindicato Rural, no endereço de sempre, né, na parte térrea da Câmara de Vereadores.
10: Isso mesmo, Luiz Carlos. Então, agradecendo o espaço, né? Agradecendo os ouvintes. Qualquer dúvida, a gente está à disposição. Espero que a gente tenha esclarecido um pouquinho sobre esse tema que é muito discutido, que gera muitas dúvidas, né? Uhum. E estamos à disposição aí para qualquer dúvida, qualquer esclarecimento. A gente está às ordens.
8: Muito obrigado mais uma vez. No programa de hoje, conversamos com Patrícia Dalmoro, engenheira ambiental, e Tainá Cardoso Nadim, advogada, que prestam seus trabalhos no Sindicato Rural de Marau. O assunto de hoje, questões ambientais ligadas ao setor do agro.
11: Mercado Agrícola.
8: Agora vamos acompanhar as informações da Ana Lúcia Jacomini com o Mercado Agrícola.
12: E nós iniciamos com as cotações dos grãos comercializados em sacas de 60 quilos. A soja, R$ 115,00. O milho, R$ 58,00. E o trigo, R$ 66,00. Demais produtos: boi gordo, R$ 12,50 ao quilo vivo; vaca gorda, R$ 10,50 ao quilo vivo; suíno tipo carne no preço integração, R$ 5,90 ao quilo vivo; suíno tipo carne no preço particular, R$ 5,74 ao quilo vivo; e o leite padrão, de acordo com a Emater, comercializado na região, com o menor preço referência, em R$ 2,28 centavos ao litro. Ana Lúcia Jacomini para a Tua Rádio.
8: Muito obrigado, Ana.
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8: E assim encerramos a apresentação de hoje da Hora do Agricultor, patrocinada pela Agropecuária Irmãos Ruá, Oral Unique, Aliança Variza, Serviço de Táxi ou Transporte Executivo, ligue 9-9983-0437, Sebem Indústria e Comércio de Cereais, tudo para o plantio de inverno, TRR Tradição, a energia que te move, e Gambato Ford, a sua concessionária Ford Norte e Noroeste Gaúcho. Hora do Agricultor volta segunda-feira, ao meio-dia. A todos, boa tarde e um bom fim de semana.
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1: Boa tarde a todos. Está no ar o programa No Ponto, trazendo muita informação para você em mais uma produção da Central de Conteúdo, aqui da tua Rádio Alvorada, que tem a gerência de Mauro Matesco, a direção do Frei Renor Pegoraro e a nossa equipe toda desejando uma ótima tarde de sexta-feira, hoje dia 29 de maio de 2025, ou melhor, de 26, espera lá, né? De 26. O que eu quero dizer é que a gente tem que terminar hoje a entrega da declaração do Imposto de Renda 2025. É o último prazo, tá? O acerto de contas aí com o Leão tem que ser feito hoje. Hoje também tem festa junina, dando início aí às festividades no mês das festas juninas, sempre no mês ainda de maio. Nos últimos dias, o Colégio Gabriel Taborim abre as festividades e é hoje que está acontecendo o Arraiá lá do Colégio Gabriel Taborim. 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
1: Participação de luto. 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O corpo está sendo velado na Capela B do Cemitério Municipal de Marau. Convidam para a celebração de despedida logo mais às 3 horas da tarde e em seguida o sepultamento no cemitério da comunidade de São Paulo da Cruz. Comunicamos o falecimento de Solange Fátima do Nascimento Rigo, ocorrido aos 67 anos.
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0: 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Tarde de sexta-feira de céu com bastante nebulosidade aqui na região central de Marau. Daqui a pouquinho a gente ouve a Kátia Valente no Boletim do Tempo. 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Agora, 8 para 1, 19 graus, já já, Saúde e Bem-Estar, segunda edição.
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3: Hoje eu vou falar do efeito protetor da aveia. Desde que você passou a polvilhar aveia no seu mamão de todo dia, já sabe, né? Ela derruba as taxas de colesterol e previne doenças cardíacas. Agora, o que os cientistas não tinham certeza, até um estudo recente na Austrália, é de como isso acontece. Eu vou explicar. A fibra solúvel do cereal, chamada beta-glutana, altera a ação do bile, o fluido produzido pelo fígado, o que dificulta a absorção vinda da dieta. Para obter esse benefício, combine no mínimo 2 colheres de sopa de aveia por dia a uma alimentação saudável. E preste atenção, não vá muito além. O excesso pode arrastar nutrientes como a vitamina D.
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0: Vamos lá então, trazendo aqui para a programação nosso conteúdo diário de saúde, de qualidade de vida, assuntos importantíssimos que a gente gosta de compartilhar com nossa audiência.
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0: 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E com muito carinho, nós recebemos hoje o Dr. Raul Prestes. Nós vamos falar sobre gripes, resfriados, síndromes respiratórias, esses problemas que se tornam mais comuns agora, né, Dr. Raul? A gente tem frio, a gente tem a temperatura que se eleva no mesmo dia, esfria de novo, e aí o gaúcho, nessa época do ano, sofre com certeza. Que bom conversar contigo, que bom recebê-lo aqui na programação. Boa tarde.
13: Boa tarde, Ana. Boa tarde a todos os ouvintes.
0: Seja sempre muito bem-vindo aqui na nossa programação. Bom, a gente percebe, né, esse aumento no número de casos, até de internações hospitalares. Esses dias atrás estava lendo aqui uma notícia que diz que o Rio Grande do Sul está em alerta, inclusive, né, por causa das doenças respiratórias. O que, que é que está acontecendo?
13: É verdade, né? As doenças respiratórias, elas são uma entidade grande, né? Então, elas são causadas, em geral, por vírus e bactérias, né? Mas o que, que acontece? Nessa época do ano, tradicionalmente, nós temos no outono circulação maior de vírus respiratórios, né? E isso é uma constante, isso há décadas é assim, né? Então, eu estou em Marau, comecei a trabalhar quase 30 anos atrás, né? E sempre é, às vezes mais, às vezes menos, mas o outono sempre é uma época complicada, outono e inverno. O que acontece? Quando tu tem o frio, as pessoas tendem automaticamente a se fecharem dos ambientes, né? E a transmissão viral, ela é potencializada nesses ambientes. Quando tu tem uma pessoa que está gripada e ela está colocando um monte de vírus no ar, né? Se tu tá com o ambiente fechado, o que é natural, as pessoas se fecham por causa do frio, né? Aquilo ali vai transmitindo um ao outro. Como são vírus altamente contagiosos, aquilo vai espalhando que nem pólvora, né? Vai um atrás do outro, vão pegando. Então, essa é a questão. Tu vê isso nos colégios, né? Nas escolas, principalmente. Né? Tu pega numa turma, às vezes pega um, vai pegando um atrás do outro. Às vezes tu pega, por exemplo, um transporte escolar, põe uma vanzinha, e ali fecham todos com a janela fechada, porque as pessoas, né? Não tem como. Num ambiente de trabalho, né? Às vezes tu tá numa sala. Então, isso tudo faz com que, sem ventilação... Por que a ventilação é importante? Porque quando tu tem ventilação, tu dilui a quantidade de vírus no ar. E aí a carga viral que a pessoa recebe é muito menor. E às vezes só com as pequenas defesas dela, né? Ela consegue debelar o vírus, né? Acaba não fazendo uma infecção tão séria. Mas agora numa concentração viral muito maior, num ambiente fechado, ela não aguenta, ela pega.
0: A gente teve uma cidade aqui próxima, eu não vou lembrar o nome agora, mas teve uma cidade próxima aqui que suspendeu aulas na rede municipal porque tinham várias turmas com muitos alunos gripados.
13: Exatamente. A criança, ela tem uma peculiaridade que ela fica mais tempo com o vírus transmissível. Então, ela é mais contagiosa, né? Então, isso faz com que potencialize ainda mais as infecções. E elas pegam no colégio, chegam para casa, e pega a mãe, pega o pai, pega o vô, pega a avó, e aquilo vai indo, né?
0: Vai pro ambiente de trabalho dos pais.
13: É muito difícil segurar. O que nós tivemos esse ano, né? Cada ano é um vírus diferente. Uhum. Esse ano foi, de novo, né? A influenza tipo A, que vira e mexe, ela aparece, que foi o que circulou com muita força, né? É um vírus bem, causa bastante sintomas, as pessoas ficam com uma febre alta, né? Dores no corpo, tosse, dor de garganta, debilita bastante. É um febrão, sabe? A gente costuma ver, às vezes, febre de 38, 39. Dá uma sensação muito ruim na pessoa. E aquelas pessoas que, infelizmente, já têm alguma comorbidade, né? Pessoas mais idosas, pessoas diabéticas, pessoas que usam corticoide cronicamente, pessoas com alguma imunossupressão, né? Elas costumam ter mais problemas, né? Elas podem evoluir de uma forma pior, com complicações da influenza, como pneumonias, né? E, então, é sempre bom ter bastante cuidado. A gente sabe que a influenza, ela não é o vírus do resfriado. A influenza é causada pelo vírus da influenza, que basicamente se tem dois tipos, a B e a A. A B é aquela mais comum, que a gente chama de sazonal. A A, que foi a que aconteceu esse ano, né? Que acabou tendo nessa época do ano, mas ela pode em qualquer época, foi mais violenta, né? A A costuma dar uns sintomas bem pesados. E esse vírus da influenza é um vírus mais agressivo. Né? Ele causa mais sintomas, ele corre o risco maior da pneumonia. É diferente dos vírus respiratórios que causam o resfriado. Por exemplo, o rinovírus, os adenovírus. Esse a pessoa sente um resfriadinho, né? Nariz correndo, uma dorzinha de garganta, mas ela não costuma dar febre. O febrão tem que chamar o olho, abrir o olho para a influenza.
0: Uhum.
13: A parte boa é que a influenza tem tratamento, né? Existe um antiviral para a influenza, desde que se dado nas primeiras 48 horas, idealmente. Não adianta tu dar o antiviral, né? O mais conhecido como Tamiflu, né? Depois que passou vários dias, porque aí a carga viral já baixou e aí não há muito benefício em usar o Tamiflu. Então, é importante que, quando a pessoa tem a suspeita de uma influenza, que seja tratado nas primeiras 48 horas. Quanto mais cedo trata, muito menos chance de complicação.
0: Uhum. E aí, no caso, é a febre, digamos assim, o sinal de alerta.
13: Vem tudo meio junto. Porque como ele é um vírus bem florido, que a gente chama, ele aparece tudo meio junto. Ele costuma dar febre, já começa no nariz correndo, uma coriza, e dor de garganta e uma tocinha seca. Esse é o primeiro dia, já começa assim. E se tu fizer o teste no outro dia, se tu já tem uma coriza no nariz, provavelmente já vai dar positivo. Tu não precisa esperar muito tempo para fazer o teste. É diferente do Covid. O Covid, às vezes, tu tinha que esperar, naquelas variantes mais antigas, tu tinha que esperar 2 dias, até 3 dias para positivar o teste. A influenza, não. A influenza, tu começou com sintomas, já tem uma corizazinha no nariz, tu pode testar que provavelmente vai dar positivo.
0: Uhum.
13: Se é que tem o vírus, né?
0: Sim, sim. Já falaste, doutor, de influenza, da gripe A, que a gente chama, né? De quadros de resfriados. E a gente tem, às vezes, muitas dúvidas em relação a isso, porque a gente acaba nivelando tudo por gripe, né? Tudo é gripe. E quando a gente ouve o termo síndrome respiratória aguda, a gente assusta, né? O que é uma SRA? SRAG, não sei se a gente fala assim a sigla, se a gente diz SRAG, como é que é a sigla?
13: A síndrome respiratória, na verdade, tu botou SRAG, né?
0: Isso, AG.
13: Na verdade, tu falaste uma coisa, um passo além disso.
0: Opa!
13: O SRAG é a síndrome respiratória aguda grave.
0: Ah, tá, é mais grave ainda.
13: É, porque na verdade a influenza, apesar de ser debilitante e ruim, não é todo mundo que evolui mal, né?
0: Depende
13: das pessoas, depende de vários fatores aí. Mas existe um quadro chamado síndrome respiratória aguda grave. E aí é uma evolução que um grupo de pacientes pode ter, que infelizmente é um quadro mais grave, que é acompanhado de falta de ar, de um mau estado geral enorme, um quadro que a gente chama de insuficiência respiratória, o pulmão não consegue dar conta, né? Tu precisa colocar oxigênio nesse paciente, são pacientes que precisam internar. Esses casos são os casos que acontece uma infiltração pulmonar. Seria uma pneumonia viral. Tu faz o quadro da influenza, mas ele não fica só naquela via aérea superior, ele pega o pulmão também. É um quadro mais grave. E pode fazer uma pneumonia viral apenas e pode fazer uma complicação viral e junto uma bactéria junto ainda, né? Que é uma complicação ainda maior. Esses pacientes muitas vezes têm que ficar internados vários dias, alguns até em UTI, né? Mas felizmente é a exceção, tá? Hoje com o Tamiflu, tomando, a gente diminuiu bastante a chance de ter complicação.
0: Uhum.
13: Então, no passado eu acho até que era mais frequente. Nós passamos uma epidemia, que não sei se tu tá lembrada, em 2009, portanto, já faz 15 anos, né?
0: Lembro.
13: É, não dá. Nós estamos em 2026. Já faz... 2017. Foi 2009, exato, né?
0: Então, são 20
13: 17
0: poucos,
13: anos.
0: É, há quase 20 anos atrás.
13: Exatamente. 2009, eu me lembro.
0: Nós foram suspensas as aulas, enfim.
13: Não, aquilo nós tivemos mortes.
0: Que tinha H1N1, não é essa?
13: É, exatamente, que é um tipo de influenza A.
0: Tá.
13: O H1N1 é um tipo de vírus A.
0: Entendi.
13: Entendeu? E aquela variante que nós tivemos em 2009 foi muito agressiva, nós tivemos muitas mortes. Foi a pior epidemia de influenza que nós tivemos, muito pior que essa. Ele não era um vírus que passava tão fácil, mas quando pegava ele era muito pesado. Claro, não foi como o Covid, que infelizmente morreu muito mais gente. Mas eu me lembro que era um vírus bem complicado. Porque a influenza tem um problema, né? Diferentemente do Covid, que era relativamente benigno em crianças, né? A influenza não. A influenza fazia casos graves. Nós tivemos crianças que morreram naquela época de influenza. Coisa que o Covid era muito raro. A influenza não. A influenza pode fazer uma crise grave, inclusive em crianças, né? Então... E é bem o contrário, sabe? Que a influenza, na época, eu me lembro, era um vírus bem diferente do Covid. Porque o Covid, ele fazia um quadro grave em idosos. Não sei se tu tá bem lembrado agora.
0: Uhum.
13: E a influenza, ela costumava, no idoso mesmo, como ele já tinha tido exposição grande a outros vírus no passado, costumava ser mais leve, às vezes, no idoso do que numa pessoa mais jovem, numa criança. Então, era bem o contrário, né? Mas hoje é um vírus que tá aí, é um vírus diferente, apesar de se influenza A é uma variante diferente, eles fazem uma variantezinha genética, uma variação. Mas ele é um vírus agressivo, não tanto como aquela variante de 2009, mas tem que ter cuidados, né? Não dá para deixar que tu fica dando chance para dar azar. Eu acho que tem que tratar, é importante diagnosticar precocemente, principalmente naqueles pacientes que têm uma comorbidade. Se deu um febrão, abre o olho, né? Abre o olho, porque pode ser influenza. É uma característica bem marcante a febre alta. Uma coisa que é importante, não usar corticoide na primeira semana pro vírus, tá? Isso é uma coisa que... Às vezes as pessoas usam o corticoide, a gente não... Em doenças virais, na primeira semana da exposição, isso vale para Covid, para influenza e para qualquer vírus. A gente não usa o corticoide, tá? O corticoide, ele tira a febre, dá uma sensaçãozinha boa, mas ele não trata nada. Ele mascara o quadro e aí a pessoa pode ter uma chance maior de complicação. Por quê? Porque o corticoide nada mais é do que um imunossupressor. Tu tá tirando as defesas do organismo bem numa hora que teu organismo tá precisando matar o vírus, que é a primeira semana, aonde ele replica muito fortemente, né? Então, assim, ter o cuidado, não usar corticoide na primeira semana. Depois da segunda semana, quando não tem mais vírus e tem aquela secreção, eu não veria problema, tá? Mas na primeira semana tem que ter cuidado. A primeira semana é a hora de dar o sintomático, né? Um paracetamol, um ibuprofeno, essas coisas, e matar o vírus com Tamiflu. Esse é o tratamento base da influenza. A partir da segunda semana, quando o vírus já foi embora, o paciente ficou com aquela secreção enorme amarelada e tal, fez uma sinusite de complicação, ou até uma pequena pneumonia bacteriana, aí tu pode usar o antibiótico, tu pode usar o corticoide, se quiser fazer uma reação anti-inflamatória, mas na primeira semana tenham esse cuidado. Não usar corticoide na primeira semana, para qualquer vírus, ainda mais a influenza e o Covid também.
0: Uhum. Quando a gente fala em grupos de risco, naquelas pessoas que possuem alguma chance de serem diagnosticadas ou de receberem esse vírus e de terem uma complicação maior, quem são esses grupos? Quais são essas comorbidades que podem ser complicadas, né, em função de um vírus de gripe?
13: Todas as patologias que causam o que a gente chama de imunossupressão. O que é imunossupressão? O paciente tem poucas defesas, né? Naturalmente.
0: Por
13: causa da patologia que ele está, por causa da doença de base dele, que a gente chama.
0: Uhum.
13: Por exemplo, um paciente diabético. Os diabéticos, em geral, têm defesas mais baixas para a infecção.
0: Uhum.
13: Um paciente que usa corticoide, ó, de novo, cronicamente por alguma doença, ele tem que estar usando corticoide direto. Esse paciente costuma ter evoluções piores porque ele é um imunossuprimido. O corticoide tira as defesas do paciente, principalmente quando usado bastante tempo. Um paciente que tem HIV, que tem AIDS, por exemplo, um paciente que está fazendo quimioterapia, né, para alguma doença neoplásica, para um câncer, o paciente está fazendo quimioterapia, está com as defesas baixas. Uma criança muito novinha, uma criança abaixo de um ano de idade, que tem as defesas ainda, né, não desenvolvidas. Esses pacientes tu tem que ter mais atenção, né? Um paciente não entra bem como critério de imunossupressão, mas a gente tem que ter um pouco de atenção. Um paciente asmático, tá? O paciente asmático, ele tem que ter um pouquinho de cuidado também, porque ele pode complicar. Mas, em geral, é esses aí.
0: Uhum,
13: a grosso modo, são um paciente muito idoso, né? Um paciente de 65 anos, tem que abrir um pouco o olho também. Apesar deles não... Se tu tratar, eles evoluem relativamente bem. Não assusta tanto, mas é bom ter atenção ao paciente idoso.
0: Uhum.
13: Mas, em geral, é isso aí.
0: Em termos de prevenção, a gente tem vacina.
13: Exatamente.
0: Lógico. Mas, além da vacina, que outras medidas que a gente pode ter, hábitos no nosso dia a dia, que ajude a fortalecer nosso organismo para se prevenir desses vírus também? Falaste há pouco também, né, da questão dos ambientes muito fechados. Enfim, que dicas que poderia deixar para a nossa audiência, doutor Raul?
13: A influenza e qualquer doença respiratória viral transmitida por vírus, ela é transmitida sempre via aérea, né, pelo ar, né? Não costuma ser uma transmissão importante via contato.
0: Uhum.
13: Então, o álcool gel tem alguma importância, mas é pequena, né? Apesar de que muita gente usa álcool gel teve muito na moda, mas a gente sabe, uhum, que na prática as pessoas pegam respirando o ar de um ambiente que esteja contaminado. Uma coisa que é importante é a vacina, que eu acho que é fundamental, apesar de a gente ver alguns pacientes fazendo influenza mesmo vacinados, né? Mas, em geral, pode ser uma doença com menos gravidade.
0: Uhum.
13: E pegam menos. Então, acho que a vacina tem a sua importância. Ela não é, como qualquer vacina, ela não é 100%, mas eu acho que ela ajuda, né? Eu acho que outra coisa importante é manter os ambientes arejados. No inverno é muito difícil, as pessoas não têm o hábito de abrir as janelas, porque isso dilui a quantidade de vírus que a pessoa respira. O uso de máscaras realmente funcionaria, mas eu também não acredito que as pessoas vão mudar culturalmente, ter que passar a usar máscara. A nossa cultura não é do uso de máscara, diferente da cultura oriental.
0: Se disse isso na época da Covid, né? De
13: exatamente.
0: Que mudaria muito essa questão, mas não mudou praticamente
13: nada. Acho que é muito difícil, porque a nossa cultura não é do uso de máscara.
0: Uhum.
13: Se tu vai pro Japão, por exemplo, todo mundo usa máscara quando tá gripado. O Brasil não. Então, eu acho que isso teria que mudar a nossa cultura. Eu acho isso extremamente difícil.
0: É.
13: Mas ajudaria, porque tu filtra, né, o vírus entra em menos quantidade. De novo, não é 100%. Mas são tudo armas que tu tem. E uma coisa que é importante também é o tratamento precoce dessas pacientes com antiviral. Porque se tu trata o paciente precocemente e tu mata o vírus, ele não tá se tratando, como ele também tá diminuindo a transmissão. Porque se a pessoa tomou o medicamento precocemente, matou o vírus quando tinha uma carga viral muito alta, ela também vai transmitir menos, porque ela também tem uma carga viral já menor. Então, ela fica, além de ter uma doença mais leve, ela também vai transmitir menos, né? Eu acho que é importante, e eu acho que o papel do sistema público é importante no controle disso, que as pessoas com influenza devem tomar Tamiflu. Pessoas que não têm influenza, elas não devem tomar o Tamiflu. Por isso, eu acho que é importante o teste. Por quê? Porque a gente tem um medo, Ana, da resistência ao Tamiflu. Hoje, praticamente, a gente só tem essa arma contra a influenza. Se a gente chegar a ter um vírus, se surgir um vírus resistente ao Tamiflu, nós estamos em maus lençóis. Felizmente, graças a Deus, o Tamiflu ainda funciona para esse vírus. Mas se nós começarmos a usar indiscriminadamente o Tamiflu, mesmo de uma forma errada, né? Ou seja, a pessoa não tem o vírus, acha que tem o vírus, mas está só resfriadinha e não era para tomar, ou tomou errado, tomou na dose errada, ou tomou muito tarde. Ou seja, fazer o uso não acompanhado por um médico acaba conseguindo o vírus aprender a lutar contra o Tamiflu. Então, isso é ruim. Então, a gente tem que cuidar para não queimar esse medicamento. Uhum, na próxima pandemia que nós vamos tiver de influenza, a gente não vai ter o que usar. Então, isso é uma coisa que me preocupa.
0: Por isso, da importância dos testes que falaste
13: exatamente.
0: Há pouco,
13: uma
0: né, doutor?
13: Exatamente. Uma vez que o paciente tem positivo, uhum. Eu não teria um problema maior em usar. Mas daqui a pouco o paciente nem está com o vírus e está querendo usar o Tamiflu, né? Tem que ter cuidado com isso. Né? Uhum. Não é todo sintoma respiratório que é influenza. Né? Nós temos muitos vírus que estão circulando aí, né? E que...

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4: 1:18.
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0: 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Esses os patrocinadores aqui do programa Uno Ponto, que fica juntinho de você até as 2 da tarde.
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0: Kátia Valente, nossa meteorologista, chegando com as informações relacionadas às tendências do tempo aqui para a nossa região nesta sexta, né, Kátia? E já deixando algumas informações para o final de semana também.
2: Olá, amigos e ouvintes. Nesta sexta-feira, nós temos bastante umidade sobre o Rio Grande do Sul. Devemos ter chuvas em todas as regiões do estado, mas os maiores volumes e até a possibilidade de um temporal aqui, outro ali, ficam mais concentrados na metade norte. Aqui na nossa região, a gente está mais assim, digamos que no limite entre as chuvas um pouquinho mais expressivas do norte e os chuviscos das áreas da metade sul. Então, por aqui, nós vamos ter um dia, uma sexta-feira com muita nebulosidade. De volta e meia, pode ter sim uma pancada e outra por aqui. As temperaturas não oscilam muito e isso vem sendo observado ao longo desses últimos dias. As máximas previstas para a tarde de hoje oscilam entre 18 e 19 graus, não deve passar disso. Para amanhã, sábado, seguimos com bastante umidade. A condição, assim, até de aqueles temporais mais isolados, diminui bastante nas áreas mais do norte e noroeste. Resta agora é uma umidade e justamente aqui na nossa região também vamos ter um sábado úmido, ou seja, com bastante nebulosidade, volta e meia pode ter algum chuvisco por aqui. As temperaturas oscilam na faixa dos 14, 15 graus pela manhã e a máxima é na faixa dos 20 graus no período da tarde. E aí no domingo nós vamos ter um dia, a nebulosidade diminui, ainda vai persistir muitas nuvens por aqui, mas a umidade diminui, ou seja, no domingo a gente não deve ter chuva, mas também longe de ser aquele domingo ensolarado, né? E as temperaturas vão ficar na faixa dos 13 graus pela manhã, 13, 14 graus e máximas entre 19 e 20 à tarde. Com a previsão do tempo, Kátia Valente.
0: Valeu, Kátia, muito obrigada pelas informações.
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0: Colega Luiz Carlos Rodrigues de Lima chegando aqui na nossa programação.
3: Pois bem, a informação que temos da Unidade Móvel agora é relacionada ao ensino superior aqui em Marau. Estou aqui na CESURG e vou conversar com o professor Wesley Quimento, que é o coordenador do curso de Engenharia Civil aqui, até porque está sendo organizada a criação de um curso de extensão dentro da área de engenharia. Professor Wesley, o que tem a nos dizer sobre esse plano da CESURG?
4: Bom dia Luiz, bom dia a todos. Então, na verdade, esse curso de extensão, ele é um curso voltado à área de engenharia estrutural, né? O software que a gente está utilizando para desenvolver esse curso é o software EBERIC. Então, esse curso ele é voltado a todos, todo o público, tanto acadêmico quanto externo, que tem interesse em se desenvolver nessa área de projetos estruturais, né? O curso ele é um curso inicial ainda, né? Um curso de módulo 1, onde a gente vai abranger desde a parte de configuração desse programa, a parte de lançamentos, modelagem de uma estrutura simples, para que os alunos e o público externo aprendam na prática como é trabalhar com esse tipo de estruturas, né?
3: Professor, para que o leigo também entenda, nos fale melhor sobre o que é esse curso de estrutura.
4: Então, o curso de EBERIC, né? O EBERIC ele é uma ferramenta que a gente usa dentro da engenharia, uma das várias ferramentas que a gente pode usar dentro da engenharia para facilitar o trabalho, o dia a dia do engenheiro, né? Uhum. Então, o eBERIC ele é uma ferramenta voltada ao desenvolvimento de projetos estruturais em concreto armado. Uhum. Né? Ele é um software computacional onde a gente pode lançar dentro dele, né? Lançar nesse software uma estrutura e fazer toda a parte de análise dessa estrutura dentro do próprio software. O software ajuda o engenheiro a fazer análise dessas estruturas.
3: Sim, a minha dúvida é, pode também ser trabalhado em metais e não somente em concreto armado?
4: O eBERIC ele tem alguns módulos que permitem trabalhar com peças metálicas, sim, mas ele não é muito focado para essa área, né? A gente tem outros, diversos outros softwares que se aplicam muito mais a essa parte de estruturas metálicas do que o próprio eBERIC. O eBERIC ele é um software mais voltado, sim, à área de estruturas de concreto, né? Tanto concreto armado convencional, quanto concreto pré-moldado e outras estruturas de concreto em geral, né?
3: Então, fica bem claro que é somente para estruturas de concreto armado. Professor, como se percebe na área da engenharia, existem muitos avanços. Até nos bairros aqui da cidade se percebe as tendências de umas casas mais diferenciadas, mais modernas. E esse avanço na área da engenharia vem de tempos em tempos e parece que não vai parar por aí.
4: É, a engenharia ela está sempre em constante atualização, né? Então, o profissional hoje que não se atualiza junto ao mercado tende a ficar com uma demanda um pouquinho inferior, né? Uma demanda baixa aí comparado a profissionais que se atualizam com constância. E essa mudança é comum, né? Essa atualização de tempos em tempos da sociedade, das escolhas, dos tipos de estrutura, é comum acontecer, né?
3: Sim, eu me referi a casas residenciais em bairros, mas agora eu percebo aqui na cidade e na região também edifícios grandes, altíssimos, dezenas de andares, tecnicamente. Isso tem a garantia, tem o aval da engenharia.
4: Ah, com certeza tem sim, né? Até porque sem um aval, né, sem a segurança que a engenharia permite dar esse tipo de edificação, dificilmente a gente conseguiria chegar aos níveis de desenvolvimento que a gente chega hoje.
3: Sim, é porque se percebe aqui na região mesmo, né, alguns edifícios estreitos e altos, lá dezenas de andares, né, mas tudo isso com a segurança absoluta.
4: Sim, segurança absoluta com certeza, né? Provavelmente o engenheiro que calculou esses edifícios deve ter certificado de que eles estavam seguros, uma vez que a responsabilidade técnica nos direciona a isso, né? A questão da segurança é extremamente importante. Por mais que toda essa parte de eficiência estrutural também seja, a questão de segurança sempre é a primária, né? Relevância.
3: Bom, voltando ao assunto principal, professor, então, abertas já inscrições para quem deseja participar, alunos aqui do colégio que já estão cursando, mas gente de fora também aberto para inscrições de participação.
4: Sim, está aberto. O pessoal pode entrar em contato tanto pelo site da instituição, né, quanto vir aqui até a própria instituição. As inscrições já estão abertas, o curso começa no final de semana aí do dia 6, né? Está programado para começar no final de semana, dia 6. Temos algumas vagas limitadas, na verdade, né? A gente não tem como oferecer esse curso para um grande número de pessoas, mas tanto para alunos da instituição quanto para público externo que trabalha com essa área de engenharia, né? Ou seja, engenheiros recém-formados, arquitetos que queiram se especializar nessa parte de estruturas, aí a gente já está com as inscrições abertas para o módulo 1 desse curso, que é de estruturas de concreto armado.
3: A duração do curso?
4: São 16 horas de curso, serão 4 encontros nos finais de semana, tá? A partir do dia 6, todos os sábados de manhã, das 8 ao meio-dia.
3: Está certo. Outras informações, outras dúvidas podem ser dirimidas aqui com a direção da CESURG. Falou que é o primeiro módulo, é pensamento criar novos módulos.
4: Claro, claro. É, na verdade, ele é o primeiro módulo, uma vez que a gente vai abordar nesse primeiro módulo, né, dessa primeira etapa, toda a parte inicial de desenvolvimento do projeto, até, claro, a parte de análise primária, mas sim para estruturas mais complexas, como citado anteriormente, por exemplo, essas edificações de múltiplos pavimentos, tende-se a criar outros módulos mais especializados, né? Então, a ideia é que a gente continue, né, o desenvolvimento desse curso com outros módulos, sempre aprofundando cada vez mais o desenvolvimento de projetos mais complexos.
3: Está bem, então as inscrições limitadas, se houver vaga até o dia 6, também poderá participar.
4: Isso aí, a gente manterá as vagas, né, abertas até dia 6, aí, claro, em função da demanda, né, caso ainda tenham vagas, mas já temos algumas vagas preenchidas, então o pessoal que tiver interesse aí pode entrar em contato pelo site da instituição ou se dirigindo aqui até a própria instituição.
3: Está certo. Professor Wesley Quimento, que é o coordenador do curso de Engenharia Civil, falando sobre esse curso de extensão dentro da área de engenharia que está sendo oferecido, com início previsto para o dia 6 de junho, com uma duração de 16 horas aula. Obrigado, professor. Sucesso.
4: Imagina, eu que agradeço. Obrigado.
3: Aqui da CESURG, repórter Luiz Carlos, falando para a programação da emissora. 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
6: 1:37.
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2: Agora, 17 para as 20 graus de temperatura, um abraço para o seu Zuki, na audiência aqui da tua rádio Alvorada. Um abraço também para ti, Eduardo, e para o Tito, nosso convidado, que já está por aqui. A gente passa a falar de esportes a partir de agora. Boa tarde, Dudu.
3: Verdade. Oi, Ana, boa tarde para quem nos escuta aí também. Pessoal da Tito Team participou um tempo atrás, né, ali na metade do mês, da quarta edição do evento Olho no Olho. Foi um Open de Kickboxing realizado lá em Sapiranga. E teve a participação de dois atletas da Tito Team, né? O Christian Perim da Rosa e o João Paulo Quevedo da Silva. Eles não estão aqui hoje, mas o Tito em pessoa veio aqui falar pra gente como é que foi essa competição. Tito, bem-vindo mais uma vez.
4: Boa tarde, Ana. Boa tarde, Dudu. Boa tarde, ouvintes. Né? Sempre bom estar aqui, né? Falando dessa competição no olho, já é um evento que foi a quarta edição, se eu não me engano, já é um evento que vem crescendo. É um belíssimo evento e a gente participou de todos já, né? E dessa vez tivemos a participação do Cris e do João. Como sempre, a gente traz medalhas para Amaral e a gente conseguiu ir lá e fazer grandes lutas.
3: E tu foi acompanhando eles lá na competição?
4: Sim, eu fui acompanhando como treinador.
3: E como é que foi a competição em si e também a tua parte como treinador do que tu percebeu dos piás lá?
4: É, a gente sempre se prepara bem, né? Então a gente sempre fala que a parte do treinador é o quê? Tentar ver o que eles estão errando dentro da luta ali e na hora do intervalo dar o caminho para eles voltar para a luta, né? O Cris, como já tem uma experiência um pouco maior, ele já consegue se organizar melhor sozinho. Ele mesmo vai vendo os erros, né? O João já estava um tempo parado, voltou agora e acabou perdendo por pontos, mas fez uma boa luta também, né? Acabou fazendo uma boa luta, conseguiu fazer o que eu pedi para ele fazer. No terceiro round ele deu uma cansada e aí foi o que mudou a luta, mas no geral foram muito bem.
3: É uma luta de... É só um combate, né? Um contra um e aí foi ou
4: isso.
3: São vários?
4: Não, esses eventos geralmente é uma luta só. É diferente que nem vai ser agora o brasileiro. Lá sim, lá é mata-mata, né? Tem vários oponentes, perdeu, tá fora, ganhou, segue pra próxima.
2: Pois é, a gente já quer entrar nesse assunto, né? Do próximo compromisso, então, porque é agora já em junho.
4: Isso, é de 4 a 7 de junho.
2: Semana
4: já.
2: Semana que vem já.
4: Isso aí.
2: Eita.
4: Vai ser em Curitiba esse campeonato brasileiro.
2: Uhum. E como que estão os preparativos? Como que será também a participação da Tito Team nesse campeonato? E dos atletas gaúchos também?
4: Essa vez a gente vamos ter 38 atletas gaúchos participando, né? Eu acho que o ano passado tinha 50 e poucos. Mas vamos buscar, o Sul sempre digo, né? A gente vai com, vamos dar um exemplo, Paraná vai com mais de 200 atletas, São Paulo e Rio também. E o ano passado a gente ficou em quarto, então a gente passou por cima de lugares que tinha 100 e poucos atletas. Uhum. E a gente com só menos da metade conseguiu ficar entre os 5 do Brasil, né? Então, eu vou como treinador da Seleção Gaúcha e lá a gente, que nem foi falado, a gente tenta botar a nossa experiência em prática, passar para os atletas o que eles têm que fazer, tentar acalmar, porque às vezes tu ganha uma luta, mas tem que fazer outra, tu está machucado, ou tu não está bem fisicamente, tu cansou, aí vem a nossa parte para botar eles de volta na luta para seguir o campeonato.
3: São 40 e quantos atletas na Seleção
4: 38.
3: Gaúcha? 38. E tu é o treinador dessa galera que não é só aqui de Marau.
4: Não, é do Sul inteiro, né? Tem Passo Fundo, Porto Alegre, Igrejinha, Farroupilha, da galera inteira.
3: E aí como é que funcionam os treinamentos dessa seleção? Tu faz online? Tu conhece essas pessoas pessoalmente? Já como é que funciona?
4: Geralmente a gente conhece. Sempre tem algum outro novato, uhum. Né? E não sou só eu como treinador, né? Tem mais treinadores. E aí a gente usa também, como o Sul é muito grande, eu sempre falo isso, né? Quando dá, a gente consegue reunir para fazer treinamentos. Uhum. Mas senão a gente aproveita esses encontros em campeonatos e justamente para ir olhando já os outros atletas. Ah, eu sei que o Dudu vai pro brasileiro. Eu já olho, já converso com o treinador. Olha, tem que melhorar isso, tem que dar uma melhorada nessa parte. Então a gente vai tendo essa troca, essa comunicação, né?
3: E além de ti, quem vai da Tito Team? Tem mais alguém que vai para competir?
4: O Christian.
3: O Christian. Só tu e o Christian.
4: Só, isso. Ele vai para competir. Vai em busca do tricampeonato. Ele é bicampeão brasileiro já.
2: Uhum.
4: Vamos em busca do tri.
2: Bom, é o 35º Campeonato Brasileiro de Kickboxing. Como que é a dinâmica dessa competição? Você falou que é diferente, por exemplo, do olho no olho, né? Que é uma luta e ok. A questão da dinâmica, digamos assim, do Campeonato Nacional. Como que funciona, Tito?
4: Ali é o maior campeonato do Brasil, né? Então, imagina, tem mais de 1.000 atletas, uhum, né, dentro do evento. Mas começa na quinta e vai até o domingo, né? Na quinta é a pesagem, o pessoal pesa. Na sexta já começam as competições. Então, uhum, a gente já vai pro ginásio 8 horas da manhã e vai até 8 horas da noite, uma luta atrás da outra. Então, a dinâmica é muito... Não para, é intensa. O dia inteiro luta, competição. Aí, bem, isso que nem o do... Às vezes, tu tá aqui com um atleta, já tem outro se preparando, uhum, já sai corpo e tem que ir lá pra outra área pra treinar o outro lá, pra trabalhar com o outro. Então... E a gente, às vezes, também cansa, mas a gente tem que estar calmo pra não passar essa... A gente, mas esse, como treinador, fica nervoso, fica tenso, mas a gente não pode demonstrar pro atleta porque a gente tá lá justamente pra acalmar eles. Aí se eles verem que o treinador tá nervoso, aí pode complicar isso.
3: E tu comentou que no ano passado o estado, né, ficou em quarto lugar. O Christian, que busca o bicampeonato, se ele vencer essa, tem alguma fase internacional, alguma outra competição que ele vai pra frente daí?
4: Sim. O brasileiro dá vaga pro sul-americano. Um ano tem sul-americano e um ano tem pan-americano. Então, no passado foi pan. Então, se ele ganhar o brasileiro, ele ganha vaga pro sul-americano.
3: Que acontece aonde?
4: Ainda não saiu. O ano passado, se eu não me engano, foi no Chile. Então, depois do brasileiro, eles largam o local que vai ser.
2: Eu queria só voltar um pouquinho ali, Tito, na tua fala de quando tu disse que o técnico, que o treinador também fica nervoso. Queria que tu contasse um pouquinho como que tu se prepara para esses momentos, porque você esteve ali dentro, né, lutando tantos anos, tanto tempo, e agora você vê essa meninada nova, você conduz essa meninada nova. Também queria que tu contasse um pouquinho como que tu se prepara, o Tito se prepara para esses momentos.
4: Agora eu fico um pouco mais tranquilo, né, mas às vezes a gente tem que ser explosivo, né, uhum. Já aconteceu de ter que dar uns tapas no atleta e deu certo. Então, para cada atleta a gente se prepara de uma forma. Uhum. Ah, o Dudu eu tenho que gritar contigo, se eu gritar eu já vou te tirar o foco, então eu já tenho que conversar mais. Então, para cada atleta, eu sei, o Dudu é um cara que eu tenho que dar uns berros, uns gritos, eu me preparo como se fosse me preparar para uma luta, porque eu tenho que entrar uhum. junto com ele no clima da luta. Uhum. Ah, já a Ana é mais calma, então peraí, eu tenho que dar uma relaxada, baixar meu nível ali para falar mais calmo, para, né, para você entender o que eu quero.
2: A orientação,
4: então,
2: ser passada,
4: isso,
2: né?
4: Isso
2: ser
4: aí,
2: compreendida.
4: Pra você conseguir entender o que uhum. eu quero que você faça, né? Porque se eu começar a berrar ou falar um pouco mais rápido, tu não vai entender. Então, para cada atleta, a gente se prepara de uma forma.
2: Ai, que interessante.
4: Tem atletas que, às vezes, eu nem preciso falar nada. Esses são os melhores que tem, né?
2: Dá então, uma olhada só.
4: Quer dizer que a luta... Não, quer dizer que a luta tá tranquila,
2: ah,
4: né?
2: Ah, que bom,
4: isso,
2: né?
4: Isso é bom. Então, e às vezes, sai, a gente se prepara para uma coisa, chega lá, acontece outra. Tem uhum. que estar pronto para tudo, né? Mas já, nesses anos de caminhada aí, já tá tranquilo, já conseguimos fazer um bom trabalho, né? Sempre falo, ano passado, ali eu sou treinador, porque existem ringue e tatame, né, nas competições. Tem competições de tatame e de ringue, eu sou treinador de ringue. O ano passado, foram 8 lutas, a gente ficou em 5 primeiros, 2 segundos e 1 terceiro, né? Então conseguimos obter um ótimo resultado no ringue, então isso é muito bom.
3: E então agora faltando, é na semana que vem, né? É. Não falta nenhuma semana, é semana que vem. Vocês sempre falam sobre a busca pelos apoiadores, né, Tito? E dessa vez não é diferente, é uma competição a nível nacional e eu sei que a Tito Team tá procurando também, procurando não, né, mas aceitando, né, pessoas que apoiem a causa e patrocinem vocês nessa competição.
4: Como a gente sempre fala, o esporte é amador, né? Então, tudo sai do nosso custo, nosso bolso, né? Então, a gente tem que pagar a viagem, hotel, alimentação. Então, as pessoas, ou quem tem empresa, quiser apoiar a gente aí, né? Depois eu vou deixar, tem o Instagram, tem o telefone, ali é só me procurar que a gente passa bem certinho como funciona. E toda ajuda é sempre bem-vinda.
2: Bom, além de tudo isso, de toda essa preparação, toda essa expectativa, né? A academia também está fazendo uma arrecadação de roupas e calçados, Tito?
4: Isso, agora começa a chegar o inverno, né? O frio, então a gente faz a campanha do inverno, né? Então, as pessoas que querem dar uma limpada aí no guarda-roupa, estamos aceitando roupas, calçados, né? Em bom estado, para a gente repassar para pessoas mais carentes que necessitam. Então, além de tudo, a gente sempre com, né, junto à prefeitura, faz essas campanhas que eu acho que é sempre muito produtiva para a população.
3: É, essa campanha é tradicional de vocês realizarem, né, Tito? Sim, o pessoal que quer doar faz como? Tu quer deixar um contato ou também é só ir lá na academia e deixar
4: as coisas lá? Só levar lá, é só lá? Isso aí, pode levar lá. Se caso a pessoa não consegue levar, a gente dá um jeito de buscar, mas se não, a gente arrecada lá mesmo, depois repassa para a prefeitura e eles daí sim encaminham para quem eles sabem que precisa.
2: Uhum. Moletons, jaquetas, cachecóis, gorros, calçados, cobertores, tudo isso, né, para aquelas famílias em situação de vulnerabilidade se aquecerem também, uhum, agora nesse frio que vem, né?
3: Isso aí, então. Bom, acho que é isso, né? Agradecer o Tito por estar sempre disponível aqui. A Sandra também, que sempre vai me mandando os materiais ali, foi ela que me sugeriu essa pauta. E desejar boa sorte pro pessoal nesse nacional aí. A gente tem certeza que, independente do resultado, a gente vai ficar muito feliz com isso sempre. Valeu, Tito.
4: Ah, eu que agradeço, né? Sempre bom estar aqui. E como eu sempre digo, né? Isso é como é um praxe, toda vez eu falo, né? A gente vem aqui, vai pro evento, ganha e volta aqui. Então, não, a gente não pode quebrar essa corrente.
2: Não
4: deu
2: pode.
4: Certo. E a gente, e que nem a gente sempre fala, né? A luta, o outro lado também se prepara, né? Às vezes, as pessoas, ah, mas treinou e perdeu. Sim, mas o outro cara também treinou. Então, lá são só atletas, são pessoas que treinam, todo mundo treina, né? Mas a gente, falando da academia aqui, do Tito Team, a gente sempre voltou com medalhas em campeonatos nacionais e internacionais. A gente sempre pegou pódio, a gente nunca voltou sem um pódio. Tanto quando eu lutava e tanto meus atletas. A gente sempre voltou com uma medalha para casa. Então, que assim continue.
2: A gente envia boas energias, boa sorte, bom trabalho e muito obrigada por estar aqui, Tito.
4: Eu que agradeço, muito obrigado.
2: Abraço, Dudu.
3: Até mais, Ana. Bom fim de semana. Até segunda-feira.
2: Para você também. Até segunda-feira. E também o nosso agradecimento aos apoiadores aqui da tua Rádio Alvorada, No Ponto, nesse horário, junto com a Agroleite, Nativo Topografia e Caseon Odontologia e Medicina. Na sequência, a gente ouve Notícias da Hora. Depois tem o Fifo Cassiano Tomasi com o Em Alto. Um abração, gente, a todos. Boa sexta-feira. Bom final de semana. Paz e bem.
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6: 2 horas. 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A Secretaria Estadual do Meio Ambiente e Infraestrutura, SEMA, formalizou, na manhã desta sexta-feira, Dia Mundial da Energia, a assinatura do contrato para a realização de um estudo sobre o sistema eletroenergético com foco no Rio Grande do Sul e apresentou dados a respeito da energia gerada e consumida no estado por meio de balanço energético do Rio Grande do Sul. O documento mostrou que o principal fator responsável pelas emissões de gases causadores do efeito estufa está relacionado à atividade do transporte. Para o diretor de energia da SEMA, Rodrigo Rugenin, algumas dessas energias estão bastante consolidadas, como é o caso da hídrica, com mais de 50% da capacidade instalada hoje no estado, ou a solar, que está na segunda colocação entre as matrizes energéticas gaúchas, como a eólica, em terceiro. O governo brasileiro criticou nesta sexta-feira integrantes da família do ex-presidente Jair Bolsonaro que viajaram aos Estados Unidos e afirmou que há risco de interferência estrangeira em assuntos internos do Brasil. A nota foi divulgada após o Departamento de Estado dos Estados Unidos anunciar na quinta-feira que vai classificar as facções brasileiras Comando Vermelho e o Primeiro Comando da Capital como organizações terroristas. Em nota à imprensa, o Planalto classificou a iniciativa como deplorável e disse que a tentativa de pressionar autoridades internacionais a adotar medidas contra o país. Não coloque limites em seus sonhos, coloque fé. 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Uma montagem exibida em telões publicitários da cidade do Leste, na fronteira do Brasil com o Paraguai, provocou revolta e confusão nesta sexta-feira. As imagens mostraram, por cerca de uma hora, o ex-presidente Jair Bolsonaro ao lado de provocações políticas e futebolísticas contra o Paraguai, incluindo uma cena em que ele aparece agredindo o jogador Gustavo Gomes, escalado para a Copa do Mundo. O conteúdo foi exibido em pelo menos 3 painéis eletrônicos da cidade. As empresas responsáveis pelos espaços publicitários, Fastprint e Publimix, afirmaram que os sistemas foram alvo de invasão hacker. Até o momento, não havia informações sobre quem criou a montagem ou invadiu o sistema para exibi-las. 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
3: Vamos indo então, boa tarde, meu amigo, minha amiga, paz e bem, muito obrigado pelo carinho da audiência, companhia e sintonia. 2:08 da tarde, 20 graus de temperatura, sextou, hein? 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Abri com Alan e Aladim, dois passarinhos. Boa tarde. Depois tem Dalmagos, teu sorriso. Tem César Menotti, Fabiano. Queixas com Bruno Marrone. Paz e bem.

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1: 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Kátia Valente, como é que fica o tempo nesta sexta-feira, dia do Arraiá, da Escola Gabriel Taburim?
2: Olá, amigos e ouvintes. Nesta sexta-feira, nós temos bastante umidade sobre o Rio Grande do Sul. Devemos ter chuvas em todas as regiões do estado, mas os maiores volumes e até a possibilidade de um temporal aqui, outro ali, ficam mais concentrados na metade norte. Aqui na nossa região, a gente está mais assim, digamos que no limite entre as chuvas um pouquinho mais expressivas do norte e os chuviscos das áreas da metade sul. Então, por aqui, nós vamos ter um dia, uma sexta-feira com muita nebulosidade. De volta e meia pode ter sim uma pancada e outra por aqui. As temperaturas não oscilam muito e isso vem sendo observado ao longo desses últimos dias. As máximas previstas para a tarde de hoje oscilam entre 18 e 19 graus, não deve passar disso. Para amanhã, sábado, seguimos com bastante umidade. A condição, assim, até de aqueles temporais mais isolados, diminui bastante nas áreas mais do norte e noroeste. Resta agora é uma umidade e justamente aqui na nossa região também vamos ter um sábado úmido, ou seja, com bastante nebulosidade, volta e meia pode ter algum chuvisco por aqui. As temperaturas oscilam na faixa dos 14, 15 graus pela manhã e a máxima é na faixa dos 20 graus no período da tarde. E aí no domingo nós vamos ter um dia, a nebulosidade diminui, ainda vai persistir muitas nuvens por aqui, mas a umidade diminui, ou seja, no domingo a gente não deve ter chuva, mas também longe de ser aquele domingo ensolarado, né? E as temperaturas vão ficar na faixa dos 13 graus pela manhã, 13, 14 graus e máximas entre 19 e 20 à tarde. Com a previsão do tempo, Kátia Valente.
1: Obrigado, Kátia. Agora tem Doce Desejo com Bruno Marrone, depois tem Doce Pecado. Liga lá em casa e Barco de Papel com Di Paulo e Paulino. Faz bem.

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Ó, musicão aí, Doce Pecado, liga lá em casa, 4h33, 19 graus de temperatura. 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Barco de Papel, de Paulo e Paulino na programação. 25 faltando para as 3, 19 graus de temperatura e vem chuva por aí.

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0: 19 graus.
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1: Agora tem Made in Brasil aqui no programa Em Alta pra você.
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1: Último romântico, Lulu Santos, 17 faltando para as 3, 19 graus de temperatura.

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3: 19 graus.
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6: 29 de maio, Dia Mundial da Energia, Dia do Geógrafo, Dia do Estatístico, Dia Internacional dos Trabalhadores das Forças de Paz das Nações Unidas. Os aniversariantes do dia... A cantora e compositora de música cristã contemporânea, Gisele Nascimento,

o ator brasileiro Danton Mello, a atriz brasileira Débora Bloch e a cantora, atriz, dançarina, apresentadora, empresária, youtuber e influencer brasileira Gretchen.

0: Os fatos do dia. Em 1936, foi criado o Instituto Brasileiro de Geografia e Estatística, o IBGE. O primeiro nome foi Instituto Nacional de Estatística. Em 1953, o Monte Everest, o mais alto do planeta, com 8.848 metros, foi conquistado pela primeira vez por Edmund Percival Hillary, natural da Nova Zelândia, e pelo seu guia. O alpinista havia tentado chegar ao topo do Everest em 1951. Em 1999, um dia após completar 45 anos, morreu o atleta João do Pulo, vítima de uma cirrose hepática. Ele foi ex-recordista mundial do salto triplo. 2016.
1: Bira, vamos chamar a rapaziada pra fazer aquele pagode bonito.
2: Valeu, Mário Sérgio. Toca o tantã aí, sereno.
3: Chega mais aí, Birani.
4: Chegando, tô chegando. Quero ouvir cavaco, quero ouvir banjo, quero ouvir violão.
0: Morreu Mário Sérgio, vocalista do grupo Fundo de Quintal. Ele teve duas passagens pela banda. Na primeira foram 18 anos, até 2008, quando ele saiu, tentando uma carreira solo. Em 2013, retornou ao conjunto. Mário Vivan, para a tua rádio.
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6: Tá aí, obrigado Mário Vivan, vou fechando por aqui, agradecendo os patrocinadores da hora, grande abraço aí pessoal de Amargo do Colono, que é um poderoso chá de ervas que combate mais de 20 doenças, gastrite, prisão de ventre, enxaqueca, gordura no fígado, vesícula, diabetes, mau colesterol, pressão alta e muitas outras. 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Fui e deixei cantando a Taíde Alexandre. Olhos nos olhos, faz bem para você. Obrigado pela tua audiência, companhia e sintonia. Até mais.

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7: 3 horas. 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Centenas de manifestantes, incluindo estudantes, professores, integrantes da comunidade escolar e representantes do Centro dos Professores do Estado do Rio Grande do Sul, o CEPERS, participaram na manhã desta sexta-feira de uma manifestação contra a parceria público-privada, PPP, na infraestrutura escolar do Rio Grande do Sul, em Caxias do Sul. O ato Não Venda a Minha Escola ocorreu em frente à Escola Estadual Presidente Vargas, no centro da cidade, uma das escolas incluídas na PPP. Cerca de 400 a 500 pessoas participaram da mobilização. O protesto reuniu integrantes do sindicato de diversas cidades gaúchas, como Canoas, Porto Alegre, Alegrete, Bagé, São Leopoldo, Santana do Livramento e Gravataí. O presidente Luiz Inácio Lula da Silva afirmou nesta sexta-feira que vai reenviar ao Senado a indicação do advogado-geral da União, Jorge Messias, para a vaga do Supremo Tribunal Federal, que está em aberto desde o ano passado. O petista fez o anúncio durante participação em uma cerimônia sobre investimentos da Petrobras em Sergipe. Lula não disse quando vai encaminhar a mensagem novamente para o Senado. Quem cultiva a gratidão é capaz de realizar sonhos que parecem inalcançáveis. 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Um dos 7 homens presos em uma caverna parcialmente inundada no Laos foi resgatado na noite desta sexta-feira, informou uma equipe de resgate em uma publicação no Facebook, acompanhada de uma foto de 3 homens guiando outro, encharcado e coberto de lama. Os 7 homens estavam presos em uma caverna e em uma área montanhosa remota na província de Chai Sombau, no centro do país, desde 20 de maio, quando enchentes repentinas deixaram isolados enquanto buscavam ouro, segundo a mídia estatal. 5 deles foram encontrados com vida na quarta-feira. 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
7: Próxima edição, às 4 horas.

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13: Cassiano Tomasi, o Fifo.
14: Vamos embora então, chegando para a segunda hora do Em Alta. Desejando você paz e bem, agradecendo pela audiência, companhia e sintonia, seguimos em nome de Bonato Comércio e Representações, em frente à Brigada Militar. 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Daniel chegando para cantar, jogado na rua. Boa tarde para você. 13,9, 18 graus, tempo escurecendo, vem chuva por aí.

0: O musicão, hein? Jogado na rua com Daniel. Agora tem Alberi, Banda Dimensão. Drama. Passe bem. Depois tem César e Paulinho, Meu Sertão.
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0: chegar.
1: Vamos lá então, vamos conferir a agenda aqui no programa em alta, 3:19 agora, 18 graus de temperatura.
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3: Comunidades. Na lista de festas das comunidades da região, no próximo domingo, dia 31 de maio, acontece a festa na comunidade do Divino Espírito Santo. A partir das 10:30, haverá missa, meio-dia, almoço com churrasco padrão de gado, suíno, saladas diversas e bebidas, e 14 horas, tarde dançante com Matheus Taborda e Dirley. Beneficente. De 25 a 29 de maio, ao longo de toda essa semana, acontece a campanha do Agasalho em Marau, com a arrecadação de roupas de inverno, roupas de cama e cobertores na Secretaria de Desenvolvimento Social, nos quartéis dos bombeiros, na sede da Brigada Mirim, no CT Zaparoli e no Balcão do Imigrante. Eventos. Para fechar a agenda da semana, na sexta, dia 29 de maio, acontece o Arraiá do Colégio Gabriel Taborim, com apresentações, brincadeiras e comidas típicas, das 9 da manhã até as 10 da noite. Rosana Costanaro, para a tua Rádio Alvorada.
1: Tá aí, obrigado, colega Rosana Costanaro. Agora tem música da boa chegando por aqui. Que tal botar aqui, ó? A chuva lembra você com Alma Nova pra matar a saudade. Vamos embora então.

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11: 3:28.
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1: Vamos lá então, tem mais música da boa chegando por aqui no Made in Brasil. 13h30 da tarde, 18 graus de temperatura, sexta-feira, 29 de maio, 2026. 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Você é nosso convidado especial a acompanhar.

0: Made in Brasil chegando, Roberto Carlos, todos estão surdos.
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Desde o começo do mundo que o homem sonha com a paz. Ela está dentro dele mesmo. Ele tem a paz e não sabe. É só fechar os olhos e olhar para dentro de si mesmo.

Outro dia um cabeludo falou que não importam os motivos da guerra, a paz ainda é mais importante. 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

dia o ar se encheu de amor e em todo seu esplendor as vozes cantaram. 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Glória a Deus nas alturas e paz na terra aos homens de boa vontade.

0: 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Boneca comissada na segunda parte do Made in Brasil. 24 faltando para as 4, 18 graus de temperatura. Paz e bem.
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7: 3:43. 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
2: Vamos lá, é o Vini Gajewski chegando com as informações do esporte. Faltando 11 para as 4, 17 graus de temperatura e vem chuva por aí.
3: Alô, você ligado na programação da tua Rádio Alvorada. Uma excelente sexta-feira para você. Vamos chegando com a programação esportiva por aqui. E começamos falando de seleção brasileira, que movimentou o noticiário na quinta-feira por conta de Neymar Júnior. O médico da CBF, Rodrigo Lasmar, fez um comunicado rápido atualizando a situação do atacante do Santos, que vai ficar de fora entre 2 e 3 semanas. Ele vai perder os amistosos da seleção preparatórios e deve perder, inclusive, a estreia do Brasil na Copa do Mundo. Segundo o médico da seleção brasileira, Neymar fez uma ressonância magnética que determinou que ele tem uma lesão grau 2 na panturrilha e não apenas um edema, como o Santos havia informado à Confederação Brasileira de Futebol. A expectativa é de 2 a 3 semanas até que o astro seja liberado para treinamentos e jogos. Com essa previsão de 2 a 3 semanas fora, Neymar deve ficar apto somente entre os dias 11 e 18 de junho. Ele perde, então, os 2 amistosos preparatórios, o jogo contra a seleção marroquina e podendo ficar disponível na segunda rodada contra o Haiti. O corte de Neymar, por enquanto, não é falado dentro da CBF, mas a lista pode mudar até o dia 1º de junho, que é quando a seleção brasileira tem que fazer a entrega oficial dessa lista. A partir disso, somente em casos justificados de lesão ou doença de um jogador, pode ser feita essa substituição. É uma lesão bastante curiosa, porque é a mesma lesão que tirou o Romário da Copa de 98, é exatamente a mesma lesão. Mas, aparentemente, a seleção brasileira, o técnico Carlo Ancelotti, não vai cortar Neymar Júnior. A gente lembra que esse estiramento grau 2 que o Neymar sofreu foi naquele jogo contra o Coritiba no dia 17 de maio. Desde então, ele não atuou mais, foi convocado mesmo assim, porque a informação que se tinha é que era apenas um edema e não uma lesão um pouco mais séria. E aí fica o questionamento de por que o Santos mentiu sobre o diagnóstico de Neymar. É um negócio que a gente não costuma ver com um time de Série A fazendo. Chega a ser bizarro, chega a ser cômico o que acontece nessa situação com o Neymar. Porque se ele não tinha condição de ser convocado, ele não devia ser convocado. Isso é mentir, inclusive, para a Federação Brasileira, mentir para o técnico da Seleção Brasileira. Agora Neymar já faz parte do grupo, não deve ser cortado. Apesar que eu sou da opinião que se Neymar não estiver 100%, Neymar não tem que ir para a Copa. Tem que levar jogadores que estão 100%. Que foi, inclusive, o que o próprio Carlo Ancelotti falou. Só vou levar jogador 100%. Agora, existe essa contradição porque Neymar não está 100%, vai perder jogos, inclusive, da primeira fase. E, mesmo assim, a princípio, não será cortado. Vamos ver quais serão os próximos capítulos, porque, se tratando de Neymar, tudo vira uma grande novela e esse é mais um dos capítulos que envolve a estrela da seleção brasileira. A seleção argentina, atual campeã do mundo, divulgou na quinta-feira à noite os seus convocados para a Copa do Mundo de 2026 e, obviamente, ele está na lista, Lionel Messi vai para a sua 6ª Copa do Mundo. E teremos um jogador que atua no futebol brasileiro defendendo a seleção argentina após 20 anos, é o atacante Flaco Lopes do Palmeiras. A tricampeã do mundo conta com ausências de Dybala, Acuña e Mastantuono, que foram convocados durante o último ciclo, mas acabaram ficando de fora. Inclusive Dybala e Acuña foram campeões do mundo junto com a Argentina lá em 2022. De caras novas temos Musso, Balerdi, Medina, Ezequiel Barco, Lo Celso, Nico Paz, Nico Gonzalez, Giuliano Simeone e Flaco Lopes do Palmeiras. A atual campeã do mundo, tricampeã do mundo, Argentina, estreia no dia 16 contra a Argélia. E falando rapidamente da dupla Grenal, o Grêmio conheceu o seu adversário na repescagem da Sul-Americana. O tricolor vai enfrentar o Bolívar, lá da Bolívia, decisão na Arena, mas o primeiro jogo vai ser realizado na altitude lá na Bolívia. Então o Grêmio tem esses dois jogos a mais para realizar depois do papelão de não conseguir liderar o grupo da Sul-Americana. O Grêmio tem um último compromisso antes da pausa para a Copa, no próximo sábado, diante do Corinthians na Arena, confronto direto que o Grêmio precisa vencer. Já o Inter, antes da pausa da Copa do Mundo, vai até Bragança Paulista enfrentar o Bragantino no domingo, às 11 da manhã, e tem alguns mistérios para resolver. O técnico Paulo Pezzolano, Bernabé fora por terceiro cartão amarelo, o argentino que tinha sido utilizado mais avançado pelo lado esquerdo nas últimas partidas, fica de fora, e a expectativa é que Carbonero, voltando de suspensão, reassuma o lugar de Carbonero na equipe. O Inter tenta voltar a vencer depois de perder para o Vitória e terminar esse primeiro semestre em alta e encaminhando uma boa vitória lá em Bragança Paulista contra o Bragantino.
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Vamos indo então para finalizar com o Na Torcida, participação aí do Vini Gajewski fechando o programa em alta desta sexta-feira, 29 de maio de 2026. Vem aí as notícias da hora e depois a bênção da saúde transmitida pela tua Rádio Alvorada. 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Vem aí as notícias da hora, depois a bênção da saúde. Até mais. Faz bem. Nossa.

0: Oi, Padre Marcelo Rossi. É um prazer muito grande para nós estarmos fazendo essa oração junto com o senhor. Um abraço do Bruno.
1: E o outro do Marrone, do senhor e para todos os fiéis que estão cantando aqui com a gente.
2: Deus abençoe, Bruno.

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6: 4 horas. 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O governo do Rio Grande do Sul decretou luto oficial de 3 dias em todo o território estadual pela morte do músico e compositor nativista Pedro Hortaça. Considerado um dos grandes nomes da cultura missioneira e da música regional gaúcha, o artista faleceu aos 83 anos na madrugada desta sexta-feira em Ijuí. Natural de São Luís Gonzaga, Hortaça teve uma carreira marcada por canções que se tornaram referências do cancioneiro no Rio Grande do Sul, entre as quais Timbre de Galo, Bailanta do Tibúrcio e Guasca. Com Noel Guarani, Senair Maicá e Jaime Caetano Brown, Hortaça integrava o chamado Tronco Missioneiro, grupo pioneiro na criação e consolidação da identidade e da música da região das Missões. O governo federal afirmou nesta sexta-feira que a decisão dos Estados Unidos de classificar o primeiro comando da capital, o PCC, e o Comando Vermelho, o CV, como organizações terroristas pode provocar impactos significativos no sistema financeiro brasileiro, incluindo possíveis efeitos sobre o PIX. Em nota, o Palácio do Planalto afirmou que o Brasil é uma nação soberana e que mantém combate permanente ao PCC e ao Comando Vermelho e outras facções criminosas. Segundo o governo, qualquer colaboração internacional no enfrentamento às facções será bem-vinda e o Brasil segue disposto a construir soluções conjuntas benéficas aos países envolvidos. Não coloque limites em seus sonhos, coloque fé. 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O porta-voz do Ministério das Relações Exteriores do Irã afirmou nesta sexta-feira que o regime iraniano está em contato com os Estados Unidos, mas pontuou que um memorando de entendimento ainda não foi finalizado. O presidente dos Estados Unidos, Donald Trump, disse mais cedo nesta sexta que estava reunido com assessores na sala de situação da Casa Branca para determinar se aceitaria um acordo com o Irã. Na quinta-feira, os negociadores haviam chegado a um acordo provisório para abrir o Estreito de Hormuz e iniciar um período de negociação de 60 dias sobre o programa nuclear iraniano, mas que os termos ainda precisavam da aprovação de Trump. 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

0: Intenções da Missa da Saúde. Olga Luísa Weber, mãe de Dom Rodolfo, sepultada hoje. Líbera Fel Kischer, falecida hoje. João Batista Coimbra, primeiro ano. Neuza Maria Canali Prece, primeiro ano. Marli Antônia Locatelli Ribeiro, sétimo mês. João Dutra de Queiroz, sétimo mês. Alberto Croda, oitavo mês. João Gervásio Cáceres, um ano e um mês. Wagner de Lima Aguirre, um ano e dois meses. João Durante, um ano e sete meses. Maria Lourdes da Kery Carlesso, segundo ano. Arthur Teles Neto, dois anos e seis meses. Arno Alebrante, terceiro ano. Daniel Saul Silvestre, sétimo ano. Odolir Ferneda, nono ano. Avelino Gonçalves Coelho, nono ano. Delmino Chiot, décimo quinto ano. Assunta Trentini, décimo quinto ano. Orecida Bernardi, vigésimo terceiro ano. Luísa Ferlin Rodegueiro, vigésimo nono ano. João e Teresa Chiot, Nereide, Laudina e Odila Giacchini, Dirley Romani, Arthur Teles e Glória Ferro Teles, Paulo Alberto Sete e João Batista Sete, José e Avelino Trentini, Vitorino Girardello, Terezinha Soso Girardello e Gentil Foiato, Rosalino e Letícia Pessini, Inácio Silvestre e Hélio Vedana, Luiz e Sidney Prece, Antônio João Marcon Sobrinho, Olivo, Lídia e Roseli Carlesso, Anacleto Roane e Célia Rossato da Costa, Marlene Sequete, José Loureiro Cardoso da Silva, Solange Barbieri e Geni Francisca de Melo, Loreci Andrade Machado, Eloy Eliador Machado, Otaciano Aguirre e Gersemina de Lima Aguirre, Alcibiades Tchecker, Ari Tessaro, falecidos da família Magri, falecidos da família de Darcy Zanella, pelas almas mais abandonadas do purgatório, pelas almas do purgatório, em ação de graças pelos 90 anos de Veneci de Bassani Mistura, em ação de graças pelos 44 anos de casamento de Renato e Lourdes Peron, Nossa Senhora Aparecida pedindo e agradecendo, Santo Expedito e Madre Maria Bernarda pedindo saúde para a filha e agradecendo. Aniversariantes dizimistas: Cleonice Viapiana, Hermínia Pires, Ana Maria Daniele Serafim, Jurema Dallagnol, Mara Posser Perim, Pedro Guzela, Wilson Benini, Florenalde Abreu, Hamilton Jandir Chaves, Janete Virgínia, Ana Paula Ferneda, José Pastre Neto, Tereza Rosana Alves de Lucena Zanco, Dayana Comarella e Gabriel Trento.
1: Paz e bem.
2: Paz e bem.
1: Rezemos juntos a oração de São Francisco de Assis ao chegar em uma igreja.
3: Nós vos adoramos, Santíssimo Senhor Jesus Cristo, aqui em todas as vossas igrejas, que há em todo o mundo, e vos bendizemos, porque pela vossa Santa Cruz remistes o mundo.
1: No Evangelho de hoje, Jesus nos convida a um exame de consciência sobre a verdade da nossa fé. Ao olhar para a figueira que tinha folhas, mas não tinha frutos, e ao purificar o templo, o Senhor nos alerta sobre o perigo de uma religiosidade feita apenas de aparências, ritos vazios ou interesses humanos. Preside esta celebração, Frei Ivar, iniciemos cantando.

0: A força da palavra que nos une na fé, na esperança e no amor, buscando sempre as verdadeiras relações com Deus, com o próximo, consigo mesmo e com toda a natureza. Vamos erguer nosso braço, que nós somos da terra e somos do céu. Em nome do Pai, e do Filho, e do Espírito Santo.
1: Amém.
0: Que a graça e a paz de Deus, nosso Pai Criador, na plenitude dos tempos, enviou seu Filho Jesus, que é nosso Salvador, à luz do Espírito Santo, o exemplo da Sagrada Família de Nazaré, esteja sempre convosco.
1: Bendito seja Deus que nos reuniu no amor de Cristo.
0: Jesus e seus discípulos, peregrinos, e nessa peregrinação passaram, tinham fome, e eles foram até um pé de figueira com lindas folhas, mas não encontrou nenhum fruto. Quer dizer, Jesus conta essa parábola para dizer o seguinte: que todos nós, pelo batismo, recebemos uma graça, a graça da bênção de Deus, mas nem sempre produzimos bons frutos, às vezes nos desobedecemos à palavra. Então, para celebrar dignamente essa Santa Eucaristia, humildemente confessemos nossos pecados. Confesso a Deus Todo-Poderoso e a vós, irmãos e irmãs, que pequei muitas vezes por pensamentos e palavras, atos e omissões, por minha culpa, minha tão grande culpa, e peço à Virgem Maria, aos anjos e santos, e a vós, irmãos e irmãs, que rogueis por mim a Deus nosso Senhor. Senhor, tende piedade de nós.
1: Senhor, tende piedade de nós.
0: Cristo, tende piedade de nós.
2: Cristo, tende piedade de nós.
0: Senhor, tende piedade de nós.
1: Senhor, tende piedade de nós.
0: Deus, que é Pai de infinita bondade e misericórdia, tenha compaixão de nós, perdoe nossos pecados e nos conduza um dia à glória da vida eterna.
1: Amém.
0: Oração. Com todas essas intenções que estão sobre a mesa do altar, nós aqui da paróquia Cristo Rei de Marau também queremos estar unidos com todas as famílias que nos acompanham através das ondas amigas da Rádio Alvorada. Certeza que somos da terra e somos do céu, aqui na igreja e na Sagrada Família, na família de cada um. Por isso, que Deus abençoe e proteja a todos. Fazei, Senhor, que os acontecimentos deste mundo decoram na paz que desejais, e vossa igreja vos possa servir alegre e tranquilamente. Em Jesus Cristo, vosso Filho, na unidade do Espírito Santo.
1: Amém.
0: Sentados para a liturgia da palavra.
3: Leitura da primeira carta de São Pedro. Caríssimos, o fim de todas as coisas está próximo. Vivei com inteligência e vigiai, dados à oração. Sobretudo, cultivai o amor mútuo, com todo o ardor, porque o amor cobre uma multidão de pecados. Sede hospitaleiros uns com os outros, sem reclamações, como bons administradores da multiforme graças de Deus. Cada um coloque à disposição dos outros o dom que recebeu. Se alguém tem o dom de falar, proceda como com palavras de Deus. Se alguém tem o dom do serviço, exerça-o como capacidade proporcionada por Deus, a fim de que em todas as coisas Deus seja glorificado em virtude de Jesus Cristo, a quem pertence a glória e o poder, pelos séculos dos séculos. Amém. Caríssimos, não estranheis o fogo da aprovação que alastra entre vós, como se alguma coisa de estranho vos estivesse acontecendo. Alegrai-vos por participar dos sofrimentos de Cristo, para que possais também exultar de alegria na revelação da sua glória. Palavra do Senhor.
1: Graças a Deus.
4: O O Senhor ama seu povo de verdade.
1: O Senhor ama seu povo de verdade.
4: Cantai ao Senhor Deus um canto novo, e o seu louvor na assembleia dos fiéis. Alegra-se Israel em quem o fez, e Sião se rejubile no seu rei.
1: O Senhor ama seu povo de verdade.
4: Com danças glorifiquem o seu nome, toquem harpa e tambor em sua honra, porque de fato o Senhor ama seu povo e coroa com vitória os seus humildes.
1: O Senhor ama seu povo de verdade.
4: Exultem os fiéis por sua glória e cantando se levantem de seus leitos, com louvores do Senhor em sua boca, eis a glória para todos os seus santos.
1: O Senhor ama seu povo de verdade. Aclamemos o Santo Evangelho cantando.

0: Proclamação do Evangelho de Jesus Cristo segundo Marcos.
1: Glória a vós, Senhor.
0: Tendo sido aclamado pela multidão, Jesus entrou no templo de Jerusalém e observou tudo. Mas como já era tarde, saiu para Betânia com os doze. No dia seguinte, quando saía de Betânia, Jesus teve fome. De longe, ele viu uma figueira coberta de folhas e foi até lá ver se encontrava algum fruto. Quando chegou perto, encontrou somente folhas, pois não era tempo de figos. Então Jesus disse à figueira: que ninguém mais coma do teu fruto. E os discípulos escutaram o que ele disse. Chegaram a Jerusalém. Jesus entrou no templo e começou a expulsar os que vendiam e os que compravam no templo. Derrubou as mesas dos cambistas e as cadeiras dos vendedores de pombas. Ele não deixava ninguém carregar nada atrás do templo. E ensinava o povo dizendo: não está escrito, minha casa será chamada casa de oração para todos os povos. No entanto, vós fizestes dela uma toca de ladrões. Os sumos sacerdotes e os mestres da lei ouviram isso e começaram a procurar uma maneira de matar, mas tinha medo de Jesus, porque a multidão estava maravilhada com os ensinamentos dele. Ao anoitecer, ao entardecer, Jesus e os discípulos saíram da cidade.

pedirdes na oração, acreditai que já o recebestes e assim será. Quando estiverdes rezando, perdoai tudo o que tiverdes contra alguém, para que vosso Pai, que está nos céus, também perdoe os vossos pecados.

0: Louvado seja nosso Senhor Jesus Cristo.
1: Para sempre seja louvado.
0: O ontem, o hoje e o amanhã, a eternidade do passado, presente vivo hoje aqui no meio de nós e a eternamente no futuro feliz. Estou na certeza que os dons que nós recebemos, dons de Deus, devem estar sempre a serviço da vida. E porque Deus é vida, e cuidar da vida é estar junto de Deus em todas as criaturas. Percebemos e sentimos, por exemplo, a comunicação. Como é que nós nos comunicamos? Como Deus se comunica? Veja só, sempre por meio da nossa fé. Uma fé que brota do coração, uma fé verdadeira. E uma fé verdadeira é uma fé que nos conduz à sabedoria verdadeira, à sabedoria eterna, uma sabedoria imortal. Então, diante da figueira que não produziu frutos, nós também podemos dizer o seguinte: como é que eu estou diante daquela graça que eu recebi no dia do meu batismo? Os dons que cada um recebeu, porque tudo é dom de Deus, para ganhar o pão de cada dia, por exemplo, na profissão, ser um profissional competente, aprender da sabedoria de Deus para bem administrar e trabalhar sempre para a plenitude. Então, todos nós estamos celebrando esse tempo, domingo passado, Pentecostes, 50 dias depois da Páscoa. Jesus, aos 40 dias, se despediu dos discípulos, e aos 50 dias, Pentecostes, 50 dias depois, enviou o Espírito Santo de Deus, que guia os nossos passos para o caminho da felicidade eterna, a plenitude. Então, no próximo domingo, celebramos a Santíssima Trindade. Deus é Pai, Filho e Espírito Santo. Três pessoas, um só Deus. É um mistério, e um mistério da comunhão, o mistério da união, o mistério de que o próprio Jesus, o Deus Criador, o Espírito Santo, o Santificador, é três pessoas, um só Deus, a comunhão, a união. Por isso que nós, quando vemos Deus Pai, quando nós colocamos a nossa mão direita ou a mão esquerda na cabeça, Deus Pai Criador. E todos nós, pelo trabalho que nós realizamos no nosso dia a dia, por mais simples que sejam nossos trabalhos, nós continuamos sendo co-criadores. Isto é, participamos da obra que Deus começou. E hoje nós somos representantes verdadeiros, feitos à imagem e semelhança de Deus, criando como Deus criou. E nós somos co-criadores da sabedoria de Deus. Na plenitude dos tempos, o Verbo divino se fez carne e habitou no meio de nós. A palavra se fez carne e habitou no meio de nós. Por isso que a palavra de Deus nunca envelhece. A palavra de Deus é Deus que puxa a conversa conosco. Como Jesus é a palavra viva, ontem, hoje e eternamente. Que possamos sempre estar de ouvidos bem atentos para escutar a palavra de Deus, a Sagrada Escritura. Então, o Verbo se fez carne, habitou no meio de nós, e é o caminho da salvação. O único caminho que nos leva ao Pai é o caminho de Jesus, o Redentor. E o Santificador, o Espírito Santo. Todos nós, quando damos bom exemplo,

0: ensinamos a andar no caminho do bem, da verdade, do amor, estamos nos santificando. O Espírito Santo de Deus que nos ilumina nesse caminho. E a certeza então que somos co-criadores, co-redentores e co-santificadores no nosso dia a dia. Por isso que a palavra de Deus deve estar sempre em nossos ouvidos. Não entrar no ouvido e sair no outro, mas entrar no nosso ouvido e escutar bem a palavra, ela faça a sua morada no coração e a prática da caridade e do bem. Então isso que Jesus, vendo aquela figueira com belas folhas, aparências, mas foi vendo, não tinha nenhum fruto. Às vezes, o que Jesus quer nos ensinar nesse momento? Não são as aparências que nos salvam, mas é aquilo que vai no coração, a verdadeira fé. E aí Jesus fala, tanto a carta de São Pedro, ele faz o seguinte: a oração, uma oração verdadeira. Por exemplo, a figueira era uma figueira falsa, não tinha fruto nenhum. E às vezes tem pessoas que ficam só nas suas aparências, mas não tem um coração de fé, de esperança e de amor. Então são os falsos, aqueles que são falsos nas suas aparências, mas no coração. Jesus até faz aquela comparação, diz que são, por fora são ovelhas, mas por dentro são lobos, né? Então sejamos verdadeiros. É tão bonito quando a gente se encontra com alguém simples, humilde e verdadeiros. Olha o rosto de Maria, olha o rosto de São José, de santos, de todos os santos e santas. O seu rosto revela aquilo que está no coração. Por isso que Maria, imaculada, toda de Deus e toda serva da humanidade. Então, que eu, assim como São Pedro, primeiro Papa, ele nos diz o seguinte, que nós temos um lar, uma casa, onde temos o santuário da vida, lá na família, onde você foi gerado, onde foi gerado na família. Temos uma grande família, que é a comunidade, matriculados na escola de Jesus, nessa família que é a igreja. E aqui nós estamos com a esperança de um novo céu e de uma nova terra. Então Jesus, percorrendo pelos os caminhos deste mundo, percorreu. E quando entrou no templo de Jerusalém, ele disse: o templo é o lugar de oração e não de comércio. E aí ele tomou uma atitude, derrubou as mesas dos cambistas, expulsou aqueles mercadores. O que quer dizer isso? Quer dizer que Jesus tem toda a autoridade, e quando nós pedimos perdão, retira tudo de nós, o que é comércio, o que não é uma fé verdadeira. É uma fé que nos conduz no caminho da salvação, Jesus Cristo. Então nesse sentido, nós perguntamos: quem é Jesus? Jesus é a verdadeira autoridade, e a verdadeira autoridade vem de Deus, está acima de tudo e de todos. A autoridade de você, papai, a autoridade de você, mamãe, essa autoridade divina, tão bonito, essa autoridade faz os filhos crescer. Que nós na comunidade possamos sempre manifestar essa verdadeira autoridade, um ajudando o outro, lá no seu trabalho, lá onde você quer que você esteja, essa autoridade de Deus para nos ajudar mutuamente e vivermos verdadeiramente com a saúde espiritual, e também buscar sempre cuidar da nossa saúde, uma saúde física e espiritual. Que então nessa sexta-feira nós possamos sempre olhar para a frente e para o alto. Jesus, peregrinos, peregrino e peregrinos apóstolos, nós hoje somos peregrinos e peregrinas nesse caminho para a salvação eterna, a santidade. Por isso renovemos a nossa fé com alegria. Creio em Deus Pai Todo-Poderoso, Criador do céu e da terra, em Jesus Cristo, seu único Filho,
1: nosso Senhor, que foi concebido pelo poder do Espírito Santo, nasceu da Virgem Maria, padeceu sob Pôncio Pilatos, foi crucificado, morto e sepultado, desceu à mansão dos mortos,
0: ressuscitou ao terceiro dia, subiu aos céus, está sentado à direita de Deus Pai Todo-Poderoso, donde há de vir julgar os vivos e os mortos. Creio no Espírito Santo, na Santa Igreja Católica, na comunhão dos santos, na remissão dos pecados, na ressurreição da carne, na vida eterna.
1: Amém.
0: Tua verdadeira oração brota do coração. A relação com Deus, a relação com o próximo, a relação consigo mesmo e com a natureza. Por isso, confiantes nas palavras de Jesus, dirijamos nossas preces ao Pai, rezando todos juntos: ouvi-nos e atendei-nos, Senhor. Ouvi-nos e atendei-nos, Senhor.
2: Para que os cristãos renovem sua fé na bondade divina e evitem todo oportunismo e superficialidade em sua prática religiosa, rezemos.
0: Ouvi-nos e atendei-nos, Senhor.
2: Para que os governantes promovam educação, segurança e saúde de qualidade para todo o povo brasileiro, rezemos.
0: Ouvi-nos e atendei-nos, Senhor.
2: Para que os enfermos encontrem na cruz de Jesus a fortaleza necessária e que sintam o conforto da nossa solidariedade, rezemos.
0: Ouvi-nos e atendei-nos, Senhor.
2: Para que nossos dons sejam postos a serviço do bem comum e da glorificação de Deus, fonte de todo bem, rezemos.
0: Ouvi-nos e atendei-nos, Senhor. Os sete dons, tudo é dom de Deus, é presente de Deus. Ele nos ilumina, não para nós guardarmos a luz dentro de nós, mas para sermos uma luz e iluminar nosso próximo. Que possamos sempre ser instrumento de paz, de amor, de fraternidade, em Jesus Cristo, vosso Filho, na unidade do Espírito Santo.
1: Amém. Que ao colocarmos nossos dons sobre o altar, possamos colocar também o nosso coração, entregando a Deus a nossa vida para que Ele a transforme, cantando.

0: Orai, rezemos, irmãos e irmãs, que esse nosso sacrifício seja aceito por Deus Pai Todo-Poderoso.
1: Receba o Senhor por tuas mãos este sacrifício para a glória do seu nome, para o nosso bem e de toda a Santa Igreja.
0: Ó Deus, que nos dais o que oferecemos e aceitais nossa oferta como um gesto de amor, fazei que os vossos dons, na nossa única riqueza, frutifiquem para nós em prêmio eterno à salvação. Por Cristo nosso Senhor.
1: Amém.
0: O Senhor esteja convosco.
1: Ele está no meio de nós.
0: Corações ao alto.
1: Nosso coração está em Deus.
0: Demos graças ao Senhor e nosso Deus.
2: É o nosso dever e nossa salvação.
0: Na verdade, é digno e justo, é nosso dever e salvação dar-vos graças sempre e em todo lugar, Senhor Pai Santo, por vosso amado Filho Jesus Cristo. Ele é a vossa palavra pela qual tudo criaste. Ele é o nosso Salvador e Redentor, que se encarnou pelo Espírito Santo e nasceu na Virgem Maria. Ele, para cumprir a vossa vontade e adquirir um povo santo, estendeu os braços na hora da sua paixão, a fim de vencer a morte e manifestar a ressurreição. Por isso, com os anjos e todos os santos, proclamamos a vossa glória todos juntos, cantando a uma só voz.

0: Oração Eucarística número 2. Na verdade, ó Pai, vós sois santo e fonte de toda a santidade. Santificai, pois, esses dons, derramando sobre eles o vosso Espírito, a fim de que se tornem para nós o corpo e o sangue de nosso Senhor Jesus Cristo.
1: Enviai o vosso Espírito Santo.
0: Estando para ser entregue e abraçando livremente a paixão, Jesus tomou o pão, pronunciou a bênção de ação de graças, o partiu e o deu a seus discípulos, dizendo: tomai todos e comei. Isto é o meu corpo, que será entregue por vós.

Do mesmo modo, ao fim da ceia, ele tomou o cálice em suas mãos, dando graças novamente, o entregou a seus discípulos, dizendo: Tomai todos e bebei. Este é o cálice do meu sangue, o sangue da nova e eterna aliança, que será derramado por vós e por todos para a remissão, o perdão dos pecados. Fazei isto em memória de mim.

0: Jesus, no templo, expulsou os vendilhões, tudo aquilo que conduz à morte. Então, Jesus Cristo, ontem, hoje e eternamente, mistério da fé.
1: Anunciamos, Senhor, a vossa morte e proclamamos a vossa ressurreição. Vinde, Senhor Jesus.
0: Celebrando, pois, o memorial da morte e a ressurreição do vosso Filho, nós vos oferecemos, ó Pai, o pão da vida e o cálice da salvação. E vos agradecemos porque nos tornaste dignos de estar aqui, na vossa presença, e vos servir.
1: Aceitai, ó Senhor, a nossa oferta.
0: E suplicante vos pedimos que, participando do corpo e sangue de Cristo, sejamos reunidos pelo Espírito Santo num só corpo.
1: O Espírito nos una num só corpo.
0: Lembrai-vos, ó Pai, da vossa Igreja, que se faz presente pelo mundo inteiro, que ela cresça na caridade em comunhão com nosso Papa Leão, nosso arcebispo Rodolfo, os bispos do mundo inteiro, os presbíteros, diáconos, todas as famílias aqui da paróquia que nos acompanha através da Rádio Alvorada e todos os ministros do vosso povo.
1: Lembrai-vos, ó Pai, da vossa Igreja.
0: Lembrai-vos também da vossa misericórdia, dos nossos irmãos e irmãs que adormeceram na esperança da ressurreição e de todos que partiram desta vida. Nossos familiares, parentes que nos deram um bom exemplo de fé, de esperança e do amor, que por meio dessa nossa prece, acolhei-os junto a vós na luz de vossa face.
1: Concedei-lhes, ó Senhor, a luz eterna.
0: E enfim, nós vos pedimos, tende piedade de todos nós e dai-nos participar da vida eterna, com a Virgem Maria, Mãe de Deus, com São José, seu esposo, os apóstolos e todos os santos que neste mundo viveram na vossa amizade, a fim de vos louvarmos e glorificarmos por Jesus Cristo, vosso Filho. Por Cristo, com Cristo e em Cristo, a vós, Deus Pai Todo-Poderoso, na unidade do Espírito Santo, toda a honra e toda a glória por todos os séculos dos séculos.
1: Amém.
0: De condição divina, o Verbo se fez palavra, se fez carne e habitou no meio de nós. E caminhando no meio de nós, não no individualismo, mas sim sempre na comunidade. Por isso nós nunca rezamos Pai meu, rezamos juntos Pai nosso que estais no céu, santificado seja o vosso nome, venha a nós o vosso reino, seja feita a vossa vontade, assim na terra como no céu. O pão nosso de cada dia nos dai hoje, perdoai as nossas ofensas, assim como nós perdoamos a quem nos tem ofendido, e não nos deixeis cair em tentação, mas livrai-nos do mal. Sim, ó Pai, livrai-nos de todos os males, às vezes dos acidentes de trabalho, livrai-nos das doenças, livrai-nos de todo o pecado. E unidos na fé, na esperança e no amor, aguardamos a segunda vinda do Cristo Salvador.
1: Vosso é o reino, o poder e a glória para sempre.
0: Senhor Jesus Cristo, que dissestes aos vossos apóstolos, eu vos deixo a paz, eu vos dou a minha paz. Não olheis os nossos pecados, mas a fé que anima a vossa Igreja. Dai-lhe segundo o vosso desejo a paz e a unidade. Vós que sois Deus com o Pai e o Espírito Santo.
1: Amém.
0: A luz, a paz do Senhor esteja sempre convosco.
1: O amor de Cristo nos uniu.

0: somos verdadeiramente felizes e cheios de esperança, porque a esperança em Jesus Cristo não decepciona, porque Ele é o Cordeiro de Deus que tira o pecado do mundo.
1: Senhor, eu não sou digna que entreis em minha morada, mas dizei uma palavra e serei salvo.
0: O corpo e o sangue de Cristo nos fortalecem nossa caridade no dia a dia, praticando e colocando nossos dons a serviço, para um dia chegarmos à morada da vida eterna.
1: Amém. Que o corpo de Cristo renove nossas forças, aumente nossa fé e nos transforme em missionários do seu amor. Preparemos nosso coração para receber com alegria, cantando.

0: Cantarei ao Senhor pelo bem que Ele me fez. Entoarei salmos ao nome do Senhor, o Altíssimo. Oração. Saciados pelo dão que nos salva, imploramos, Senhor, a vossa misericórdia, o perdão. E pedimos que pelo mesmo sacramento no qual nos alimentais neste mundo, nos leveis benigno a participar da vida eterna, a Páscoa definitiva. Por Cristo nosso Senhor.
1: Amém.
0: Tem uns avisos da comunidade?
1: Quem quiser adquirir ingresso para a pastelada, favor passar na secretaria paroquial.
0: Hoje nós fala da oração, e a oração é sempre criar relações. E as relações, como é que Deus se comunica? Como é que podemos entender a linguagem de Deus no mundo de hoje? Veja só, Jesus é a palavra viva, se fez carne e habitou no meio de nós. A palavra de Jesus nunca envelhece, porque é uma palavra de Deus. E como é que nós vamos ver e perceber essa comunicação de Deus? Veja só, São Francisco de Assis, estamos celebrando os 800 anos da morte de São Francisco. E São Francisco trouxe ao mundo a verdadeira paz. Veja só, então quando nós olhamos com os olhos da fé para uma flor, como São Francisco de Assis, nós percebemos que Deus se comunica. Deus está falando na beleza de uma flor, o seu perfume, o seu colorido. Nós percebermos que Deus se comunica no rosto do nosso próximo, na certeza da palavra, da Eucaristia, os sacramentos, dá-nos conta dessa presença de Deus que se comunica a cada momento da nossa existência. Então que possamos, ao celebrar no próximo domingo, a Santíssima Trindade, Deus Pai Criador, Deus Filho Redentor, Deus Espírito Santo, três pessoas, um só Deus, a comunhão, a união, na família e na comunidade. Por isso nós sempre elevemos a nossa prece a Deus, para que possamos ter saúde, não só uma saúde física, mas uma saúde espiritual. Quem quiser pode ficar ajoelhado, de pé, vamos fazer esse momento de comunhão, nós aqui da paróquia Cristo Rei, mas com todas as famílias que nos acompanham através da Rádio Alvorada, essa mensagem do amor de Deus, por meio das ondas amigas da Rádio Alvorada. A nossa proteção está no nome do Senhor,
2: que fez o céu e a terra.
0: O Senhor esteja convosco.
2: Ele está no meio de nós.
0: Ó Deus Pai, olhai para nós, vossos servos, sujeitos às enfermidades, problemas e dificuldades. Confortai nosso corpo e nossa alma, a fim de que nos sintamos fortalecidos e encorajados por vossa bondade e vosso amor. Ó Deus Filho, afastai-nos de toda maldade e venham para nos proteger os anjos portadores da paz, e desapareça de nossa alma todo o rancor, o maligno, a discórdia, a inveja, a calúnia. Ó Deus Espírito Santo, sede-nos propício e conservai-nos ao nosso lado, para que, recobrando a saúde do corpo e da alma, possamos render-vos graças com a alma transbordante de paz e de alegria e de esperança. Que Deus Pai bondoso, que o Senhor Cristo, Rei e Santo Espírito, por intercessão de Nossa Senhora dos Anjos, esteja diante de vós para vos conduzir.
2: Amém.
0: Atrás de vós para vos guardar.
2: Amém.
0: Ao vosso lado para vos defender.
2: Amém.
0: Acima de vós para vos conservar.
2: Amém.
0: E dentro de vós para vos abençoar.
2: Amém.
0: Abençoe-vos, ó Deus Todo-Poderoso, por intercessão da Virgem Maria, Nossa Senhora da Saúde. A bênção de Deus Pai, Filho e Espírito Santo.
2: Amém.
0: Quem desejar receber a bênção, a imposição das mãos, a bênção da saúde, os demais, vamos em paz e o Senhor nos acompanhe.
2: Graças a Deus.

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0: 4:59.
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0: processo. Após o encerramento das inscrições e análise da documentação, os projetos aprovados seguirão para avaliação de mérito. Da tua Rádio Fátima de Vacaria, Júlia Rodrigues.
1: O município de Caxias do Sul foi selecionado para participar do projeto Cidades Mais Inteligentes, do Ministério das Cidades, desenvolvido com apoio da Universidade Federal do Rio Grande do Sul. O programa tem como principal objetivo apoiar o desenvolvimento de soluções urbanas inovadoras, promovendo maior eficiência na gestão pública. Essas estratégias buscam incentivar a implementação de instrumentos, elementos e soluções tecnológicas decorrentes do planejamento urbano municipal. Da tua Rádio São Francisco de Caxias do Sul, Luan Varela.
2: Em Veranópolis, a safra da uva de 2025-2026 está entre as maiores já registradas no município. A avaliação é da Emater, com base nos números levantados nas últimas safras. Veranópolis conta com aproximadamente 650 hectares cultivados com videiras. A produção média alcançou 28 mil quilos por hectare, resultando em aproximadamente 18 mil toneladas de uva colhidas nessa safra. De acordo com a Emater, o desempenho superou as expectativas iniciais, que já indicavam um crescimento entre 10 e 15% em relação à safra anterior, que também havia sido considerada acima da média. Da tua Rádio Veranense de Veranópolis, Alessandra Bernardi.
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2: Buenas, gauchada, vamos chegando para o Te Aproxega desta sexta-feira, desejando a você paz e bem, agradecendo pela audiência, companhia e sintonia. 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
3: Vai che bacudo velho! Eu que sou da fronteira, me lembro do grupo Minuano do compadre Ié, quando estavam começando a ensaiar, rapaz!
4: Mas era uma imposta, animal!

arrumada, tá limpando a sacada, né? E ela tacou-lhe um balde d'água. Ah, seu bêbado, não tem vergonha, tu não é homem. E o bêbado deu um olhar assim, já. A senhora também não é homem, não, cara.

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3: Hoje eu vou falar do efeito protetor da aveia. Desde que você passou a polvilhar aveia no seu mamão de todo dia, já sabe, né? Ela derruba as taxas de colesterol e previne doenças cardíacas. Agora, o que os cientistas não tinham certeza, até um estudo recente na Austrália, é de como isso acontece. Eu vou explicar. A fibra solúvel do cereal, chamada beta-glutana, altera a ação do bile, o fluido produzido pelo fígado, o que dificulta a absorção vinda da dieta. Para obter esse benefício, combine no mínimo 2 colheres de sopa de aveia por dia a uma alimentação saudável. E preste atenção, não vá muito além. O excesso pode arrastar nutrientes como a vitamina D.
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1: Vamos embora então, voltando. 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
1: 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A partir das 14 horas, matiné, com Matheus Taborda e Dilei. 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Vem aí, Rosana Costenaro e o programa Encontro Certo, teu dia em evidência. Até segunda-feira, bom final de semana!

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8: Olá, meu amigo. Olá, amigo ouvinte. Eu sou o Padre Ezequiel e convido você para, neste momento, rezar comigo. É a oração do fim de tarde, é o agradecimento por mais uma semana. Sexta-feira. Quantas coisas eu fiz e por tudo eu quero agradecer. A gratidão transforma a vida, por isso seja uma pessoa sempre agradecida. Agradeça sempre, por tudo, e aprenda com tudo. O pensamento do dia é o seguinte: plante sementes de bondade e de amor, mas nunca se preocupe com os resultados futuros. Aguarde o tempo. Por enquanto, plante as sementes da bondade e do amor, por onde quer que você passe. Meditemos a canção.

0: Rezemos juntos. O anjo do Senhor anunciou a Maria, e ela concebeu do Espírito Santo. Ave Maria, cheia de graça, o Senhor é convosco, bendita sois vós entre as mulheres, e bendito é o fruto do vosso ventre, Jesus. Santa Maria, Mãe de Deus, rogai por nós, pecadores, agora e na hora da nossa morte. Amém. Eis aqui a serva do Senhor, faça-se em mim segundo a vossa palavra. Ave Maria, cheia de graça, o Senhor é convosco, bendita sois vós entre as mulheres, e bendito é o fruto do vosso ventre, Jesus. Santa Maria, Mãe de Deus, rogai por nós, pecadores, agora e na hora de nossa morte. Amém. E o Verbo se fez carne e habitou entre nós. Ave Maria, cheia de graça, o Senhor é convosco, bendita sois vós entre as mulheres, e bendito é o fruto do vosso ventre, Jesus. Santa Maria, Mãe de Deus, rogai por nós, pecadores, agora e na hora de nossa morte. Amém. Rogai por nós, Santa Mãe de Deus, para que sejamos dignos das promessas de Cristo. E agora sobre você a bênção de Deus. Por intercessão de Nossa Senhora, Nossa Mãe, desça sobre a sua casa, a sua vida, sobre o seu descanso, o seu fim de semana, a bênção que Deus quer dar. Que esta bênção te renove, te faça uma pessoa sempre mais serena, mais tranquila e mais livre. Deus quer te abençoar. Em nome do Pai, do Filho e do Espírito Santo. Amém. Eu quero convidar você a procurar as nossas canções no YouTube. Você vai gostar e vão te fazer muito bem. Um abraço, muita paz e até a próxima semana.
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2: Muito boa tarde. Bom início de noite para você. De sexta-feira, hoje, dia 29 de maio de 2026. Agora 15 graus é a temperatura e a gente inicia o Encontro Certo, servindo a notícia para você, te trazendo todo o resumo das principais notícias do dia para Amaral, região, o estado, o Brasil e o mundo. E agradecendo aqui a sua audiência, você de Amaral e de toda a região, dos mais de 60 municípios onde chega a nossa frequência da tua Rádio Alvorada 107.7 FM. 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Agora 6:05, a gente dá início ao nosso plantão de informações, aqui já trazendo uma informação da área da segurança, porque a Polícia Civil, por meio da Delegacia de Polícia aqui de Amaral, cumpriu na tarde de hoje, no bairro Jardim do Sol, um mandado de prisão preventiva contra um homem de 32 anos, investigado pelo crime de homicídio qualificado. Ele é apontado, gente, como o suspeito de ser o autor dos disparos que vitimaram o Alan Bassanese Miranda, que foi morto no dia 5 de abril deste ano, após ser atingido por diversos disparos de arma de fogo. A prisão integra a segunda fase da Operação Mão de Fátima. Essa investigação conduzida pela Delegacia de Polícia de Amaral para apurar crimes graves ocorridos no município. Na primeira fase, é bom lembrar, a Polícia Civil já havia prendido outro envolvido na morte de Alan, bem como relacionado ao triplo homicídio que aconteceu no dia subsequente. Então, a gente tem mais uma fase, né, segunda fase da Operação Mão de Fátima, e hoje, sexta-feira, então, a Polícia Civil de Amaral prendendo esse outro suspeito, prendendo preventivamente esse indivíduo de 32 anos no bairro Jardim do Sol. Informações que chegam através da Delegacia de Polícia, através do delegado Norberto Rodrigues, aqui para nossa emissora, para a tua Rádio Alvorada. E a gente, claro, já postou lá nas nossas redes sociais, você confere a informação na íntegra também no arroba tua Rádio Alvorada. Agora 6:07, é hora de trazermos Kátia Valente.
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2: 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E as informações agora do tempo com Kátia Valente.
3: Para amanhã, sábado, seguimos com bastante umidade. A condição, assim, até de aqueles temporais mais isolados, diminui bastante nas áreas mais do norte e noroeste. Resta agora é uma umidade. E justamente aqui na nossa região também vamos ter um sábado úmido. Ou seja, com bastante nebulosidade, volta e meia pode ter algum chuvisco por aqui. As temperaturas oscilam na faixa dos 14, 15 graus pela manhã e a máxima é na faixa dos 20 graus no período da tarde. E aí no domingo nós vamos ter um dia, a nebulosidade diminui, ainda vai persistir muitas nuvens por aqui, mas a umidade diminui, ou seja, no domingo a gente não deve ter chuva, mas também longe de ser aquele domingo ensolarado, né? E as temperaturas vão ficar na faixa dos 13 graus pela manhã, 13, 14 graus, e máximas entre 19 e 20 à tarde. Com a previsão do tempo, Kátia Valente.
2: Obrigada, Kátia, pelas informações. Agora 6:09. A você, um bom início de noite de sexta-feira, né? Para muita gente, esse é um momento também de desopilar, né? De descansar um pouquinho. Mas, claro, a gente te deixa super bem informado, né? Se você perdeu alguma notícia ao longo do dia, a gente traz ela novamente aqui para que você, claro, fique muito bem informado de tudo que aconteceu. E olha só, o município de Santo Antônio do Palma já definiu as candidatas que vão disputar o título de soberanas do município. A escolha da nova Corte do Palma vai acontecer no dia 20 de junho. E participam desse concurso as jovens Alana Piano Durante, de 17 anos, Alessandra Espibida, de 18, Evelyn Santor, de 19, Gisele Paula Ninvinsky, de 23, Larissa Kobelinski, de 19, Manuela Alana Tedesco, de 19, Milene Garcia Fávero, de 18 anos. E durante todo esse processo de escolha, as candidatas vão passar por diversas avaliações de conhecimentos sobre o município de Santo Antônio do Palma, além de demais requisitos relacionados à representação oficial da cidade em eventos e também atividades institucionais. A gente deseja boa sorte, né? As candidatas, então, à corte do município de Santo Antônio do Palma.
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2: 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E a gente traz aqui a opinião de Vitor Hugo Ultramari. Seja bem-vindo, Hugo.
4: Meus amigos, fecha hoje o prazo para a apresentação da declaração do imposto de renda. E eu imagino os retardatários de sempre que devem estar correndo atrás de documentos para poderem cumprir a lei no seu tempo. E, de novo, destaco a importância de quem tem imposto a pagar destinar a cota permitida para entidades assistenciais. No caso de Marau, a favor de crianças e idosos das nossas entidades daqui. E cada um tem lá suas nos seus municípios. Já falei aqui, mas é importante destacar de novo, porque podendo valores que com o pagamento do imposto de renda devido deveriam de qualquer jeito serem pagos ao governo, muito melhor é poder retê-los logo por aqui. Destaque para o dia então. Mas virando a página, destaco também para o início hoje, ainda maio, das festas juninas. E digo para vocês que essas vão até julho, porque as escolas aproveitam o calendário para, nas festas, reforçar seu caixa escolar. Junho, então, é todo tradição. Santo Antônio, São Luís, São João, São Pedro e São Paulo, os santos juninos, como se chama, e a escola Gabriel Taborim, todos os anos, corre na frente e faz a sua festa junina ainda em maio, na última sexta-feira de maio, que é hoje. Grande movimento, então, lá pelas bandas da escola Taborim, hoje e durante todo o dia. E pela frente tem muita festa. A da Escola Cristo Rei, dia 13, do Charruas, nosso vizinho aqui, dia 19, do Iesta, dia 10 de julho. Como disse, começamos em maio e vamos a julho. As festas juninas, juninas de junho, mas como vem, começando em maio e vamos até julho. Isso tudo, meus amigos, sem contar o que temos pela frente da festa italiana, do Festival Nacional de Salame. Então, muita coisa. E isso é muito bom porque acaba unindo a população para comemorar as coisas da tradição. Um bom final de semana a todos. Se Deus quiser, até segunda-feira. Até lá, então.
2: Até lá, Hugo. Obrigada pelas informações. Vai ser um mês de muita comilança, né? Sem dúvida. Agora 6h14, 15 graus é a temperatura aqui no centro da cidade. Esse é o Encontro Certo, trazendo todas as principais notícias do dia, né? Trazendo os nossos comentaristas também aqui e trazendo uma informação bem importante através do vice-prefeito de Marau, o Vilmo Zanquim, também secretário de Agricultura. Ele traz uma novidade e a gente vai ouvir agora na voz dele.
5: Amigos, estamos encerrando uma semana de muito trabalho. Juntamente com as nossas equipes, desde o planejamento até a execução, várias frentes de trabalho. Mas eu quero encerrar trazendo uma ótima notícia para a comunidade marauense, principalmente do interior. Nós fomos contemplados, há pouco recebemos um e-mail do governo do estado, confirmando R$1 milhão com contrapartida do município para substituição de 10 pontes de madeira por pontes de concreto no interior, nas mais variadas comunidades. Então, para desejar um ótimo final de semana, que Deus abençoe a todos, seguimos trabalhando muito por esta cidade que nós tanto amamos. Grande abraço.
2: Grande abraço ao Vilmo Zanquim, então, trazendo essa notícia positiva, né, desses valores sendo destinados a Amaral para que possam ser substituídas essas pontes. Nos próximos dias a gente deve entrar em contato com o Vilmo Zanquim e saber um pouquinho mais, né, de quais são as pontes que serão substituídas, suas localizações. Então, na próxima semana, claro, a gente traz isso em pauta também aqui na programação da tua rádio Alvorada.
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2: Sim, Luiz Carlos Rodrigues de Lima traz pra gente as informações direto da nossa unidade móvel.
6: Pois bem, a informação parte aqui do Sindicato dos Funcionários Públicos do município de Marau. Aqui ao meu lado, o Gustavo da Rosa, que é o presidente do Simarau, e vai nos falar sobre uma assembleia que está programada e que é de interesse de todos os funcionários do nosso município, funcionários públicos do município de Marau. Gustavo, quando será a assembleia e do que vai tratar?
7: Essa assembleia, então, acontecerá na Casa da Cultura no próximo dia 2, terça-feira, e tratará de assuntos muito importantes para os nossos associados.
6: Alguma mudança especial?
7: Sim, Luiz, a gente vai tratar. O sindicato em si precisa dar alguns passos à frente. A diretoria tem tratado com muita responsabilidade as nossas despesas e também as nossas receitas. Mas agora a gente precisa dar um passo à frente. Precisamos mudar algumas coisas na nossa sede social, até para trazer benefícios e segurança aos usuários.
6: A sede social que se refere fica ali na saída para Vila Maria, à direita de quem vai.
7: Isso, Luiz, perfeito.
6: Como é que está a situação? A situação da sede em si, no geral?
7: A nossa sede, Luiz, precisa de uma reforma praticamente geral. Mas hoje a gente já encaminhou um projeto de PPCI. Algumas mudanças precisam ser feitas com urgência. Então, a gente tratará de tudo isso na Assembleia. Uhum. E algumas mudanças no nosso estatuto para que podemos associar mais pessoas ao sindicato e captar mais recursos para que essas obras possam ser feitas.
6: Isso significa que nem todo o funcionário da prefeitura é sócio do sindicato?
7: Hoje, sim. Então, uma das principais mudanças, eu já posso até colocar, adiantar para vocês, será que todo o processo seletivo e cargos em comissão poderão se associar, mas que esse vínculo insera automaticamente no final do seu contrato. Uhum. E também deixar bem claro que esses associados por comissão ou processos seletivos não poderão constituir chapas e nem votar para formar uma direção de sindicato.
6: Somente pode concorrer o concursado, então?
7: Isso, perfeito. Isso mesmo, Luiz.
6: Essas pessoas que, eu ainda vou insistir na pergunta, nem todo funcionário da prefeitura é associado do Cimarau.
7: Não é uma obrigação se associar ao Cimarau, né? Uhum. Então, essa foi uma forma que a gente, com responsabilidade, buscou para tentar, né, tratar desse assunto. Por isso, a tão importância de todos os associados participarem dessa assembleia para nós votar. A gente vai apresentar, mas quem decide é o associado.
6: Ah, muito bem. Uma outra colocação a respeito de votação, quando tem necessidade.

0: 7. A gente tem um problema no telhado da entrada que já baixou uma questão de 20 centímetros. A gente tem agora com o último temporal que caiu uma parte da tela lá e derrubou alguns postes. Precisamos trocar a iluminação, precisamos arrumar o piso e também todos os utensílios domésticos lá dentro que o pessoal tem usado a sede e tem comentado conosco que não temos. Então a gente quer comprar. Vou dar um exemplo bem prático, tá? A gente tem um jogo de toalha só. As pessoas usam no sábado, no domingo tem locação, não tem para usar.
1: Tem que lavar rápido.
0: Isso, isso, Luiz. Então a gente quer fazer todas essas melhorias para trazer esses benefícios concretos para os nossos associados.
1: Repórter Luiz Carlos, aqui do Cimarau, falando para a programação da emissora. 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
2: Obrigada, Luiz, pelas informações. Agora 6 horas e 21 minutos.
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1: O teu dia em evidência nessa tarde, final da tarde, início de noite de sexta-feira, dia 29 de maio, né? Última semana do mês de maio. A gente vai desejando para você uma ótima noite, já desejando também um excelente final de semana. Daqui a pouquinho a gente repassa aqui a agenda de eventos para que você fique por dentro, né? Possa participar, sair um pouquinho de casa também, né? Bom, é sempre positivo. 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
1: E as informações chegam através da repórter Júlia Berghetti Xavier. Júlia, para onde vamos?
2: No giro de hoje, nós vamos falar sobre saúde, porque Casca realiza nesse sábado mais uma edição da Feira da Saúde. O evento é realizado no Ginásio Municipal Tranquilo Pinzeta, em frente ao INSS, das 9 da manhã até as 4 horas da tarde, sem fechar ao meio-dia. A programação conta com atendimentos gratuitos e diversas ações voltadas à promoção da saúde e do bem-estar na comunidade. Entre os serviços oferecidos estão testes rápidos, avaliação da saúde bucal, orientações em saúde, testes de visão, além de práticas como acupuntura, auriculoterapia e reiki. A feira também conta com atração para a família, com brinquedos infláveis, pintura no rosto, pipoca, lanche, troca de figurinhas da Copa e sorteio de brindes ao longo do dia. Lembrando então, no Ginásio Tranquilo Pinzeta, nesse sábado, em Casca, a Feira da Saúde. Como informações dos municípios aqui da região de abrangência da 107.7, Júlia Berghetti Xavier para a tua Rádio Alvorada.
1: Obrigada, Júlia, pelas informações. Amanhã uma programação muito legal lá em Casca, que dá para envolver a família toda, né? Muito legal. Agora 6h29.
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1: E as informações agora são de Passo Fundo e da área policial, hein? A Operação Brasil contra o Crime Organizado atinge um empresário do ramo de carros de luxo em Passo Fundo. Informação repassada pela rádio Uirapuru de Passo Fundo, né? Essa ofensiva, que é nacional contra o crime organizado, desencadeada pelo Ministério da Justiça e Segurança Pública, já resultou na prisão de 76 pessoas e em um prejuízo superior a 45 milhões de reais para as facções criminosas em todo o país. Essa operação integra o programa Brasil contra o Crime Organizado, que busca atingir principalmente essa estrutura financeira das organizações criminosas, com foco em lavagem de dinheiro, tráfico de drogas e ocultação de patrimônio. E entre os alvos dessa ofensiva, então, está esse empresário de Passo Fundo, proprietário de uma loja de carros de luxo que está localizada na Avenida Presidente Vargas, então, em Passo Fundo. Na semana passada, endereços ligados a esse empresário foram alvo de mandados de busca e apreensão durante uma investigação que apura lavagem de dinheiro e movimentações financeiras. Durante essa ação policial, o empresário chegou a ser preso em flagrante por porte ilegal de arma de fogo de uso restrito. No entanto, após os procedimentos legais, ele foi colocado em liberdade e seguirá respondendo ao processo. A investigação aponta que a mansão e os veículos importados que aparecem na principal imagem divulgada pelas forças de segurança durante essa operação pertencem a esse empresário de Passo Fundo. É vários carros, hein? Os bens de alto valor passaram a ser analisados pelas autoridades que investigam uma possível incompatibilidade entre o patrimônio e a renda declarada. Nos últimos meses, operações policiais em Passo Fundo e região têm intensificado o monitoramento de patrimônios de luxo, especialmente veículos importados e imóveis de alto padrão, em apurações relacionadas à lavagem de capitais e organizações criminosas. A gente segue acompanhando esse caso. Agradecemos aqui a informação repassada pelos colegas da Rádio Uirapuru de Passo Fundo.
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1: E agora é hora de trazermos informações de bem-estar, de qualidade de vida, através do colega José Maculã, num oferecimento de Ótica Padilha, que tem óculos de sol e de grau e com laboratório de última geração na Rua Santo Marqueto, com 35 anos de experiência. 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E as informações, então, do Saúde e Bem-Estar, José Maculã, nosso repórter, traz os detalhes agora.
3: Por aqui, encerrando o assunto sobre corrimento vaginal. Hoje, a doutora Ana Carolina Brocco comenta sobre as principais causas.
4: Eu acho que uma das que mais interferem é o nosso estresse, né?
3: O estresse.
4: É algo que altera bastante a imunidade da mulher, né? Então, acaba baixando a imunidade e as ou os fungos ou as bactérias acabam se sobressaindo ali na produção e aí causam um desconforto, um incômodo local ali. E aí o tratamento vai depender muito da causa, né? Se for fungo, vai ser antifúngico, se for vaginose bacteriana, vai ser antibiótico. Dependendo a bactéria também, o antibiótico é diferente, né? Então depende muito da avaliação. Por isso que é sempre importante a gente avaliar. É muito comum, né? Ah, eu tô com uma coceirinha, tô com corrimento, vou na farmácia, já compro o remédio, sabe, né? Já de praxe, já vou lá, já vou pegar aquele remédio lá, enfim, pra tratar. E nem sempre esse remédio é mais adequado, né? Então, por isso que é importante, porque, por exemplo, se eu tenho um fungo e eu tratar com antibiótico, não vai adiantar nada, né? Eu só vou fortalecer mais ainda esse fungo, porque eu matei todas as outras bactérias. Então, esse fungo vai proliferar, vai deixar uma situação de mais difícil controle. Né? Então, a gente sempre fala que a avaliação é muito importante nesses casos para a gente conseguir tratar estritamente o necessário, né? Porque a flora vaginal ela é muito sensível, tem vários bichinhos ali vivendo em conjunto, vivendo bem, e a partir do momento que alguma coisa dessas instabiliza, vai instabilizar todo o resto.
3: E o diagnóstico é fácil?
4: Depende. Né? Geralmente é feito, então, um exame físico, né? Isso que as mulheres não gostam muito, né? A gente tem que examinar, tem que olhar o corrimento, né? Às vezes coletar a secreção para ter certeza mesmo do que é, para poder dar um tratamento mais direcionado.
3: Tratamento por muito tempo?
4: Aí depende muito do caso. Tem mulheres que têm episódios únicos, do sentido, tive uma vez, tratei e nunca mais tive. E tem mulheres que têm episódios recorrentes. Que tem uma vez, não tratou bem, ou até tratou, ficou bem um tempo, volta, né? Nesses casos de recorrência, quando ele aparece mais de uma vez, aí, geralmente o tratamento é um pouquinho mais prolongado. Mas isso é bem individual, né? Cada caso merece uma avaliação individualizada realmente por isso. Tempo de tratamento, qual medicação vamos usar, aí depende muito do que está acontecendo, do que é, enfim.
3: Alguma relação com o histórico familiar ou nada a ver?
4: Não, com histórico familiar não. É, fatores que podem predispor, né, a corrimentos, realmente, eu acho que o principal hoje no dia a dia é o estresse. Infecções, né? Por exemplo, agora no inverno, né? Ah, teve uma gripe, teve uma amidalite, uma infecção urinária, tudo que baixa imunidade, né? Usou antibiótico por algum outro motivo, é um fator de risco para desencadear um corrimento patológico. Uso de medicações que podem baixar a imunidade. É, até a própria atividade sexual é um fator de risco para desenvolver corrimentos diferentes, né? Porque a atividade sexual ela altera o pH da vagina, então instabiliza também a flora, né? Então tem alguns fatorzinhos que a gente identifica no dia a dia.
3: Não tratando, o que acontece?
4: Depende, né? Tem casos que não acontece nada, né? Tem mulheres que vivem a vida toda com aquele corrimento e não tem nenhum efeito colateral dele. Mas para cândida, que é o fungo, geralmente é um corrimento que é bem sintomático, dá bastante coceira, dá desconforto ali na região. Então, as mulheres não conseguem ficar muito tempo com ele, né? É uma coisa mais crônica, já mais difícil. E a vaginose bacteriana, que também é outro muito comum, está associado a desconforto local, claro, ardência na vagina, dor na relação, pode dar infecção ali dos órgãos pélvicos, então pode sim complicar. Algo que é bem básico, assim, bem do nosso dia a dia, mas pode complicar sim.
3: Saúde e bem-estar. Quem se ama, se cuida. Gente, bom fim de semana para todos nós. José Maculã para a tua Rádio Alvorada.
1: Obrigada, Maculã, pelas informações. Agora 24 minutos, soltando para 7 da noite, esse é o encontro certo, trazendo todas as principais notícias do dia para você. E lembrando que lá no nosso site tuaradioalvorada.com.br tem vários destaques sempre atualizados pela nossa central de conteúdo. Estão em destaque hoje: confira a programação religiosa de Corpus Christi, né? Os tapetes de Corpus Christi. É um movimento muito legal da Igreja Católica Marauense, que faz todos aqueles tapetes ao redor, né, da Igreja Matriz, a Praça Central de Marau. Realmente, né, Marau ficou bastante conhecida em função dessa celebração de Corpus Christi. Você confere a programação completa lá no nosso site. Também é destaque no esporte: a MF estreia em casa no Gauchão Série A no feriado do dia 4 de junho. Sobre educação, Cesurg Marau promove curso de extensão voltado à gestão e comercialização no agronegócio. Inicia o programa Cultivando Legados da Coasa, com foco na formação de jovens cooperados. Também é destaque, né, a triste notícia da morte de Pedro Hortaça, cantor e compositor gaúcho, né? Uma grande perda para o nosso tradicionalismo gaúcho, a perda de Pedro Hortaça. Inscrições abertas para o vestibular de inverno da FAB.
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1: E é hora de falarmos aqui sobre educação. Informações através do colega repórter Luiz Carlos Rodrigues de Lima. Luiz, onde é que você está?
5: Estou aqui na CESURG e vou conversar com o professor Wesley Quimento, que é o coordenador do curso de Engenharia Civil aqui, até porque está sendo organizada a criação de um curso de extensão dentro da área de engenharia. Professor Wesley, o que tem a nos dizer sobre esse plano da CESURG?
6: Então, na verdade, esse curso de extensão, ele é um curso voltado à área de engenharia estrutural, né? O software que a gente está utilizando para desenvolver esse curso é o software EBERIC. Então, esse curso ele é voltado a todo o público, tanto acadêmico quanto externo, que tem interesse em se desenvolver nessa área de projetos estruturais, né? O curso ele é um curso inicial ainda, né? Um curso de módulo 1, onde a gente vai abranger desde a parte de configuração desse programa, a parte de lançamentos, modelagem de uma estrutura simples, para que os alunos e o público externo aprendam na prática como é trabalhar com esse tipo de estruturas, né?
5: Aberta já inscrições para quem deseja participar, alunos aqui do colégio que já estão cursando, mas gente de fora também aberto para inscrições de participação.
6: Sim, está aberto. O pessoal pode entrar em contato tanto pelo site da instituição, né, quanto vir aqui até a própria instituição. As inscrições já estão abertas, o curso começa no final de semana aí do dia 6, né? Está programado para começar no final de semana do dia 6. Temos algumas vagas limitadas, na verdade, né? A gente não tem como oferecer esse curso para um grande número de pessoas, mas tanto para alunos da instituição quanto para público externo que trabalha com essa área de engenharia, né? Ou seja, engenheiros recém-formados, arquitetos que queiram se especializar nessa parte de estruturas, aí a gente já está com as inscrições abertas para o módulo 1 desse curso, que é de estruturas de concreto armado.
5: A duração do curso?
6: São 16 horas de curso, serão 4 encontros nos finais de semana, tá? A partir do dia 6, todos os sábados de manhã, das 8 ao meio-dia.
5: Está certo. Outras informações, outras dúvidas podem ser dirimidas aqui com a direção da CESURG. Falou que é o primeiro módulo. É pensamento criar novos módulos.
6: Claro, claro. É, na verdade, ele é o primeiro módulo, uma vez que a gente vai abordar nesse primeiro módulo, né, dessa primeira etapa, toda a parte inicial de desenvolvimento do projeto, até, claro, a parte de análise primária, mas sim para estruturas mais complexas, como citado anteriormente, por exemplo, essas edificações de múltiplos pavimentos, tende-se a criar outros módulos mais especializados, né? Então, a ideia é que a gente continue, né, o desenvolvimento desse curso com outros módulos, sempre aprofundando cada vez mais o desenvolvimento de projetos mais complexos.
5: Está bem, então as inscrições limitadas, se houver vaga até o dia 6, também poderá participar.
6: Isso aí. A gente manterá as vagas, né, abertas até dia 6, aí, claro, em função da demanda, né, caso ainda tenham vagas, mas já temos algumas vagas preenchidas, então o pessoal que tiver interesse aí pode entrar em contato pelo site da instituição ou se dirigindo aqui até a própria instituição.
5: Está certo. Professor Wesley Quimento, que é o coordenador do curso de Engenharia Civil, falando sobre esse curso de extensão dentro da área de engenharia que está sendo oferecido com início previsto para o dia 6 de junho, com uma duração de 16 horas aula. Obrigado, professor. Sucesso.
6: Imagina, eu que agradeço. Obrigado.
5: Aqui da CESURG, repórter Luiz Carlos falando para a programação da emissora. 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
1: Obrigada, Luiz, pelas informações. Agora 18 minutos, soltando para 7.
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1: E a gente traz informações também na área da saúde de uma doação de sangue. Atenção você que é doador de sangue aqui de Marau. Vai acontecer uma campanha de doação no dia 8 de junho com doadores aqui de Marau sendo levados ao Hemocentro Regional de Passo Fundo, o Hemopasso. Essa iniciativa conta com transporte, então, gratuito para os doadores, com saída no dia 8, a partir das 7 da manhã aqui de Marau, passando pela Praça Municipal, pela Belenzier e também pela Metasa. A mobilização é promovida pelo Hospital Cristo Redentor em parceria com a Associação Comercial e Industrial de Marau e a ONG Parceiros Voluntários. E os interessados em doar sangue podem fazer as confirmações até o dia 2 de junho, então, ou seja, até a próxima terça-feira, pelo telefone WhatsApp 999-71-77-67. Vou repetir aqui para você, 999-71-77-67. Um ônibus com 40 lugares, então, estará disponível para os participantes da campanha, mas a gente sabe que Marau é muito solidária e grande parte desses lugares já estão, com certeza, já as pessoas já marcaram, já se inscreveram, então, para participar desse momento. Então, qualquer coisa, só entrar em contato nesse número que eu passei. Também está disponível essa informação lá no nosso site, tuaradioalvorada.com.br. Agora, 16 para 7, é hora de falarmos de emprego, de trabalho.
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1: A gente chama de novo aqui a nossa repórter Júlia Berghetti Xavier com as informações do Balcão de Empregos.
2: Se você está em busca de empregos, o Cine de Marau oferece vagas na indústria metalúrgica como alimentador de linha de produção. operador de máquina serra, auxiliar de montagem externa e montador externo, além de motorista, operador manque e cozinheira. Na indústria frigorífica, para auxiliar de linha de produção, magarefe, operador de produção 1 e inspetor de qualidade. E no comércio, para vendedor, auxiliar de loja e atendente de farmácia. Nos supermercados, as vagas são para operador de caixa, fiscal de caixa, atendente de padaria, açougueiro e vigia. E na indústria em geral, para operador de máquina para papelaria, soldador, trabalhador para indústria de laticínios, auxiliar de pintura, auxiliar de operador de guindaste, operador de máquina e auxiliar de costura. Em serviços para vigilante, projetista em eletricidade, eletricista auxiliar, controlador de pragas, casal para morar em granja de inseminação, armador, carpinteiro, motorista categoria E, motorista categoria D e coordenador de equipe de motorista. Eletricista auxiliar de manutenção, auxiliar mecânico de manutenção, camareira e auxiliar de cozinha para fazer viandas. Lembrando que para se candidatar a alguma dessas vagas, você deve ir até o Cine, como seu documento pessoal, fazer o seu cadastro então para ser encaminhado para as entrevistas. Lembrando que o Cine fica na rua Irineu Ferlin, junto à Prefeitura Municipal de Marau. Júlia Berghetti Xavier para a tua Rádio Alvorada.
1: Obrigada, Júlia, pelas informações. Agora, 14 para 7, a gente vai para um break, é rapidão, salientando aqui os nossos parceiros do Encontro Certo e a gente já volta com a última sequência de informações do programa.
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1: Uma ótima noite para você, 11 minutos soltando para 7 da noite, 15 graus é a temperatura aqui no centro da cidade. A gente tem muita umidade na atmosfera, então não está descartada, né? Alguma pancada de chuva, conforme a nossa meteorologista já nos informou, né? Alguma garoa entre hoje e amanhã aqui na nossa região. 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Agora 9 minutos soltando para as 7 da noite. É hora de trazermos informações do esporte.
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1: E com as informações esportivas, hoje o Vini Gaeschi, né? Vinícius Gaeschi, nosso comentarista por aqui. Quais são as informações, Vinícius?
10: Alô, você ligado na programação da tua Rádio Alvorada, uma excelente sexta-feira para você. Vamos chegando com a programação esportiva por aqui. E começamos falando de seleção brasileira, que movimentou o noticiário na quinta-feira por conta de Neymar Júnior. O médico da CBF, Rodrigo Lasmar, fez um comunicado rápido atualizando a situação do atacante do Santos, que vai ficar de fora entre 2 e 3 semanas. Ele vai perder os amistosos da seleção preparatórios e deve perder, inclusive, a estreia do Brasil na Copa do Mundo. Segundo o médico da seleção brasileira, Neymar fez uma ressonância magnética que determinou que ele tem uma lesão grau 2 na panturrilha e não apenas um edema, como o Santos havia informado à Confederação Brasileira de Futebol. A expectativa é de 2 a 3 semanas até que o astro seja liberado para treinamentos e jogos. Com essa previsão de 2 a 3 semanas fora, Neymar deve ficar apto somente entre os dias 11 e 18 de junho. Ele perde, então, os 2 amistosos preparatórios, o jogo contra a seleção marroquina e podendo ficar disponível na segunda rodada contra o Haiti. O corte de Neymar, por enquanto, não é falado dentro da CBF, mas a lista pode mudar até o dia 1º de junho, que é quando a seleção brasileira tem que fazer a entrega oficial dessa lista. A partir disso, somente em casos justificados de lesão ou doença de um jogador, pode ser feita essa substituição. É uma lesão bastante curiosa, porque é a mesma lesão que tirou o Romário da Copa de 98, é exatamente a mesma lesão, mas aparentemente a seleção brasileira, o técnico Carlo Ancelotti, não vai cortar Neymar Júnior. A gente lembra que esse estiramento grau 2 que o Neymar sofreu foi naquele jogo contra o Coritiba no dia 17 de maio. Desde então ele não atuou mais, foi convocado mesmo assim, porque a informação que se tinha é que era apenas um edema e não uma lesão um pouco mais séria. E aí fica o questionamento de por que o Santos mentiu sobre o diagnóstico de Neymar. É um negócio que a gente não costuma ver com um time de Série A fazendo. chega a ser bizarro, chega a ser cômico o que acontece nessa situação com o Neymar. Porque se ele não tinha condição de ser convocado, ele não devia ser convocado. Isso é mentir, inclusive, para a Federação Brasileira, mentir para o técnico da Seleção Brasileira. Agora Neymar já faz parte do grupo, não deve ser cortado. Apesar que eu sou da opinião que se Neymar não estiver 100%, Neymar não tem que ir para a Copa. Tem que levar jogadores que estão 100%. Que foi, inclusive, o que o próprio Carlo Ancelotti falou. Só vou levar jogador 100%. Agora, existe essa contradição, porque Neymar não está 100%, vai perder jogos, inclusive, da primeira fase, e mesmo assim, a princípio, não será cortado. Vamos ver quais serão os próximos capítulos, porque, se tratando de Neymar, tudo vira uma grande novela, e esse é mais um dos capítulos que envolve a estrela da seleção brasileira. A seleção argentina, atual campeã do mundo, divulgou na quinta-feira à noite os seus convocados para a Copa do Mundo de 2026 e, obviamente, ele está na lista, Lionel Messi vai para a sua sexta Copa do Mundo. E teremos um jogador que atua no futebol brasileiro defendendo a seleção argentina após 20 anos. É o atacante Flaco Lopes, do Palmeiras. A tricampeã do mundo conta com ausências de Dybala, Acuña e Mastantuono, que foram convocados durante o último ciclo, mas acabaram ficando de fora. Inclusive, Dybala e Acuña foram campeões do mundo junto com a Argentina lá em 2022. De caras novas, temos Musso, Balerdi, Medina, Ezequiel Barco, Lo Celso, Nico Paz, Nico Gonzalez, Giuliano Simeone e Flaco Lopes, do Palmeiras. A atual campeã do mundo, tricampeã do mundo argentina, estreia no dia 16 contra a Argélia. E falando rapidamente da dupla Grenal, o Grêmio conheceu o seu adversário na repescagem da Sul-Americana. O tricolor vai enfrentar o Bolívar, lá da Bolívia, decisão na Arena, mas o primeiro jogo vai ser realizado na altitude lá na Bolívia. Então o Grêmio tem esses dois jogos a mais para realizar depois do papelão de não conseguir liderar o grupo da Sul-Americana. O Grêmio tem um último compromisso antes da pausa para a Copa no próximo sábado diante do Corinthians na Arena, confronto direto que o Grêmio precisa vencer. Já o Inter, antes da pausa da Copa do Mundo, vai até Bragança Paulista enfrentar o Bragantino no domingo às 11 da manhã. E tem alguns mistérios para resolver. O técnico Paulo Pezzolano, Bernabé fora por terceiro cartão amarelo. O argentino, que tinha sido utilizado mais avançado pelo lado esquerdo nas últimas partidas, fica de fora. E a expectativa é que Carbonero, voltando de suspensão, reassuma o lugar de Carbonero na equipe. O Inter tenta voltar a vencer depois de perder para o Vitória e terminar esse primeiro semestre em alta e encaminhando uma boa vitória lá em Bragança Paulista contra o Bragantino.
1: Perfeito. Obrigada, Vini, pelas informações. Vinícius Gaes, que retorna amanhã com mais informações esportivas aqui pra gente.
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1: Comunidades. Na lista de festas das comunidades da região, no próximo domingo, dia 31 de maio, acontece a festa na comunidade do Divino Espírito Santo. A partir das 10h30, haverá missa, meio-dia, almoço com churrasco padrão de gado, suíno, saladas diversas e bebidas, e 14 horas, tarde dançante com Matheus Taborda e Dirley. Beneficente. De 25 a 29 de maio, ao longo de toda essa semana, acontece a campanha do Agasalho em Marau, com a arrecadação de roupas de inverno, roupas de cama e cobertores na Secretaria de Desenvolvimento Social, nos quartéis dos bombeiros, na sede da Brigada Mirim, no CT Zaparoli e no Balcão do Imigrante. Eventos. Para fechar a agenda da semana, na sexta, dia 29 de maio, acontece o Arraiá do Colégio Gabriel Taborim, com apresentações, brincadeiras e comidas típicas, das 9 da manhã até as 10 da noite. Rosana Costanaro, para a tua Rádio Alvorada.
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1: Um minuto faltando para 7 da noite, a gente vai encerrando o nosso encontro certo, com muitas informações trazidas aqui ao longo do programa para você, para te deixar super bem informado. E na próxima segunda-feira a gente está de volta a partir das 6 horas com o titular do programa, o Cassiano Tomasi, trazendo todas as informações para você. Fica aí com a gente que daqui a pouquinho, depois do bloco comercial, a gente tem o nosso Tua Noite com o Johnny França animando a sua noite, trazendo muita música e também a tradicional informação que a tua Rádio Alvorada não deixa de prestar sempre para você. Um grande abraço, um excelente final de semana. Paz e bem.
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2: Maravilha, muito boa noite. Após a comunicação da nossa colega Rosana Costenaro, um bom descanso que se despede dos bastidores. A gente está chegando aqui com a programação, saudando a nossa respeitável audiência, também os nossos colegas que já começaram os trabalhos nesta sexta-feira, 29 de maio. Maio que já está no final, passando a régua no mês de maio, temperatura 14 graus aqui no centro. E a gente vai aproveitando para saudar você do campo, da cidade, aonde você estiver, com quem estiver, pessoal que está trabalhando também, ou se direcionando à sua casa, ao seu lar, reunido com a família, a tua Rádio Alvorada fazendo companhia para deixar a sua noite ainda mais especial. Você que gosta de música boa, vem com a gente no embalo melhor da música sertaneja, grandes sucessos gaúchos. Por falar em sucesso gaúcho, a maior parte da gauchada já sabe, mas não podemos deixar de registrar, né, a partida do tronco missioneiro. Pedro Hortácio, missioneiro, que se despede e deixou um legado na música rio-grandense. Hoje vamos homenageá-lo também aqui no quadro Que Aproxega. E também o embalo do som das bandas. Além de muita informação, recados, participação da nossa audiência, aquela interatividade que faz toda a diferença aqui nas noites, aqui na tua Rádio Alvorada. Certo, gente? Vai mandando sua mensagem, peça sua música, participa com a gente, porque a sua trilha sonora de qualidade é aqui na tua Rádio Alvorada. 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Saudando o pessoal que está ouvindo pelo som local e também as plataformas digitais, pessoal que acompanha tanto pelo site quanto pelos aplicativos. Nosso muito obrigado pela audiência e pela preferência. Já vamos aproveitando para mandar um abraço. Olha aqui, rapaz, Mira Gaúcha aqui, ó. Eita! Abraço, Silvio! Pessoal do Comida que capricho, hein? Olha aí, ó. A chapa do fogão. Olha aí a polenta com costela de porco. Lá no Machado, Gilmar. Companheiro Gilmar Machado. Um abraço, companheiro Silvio, também sintonizado. Silvio Cabeleireiro. Tô na audiência, meu amigo. Tomasi. Família Tomasi. Um abraço, Jarbas. Muito obrigado aí pela sintonia. E vamos junto nessa viagem musical até às 21.
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0: Ô, Johnny, boa noite, tranquilo, beleza, bom programa pra ti ali, Johnny. Manda pra mim ali uma música ali, ó, com Gini Geno, Quando Ela Quer. Beleza, Johnny?
1: Um abraço. Boa noite. Aí, duas horas com as melhores músicas.
2: Alô, apaixonado.
3: Gini Geno, Quando Ela Quer. Valeu, parceiro, obrigado pela audiência. O pessoal que tá jantando na companhia já tá preparando pelo menos a jantinha e ligadaço aí aqui na tua Rádio Alvorada. Vamos que vamos.

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1: Muito bem, Marau e Região na audiência. Agora 7h19. Chegando aqui o quadro com a previsão do tempo. E tá chegando a Kátia para contar para nós como fica o tempo para o final de semana. Aqui na área central, nesse momento, uma garoa fina, cai um farelinho aqui pelo centro. Mas conta aí para nós, Kátia, como se comporta o tempo nas próximas horas.
2: Para amanhã, sábado, seguimos com bastante umidade. A condição, assim, até de aqueles temporais mais isolados, diminui bastante nas áreas mais do norte e noroeste. Resta agora é uma umidade. E justamente aqui na nossa região também vamos ter um sábado úmido. Ou seja, com bastante nebulosidade, volta e meia pode ter algum chuvisco por aqui. As temperaturas oscilam na faixa dos 14, 15 graus pela manhã e a máxima é na faixa dos 20 graus no período da tarde. E aí no domingo nós vamos ter um dia, a nebulosidade diminui, ainda vai

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1: 7:26, 7:26. Grande abraço para você que está curtindo a programação aqui na tua Rádio Alvorada. 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Vamos trazendo mais música, aproveitando para enviar um abraço. Companheiro Diego Lombardi, obrigado pela sintonia, parceiro. Já estamos apartando um verso gaúcho pro amigo. Quem mais aqui? É a nossa ouvinte aqui, né? Vamos ver aqui a criançada também ligada com a gente. Já vamos ouvir o áudio. Um abraço aqui, a pequena. Tem duas aqui, até um nome parecido, a Emily e a Evelyn. Criançada que curte também o programa. A gente fica muito agradecido às famílias que estão sempre na sintonia aqui do programa. Um pouco de informação para você ficar ligado no pique das notícias. Falando de religião, a paróquia Cristo Rei já vive os preparativos da celebração de Corpus Christi, que será realizado na próxima quinta-feira, no dia 4. Comunidades, pastorais, movimentos, escolas, famílias e até empresas estão mobilizadas na organização dos tradicionais tapetes confeccionados nas ruas ao redor da Praça Doutor Eupídio Fialho. Segundo o vigário, Frei Marcelo Carvalho, os trabalhos de preparação envolvem a separação dos materiais e a organização dos espaços que irão receber os desenhos religiosos. Neste ano, a temática escolhida faz referência aos 800 anos da morte de São Francisco de Assis. Ao todo, serão confeccionados 99 quadros ao redor da praça, além da escadaria que integra o trajeto da procissão. A expectativa é de que mais de 1000 pessoas participem da montagem dos tapetes ao longo do dia. A programação religiosa terá início às 15 horas com missa campal, seguida da procissão com o Santíssimo Sacramento. Após a celebração, os espaços permanecerão abertos para a visitação até às 20 horas. Além dos preparativos para Corpus Christi, a paróquia também se organiza para o início da novena de Nossa Senhora Desatadora dos Nós. A programação começa no dia 25 de junho e segue até novembro, antecedendo a festa de Cristo Rei. Vamos trazer o galo missioneiro. Especial aos amigos que estão fazendo uma polenta, uma carne de porco. Família Machado, muito obrigado pela sintonia, companheiro Silvio, também a dona Gema. Um abraço, Gilmar. O vereador. Agora me fugiu o nome da cabeça do vereador, mas também faz parte da família Machado. Quem mais aqui? Tem mais mensagem chegando e no decorrer a gente vai lendo os pedidos. Timbre de Galo, clássico da música nativista gaúcha, composta pelo missioneiro Pedro Hortaça, a partir dos versos aí do Inesquecível, escrito por Aparício Silva Rilo. A obra simboliza a resistência cultural e a preservação das tradições do campo frente a esta modernização. Originalmente, o poema escrito por Aparício chamava-se Como Sou. E a melodia, ao receber os versos do Pedro Hortaça, musicou rapidamente no violão e foi ele que sugeriu a mudança para o Timbre de Galo, nome que acabou homenageando o seu famoso apelido na música, o Galo Missioneiro. Do CDzinho Troncos Missioneiros, lá de 88, que reuniu grandes nomes da música gaúcha, como o próprio missioneiro que partiu hoje, o Pedro Hortaça, Jaime Caetano Brau, Senair Maicá e Noel Guarani. Essa canção que funciona como um verdadeiro hino de identidade e resistência gaúcha.
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9: Vamos lá agora, faltando 14 minutos para as 8 horas, 14 para as 8, chegando mais um quadro Te Aproxega. Hoje fazendo uma homenagem especial ao missioneiro Pedro Hortaça, o gaúcho. O último tronco missioneiro que muito representou a nossa raça através do verso da canção. Antes, só mais um pouco de informação. A Polícia Civil, por meio da Delegacia de Polícia Amaral, cumpriu, na tarde dessa sexta-feira, no bairro Jardim do Sol, um mandado de prisão preventiva contra um indivíduo de 32 anos. Investigado pelo crime de homicídio qualificado. Ele é apontado como suspeito de ser o autor dos disparos que vitimaram Alan Bassanese Miranda, morto no dia 5 de abril de 2026, após ser atingido por diversos disparos de arma de fogo. A prisão integra a segunda fase da Operação Mão de Fátima, investigação conduzida pela Delegacia de Polícia de Marau para apurar os crimes graves ocorridos no município. Na primeira fase da operação, a Polícia Civil já havia prendido outro indivíduo na morte de Alan, bem como relacionado ao triplo homicídio ocorrido no dia subsequente. 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Um abraço, doutor Ivanor, também doutor William e toda a equipe Malta Imobiliária. Companheiro Jandir Machado, também fã aqui do Pedro Taça. Também o seu Deolindo e também o Jauri Padeiro. Muito obrigado aí pela sintonia. Vamos trazer um pouco da história contada da música Timbre de Galo. E depois, aqui no quadro Te Aproxega, na voz dele mesmo, né? Homenagem especial ao Galo Missioneiro.
10: Eu sou cantor e guitarreiro, nascido aqui na missão. Sempre cantei o Rio Grande com raça, fibra e garrão. Queira Deus que eu cruze o mundo sem nunca negar meu chão. Um dia chego no rancho do Rilo e ele me recebe e diz: tenho mais um verso para ti que eu fiz especialmente para ti musicar e gravar. Vamos ver. Ele me mostrou os versos e até os versos tinham o nome de Como Sou, era o título. E daí eu digo: arrejo, tem que ser Timbre de Galo, depois que eu li. Aí só dei umas batidas na guitarra e já veio a melodia. Aí pensamos que a nossa região, as missões, não tinham um cancioneiro guaranítico. E aí começamos a conversar sobre isso e resolvemos a criar uma maneira de cantar as missões, cantar o Rio Grande aqui, que se formou o Rio Grande do Sul. Fomos batendo nas guitarras e proseando muito, e daí saiu esse estilo nosso de cantar também denunciando, porque o cantor não deve cantar só flores, ele deve cantar a realidade do povo e dizer das necessidades que o povo tem. Porque o interior veio para a cidade, veio muito para a cidade, né? E o campo é quase cidade, claro, porque os daqui também vão para o interior, né? Levar os seus produtos para vender para os do interior. Hoje, o Rio Grande está muito mudado, não tem mais aquelas distâncias enormes que tinha, e que o gaúcho era um livre que andava de daqui para lá, sem paradeiro certo. O herege é aquele que não liga para nada, que nega as coisas. Esse é o herege. O herege é aquele que sempre está duvidando das coisas. Nunca esqueça o herege que as cidades de importância se ergueram nos alicerces, nos fortins e das estâncias. Foi assim que se formou o Rio Grande. Porque no bronze está escrito a história do Rio Grande. Pode ver que as personalidades, as coisas que foram feitas até hoje no Rio Grande, no Brasil todo, é num bronze que se escreve a história, que se escreve para que não se apague jamais aqueles homens que defenderam essa terra como nós temos que defendê-la hoje e no futuro também. É, dei o de casa em Itapera, quer dizer que a gente prega muitas coisas para as pessoas, tem que ser assim, vamos cultuar o que é nosso, vamos defender o que é nosso, chega de tantos enlatados, a gente diz. Então isso significa que dei o de casa em Itapera, quer dizer que a gente está dizendo, explicando para as pessoas como é e que temos que cultuar as nossas coisas, as nossas raízes, e muitos entra num ouvido, sai no outro. Daí eu dei casa em Itapera.
11: E se o senhor pudesse, voltava para onde o Rio Grande começa?
10: Claro, mas sem dúvida nenhuma. Já pensou? Com a guitarra ao ombro, nas costas de a cavalo, campo afora, sem ter paradeiro, visitando um amigo, encontrando um parceiro e guitarreando e cantando o Rio Grande, né? Se eu pudesse, eu voltava para onde o Rio Grande começa.
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1: Tá aí contando um pouco da história, né, do galo missioneiro Pedro Hortaça, o timbre de galo. Vou aproveitar para mandar um abraço aqui. Pessoal que tá na volta do fogo, hoje tá propício, né? Tá propício o fogo por companheiro. Boa noite, amigo. Estou na sintonia do teu programa. Um grande abraço, seu Euclides Almoro. Um abraço, família do Almoro. Obrigado aí pela sintonia, seu Euclides. Quebra-costela bem cinchado também. Companheiro Forqueta. Pessoal lidando com a mondongada aí, hein? Oi, galera. Mondongo caprichado aqui. Só vai mandando fotos aqui pra gente, quem tá jantando. Foto das culinárias. Que coisa bem boa, né, tio? Muito obrigado pela sintonia, o pessoal que tá sempre aí conosco. É, rapaz. São bastante convite aqui, né? Tamo na dieta. Que tal? Fazer dieta no inverno aí é pra rachar o pala, né? E o pessoal mandando as fotos aqui de uma comida pra lá de especial. Um abraço, companheiro Jaime, também sintonizado. Vai lidar aí com a refeição agora. Pessoal no Bar Marvi, muito obrigado pela audiência, dona Salete. E as nossas pequenas ouvintes também que estão conosco, muito obrigado pela sintonia.
2: Eu tô aqui.
1: Como é que a...
2: Oi, Johnny, boa noite, tudo bem?
1: Tudo
2: aqui
1: bem.
2: Quem fala é a Emily Kimendo.
1: Um abraço, Emily.
2: Oi, perto do foguinho, escutando o programa de vocês. E eu queria pedir uma música, e o nome da música é Se Toca Essa Moda. Do José.
1: Rogério Magão, obrigado, Emily. Um beijo no coração, querida.
3: Oi, Johnny, eu quero escutar Batendo Água. Pra minha avó, Gessi, meu pai, Mistura e eu, Evelyn.
1: Tá certo, obrigado. Obrigado pela companhia. Um abração pra vocês, hein, meninas. Sempre interagindo aqui com a programação. 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
1: Seja bem-vindo. Daniel com Neto Junqueira, para ser feliz, fechando a nossa primeira hora aqui do programa Tua Noite. Muito obrigado pela sintonia.
4: Essa canção é muito especial.

0: importância.
1: Muito obrigado, muito obrigado.
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7: Vamos lá, minha gente, 8h06, 8h06. Muito obrigado pela sintonia, você que está chegando agora na audiência, você que está conosco desde o início da programação. Aproveitando aqui para mandar abraços. Ah, deixa eu faturar aqui, né? Falar um pouco do cardápio. 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Mais música chegando. O pessoal pediu Batendo Água. Vem no próximo quadro, até a Prochega. Vamos. 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Um abraço, seu Calegari. Muito obrigado aí pela sintonia. Olha, o município de Santo Antônio do Palma já definiu as candidatas que disputarão o título de soberanas do município. A escolha da nova corte acontecerá no dia 20 de junho. Participam do concurso as jovens Alana Piano Durante, 17 anos, Alessandra Spibda, 18 anos, Evelyn Santos, 19, Gisele Paula Nivieski, 23, Larissa Kobelinski, 19 anos, Manuela Alana Tedesco, 19 anos, Milene Garcia Favro, 18 anos. Durante o processo de escolha, as candidatas passarão por avaliações de conhecimento sobre o município, além de demais requisitos relacionados à representação oficial de Santo Antônio do Palma em eventos e atividades institucionais. Abraço à nossa audiência regional. Nossa amiga Gessi. Ou Geni. Povo de Gentil. Também a família Rebelato. Muito obrigado aí pela companhia. Nosso parceiro Gilberto. Também o Daniel. Família Melo. Seu Juraci. Também companheiro Álvaro. Pessoal do Pé no Chão de Gentil. Rio Negro e Solimões. Consegui com ela essa daqui. Pedido aqui da minha amiga Geni. Tô por aí. Agora, 8 horas, 10 minutos.
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1: É, e relampeia aqui na área central. A gente já viu o coração pirou, Rogério Magrão, pedido aqui da nossa audiência, quando passam 18 minutos das 8 horas, 8 e 19. 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Previsão do tempo, conta aí para nós, Kátia Valente. Agora a temperatura marcando 14 graus aqui na área central. Fim de semana chegando.
2: Para amanhã, sábado, seguimos com bastante umidade. A condição, assim, até de aqueles temporais mais isolados, diminui bastante nas áreas mais do norte e noroeste. Resta agora é uma umidade. E justamente aqui na nossa região também vamos ter um sábado úmido. Ou seja, com bastante nebulosidade, volta e meia pode ter algum chuvisco por aqui. As temperaturas oscilam na faixa dos 14, 15 graus pela manhã e a máxima é na faixa dos 20 graus no período da tarde. E aí no domingo nós vamos ter um dia... A nebulosidade diminui, ainda vai persistir muitas nuvens por aqui, mas a umidade diminui, ou seja, no domingo a gente não deve ter chuva, mas também longe de ser aquele domingo ensolarado, né? E as temperaturas vão ficar na faixa dos 13 graus pela manhã, 13, 14 graus e máximas entre 19 e 20 à tarde. Com a previsão do tempo, Kátia Valente.
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1: Grande abraço aos amigos do bar.

0: caramelada, pelo jeito. Boa noite, querido. Sempre por aqui, te ouvindo, apesar do fuso horário, 4 horas que judia, mas vale a pena. Gostaria de ouvir aí. Em qualquer lugar do mundo, Daniel, nosso ouvinte internacional lá por Maidenhead, na Inglaterra. Nossa amiga Sirley Bressan. Muito obrigado pela sintonia, ela que fez a interatividade aí com as nossas pequenas ouvintes. Um abraço, Sirley, um excelente final de semana para você, obrigado sempre pelo prestígio. 5 dias com o Porto do Som para a galera da Paróquia de Gentil, preparando a festa aí no dia 21 de junho com o Porto do Som. Que tal? Companheiro Pedro, pessoal de Casca, sempre sintonizado aí no programa. Ainda nossa amiga Salete pediu os atuais a 150 por minuto. E pediu e já ouviu. Obrigado, Salete, pela audiência. Chegando pra cantar, Duduca e Dalvan. Especial. Os amigos aí no Bar do Martelo. Mulher Maravilha.
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0: 8h22.
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0: Muito bem, 8 horas 26 minutos, 8h26. Seguimos aqui na programação, agradecendo você que está sintonizado, linkado conosco nos aplicativos. Facilidade hoje, né, para ouvir a tua Rádio Alvorada. 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No quadro Te Aproxega, na voz do missioneiro, hoje uma homenagem especial no Te Aproxega. Neste momento chove aqui na área central, a Bailanta do Tibúrcio.
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0: Rick Renner, fechando o bloco musical, agora 20 faltando para as 9. Intervalo, a gente já volta.
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1: Vamos lá, minha gente, agora 18 minutos faltando para as 9. A gente vai agradecendo mais uma vez a sintonia dos amigos que... O pessoal que tá jantando, hã? Jantando. E ligadinho aqui no programa. Desejando a todos uma excelente noite. Para quem está trabalhando, bom trabalho. Seja lá qual for a sua atividade, seja grato a Deus, o arquiteto do universo. Porque trabalhar enobrece a alma. Chegando mais música, hoje um quadro especial. A gente fez fazendo homenagem aqui ao Pedro Hortaça, cantor, compositor, que nos deixou nesta madrugada, partiu do plano terrestre aos 83 anos em Ijuí, no noroeste do Rio Grande do Sul. Segundo a família, o artista sofreu complicações após passar cirurgia, por uma cirurgia na quinta-feira. Ele teve uma parada cardiorrespiratória no início dessa madrugada. E por volta das 4 horas da manhã, partiu o galo missioneiro. Hortaça já havia amputado uma das pernas no ano passado. Nos últimos anos, ele também enfrentou problemas de saúde e internações para tratar do quadro de pneumonia. Lá em 2021, no finalzinho de 2021, passou por uma cirurgia de ponte safena. Cantor que deixa a esposa, Rose, 3 filhos, o Gabriel, Marianita e Alberto, e netos. A família informou, né, que ocorreu já o velório em Juí. Depois, cerimônia também prevista já deve estar em São Luís Gonzaga, nas Missões, terra natal do artista. No entanto, até o momento não há divulgação do horário, né, para o sepultamento. Em homenagem ao pai, Marianita afirmou que a voz e a história de Pedro ajudaram a manter viva a essência missioneira, levando cultura, sentimento e identidade a diferentes gerações. Último tronco missioneiro, como era considerado, porque a identificação reúne também Noel Guarani, Senair Maicá e Jaime Caetano Brau. Aí depois a gente vai rodar aqui o Guri Canoeiro, uma clássica canção missioneira, que pinta o relato de o retrato de um poeta poético e cultural da vida ribeirinha, homenageando o Gurizito, que conhece intimamente os rios e corredeiras da região. E traz aí elementos marcantes, o companheirismo, o menino, e sempre descrevendo aí com o seu cão ao lado, busca o companheiro. A origem ribeirinha, a letra destaca que ele nasceu em uma pirágua, é um tipo de canoa rústica, né? E parece ter o destino traçado pelas águas. E referente à identidade gaúcha, com os lugares como o Rio Uruguai, o Rio Camaquã, além do termo mensu, que é o trabalhador da erva mate nos rios da fronteira. A música conecta o ouvinte com a cultura missioneira e ao som. Aí para você aproveitar, Guri Canoeiro, na voz do Pedro Hortaça.
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1: Dez minutos faltando para as 21, 10 para as 9. 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Grande abraço, pessoal, no bairro Nova Alternativa. A música Nos Bailão aqui, ó. A galera, pessoal, a música Nos Bailão. É a galera que tá na escuta aqui. Mulher, olha aí. Roger, um abraço pro Roger, Fabianão, muito obrigado aí pela sintonia, obrigado pelo carinho. A gente vai também agradecendo a todos os nossos ouvintes que ligam, participam, fazem a interatividade e contribuem com a programação musical. Sempre um privilégio poder atender a nossa audiência. Você que não ligou e está acompanhando, fica também o nosso reconhecimento, o nosso carinho, o nosso especial abraço. Não se culpe por se afastar do que te faz mal. Alguns afastamentos são a cura que você precisa. É impossível se curar permanecendo no mesmo ambiente que te faz adoecer. É claro que pessoas não são perfeitas, nós também não somos e ninguém é. Mas para crescer, precisamos aprender a ter tolerância e a conviver mesmo com pessoas difíceis. É necessário respeitar e compreender que nem todas as pessoas pensam ou são iguais a nós. Mas ninguém é obrigado a ficar perto de quem machuca. Quando tudo já foi feito, a distância se torna muitas vezes a única solução. O afastamento é a medida de quem não encontrou outro caminho para tornar a convivência mais sadia. Isso é autopreservação, é amor próprio. Ninguém deve ser chamado de egoísta por se cuidar. Quando a convivência machuca mais do que acrescenta, é hora de partir. Assim nós agradecemos a Deus, fechando mais uma semana de trabalho aqui no programa Tua Noite. A direção geral aí do padre, do Frei Renor Pegoraro, direção geral do Mauro Matesco e a coordenação de redação aqui, Ana Lúcia Jacomini. Compromisso de estarmos aqui no domingo, a partir das 9 horas, com o programa Teu Domingo. Um abraço e até mais. Uma ótima noite. Hoje tá bom pra estar na volta de um fogo, tomando um mate ou até mesmo algo esquente mais, um vinho tinto. Para quem está trabalhando, bom trabalho. Agradeço a Deus sempre por poder contribuir, seja de qual forma.

Colcha de Retalhos com Chitãozinho e Chororó, Leandro e Leonardo. Tá chegando na sequência. 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
1: Está no ar a Voz do Brasil. As notícias do governo federal que movimentaram o país no dia de hoje.
2: Boa noite.
3: Boa noite para você que nos acompanha em todo o país.
2: Quinta-feira, 28 de maio de 2026.
3: Vamos ao destaque do dia. Emprego.
2: Brasil tem o menor desemprego para o trimestre encerrado em abril desde 2012.
3: Em abril foram geradas mais de 85 mil novas vagas de trabalho formais. Luana Karen.
4: O Brasil encerrou abril com mais de 47 milhões e 800 mil empregos com carteira assinada.
2: E ainda, presidente Lula sanciona projeto que cria a Universidade Federal Indígena.
3: Será a primeira instituição de ensino superior do país voltada aos povos originários.
5: Aos poucos a gente vai ensinando o mundo a compreender que é possível, de forma civilizada, a gente garantindo a todos aqueles que habitam o planeta a ter os seus direitos.
2: Você vai ouvir também combate